Em Novo Aripuanã, estou em Alta Floresta, no Mato Grosso. Gilmar Barbosa, pedido de um pai do Lourenço Lorival. Obrigado, Gilmar Barbosa. Já, já, vamos para o intervalo.

0: pronto pra mais.
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demais. Pois é, gente, agora 21h04. Eu de cá, você de lá, o Anderson, todo dia homenageando as mulheres goianas do Brasil. E eu também faço as dele, as minhas palavras. E essa moda do Gini Gina é boa demais.

0: luta também. Mas, olha, eu tô falando de brincadeira, né? Porque a mulher goiana, muito, muito bonita, mas tem fama de ser brava, né? Estou muito feliz, muito tranquilo, né? Eu tenho uma goiana junto comigo, tem ano, mas é ano, rapaz. E ela que manda em tudo. Agora 21:05, eu de cá, você de lá. É, boa noite. Boa noite, Maurício Rabelo, tô ligado no eu de cá, você de lá. Manda um alô aí pro meu pai lá no Amazonas, em Novaripuanã, em Alta Floresta, Mato Grosso, né? É, o pai é em Novaripuanã, Amazonas. E ele, Gilmar Barbosa, está em Alta Floresta, no estado de Mato Grosso, pedindo a música Pedido de um Pai, do Lourenço Lorival. Obrigado, Gilmar Barbosa, Alta Floresta, Mato Grosso, lá na cabeça do cachorro, né? Muito obrigado, muito obrigado. Tem mais aqui do estado do Paraná. Boa noite, Maurício. Aqui é o Mauro, de Ipiranga, no Paraná. Morei em Brasília, de 95 a 2008. Sempre ouvi a Rádio Nacional, na minha Belina, né? Ouvi o Luiz Alberto, que coisa boa. Mauro, de Ipiranga, no Paraná, relembrando seus tempos de Brasília, de 1995 a 2008, ouvindo sempre a Rádio Nacional na Belina dele, ouviu o Luiz Alberto no Eu de Cá, Você de Lá. Obrigado, Mauro! E agora você está longe, mas perto de nós, através do rádio Ipiranga, no Paraná. Bom demais. Tem mais junto aqui do Piauí. Boa noite. Ô, Piauí, terra querida, fala comigo aí, Piauí. Opa, rapaz, deixa eu abrir o áudio aqui, não quer abrir. Vou abrir por aqui. Boa noite. Homem, vem cá, rapaz, vem cá. É, neste momento, né? Tem aqui, não quer não.
1: Oi. Franco Baixão, Alecreto, Piauí. Eu quero pedir a música de Guilherme e Santiago, Solteiro Sim. Pra me oferecer para minha sobrinha Rayane, Raquel, Carminha, Alice, para sei. Todos que estiver ouvindo.
0: Menina.
1: E para você, que é nota 10.
0: Obrigado, gostei da sua conversa, menina. Eu vou repetir seu áudio aqui para ficar bem claro, bem bonito. É, quem está falando é a Francisca Emília Carvalho, lá do Piauí. Francisca Emília, a palavra é sua.
1: Boa noite, Maurício.
0: Boa noite.
1: Franco Baixão, Alecreto, Piauí. Eu quero pedir a música de Guilherme e Santiago, Solteiro Sim, para me oferecer para minha sobrinha Rayane, Raquel, Carminha, Alice, para todos que estiver ouvindo.
0: Tranquilo.
1: E para você, Francisco, que é nota Emília. 10.
0: Obrigado.
1: Uma boa noite.
0: Você que é nota 10. Obrigado, obrigado, querida amiga Francisca Carvalho, aí no Piauí, né? Aí na região de Alegrete, no Piauí, Solteiro Sim, do Guilherme Santiago. Ela manda também para o Aldo, né, Maurício? É, pra, manda aí pro... É, não... Passa aí o meu áudio, né? Tá certo, eu já passei. Obrigado, querida amiga Francisca Emília Carvalho. Um grande abraço. Muito obrigado, Francisca Emília Carvalho. Fala, marido Rosário.
2: E o Leodoro, lá de Varjão, Minas Gerais, Maurício, está na escuta, está mandando um abração para você, para mim, para o Anderson. Ele disse que você falou aí sobre a cachoeira de André Fernandes, não é isso? Que
0: é, o... é, Cachoeira do Pajeú, depois virou o nome de André Fernandes. A terra onde nasceu o Miranda.
2: É Pajeú mesmo.
0: Cachoeira do Pajeú, e André, hoje é André Fernandes.
2: Pois é, disse que conhecia essa cachoeira também.
0: É.
2: E você falou...
0: Minas Gerais.
2: E você falou do saudoso Bolinha.
0: No também, Clube do Bolinha. No Clube
2: do Bolinha, ele lembrou que disse que ele conheceu o Bolinha.
0: Aham.
2: No show do Bolinha, se conheceu, ele ficou muito feliz.
0: No Clube do Bolinha, a emoção do Brasil,
2: aí,
0: né?
2: Aí no dia desse clube lá que ele estava presente, também estava milionário José Rico, que ele conheceu, João Mineiro e Marciano, e também a Roberta Miranda.
0: Pois
2: aí,
0: é, tempo
2: aí
0: você
2: falou
0: bom,
2: nos
0: né?
2: assuntos, ele lembrou de tudo, eu vou ligar para mim lembrar.
0: Foi duas vezes no programa dele, foi muito bom.
2: Muito bom, né?
0: É, no clube, ele anunciou assim, no Clube do Bolinha, duplão do Centro-Oeste, Maurício Rabelo e Zazá Brasil. Ei. Não quero segredo. Rapaz, foi
2: coração
0: bom.
2: Disparou.
0: Mas foi bom demais, ó.
2: Que maravilha.
0: Me aguarda.
2: Foi com a
0: camisa
2: roupa,
0: toda esquisita, né, rapaz? Ave Maria, tu é doido, rapaz. Foi bom demais.
2: Foi todo sertanejo mesmo, todo na cara.
0: Fui, mas na época aqui. Eu.

0: não usava chapéu, não usava, então, mas fui do jeito que eu...
1: Tem foto?
0: Deve ter, no Clube do Bolinha, não sei, não sei. Eu sou o cara desorganizado, viu? Nossa Senhora, desorganizado.
1: Essas fotos pra gente trazer aqui, fazer um álbum, né,
0: Anderson? Hoje eu mostrei pro Anderson aqui uma foto que eu tenho o dia que a gente quase morreu de acidente de avião, entendeu?
1: Ah,
0: é uma mocinha pequena, hoje ela é uma empresária em Goiás, de beleza, né, de maquiagem, de loja de perfumes e aqui... na cidade de... Onde tinha muita roupa, esqueci o nome. Depois, perto de Anápolis, hoje ela é empresária lá. Então foi no dia que o avião quase caiu com a gente, lá na Mula Preta, a gente indo para Lindoeste, em São Félix do Xingu, no Pará.
1: Que ano?
0: 2000, mais ou menos, 2000. Aí, acho que foi um ano de 2000 mesmo. Aí ela tirou a foto, ela era pequena ainda... Mandou a foto para mim há pouco tempo, né? Olha. Aquele dia eu quase vou para o outro lado, viu, minha amiga? Nossa Senhora!
1: Foi logo depois.
0: A gente tirou a foto quando a gente chegou de avião, o avião decolou de novo. Aí desceu no meio de uma chuva muito brava, no meio de um mato lá, que, nossa Senhora, Deus
1: chuva,
0: abençoou.
1: Né, andar nesse temporal.
0: E ela tirou a foto e mandou. Tá aqui, eu mostrei pro Anderson, né?
1: Depois eu vejo.
0: Quem não tem dinheiro, conta história, minha amiga. Eu não tenho dinheiro, eu vou contando história aqui, né?
1: História demais. Ontem eu mandei uma mensagem. Falei, tô com saudade dessas suas histórias aí, que a gente pode ir todos os dias.
0: Cada história, né, minha amiga?
1: Cada uma que parece duas. Tá, então ele tá, além dessas lembranças aí, que ele ficou muito feliz lá também, disse que lembrando junto com você. Ele quer ouvir a música O Dia da Minha Morte.
0: Ave Maria. Isso é o Teixeirinha, não é?
1: Não. Dia da Minha Morte com Lino Palma. Não. Maurício acha aí. Ele disse que essa não é oferece pra ninguém, não. É só pra ele curtir.
0: Lino Palma?
1: Lino Palma. O Dia da Minha Morte.
0: Ave
1: ele
0: Maria.
1: Oferece para a família nacional. Para todos os ouvintes de AZ e também para o Pedro Pontes. Gostou muito do papo do Pedro.
0: É muito bom, né? O dia da... Lino...
1: Palma.
0: Palma. Vamos ver se a gente acha.
1: Será
0: aqui,
1: que
0: né?
1: Isso mesmo? Entendi.
0: Deve ter, né?
1: Palma, dia.
0: Não adianta no dia da morte. Nino Paza.
1: Paza.
0: Ixi, eu conheço. Ele é muito bom. Ele canta com as filhas. Muito bom. Não adianta no dia da morte. Não adianta. A música não é no dia da minha morte, não.
1: Não adianta.
0: Não adianta no dia da morte. É certo que não adianta ficar chorando, né? Tira o som daqui. Tá tirado? Vê. Homem. Agora 21 horas e 13. Vamos ver como é que é no dia dessa morte? Vamos ver só aqui, porque é tão complicado a gente achar aqui. Se não, sai do rumo aqui. Só um pedacinho aqui. Segura aí. No dia... Não adianta no dia da morte. Nino Paza e a filha Renata Paza, né?

0: Paz e Renata Paz atendendo ao Heliodoro, lá de Minas Gerais, lá da cidade de Vajão de Minas. Não adianta no dia da morte, né? É, e ele mandou especialmente para Fátima Araújo aqui, né?
1: Era para ele curtir.
0: Para ele curtir, né? Olha, você não aceitou a música, não? Não, a música é uma reflexão, viu? Não adianta mesmo ficar com tanta coisa, não fez nada para a pessoa durante a vida, né?
1: A vida inteira no dia da morte, que é o melhor caixão, melhor caixão, melhor mortalha, as melhores rosas.
0: Não adianta nada, né? Fazer o bem para o semelhante, ter sempre Deus no coração, ter uma espiritualidade, conversar com Ele, com verdade, né? Agradecer a Deus todo dia, por mais um dia, agradecer pelo amanhecer, pela família, respeitar o seu semelhante. Eu acho que é assim, né? E amar a Deus sobre todas as coisas e o próximo como a gente mesmo, né?
1: Isso mesmo, Maurício. Você falou muito bonito. Isso mesmo, Maurício.
0: Tá bom. Bom demais.
1: E tem o Juarez Pedito lá de Itaguaí, Rio de Janeiro, também está na escuta. Diz que lá está uma chuva, 14 graus. Está frio no Rio de Janeiro, hein? 14 graus. Esse tempo chovendo, esse frio. E ele, em homenagem ao Rick, ele pede para ouvir o Caçador com o Rick. Em homenagem, né?
0: Caçador.
1: E oferece para Maria Helena, para Heleninha, para Laurência, Dona Maria, Poliana e também para Teodoro de Sobradinho.
0: Beleza.
1: E ele te faz uma pergunta, Maurício.
0: Aí, já vem, já vem. Vamos lá.
1: O que é? Só enche a barriga se estiver de boca para baixo. Só enche a barriga se estiver de boca para baixo. Sabe, Anderson? Gente, vamos pensando aí e responde, não, né? Só enche a barriga se estiver de boca para baixo.
0: Poxa vida. Tem que pensar, né?
1: Pensar.
0: Vamos lá. Minas Gerais participando conosco. É o Pedro lá de Patos de Minas. Alô, Pedro. Boa noite.
2: Meu amigo Maurício Sadelo. Mandou uma música aqui do Pedrinho Neto. Aqui em Patos de Minas. Tô no Jardim Esperança. Mandou uma música pro Eurípio, a Valdete e o Zé Mota, a Rivaine, aqui no Jardim Esperança. Falou, menino. Só ouvindo aqui, viu, Marisa? Eu de cá, você de lá, é bom demais.
0: Bom demais da conta, né, rapaz?
2: E eu quero mandar pro Gilson. Pro Gilson, a Zilda, lá no Arraial dos Afonso também.
0: Arraial dos
2: Afonso. Tá todo do Nacional aí de Brasília.
0: Beleza. Já joguei um trucão lá em Arraial dos Afonso, foi bom demais. Vou ver, ele ainda falou...
2: Maurício, que você pediu o nome da música, meu filho. É a música do Rick Renn, tira a roupa do varal que vai chover, aqui é a música.
0: Tira a roupa.
2: Aí você pode, manda pro Pedrinho aqui, que eu te falei aqui. No outro aí, você vai ver o outro áudio aí, falou, Maurício.
0: Beleza.
2: Maria do Rosário, pô. Maria do Rosário, fala com ele aí, pô. O Maurício aí, pô, mandar pra nós. Tá.

0: município de Patos de Minas, em Minas Gerais, pedindo a música Tira a Roupa do Rick Renner, né? Do, não, chama Tira a Roupa, não a música. É do varal. Ah, não é para tirar qualquer tipo de roupa, não. Não, é do varal que vai chover. Né? É do varal. Fala, Maria do Rosário.
1: E o Antônio Nunes, do setor Pessoa, aqui em Brasília, também está ligadinho no Eudicaíra, dona Cleonice, mandando um abraço para você.
0: Obrigado.
1: Ele manda abraço também para todos os ouvintes. Gente, não esqueçam, dia 11, o próximo encontro dos amigos do rádio, viu? No Parque da Cidade. Estacionamento 3. Ele mais uma vez está me dando os parabéns para o João Marques Brau. Desejando muita felicidade, tudo de bom e muita saúde.
0: Beleza.
1: Um abração, viu, João? Tudo de bom para você. Felicidades.
0: Beleza, bom demais. Obrigado. Deixa eu dar uma olhada aqui, rapaz. Pelo amor de Deus. Está aqui lá do estado do Piauí. Boa noite. O que é o que é? Só enche a barriga e fica de boca para baixo?
2: Sacola.
1: Só enche a barriga quando fica de boca
0: para
1: baixo.
0: Tá dizendo que é o chapéu.
1: É?
0: Acertou. Quem é que tá falando? Hamilton Vieira do Piauí. Piauí é inteligente. Hamilton Vieira do Piauí. Só enche a barriga quando fica de boca para baixo. Poxa, tá
1: seu chapéu.
0: Certo.
1: Ah, o seu chapéu.
0: Enfia a cabeça lá e pronto, acabou, né? A barriga é o buraco do chapéu, deve ser, né? Fica de boca para baixo e tal.
1: Aí quando encontra com os cabelos, ele enche.
0: Tá tudo certo, né? Muito bom. Sindália Gama. A Sindália tá dizendo assim. Boa noite, meu amigo José Maurício Rabelo. Boa noite, minha amiga professora boiadeira. Sindália Gama, aí no estado do Maranhão, aí em Carolina. Ela tá dizendo, ainda estou triste com a perda do nosso querido ídolo Rick, né? Uma perda muito grande no meio artístico e para os fãs, assim como eu. Gosto demais das músicas do Rick Renner. Maurício, eu peço uma música do nosso já saudoso Rick, Mais Que Pai e Filho, é o nome da música, Mais Que Pai e Filho, ou Um Sonho Também. A mesma ofereço para todos que gostarem desse cantor que deixou muita saudade. Obrigado, Sindália Gama, também... Senti muito, né? Acho, eu tive a oportunidade de conviver com ele assim, não muito perto, mas encontrando sempre ele, sempre muito alegre, um talentoso, cresceu, virou um astro nacional e até internacional e continuava o mesmo Rick, simples, alegre, brincalhão, né? Tive estar na casa dele, lá na roça do pai dele, lá em Tocantins, ele me convidou. E nós fomos para lá, tocou viola quase a noite toda, né? Ele, acho que é a Dalva, a irmã dele, foi muito bom, a Madalena e eu estivemos lá. Foi um convite que me deixou muito orgulhoso, viu? E ele já era o grande Rick da música sertaneja do Brasil. Obrigado, minha querida amiga Sindália Gama, um abração para você, para o Adelcio, para o seu boiadeiro aí, o Luan Eduardo, viu? Muito obrigado. Tem mais a música aqui. Quais as que estão no ponto aí, meu amigo? Quais? Tem do Rick Renner pedido um bocado delas, né? Tem Ao Lado de Deus. Ao Lado de Deus foi a mais antiga pedida aí. Ao Lado de Deus, não é isso? Ao Lado de Deus. Ao Lado de Deus. Pediu no começo do programa. Tem o João Miranda, está ouvindo em Santa Filomena, no Piauí também. Muito obrigado, João Miranda. Santa Filomena, Piauí. Ao Lado de Deus e depois Ave Sem Ninho cantando Belmonte Amaraí. Quem pediu foi o Jair Benedito em Trombas, Goiás, né? Belmonte Amaraí. Depois, mais uma aí do Rick Renner. Pode ser o Caçador, você achou aí o Caçador? Não, né? Ainda não? Tira a Roupa e tal e outras mais. Ou qualquer uma que você achar aí. Então, tem um intervalo. Então toca as duas aí. 21 e 25.

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Homem, agora 21 horas e 38 minutos. É, vamos ver se a música do Rick Hand tira a roupa aí. Será que você deixou colocar ela no ponto aí para nós? 21 horas e 38 minutos. Quem pediu foi o Pedrinho lá de Patos de Minas, em Minas Gerais. Alô, Pedrinho Neto, bom! Eurico, a Valdete, o Zé Mota, a Rivani, também o Gilson e a Zilda, lá em Arraial dos Afonsos, município de Patos de Minas, Minas Gerais. A música é essa aí. Tira a roupa, Rick Renner!

0: Pois é, gente, retirada de roupa perigosa, hein, rapaz? Ave Maria! Bom demais é o programão Eu de Cá Você de Lá, da Rádio Nacional Brasília e Amazônia, para todo o nosso Brasil, de Tocantins. Fala comigo, lá de Tocantins. Boa noite!
1: Boa noite, seu Maurício Rabelo. Tudo bom? Quem tá falando aqui é Ailton.
0: Bom, aí.
1: É, eu queria que você mandasse um alô aqui com meus parceiros aqui, de serviço aqui da fazenda Caiobá, no município de Monte do Carmo, Tocantins. Caio, Evanilson, Emanuel. E tá com a música pra nós aí, é.
2: 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Robson Braz.
1: Do nosso amigo Robson Braz. Tá falando aqui é os cearenses.
0: Ah, cearense em Monte do Carmo, no Tocantins, né? Vamos falar de novo aí, pode ser o cearense? É o Caio, Emanuel, Ivanilson. Fala de novo aí pra nós.
1: Boa noite, seu Maurício Rabelo. Tudo bom? Quem tá falando aqui é Ailton. É, eu queria que você mandasse um alô aqui com meus parceiros aqui, de serviço aqui da fazenda Caiobá, no município de Monte do Carmo, Tocantins. Caio, Evanilson, Emanuel. E tá com a música pra nós aí, é.
2: 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Robson Braz.
1: Do nosso amigo Robson Braz. Tá falando aqui é os cearenses.
0: Opa! É, não sei dançar rodando, né? Robson Braz. Que coisa boa, rapaz. Você acha ela aí pra nós aí, rapaz? Você é um menino competente. Obrigado, Ailton. Aí, na fazenda. Como é o nome da fazenda, rapaz? Fazenda. Taiobal, Fazenda Taiobal, Monte do Carmo do Tocantins. Obrigado, Ailton. Obrigado, Caio, Emanuel, Ivanilson. É os cearenses pedindo a música Não Sei Dançar Rodando, né? Do Robson Braz. Muito obrigado. Um abraço grande. Tem mais outro aqui falando conosco. Homem, Romualdo. Boa noite, Romualdo.
3: Olá, meu amigo Maurício Rabelo. Boa noite. Aqui é o ouvinte Romualdo, Canadá. Eu estou com barriga aqui no Natal. Estou ouvindo seu programa aqui. Eu de cá, você de lá. Manda um alô, João. Amanhã eu voltando para casa. Manda um alô, João, para mim aqui.
0: Tá bom. Beleza pura. Tranquilo. Ainda falou um outro, hein?
3: A música aí é com Rafael Silva, Boi Penacho. Eu esqueci de pedir a música.
0: Boi Penacho. Do Rafael Silva. Obrigado, amigão Romualdo. Um grande abraço. Ele está, acho que na região de Barreiras, né? Mas voltando para Canápolis amanhã, Bahia. Obrigado, Romualdo. Um abraço. Pedindo o Boi Penacho do Rafael Silva. Tem mais aqui da Bahia. Fala, Bahia. Boa noite.
4: Boa noite a todos da Rádio Nacional de Brasília. Boa noite. Todos os ouvintes. Jorge, aqui da Assentamento Santa Clara de Libertar. Andar aí, estou ligado, sou ouvinte da Nacional. Um bom trabalho para você. E alô para todos que estão na escuta.
0: Rapaz, andar aí eu entendi. É, Ubertar.
4: Boa noite a todos da Rádio Nacional Jorge. De Brasília. Boa noite a todos os ouvintes. Jorge, aqui da Assentamento Santa Clara de Libertar. Andar aí, estou ligado, sou ouvinte da Nacional. Um bom trabalho para você. E alô para todos que estão na escuta.
0: Gostei. Muito obrigado. Jorge aí no assentamento Santa Clara. Acho que é o Beritá. É Andaraí, Bahia. Muito obrigado, Jorge. Um abração para você. Um abraço para essa mocinha que está conversando aí. Eu ouvi, parece que é uma criança. Muito obrigado.

0: Muito obrigado, viu? Um rapazinho também, por que não, né? É Josineta Oliveira dizendo assim, boa noite, Maurício, aqui é Josineta. Hoje é o dia dos filhos, né? Quero mandar um abraço para as minhas princesinhas Camila e Karine. Os Lei manda te agradecer por ter se lembrado do aniversário dele ontem, né? É o Osley, Wesley, não é o Osley não, rapaz, tô ficando doido. É o Wesley, muito obrigado, Josineta, muito obrigado às suas princesinhas aí, a Camila e a Karine. O Wesley, um grande abraço também, muito obrigado. E ela mandou uma mensagem, acho que é ele que mandou, né? Uma mensagem assim, opa!
1: O Maurício Rabelo!
0: Opa!
1: Dando aquela felicitação pra gente.
0: Opa!
1: Muito obrigado aí, Maurício Rabelo e o pessoal da Rádio Nacional. E agradecimento também aqui pra nossa prima Josineta. Muito obrigado, Josineta. Muito obrigado pelo carinho e pelas felicitações. Abraço aí pro Maurício Rabelo e todos.
0: Valeu! Voz de boa! Cá.
1: Você é da Rádio Nacional de Brasília.
0: É o Wesley,
1: do
0: né?
1: Do Brasil, né? Rádio Nacional do Brasil. Diga-se de passagem.
0: Tranquilo.
1: Muito obrigado. Tudo de bom.
0: Valeu. Obrigado, Wesley, comunicador dos bons da Bahia. Um abração para Josineta Oliveira, um abração para as mocinhas dela, a Camila e a Karine. Muito obrigado a você, amigão Wesley. Um abraço grande. Muito obrigado. Tem mais outra aqui. Fala comigo. Opa! Vem em mim que eu tô facinho. Raimundo Lopes dizendo boa noite. Eu sou Raimundo Lopes, aqui de Quilombo do Bailique, né? Em Oeiras do Pará. Peço a música da Roberta Miranda, né? Os tempos mudaram. Nome da música, Os Tempos Mudaram. Roberta Miranda, Raimundo Lopes do Quilombo de Bailique, em Oeiras, no estado do Pará. Muito obrigado, muito obrigado. Cumprimentar também o Tino Marcineiro, tá nos ouvindo. Alô, Tino Marcineiro, cadê você, rapaz? Manda um alô pra nós aí, fala. Tino Marcineiro, a palavra é sua. Boa noite. Boa noite.
2: Boa noite, Maurício Rabelo. Tino Marcineiro de Paraná, no Tocantins. Maurício, eu tô ligado aqui, meu amigão. Toca pra nós, é o diploma de carreira com Zilo e Zalo. Opa. Eu ofereço pro Bené, o Rômulo, a Dona Regina, Feliciano da Fazenda de Perroxo, meu amigo professor Mauro, lá no Albino, e todos os nossos companheiros da Rádio Nacional. Falou, Maurício? Tô ligado aqui, meu amigo.
0: Tranquilo e calmo. Obrigado, amigão Tino Marcineiro, em Paraná, no estado do Tocantins, pedindo diploma de carreiro com Zilo e Zalo para mandar para todos seus amigos, as suas amigas de Paraná, do Tocantins e desse Brasilzão. Obrigado, Tino Marcineiro.
3: E a Inês Cabral, de Fortaleza, no Ceará, também está na escuta, Maurício. Está mandando um abraço a todos, desejando boa noite. E ela pede para cantar os parabéns para os aniversariantes de hoje, né? É o médico Vantan Laércio, de Fortaleza. O repórter Ari Bezerra, também de Fortaleza. O repórter esportivo Sérgio Cavalcante. Sandra Brito, aniversariante de hoje. Sandro Vieira. Sandro Vieira, segurança do Ceará Esporte Clube. Empresário Lavornete, conselheiro do Ceará. Esses são os aniversariantes de hoje que ela pede para cantar os parabéns.
0: Parabéns, felicidades, muitos anos de vida para todos os aniversariantes aí do Ceará Esporte Clube. Tem mais aqui. Pode falar.
3: E ela está mandando um alô para o Antônio Nunes, para a Marlene Salles, para Marlene Salles Bastos, a Mail Souza em Sobradinho.
0: Tranquilo. E aqui a Josineta Oliveira. Falou que a mocinha dela mandou, deixa eu ver aqui, a Karine mandou um áudio também. Alô, Karine, cadê você? Fala comigo aí, mocinha, boa noite.
4: Boa noite, Maurício Rabelo, aqui é a Karine de Santa Maria, da Vitória, Bahia.
0: Eita!
4: Um beijo pra você.
0: Nossa, mas você é linda demais. Fala de novo, Karine, fala de novo.
4: Boa noite, Maurício Rabelo, aqui é a Karine de Santa Maria, da Vitória, Bahia. Um beijo pra você.
0: Obrigado, obrigado, obrigado, Karine. Você é uma lindeza, viu? Como você fala bonito. Vou falar de novo, fala de novo. Achei tão bonitinho. Fala de novo. Opa, vem cá, é aqui, Karine.
4: Noite mais Rabelo, aqui é a Karine de Santa Maria, da Vitória, Bahia.

0: Um beijo para você.
1: Nossa senhora,
0: Não.
1: vou ficar bem guardado na minha cabeça a sua voz, viu? Obrigado, carinho, ó. Beijinho para você. Vou falar, Fatinha.
2: E o Moadir de Pajé, no Rio de Janeiro, também está ligado no programa, Maurício.
1: Aham.
2: Se gosta muito de onde cabe você de lá.
1: Obrigado.
2: E ele está fazendo uma perguntinha para você.
1: Pois não, vou falar.
2: Por que ninguém consegue roubar moto de japonês?
3: Ah, eu já sei, já sei.
1: Por quê? Como é que é?
3: Porque
1: ah,
3: ele
1: pode falar.
3: Compra
1: ah, ele compra Yamaha, né? E não rouba de jeito nenhum, né? Ah, muito bem.
2: Olha, então,
1: é
2: por que ninguém
1: Anderson,
2: consegue roubar moto de japonês?
1: Porque ele compra Yamaha,
2: né?
1: Que é a marca Yamaha,
2: isso,
1: né?
2: Olha, que eu sou inteligente.
1: Você tá comendo aí no ar mesmo, né? Puxa vida. Nhaco, nhaco, nhaco. Nossa
2: Vocês
1: senhora.
2: São inteligentes, hein?
1: É,
2: meu
1: muito
2: Deus.
1: Bem, muito bom. É, Louraci Rodrigues, lá de São Valério do Tocantins. Alô, Louraci Rodrigues, em São Valério, muito obrigado, muito obrigado. Tem mais aqui, Valdivino Antônio, dizendo assim: boa noite, amigo Maurício, eu sou o Valdivino, estou em São João do Paraíso, Minas Gerais. Obrigado, Valdivino, em São João do Paraíso, Minas Gerais. Gostaria de ouvir o João Paulo e Daniel, você só me faz feliz. Obrigado, Valdivino.
2: E o Manuel Messias, aqui do Setor Pessoa, também está na escuta e está pedindo para os amigos dele, do seu Messias, Eurípides de Souza, José Reis, conhecido por José Prego,
1: uhum,
2: em Passos de Minas. Ele falou que não é em Poços.
1: É, lá em tem Passos,
2: Patos,
1: também.
2: É, então não é Patos, é Passos de Minas.
1: Passos é lá perto de São Paulo, na divisa com o estado de São Paulo.
2: Está pedindo para eles entrarem em contato com ele. Anote o telefone do Manuel Messias, é o 61-98288-0412. Então, quem conhecer os amigos do Messias, é o Messias Eurípides de Souza, e o João Reis, conhecido por José Prego, em Passos de Minas. Por favor, entrar em contato com o Manuel Messias aqui em Brasília. É o 61-98288-0412.
1: Beleza. Tem o Jair Benedito falando assim: alô, Jair. Fala comigo, Jair. Homem. Pode falar, rapaz. Pode falar, Jair Benedito.
4: Eu ia responder, mas já falaram aí, né?
1: Ah, pois é, o chapéu, né?
4: É porque japonês compra e amarra.
1: Ah, muito bem. Obrigado, Jair Benedito, em Trombas, Goiás. Muito obrigado, muito obrigado. Tem aqui do Tocantins, boa noite. Boa noite, Maurício, aqui é Viviele de São Valério, Tocantins. Viviele, mando um alusão para minha família, para a família Gonçalves, em São Valério, Tocantins, Palmas, Tocantins, São Miguel do Araguaia, Goiás e São Paulo. Quem manda é Viviele de São Valério, da Natividade, no Tocantins. Muito obrigado a todos da família Gonçalves, em São Valério, em Palmas, em São Miguel do Araguaia, Goiás e em São Paulo também. Muito obrigado, muito obrigado. Tem mais outro aqui, Falcão, dizendo: muito boa noite, amigo Maurício, Fatinha. Toque aí uma música do Moacir Franco, Querida, com Moacir Franco. Querida tem com o Moacir, eu achei que era só com o Gerard Adriani, mas deve ser com ele, né? Querida com o Moacir Franco, quem tá pedindo é o Falcão, mandando para todos do grupo É Bom Viver Nacional, para Joanete, a Rosângela, o Marcos, Albino, Amparo, Ramona, Edneia, Claudinho, Wagner, Bezerra, Toninho de Boa Vista, Rudi Sirineu, para Marlene, Marliette, especialmente para a gata Thaís Cristine, para Vandeilton, para José Marques, para Luci Madalena. Obrigado, obrigado. Falcão, grande abraço. Homem, vamos trazer uma moda aí, né, meu amigo? Quem canta seus mares espanta e limpa a garganta. Boi Penacho do Rick Renato. Deixa eu mandar aqui só uma. Um alô aqui, obrigado, obrigado, deixa me ver aqui, é o Zé Neto lá de Lago da Pedra, no Maranhão, dizendo: boa noite, Maurício Rabelo, sou o Zé Neto, tô aqui, Maurício, só na escuta, que Deus dê muita saúde para você, obrigado, e para todos os ouvintes, para fazer nossas noites mais alegres. Obrigado, Zé Neto, aí no estado do Maranhão, o moço do programão das manhãs da Auto FM 90.

90.5, né? Um grande abraço, é o Alto Sertanejo todas as manhãs com Zé Neto, aí na Alto FM de Lago da Pedra, no Maranhão. A música... Boi Penacho, Rafael Silva. Depois nós tocamos, depois do bloco, a gente toca outra, né?

0: Marido Rosário, tem um recado aí, ó. Falta 20 segundos para entrar o bloco comercial. O
1: senhor do Paranoá também está na escuta. Está pedindo para ouvir a música O Relógio Atrasou e oferece para o João Maquibral pelo aniversário dele ontem. Desejando muita saúde, felicidade. E essa música também ele oferece para o Vicente, para a Aninha, Nildinha, para a equipe do Eldicar e para todos os ouvintes.
0: Que beleza, obrigado, Cela do Paranoá. É a que moça que não gosta do Amado Batista de jeito nenhum, né? Obrigado, Cela, um grande abraço. Nós vamos para o intervalo, já já nós voltaremos, aguardem.

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0: Pois é, gente, agora 22:03, eu de cá, você de lá, minha querida amiga, lá de São Valério, no Tocantins, né, a Viviele de São Valério, Tocantins, dizendo: Maurício, manda um alô para a família Gonçalves em São Valério, Tocantins, né, em Palmas, em São Miguel do Araguaia, Goiás, em São Paulo, manda para as minhas tias, minhas primas, meus primos, todos da família Gonçalves. Mande um alusão também para minha mãe, a dona Isabel, para o meu filho Arthur, para o esposo Cardoso, com muito amor e carinho, em São Valério, no Tocantins, para o irmão Rafael e a sua família em Pedro Afonso, no Tocantins. A música é do Amado Batista, Seresteiro das Noites, né? Que coisa boa! E ela está dizendo obrigado, manda um alô para essa gente aí, por favor. Você manda! Viviele São Valério, da Natividade, em Tocantins. Já, já, a gente toca o Amado Batista, o Seresteiro das Noites, para você, viu? Muito obrigado. Tem o Marcelo falando assim: boa noite amigo Maurício Rabelo, aqui é o Marcelo Marcos, da comunidade indígena Pataxó, na Coroa Vermelha, no estado da Bahia. Já tive aí, fica perto aí de Cabralha, por aí, não é? Eu acho que sim, não é? Então, é o Marcelo Marcos, da comunidade indígena Pataxó, na Coroa Vermelha, no estado da Bahia. Estou aqui na minha casa, ouvindo o seu programa, eu de cá, você de lá, pelo aplicativo da Rádio Nacional. E aproveito para mandar um meu abraço carinhoso para você. Muito obrigado, viu, Marcelo Marcos? Está dizendo, manda também um abraço para toda a equipe, para todos os ouvintes da Rádio Nacional em todo o Brasil. Maurício, ouvinte, pode assistir você nas redes sociais? Pode, pode sim. Nas minhas redes sociais é Maurício Rabelo Oficial, viu? No Instagram, no TikTok, viu? Também no YouTube. Mas ao vivo, a gente não está ao vivo. De quando em quando, a gente transmite ao vivo no TikTok, aos sábados, no próximo sábado não vai ter, né? Tem uns dias, alguns sábados que a gente não transmitiu, mas nós vamos voltar a transmitir ao vivo, viu? Muito obrigado, amigão Marcelo Marcos, comunidade indígena Pataxó, na Coroa Vermelha, no estado da Bahia. Está dizendo que é lá mesmo perto de Cabralha, perto de Porto Seguro, Bahia. Eu já estive aí, estive no Axé Moá, que você deve conhecer muito, né? Muito obrigado, muito obrigado. Tem mais aqui do Espírito Santo. Boa noite, Maria Souza. Alô, alô, Maria Souza, boa noite, como vai? Tudo bem? Aí no Espírito Santo, muito obrigado, Maria Souza, um abraço grande. Deuseni Fernandes, dizendo muito boa noite, caro amigo Maurício. Aqui é Deuseni Fernandes, em Arraias do Tocantins. Quero dizer para o meu esposo Luiz Antônio, na Fazenda Marragato, que estamos todos bem, graças a Deus. Tuna tá melhor depois que começou a usar os remédios, viu? E também que é para ele ir lá no ponto para dar notícias para nós, viu? Manda o áudio de volta. Então vou repetir. Deuseni Fernandes, de Arraias do Tocantins, diz que gostaria de dizer para o marido dela, o esposo Luiz Antônio, lá na Fazenda Marragato, que estamos todos bem, graças a Deus, né? E Tuna tá melhor depois que começou a usar os remédios. Também que é para ele ir lá no ponto para dar notícias para nós. Então, você tá ouvindo aí, né? Luiz Antônio, vá lá no ponto dar notícias para Deuseni Fernandes, que ela está preocupada, com saudade, viu? Bom demais, tem mais outra aqui. JM Som, DJ Jotinha, lá de Mato Grosso, dizendo boa noite, caro amigo Maurício Rabelo, tudo bom? Aqui o DJ Jotinha de Rondonópolis, Mato Grosso, manda aí um abraço para o alemão de Três Corações, Bahia, o Ademir Rodrigues, Josemir Rocha, Barreiras, Bahia, estamos ouvindo aqui, muito obrigado, muito obrigado. Ele mandou um áudio aqui numa caixinha bonita, é o DJ Jotinha, Rondonópolis, Mato Grosso. Cadê você, DJ Jotinha?
1: Cristalina, Goiás, obrigado, Francimar. Já, qual do Milionário Zé Rico tá no ponto aí? Pode ser mais uma das pancadas mesmo do Milionário Zé Rico, viu?
0: Pelo amor de Deus, DJ Jotinha. Qual? Aqui com qualidade.
1: Cristalina Goiás, obrigado, Francimar. Já, quadro, o Milionário Zé Rico está no ponto aí. Pode ser mais uma das pancadas mesmo do Milionário Zé Rico, viu?
0: Bom demais. Deixa eu ver se ele mandou mais gravação. Não, é isso mesmo. Obrigado, obrigado, querido amigo DJ Jotinha, em Rondonópolis, no querido estado de Mato Grosso. Comprei essa caixinha de som, ouvi o programa via internet, fica muito bom. Tem um Bluetooth muito bom, né? Gostei demais, muito bom. Olha, tem a Maria lá do Espírito Santo, é a Maria Souza. Falou assim, alô Maria Souza, a palavra é sua, boa noite.
2: E Maurício Rabelo, tudo bem? Aqui é a sua fã, a Maria da Conceição de Souza Santana.
0: Aham.
2: Um tempo eu estava na Bahia, tem muitos anos, eu morar na Bahia, eu era muito a sua fã.
0: Uai, que não pode deixar sozinha assim não, viu moça?
2: Mas eu tinha um
0: rádio
2: de
0: pilha,
2: assim, né? Te ouvia com o seu programa, eu de cá, você de lá.
0: Pronto.
2: Hoje eu moro aqui em São Mateus.
0: No Espírito Santo.
2: Mas estou te curtindo pelo TikTok, tá?
0: Ah, que legal.
2: Deus venha nos abençoar você poderosamente.
0: Amém. Muito obrigado.
2: E que vocês continuem sendo essa pessoa maravilhosa, obrigado, que vocês né? Eu sempre escrevia lá para a Rádio Nacional da Amazônia, onde era você, Delson Moura,
0: tempo Maurício bom. Paris, né?
2: Aquela, a Sula, né? Nossa, eu adorava o seu programa. Hoje eu não tenho rádio, não, mas eu tô assistindo pelo TikTok.
0: Pelo TikTok, né?
2: Tudo de bom para você. Uma hora eu vou...
0: Obrigado.
2: Mandar uma mensagem para você, para ver se você encontra um casal de irmão que eu estou procurando.
0: Tá bom.
2: O Joventino Moura de Souza e Maria José de Souza. Eu fiquei 46 anos sem ver meus parentes. Foi no ano 2020, agora que eu encontrei. Encontrei quatro, né? Uhum. Ainda tá faltando um casal ainda.
0: Depois você podia mandar um nome do pai e da mãe.
2: Agradeço muito a Deus pela sua vida, que Deus venha nos abençoar poderosamente, tá?
0: Também.
2: Quando quiser falar comigo, pode me ligar, pode conversar comigo.
0: Legal.
2: Hoje eu me sinto só, né? Porque estou viúva, amputei meu pé, hoje eu fico sempre em casa.
0: Nossa.
2: Com Jesus, né?
0: Com Jesus. Com
2: Mas certeza, que Deus venha nos abençoar seu programa poderosamente e a sua família. Um abraço da Maria da Conceição de Souza
0: Santana. Obrigado, Maria da Conceição de Souza. Você não está sozinha, não. Você está com Deus. Está com a gente aí no TikTok, né? Está na Rádio Nacional. Te agradeço demais, viu? Eu vou passar o número do seu telefone no ar. Posso? Não importa, não? Se não tiver problema, vou passar. Você está procurando seus irmãos, né? O Joventino Moura de Souza e a outra irmã Maria José de Souza. Depois, para ficar mais completo, você podia passar para nós aqui o nome do pai e o nome da mãe, tá bom? O nome do pai é tal, o nome completo. O nome da mãe é tal, eles nasceram em tais lugar, né? Você coloca assim e eu posso passar... Vou passar o nome do seu telefone, não tem problema não, você não importa não, né? Olha, fortaleza e seja forte, eu fico muito feliz de receber a sua mensagem aqui, com essa confiança, relembrando tantos momentos bons da Rádio Nacional, dos nossos colegas, da Sula Servires, do Maurício Fares, da Márcia Ferreira, né, do Edelson Moura também. Muito obrigado, minha querida amiga Maria da Conceição de Souza, aí em São Mateus, no Espírito Santo. E o número do telefone dela, para quem quiser conversar com ela, quem quiser também, não é para passar trote, é só para conversar com uma pessoa boa, né? Que tem um papo bom, uma pessoa calma, doce e uma pessoa de Deus, como ela diz, né? Ela está procurando pelo irmão Joventino Moura de Souza. Aí você fala o nome do pai completo, o nome da mãe, o nome completo, mais ou menos a idade deles, né? Onde é que eles nasceram, foram para onde, mais ou menos isso você manda para mim, tá bom? O número do telefone dela, da Maria da Conceição de Souza Santana, anote aí, 27 é o DDD, 27 é o DDD lá do Espírito Santo, 27, depois tem um 9, depois tem 9954... 0684, repetindo, 27 é o DDD, depois 9954-0684, 9954-0684, 9954-0684. Um abraço, obrigado, Maria da Conceição de Souza.
3: Meteu a moda aí, né?
0: Homem, a saudade vem. Aqui lá em Roraima tem alguém mandando um alô para nós aqui. Boa noite, amigo Maurício Rabelo. Como vai você? Tudo bem? Tudo jóia? Aqui é de Boa Vista, Roraima. Um alô para Ricardo, para o Evaristo, para a Laurência em Monte Alegre de Goiás. Toca uma do Rick Renner, a música Filha, né? Quem pediu foi o Evaristo. Obrigado, obrigado, Evaristo. Um abração para o Ricardo, o Evaristo, a Laurência em Monte Alegre de Goiás, e a música do Rick Renner é Filha. Obrigado, viu, Evaristo? Um abraço grande. Tem mais outra aqui falando comigo. Vem cá. 61 Brasília. Boa noite.
4: Boa noite, Maurício Rabelo. Aqui é o Ademilton, de Pelo Arcado, Bahia. Eu gostaria de oferecer uma música para minha irmã Solange, em Pilão Arcado, Bahia.
0: Aham.
4: De Parada Dura, Castelo de Amor.
0: Castelo de Amor, né? Tá bom. Obrigado, obrigado a você aí de Pilão Arcado, Bahia. Aliás, ele é de Brasília e tá mandando um abraço para a sua irmã Solange lá em Pilão Arcado, Bahia, Brasil. Alô, Solange, em Pilão Arcado, Bahia. É o Ademilton, seu irmão de Brasília, que manda ali a música Castelo de Amor, do Trio Parada Dura. Muito obrigado, muito obrigado. Tem mais outra aqui, deixa eu ver. Euclides falou assim, alô Euclides, boa noite. Ô Euclides, fala comigo aí Euclides.
5: Boa noite, Marisa Rabelo, aqui é Euclides da Lagoa de Rões, Cássio na Bahia, seu ouvinte, todas as noites, estou aqui com a Radinha ligada na cabeceira, ouvindo o programa, eu quero você lá.
0: Pronto, você
5: boa
0: falou
5: noite
0: tudo.
5: Para Eliodoro.

0: Poca Telha,
1: Eli, eu
0: Agalhão Pai e
1: moro.
0: Filho, Seu Miguel,
1: Pouca
0: Diego
1: Telha.
0: Portugal, Alemão, Marujito, Maria
1: Sim.
0: José, Edileza, Teresina Piaí,
1: Sei.
0: Alice, lá do Rio Grande do Sul, e assim todos os ouvintes, Noel de
1: Opa!
0: Carvalho, sei lá, meus conterrâneos de Santa Ritense, Edinaldo na Esquira,
1: Santerritenses
0: e
1: de
0: assim, Berra e
1: Santerritenses,
0: Arroeiras, meus conterrâneos de Mansidão, Bahia. Senhores
1: Mansidão,
0: demais
1: Bahia.
0: ouvintes,
1: Tá bom.
0: meus amigos do Grupo Amanhecer, estou muito feliz de ter entrado no grupo do Grupo Amanhecer do Brasil Rural,
1: Sei.
0: do amigo Luciano Barroso.
1: Sim.
0: E senhores demais ouvintes
1: É.
0: do Brasil, eu de que você lá, ô meu amigo, roda uma música para nós aí,
1: Sim.
0: milionário José Rico. Se eu tivesse duas camisas,
1: Duas
0: eu ofereço esta
1: camisas,
0: música para todos os
1: uma eu te
0: ouvintes, pro
1: darei, né?
0: senhor, Fatinha, Maria do
1: Obrigado.
0: Rosário, também aí
1: Quem mais?
0: esqueço o nome do seu colega aí, assim,
1: Anderson.
0: toda sua equipe aí, do eu de que você lá, e quem gostar da
1: Falou,
0: música,
1: garoto.
0: manda o áudio para
1: Tranquilo.
0: nós, meu amigo, tô aqui
1: Obrigado,
0: na escuta, do
1: obrigado.
0: eu de que você lá.
1: Obrigado, meu querido amigo Euclides, em Santa Rita de Cássia, Bahia. Muito obrigado. A música que ele pediu foi qual? É, Duas Camisas, do milionário José Rico. Muito obrigado, amigão Euclides. O Anderson mandou um abraço, a Fatinha também. Muito obrigado, viu? É, homem, já está na hora de tocar a música. Antenor Felipe, Antenor, pode falar. Antenor.
0: Boa noite, boa noite, boa noite, Mário Sabino. Você tá bom, senhor?
1: Bom, bom,
0: De
1: sem ba...
0: Antenor, aqui de Brasilinha. Boa
1: Brasilinha.
0: noite pra você, Fatinha. Toda a turma aí da Raiga.
1: Bom demais.
0: Quero mandar um alô pro Jaime Caçambira. Você conhece ele? Ele era lá de Sobradinha, foi estar em Palma, lá em Palmeirópolis. Pensa numa pessoa boa, já estive lá na casa
1: Rapaz.
0: dele em Palmas. Pessoa
1: É.
0: boa, Jaime Caçambira.
1: Jaime
0: Tem um
1: Caçambeiro.
0: caminhãozinho rua. Sempre a gente ia lá na raiva aí.
1: Ah,
0: Então, um
1: entendi.
0: abração pro Jaime, acorda Jaime.
1: Jaime
0: Divino também
1: Caça.
0: lá em Cavalcante. Pensa, pessoa gente boa também,
1: É o
0: divino.
1: Divino de Cavalcante.
0: E toda pessoal aí do. Eu de cá, você de lá.
1: Beleza
0: Eu quero
1: pura.
0: que você toque a música
1: Antenor Felipe.
0: aí, Gabiraba.
1: Rapaz, você falou do lado que eu escuto, rapaz.
0: É com. É você, Luciano, é você e
1: Cristiano, né?
0: o Cristiano.
1: Isso.
0: Mário Sabino Cristiano.
1: Vamos tocar assim.
0: Gabiraba.
1: Na
0: É
1: hora.
0: muito boa essa música. Aí,
1: Rapaz.
0: domingo vai ser aniversário do sogro do meu irmão, participar aqui em Brasília. Vai uns cantores. Ele conhece você.
1: É.
0: O Márcio Maciel.
1: Ah, conheço.
0: Mora aqui pertinho de casa, aqui no Paquetá. Ainda
1: Ah.
0: canta lá.
1: É mesmo, rapaz?
0: Zé lá, peço que pague bom.
1: Peço pago bom, né, rapaz?
0: Então,
1: Coisa,
0: morre
1: bom
0: tempo bom. E
1: convite,
0: Márcio
1: hein?
0: Maciel vai cantar lá.
1: Ah, tá
0: Um
1: bom.
0: abração e
1: Márcio e Maciel.
0: sucesso, sucesso. Que Deus
1: Falou.
0: abençoe todo mundo aí.
1: Muito obrigado, amigão Antenor Felipe, em Brasilinha, dizendo que vai ter um showzão domingo, aniversário, né? É, com a dupla Márcio e Maciel lá em Brasilinha. Obrigado pelo convite, viu? Vou ver se eu vou estar por aqui, eu não sei se eu acho que eu vou estar lá em Tocantins no próximo domingo, viu? Muito obrigado, Antenor Felipe, em Brasilinha. Um abraço, ele está mandando um abraço para o Jaime Caçambeiro, que é de Palmas, é de Palmeirópolis, né? Que é uma pessoa muito boa, Jaime Caçambeiro, um abraço, sumiu, não aparece mais, apareça, viu, Jaime Caçambeiro, mandar pro Divino de Cavalcante Goiás também, que é amigão dele. Qual é a música, meu amigo Anderson? Fala comigo, Gabiraba, uai, você botou ela aí na, pode ser, né? Solta a moda, hã? O caçador tá no ponto aqui, depois é o caçador do Rick Renner, Maurício Rabelo e Cristiano Gabiraba. Segura, Antenor Felipe, Brasilinha, Goiás, é a Planaltina de Goiás.

No Sonzão da Nacional, às 22 horas e 23, é o Juarez Expedito do Rio de Janeiro. Pediu a música O Caçador, Rick Renner. Toca pra nós aí, meu amigo Anderson. 22 e 24.

Agora são 22h27, Amado Batista, seresteiro das noites, mais uma moda bonita aí, meu amigo Anderson.

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0: Minha gente do Brasil, agora 22h40, eu de cá, você de lá. Deixa eu mandar um abraço pro Cleomilton Macedo. Alô, meu querido amigo Cleomilton Macedo, aí em Barra do Corda, no estado do Maranhão. Ele mandou um alô pra nós aqui. Cleomilton, fala conosco.
1: Boa noite, amigo Maurício Rabelo, rapaz. Tudo bom? Cleomilton aqui de Barra do Corda.
0: Tudo bom, meu amigo?
1: Eu tô mandando isso aí, eu acho que é pro teu telefone mesmo, né? Rapaz, eu já ouvi essa entrevista aí muitas vezes, rapaz. Isso é muito tempo, um ano atrás aí, eu comecei a ver essa entrevista, né? E eu aumentou a minha, nessa época, né?
0: Uhum.
1: A minha
0: admiração.
1: Admiração. Sobre o Rick, né? Ele foi atrás do Gini Gênio, rapaz.
0: Foi.
1: Então isso aí, uma coisa que ele fez, eu sei que o Gino sentiu muito, vai sentir muita falta, né?
0: Vai.
1: Que ele fez pra ele. Ele já tava desistindo, rapaz, de ser cantor.
0: Parado, né? Já tava praticando.
1: Tô mandando isso aí pra ti aí, porque...
0: Uhum.
1: Você é conterrâneo do Gini Gênio, com certeza você conhece.
0: Isso.
1: E com certeza essa entrevista aí, sei que você já ouviu ela aí também.
0: Já. Eu já ouvi. Meu amigo Cleomilton, muito boa, já está no finalzinho aqui, não tem rede eu colocar a entrevista toda, deixa eu ver, mas são 30 segundos só? 30 segundos é pouco demais, dá para colocar assim. Então, quer ver o Rick falando como é que ele resgatou o Gini Gênio, que já tinha feito muito sucesso, mais regional, mais em Goiás, Mato Grosso e Minas Gerais. E ele já estava parando e o Rick foi a Divinópolis, Minas Gerais, lá procurou, caçando um disco lá, viu o disco do Gini Gênio e pegou o disco. Aí eu sei, ele conta melhor a história. E foi lá na roça, o Gino, calçado com umas botas todas sujas lá de barro, e aí chamou ele para produzir um disco para ele, resgatar a dupla, né? E ele, não, nós já estamos parando, confirme aqui. Aí arrebentou, até hoje o Gini Gino faz sucesso no Brasil inteiro. Como é que é? É o Rick falando, quer ver o Rick falando? Fala, Rick.
2: E aí nós fomos até uma cidade chamada Divinópolis. E aí nós entramos na rádio lá, e eu gosto muito quando eu vou em rádio, se me derem permissão, eu gosto de entrar na discoteca, né?
0: Isso.
2: Principalmente quando, naquela época que era tudo vinil, né?
0: Aham.
2: E aí eu entrei na discoteca lá e comecei a mexer lá, e achei um disco do Gini Gênio, aliás tinha vários.
0: É o Rick que
2: tá falando. Eu peguei o disco do Gini Gênio e tal, e aí comecei a elogiar o disco. E aí o cara que tava, o programador, chegou em mim e falou, nossa, você gosta desses caras aí? Eu gosto, falou, pô, o Gini é meu amigo, pô. Aí eu falei, ah, é? Você conhece o Gini de onde? Ele falou, o Gini mora aqui.
0: Uhum.
2: Pô, o Gino pra mim era um ídolo, cara, que eu pra mim ele tava acima de tudo, sabe?
0: Olha,
2: eu imaginava que eu não conseguisse nunca nem conhecer.
0: Oh.
2: E daí ele falou que o Gino morava ali,
0: e
2: tá?
0: Isso o Rick Henry já era.
2: Eu falei, cara, você tá brincando. Pô, sou muito fã dele. Eu, cara, pô, eu não tô acreditando que você é fã do Gini Gênio. Mas sou. Aí ele, peraí, eu tenho o contato da filha dele.
0: Aham.
2: E aí me falou o contato da Vanessa. E eu liguei pra ela.
0: Uhum.
2: E ela com aquele jeito mineiro, ô Rick, paizinho, não vai nem acreditar que você gosta dele, sei o quê. Aí eu falei, Vanessa, olha, eu vou almoçar no restaurante tal, assim, pede pro seu pai lá.
0: Eu vou colocar essa entrevista inteira, porque eu achei que é 30 segundos, não, é bem mais. Aí o programa acaba e não termina a entrevista, né? Obrigado, Cleomilton, aí da cidade de Barra do Corda, no estado do Maranhão.
3: Vamos ouvir aqui a mensagem do Miguel.
0: Fala, Miguel, boa noite.
4: Boa noite, bom dia, boa tarde.
0: Boa tarde.
4: Rádio Nacional.
0: Opa.
4: Passando aqui para pedir uma música. Teodoro Sampaio, Água no Leite, só para curtir.
0: Tá bom.
4: Que é Miguel de São Félix do Xingu, estado do Pará.
0: Miguel.
4: Eu tô mandando esse áudio, não sei nem qual é o ouvinte do locutor da rádio mesmo.
0: Não, mas tá bom.
4: Se alguém estiver me ouvindo aí, me retorna, por favor.
0: Uhum.
4: É a primeira vez que eu participo da Rádio Nacional da Amazônia. Tô ligado,
0: Miguel.
4: Porque por lá eu me ligo na rádio, só quando eu tô
0: endormado. Beleza, Miguel. Bom demais. Obrigado, Miguel, em São Félix. Do Xingu, no estado do Pará, aí bem perto do Rio Xingu, perto do Rio Fresco, né? Aqui é o Maurício Rabelo, do programa Eu de Cá, Você de Lá. Obrigado pela sua participação, que seja a primeira de muitas participações. E o Miguel, grande abraço, já está no finalzinho do programa. Tem mais aqui falando conosco, direto do Piauí. Boa noite!
5: Boa noite, Maurício Rabelo. Boa noite aos ouvintes da Rádio Nacional.
0: Opa!
5: Sou o professor Francisco, aqui de Bela Vista do Piauí. Estou ouvindo esse programa. programão. Eu de cá, você de lá.
0: Professor
5: a comunicação
0: Francisco.
5: Desse locutor nota 10, Maurício Rabelo. Opa. Um abraço para todos vocês aí, dos estúdios da Rádio Nacional, a todos que estão ouvindo em todo o Brasil. Então, estou aqui preparando minhas aulas e ouvindo esse professor programão Francisco. Que faz parte de todas as minhas noites aqui. Então, grande abraço a todos e que Deus abençoe a cada um.
0: Beleza. Esse é o professor... Deixa eu mandar só um abraço aqui para o pessoal lá de Mutans, Guanambi, Bahia. O Eliseu. Alô, Eliseu, em Mutans, Guanambi, Bahia. Muito obrigado. E eu quero também devolver o áudio para o professor Francisco, né, lá do Piauí. Ele que mandou um áudio tão importante para nós aqui. Obrigado. Obrigado mesmo, viu, professor Francisco, planejar aula não é brincadeira não, viu? Já fiz isso muito, mas muito mesmo. Deixa eu ver se eu consigo ou não estou conseguindo. Homem. Pera aqui, Fatinha, só um segundo. Deixa eu mandar aula para ele de volta, que ele pediu para eu mandar e eu não mandando. Aí eu estou pisando na bola, né? Agora eu achei. Obrigado!

0: Obrigado, professor Francisco, aí no estado do Piauí. Planeje as aulas, cuide dos alunos, coloque o ensinamento dentro da cabeça deles. E obrigado por valorizar o nosso trabalho, por elogiar o nosso programa. Muito obrigado, professor Francisco.
1: Vamos ver aqui um pedacinho do Rafael.
0: Aham. Fala, Rafael.
2: Boa noite, Maurício Rabelo.
0: Boa noite.
2: Aqui é o Rafael falando aqui da cidade de Xinguara, no estadão do Pará.
0: Tudo bom, Rafael?
2: Capital do Boi Gordo, Xinguara, tá?
0: Conheço.
2: Quero dar uma boa noite a todos os ouvintes da Rádio Nacional, pra você.
0: Obrigado, você. Rafael, em Xinguara, no Pará. Deixa eu mandar uma boa noite pro Tiãozinho Lopes. Noite, foi ele que me colocou no rádio. Tiãozinho Lopes.
3: Eu tô acampando aqui em Palmas, tô ouvindo teu programa.
0: Tiãozinho Lopes.
3: A televisão tá faz demais a gente ouvir o programa.
0: Até quando?
3: Garantão. Tô aqui.
0: Tiãozinho Lopes.
3: Serviço aqui em Palmas.
0: Tá bom, Tiãozinho Lopes, muito obrigado. Ele tem Palmas do Tocantins. Obrigado, Fatinha.
1: Obrigado, Maurício. Obrigado, Anderson, a todos os ouvintes.
0: Obrigado pela audiência. Até mais.
1: Até amanhã, se Deus quiser.
0: Minha mãe, dona Gasparina, um beijo. A sua bênção, minha mãe. Durma com Deus. Marlene, um beijinho. Meu pai que está no céu, a sua bênção, meu pai. Tchau, Brasil.
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2: Agora 11h02. Seguimos juntos aqui na programação da sua Rádio Nacional, agora em rede com a Nacional da Amazônia, Nacional do Alto Solimões e também abraçando os nossos amigos nas rádios parceiras. Muito obrigada pelo carinho, companhia. Seu Jorge, tive razão.

0: Andrade, trio Mocotó de Baden-Powell, Vinícius de Moraes, Berimbau. Marisa Monte, dela, Pedro Baby, Pretinho da Serrinha, Quanto Tempo. E Belchior dele, Toquinho, Meu Cordial Brasileiro.
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0: Música brasileira, em primeiro lugar, Marina Lima, Cara.

0: Toada, Boca Livre, de Zé Renato, Juca Filho, Cláudio Nuti, Cara, Marina Lima, Della e Antônio Cícero.
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0: 11:30, Jorge Benjor.

0: Aí você ouviu Grama Verde, Adriana Maciel, de André Gomes e Vitor Ramil. Ainda gosto dela, Skank Negrali, de Samuel Rosa, Nando Reis. E os alquimistas estão chegando, Jorge Benjor.
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0: 11 horas, 40 minutos. Rita Lee, caso sério.

0: Noite do Prazer, você ouviu Brilho, música de Cláudio Zoli, Epitáfio, Titãs de Sérgio Brito e Caso Sério, Rita Lee, dela e Roberto de Carvalho.
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0: Luiz Melodia, Decisão, na sequência tem Gal Costa, Atrás da Porta.

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2: Meia-noite em ponto, a sua hora certa em Brasília.

Não importa a fase que estamos vivendo, é sempre tempo de começar algo novo. E muita gente acha que começar significa ter alguma garantia de que tudo vai dar certo. Ou, pelo menos, conseguir ver algumas vantagens logo de início. O que eu posso te dizer é que, na maioria das vezes, o Criador nos chama para ter fé. Muitas vezes a gente tem que colocar o pé onde não tem chão. Acreditar, na maioria das vezes, é arriscar.

e confiar no processo. O caminho muitas vezes é escuro e sem placas de advertência ou de direção. Em alguns pontos, a gente não entende nada e a única opção é continuar em frente. Muitas vezes sem recursos, sem saber o que nos espera na próxima curva. Confiando apenas no propósito e em quem anda conosco. A nossa parte é seguir e conservar a esperança, fazendo o melhor que está ao nosso alcance. Nessa caminhada, o importante é não vacilar e, mesmo se cair, continuar acreditando que o Pai estará conosco a cada passo do caminho. Pense nisso.

noite, 3 minutos, começando mais um programa Madrugada Nacional, aqui pela sua Rádio Nacional AM de Brasília, 980 kHz de pura potência, transmitindo também pela sua Rádio Nacional da Amazônia, Rádio Nacional do Alto Solimões e emissoras parceiras da Rede Nacional de Comunicação Pública, espalhadas por todo esse Brasilzão. Transmitindo também para o mundo, por que não dizer, pela internet, através dos nossos aplicativos de rádio. E a nossa equipe, que é muito profissional, já está aqui com tudo pronto, preparado, nos mínimos detalhes, para fazer essa sua quinta-feira um dia incrível, cheio de informação, música, notícia, papo maravilhoso, diversão, por que não, né? E vamos apresentar então cada um. Na mesa de som e sonoplastia, Otávio Fernandes. Na central técnica, Ageu. Na produção e apresentação do Madrugada Nacional, eu, Luziane Xavier.

Obrigada, meu amor, por construir esta enorme quantidade de maravilhosos momentos ao meu lado. Obrigada por me fazer sorrir e durante todo o dia encher meu coração de alegria com a sua existência. Obrigada por caminhar ao meu lado e por estar disposto a prolongar essa caminhada indefinidamente. Saber que caminhamos lado a lado na mesma direção, com o mesmo objetivo, é sentir em plenitude o doce sabor da felicidade. É olhar o futuro, o nosso futuro, com esperança no olhar, alegria no coração e um grande sorriso nos lábios. Anseio pelo futuro, pelo nosso futuro, com todo o meu ser. Porque amo você, porque a vida ao seu lado faz todo sentido. O seu amor é paz, é aconchego, o seu amor é sombra e água fresca. É ao seu lado que me reconheço. Na verdade, só desde que estamos juntos é que sei o que é ser feliz. Te amo.

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Meia-noite e 20 minutos, depois dessas músicas românticas, vamos saber como está o tempo nessa quinta-feira em todo o Brasil. Região Sul, a massa de ar frio associada a uma área de alta pressão no oceano mantém um tempo estável e sem chuva nos três estados da região. O amanhecer será mais frio, com risco de geada na campanha e no sudeste do Rio Grande do Sul, além das serras gaúcha e catarinense. Durante a tarde, as temperaturas sobem gradualmente, principalmente no oeste da região. No noroeste gaúcho, a umidade relativa do ar fica baixa, com índices entre 21% e 30%. Região Sudeste. A frente fria continua avançando em direção ao litoral do Espírito Santo e mantém condições para pancadas de chuva moderadas a fortes no Rio de Janeiro, Espírito Santo e no leste de Minas Gerais e de São Paulo, com risco de temporais isolados. Em Minas Gerais, as instabilidades ganham força ao longo do dia, atingindo a Zona da Mata, Sul-Leste, Região Central, Noroeste e Faixa Norte do estado. No Rio de Janeiro e no Espírito Santo, a chuva persiste até à noite, com possibilidade de temporais no litoral.

litoral capixaba. As temperaturas permanecem mais amenas no centro-sul paulista, no sul, região central, leste e zona da Mata Mineira, além do Rio de Janeiro e centro-sul capixaba. Região centro-oeste. As instabilidades diminuem na maior parte da região. As pancadas de chuva se concentram entre a tarde e a noite na faixa norte e leste de Mato Grosso, além do centro-norte de Goiás, onde podem ocorrer com maior intensidade. Em Mato Grosso do Sul, o tempo volta a ficar firme, embora ainda haja possibilidade de chuva fraca e isolada no leste e norte do estado. O calor segue predominando, com temperaturas

0: O avanço da umidade aliada ao aquecimento diurno favorece pancadas de chuva moderadas a fortes em grande parte do Amazonas, Roraima e norte de Rondônia. No Pará, as instabilidades se intensificam no centro-sul e oeste do estado. No Tocantins, também há previsão de chuva forte ao longo do dia. Nas demais áreas, o tempo segue firme, com calor intenso e temperaturas elevadas durante a tarde, principalmente no Pará e Tocantins. Agora que você já sabe como vai ser o tempo na sua região e pode se preparar, vamos agora ficar bem informados com as nossas reportagens. A gente estava falando sobre tempo, né? E o El Niño se intensifica e pode ser o mais forte desde 1950. A reportagem é de Márcia Vieira.
1: Se você está sentindo sensação de calor, saiba que isso pode piorar nos próximos meses. O motivo é o El Niño, que está se intensificando e pode ser o mais forte desde 1950. É o que aponta a nova atualização do Boletim Mensal da Administração Oceânica e Atmosférica dos Estados Unidos. O diretor técnico da FUNSEMI, Francisco Vasconcelos Júnior, explica como estão as condições do El Niño hoje.
2: Hoje as condições desse evento, né, de El Niño já estão nas condições fortes. Nós já temos anomalias aí da temperatura da superfície do mar na casa de 1,8. Isso é bem intenso já na categoria forte. A tendência é que esse evento se intensifique um pouco mais ainda até o final do ano. E os impactos no curto prazo são mais associados à temperatura, né? Maiores temperaturas. E é natural, é normal que a chuva realmente nesse período do ano seja bem escassa, né? Baixa pluviometria mesmo, é natural agora que a zona de convergência intertropical vá bem mais ao norte, como estamos agora, e as primeiras precipitações sejam observadas lá para dezembro, janeiro, né? Que é o que a gente entende como pré-estação chuvosa.
1: Francisco Vasconcelos Júnior, da Direção Técnica da FUNSEMI, analisa o comportamento do evento que pode influenciar na estação chuvosa de 2027.
2: Hoje está muito prematuro ainda a gente cravar como seria realmente a característica da estação chuvosa de 2027, mas a preocupação existe, né, devido à intensidade do evento e à história recente de El Niño muito forte, né, como a gente já observou em 82, 83, 97, 98 e também 2015, 2016, né, que foi o último evento de El Niño muito forte. Né, e esse evento tende a chegar na categoria muito forte agora no final do ano, né, em meados de outubro, novembro e dezembro, né, chegar nessa, vamos dizer, o pico realmente da intensidade da anomalia de temperatura da superfície do mar no Pacífico Equatorial.
1: O El Niño é um aquecimento fora do normal das águas do Oceano Pacífico na faixa próxima à linha do Equador. Ele faz parte de um ciclo natural do clima que alterna fases quentes, El Niño, frias, La Niña e neutras, com impactos em várias regiões do planeta. No Brasil, os efeitos costumam ser desiguais. O sul tende a ter mais chuva, enquanto áreas do norte e do nordeste podem enfrentar períodos mais secos. Da Rádio Universitária FM, Fortaleza, Márcia Vieira, para a Rádio Nacional de Brasília.
0: Meia-noite, 27 minutos. E o Centro de Investigação e Prevenção de Acidentes Aeronáuticos, CENIPA, informou ter recuperado a caixa preta do helicóptero modelo Bell 430, que caiu na Serra de Santa Catarina, na região do município de Urubici, no último domingo, dia 20, onde estava o cantor Rick, da dupla sertaneja Rick Renner, e outras quatro pessoas. Nenhuma delas sobreviveu à queda, né? Como a gente já sabe. A caixa preta se refere ao gravador, cujo nome técnico é Cockpit Voice Recorder, e contém o registro das comunicações e dos sons na cabine de comando. O equipamento será enviado ao Laboratório de Leitura e Análise de Dados de Gravadores de Voo em Brasília, DF. O CENIPA informou que os trabalhos preliminares de preparação, extração e degravação dos dados serão iniciados pelos investigadores.

0: investigadores já nos próximos dias. O corpo de Rick será revelado na cidade de Sorocaba, São Paulo, hoje, em cerimônia reservada a familiares e amigos. E a ANAC, Agência Nacional de Aviação Civil, atualiza regras sobre atrasos e cancelamentos de voos. O repórter Gabriel Correa tem as informações.
1: A Agência Nacional de Aviação Civil determinou que as empresas aéreas devem ampliar as informações para os clientes. Com a nova redação da norma da ANAC, que estabelece condições gerais do transporte aéreo, foram fixados critérios mais objetivos sobre o momento em que as orientações devem ser prestadas e o conteúdo mínimo informado aos passageiros. As empresas têm que dizer claramente, por canais digitais, o motivo do imprevisto, a previsão atualizada do horário de partida e as alternativas disponíveis, incluindo acomodação em outros voos, reembolso do bilhete ou oferta de outro meio de transporte. A resolução determina que as operadoras esclareçam as limitações técnicas, fatores como eventos climáticos severos ou problemas em equipamentos de solo podem levar a ajustes operacionais por razões de segurança. Os passageiros têm direito também à assistência material, após 2 horas de espera, alimentação por meio de crédito ou refeição e após 4 horas, quando houver necessidade de pernoite, de hospedagem e transporte de ida e volta ao local de acomodação. Quando ocorrer limitações na infraestrutura, o passageiro deve comprovar as despesas necessárias e razoáveis e o reembolso será feito em até 7 dias. O artigo 26 da norma reforça que essa assistência é imediata, mas com detalhes importantes, reforçou o diretor da ANAC, Rui Mesquita.
2: O dispositivo prevê que a assistência material de alimentação e hospedagem prevista na resolução não se confunde com o dever de reparação civil por eventual dano, e o seu cumprimento não implica reconhecimento de culpa ou responsabilidade pelo atraso ou pela interrupção do voo.
1: Considerando a disponibilidade de contato telefônico e internet nos aeroportos, a ANAC não exige mais que as companhias ofereçam meios de comunicação após 1 hora de espera. As alterações passam a valer em 30 dias. Quem quiser saber mais sobre seus direitos como viajante ou registrar reclamações, pode acessar a plataforma ANAC Passageiro no site gov.br/ANAC. Da Rádio Nacional em São Luís, Gabriel Correa.
0: Meia-noite e 31 minutos. Não esqueça, daqui a pouco tem o nosso papo com ouvinte, que agora é feito através do WhatsApp. Será a participação do ouvinte, né? Através de áudio ou texto. Você manda seu pedido musical, você manda alô para os amigos, também para os aniversariantes, né? Tivemos muitos aniversariantes aí essa semana, né? Teve João McBrown, dia 22, né? Teve dia 23, Lucas Frazão, né? Muita gente aí aniversariando essa semana. E vamos aqui para reforçar esse número do WhatsApp, né? É o 619-9674-1536. 61, código de Brasília, 99674-1536.
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0: E no nosso quadro História da Música de hoje, nós vamos falar sobre a música Eu Apenas Queria Que Você Soubesse. Essa música foi composta por Gonzaguinha em 1981 e lançada no álbum Coisa Mais Maior de Grande Pessoa. Essa música tem uma história interessante, pois na época Gonzaguinha tinha um romance com Sandra Pera, atriz e cantora, aquela que era das frenéticas, não sei se vocês vão lembrar. Ela ficou grávida e no momento que estava indo para a sala de parto, ainda na maca, Gonzaguinha colocou essa música no ouvido dela. Essa música ela nunca tinha ouvido. Ele tinha composto para um disco que ele ia lançar, mas nunca tinha mostrado para ela. E deixou para mostrar naquele momento que ela estava indo ter a filha deles, a Mora Pera, né? Que é a filha deles. Nesse gesto tinha vários propósitos, que poderiam ser acalmá-la naquele momento do parto, né, que a mulher fica ali um pouco nervosa, e até mesmo como uma espécie de dedicatória a ela e à filha que viria a nascer. Apesar de Sandra ter dito que ele nunca disse claramente ter feito essa música para ela, mas a música ficou como uma lembrança boa que Gonzaguinha deixou para ela. Depois que ele faleceu, em 1991, ela descobriu numa entrevista que ele havia dado a uma rádio do Rio de Janeiro, onde ele dizia que tinha uma filha fruto de uma grande paixão. Porque Gonzaguinha teve outras mulheres, outros relacionamentos, né? Mas isso para Sandra foi lindo ele ter dito, né, numa rádio, expressado esse sentimento dele, que ela tinha sido uma grande paixão e que a filha deles era fruto de uma grande paixão, né? Porque os homens geralmente não gostam muito de falar dos seus sentimentos, né? E ele era uma pessoa reservada. Ele ter falado isso assim numa entrevista de rádio a tocou muito. E ela guardou essa fita por muito tempo. Mostrou a filha depois de crescida, porque quando o Gonzaguinha morreu, a filha tinha apenas 10 anos de idade. E passados os anos, a filha da, né, deles, né, a Mora, pegou essa entrevista e digitalizou. E ano passado, a Sandra Pera, juntamente com a Mora, a filha, lançaram um disco completamente dedicado à obra de Gonzaguinha, onde ela canta junto com a filha e que eles colocaram no disco um trecho dessa entrevista, né? E no dia 22 de setembro, agora, junto com o aniversário do Mike Brown, também foi aniversário do Gonzaguinha. Se ele estivesse vivo, estaria fazendo 81 anos, né? Mas morreu aos 45 anos num desastre de carro, né? Em 1991. Mas deixou aí uma obra lindíssima. Essa música é muito linda. Eu não sei não, eu vou botar essa música dessa no meu ouvido, não sei o que é que eu fazia não, porque é uma declaração de amor, de qualquer jeito é uma declaração de amor, não só pra ela, mas pra todo mundo, pra juventude, pra mulher, é uma poesia, Gonzaguinha é um poeta, né pessoal? Então vamos ouvir agora, Eu Apenas Queria Que Você Soubesse, com Gonzaguinha.

E você ouve em seguida Por que Homem Não Chora com Pablo e A Noite Vai Chegar com Lady Zu. 12:38, a gente volta já.

0: Meia-noite e 45 minutos, chegou a hora da participação do ouvinte, né, pessoal? Aquela hora que você é o astro rei aqui do nosso programa. Porque no Madrugada Nacional, você é que manda, é claro, né? Você manda seu pedido musical, seus alôs, e aqui a gente tem dado espaço pro ouvinte. Pode é procurar um programa que dá espaço pro ouvinte, de luz acesa, que você vai ver poucos nesse Brasil. Assim como tem aqui o Madrugada Nacional, né? Eu sei que isso é um ponto forte nosso, que vocês gostam muito dessa nossa interação, né, pessoal? Então vamos aqui repetir aqui o telefone, que é o 619-9674-1536. E vamos aqui para o primeiro ouvinte de hoje, que é o Francisco Estrela, de Palestina, no Pará.
1: Bom dia, minha amiga Luziane. Tudo bem com você? É o Francisco Estrela. Luziane, me toca hoje com Roberto Carlos, Como é Grande Meu Amor por Você. Não tiver como tocar, me toca com Erasmo Carlos, Sentado à Beira de um Caminho. Oferecer para você, sua equipe de trabalho, Alderina, toda a família, Zezão, Zé Roberto, Francisco Mendes, Josélia, Marco Luiz, Odilon, Luiz Gonzaga, Mestre Viana, Luiz Maranhão, Helena Gomes, Luísa Maria, Fafá e Lúcia Alves. Rio de Janeiro, Sandrinha, Valdineia, Maria Helena dos Teclados, Marli, Sueli, Marinalva, Juarez, Ivamar, Ailton Braga Júnior, Cacifa e Adilton. Goiás, Lourdes Costa, Nilda e o Deboges. Brasília, Manoel Messi, Arlinda, Duas, Teodora. Rubem Gil, Agostinópolis, Marco Dualho, Nedi, Antônio Pessu, Zé Carlos, Edmar Rocha, Natanael, João Bezerra, Raimundo Silva Marabá, João da Cruz em Paraupebas, Lau Enéas, Edilson de Goiás, Francisco de Céu Azul, Gildon, e aqui em Palestina, toda a família Estrela, tá? Meus amigos por aqui, Chaga, Raimundo Nonato, Gonçaliana, José Garcia. Que Deus te abençoe. Tenha um bom trabalho. Tchau, tchau. Fica com Deus.
0: É isso aí. Como é grande o meu amor por você, Roberto Carlos. Já tá anotado aqui, Francisco Estrela. Agora vamos para o meu querido amigo Garotinho João Bezerra. Vamos ouvir o áudio dele.
2: Bom dia, garotinha Luziânia. Como é que tá você, garotinha? João Bezerra chegando pra mandar os alô pros amigos. Você tá beleza? Tudo na paz?
0: Tudo na paz. Vou
2: começar pedindo uma música. Hoje eu quero ouvir com Gilberto e Gilmar, Assino com X. Oferecer pro meu amor, a garotinha Lucimar, e pra você, Luziana, da dupla Luziana e Luzimar, Luzimar e Luziana. E mandar meu abração pra Luzimar, Pedro Padeiro, Araílson, Edgar Comeu Morreu, Mariana Nananá, Antônio Ribeiro, Francisco Estrela, Francisco Céu Azul, Ivanildo, Juarez São José dos Campos, Ademar Savoia, Zé Roberto em Teresina, Sandrinha, Milena e Alderina. E tudo de bom, garotinha, pra você, Otávio. Aquele abraço!
0: Aquele abraço!
2: Amanhã, garotinha, estaremos de novo.
0: Com certeza, com certeza. Amanhã de novo. E depois do garotinho João Bezerra, que pediu Assino com X com Gilberto Gilmar, vamos para Aldenor. Vamos ouvir o áudio dele.
3: Bom dia, Luziane Xavier.
0: Bom dia.
3: Eu gostaria de ouvir o sucesso com Cleito e Camargo. Quando um grande amor se faz.
0: Tá
3: eu
0: certo.
3: Acho muito linda essa canção. E quero oferecer ela para você. Para todos os ouvintes da Rádio Nacional. E para o nosso saudoso João Mequembrau, né? Se não me engano, está fazendo aniversário hoje. Que ele tenha uma recuperação.
0: Foi dia 22.
3: O mais rápido possível. Para que ele possa retornar breve. E o mais, só um abraço para você e para todos que estão em sintonia com a nossa querida Rádio Nacional.
0: Tá certo.
3: Um bom dia.
0: Valeu, meu querido. Bom dia, Aldenor. Aldenor pediu Quando um Grande Amor Se Faz, Cleiton e Camargo. Então já temos as três primeiras músicas, os três primeiros pedidos e vamos rodar. Como é grande o meu amor por você, Roberto Carlos. Pedido do Francisco Estrela, de Palestina, no Pará. Assino com X, Gilberto e Gilmar. Pedido do garotinho João Bezerra. E a terceira, Quando um Grande Amor Se Faz, Cleiton e Camargo. Pedido do Aldenor. Vamos ouvir. 12:52. Daqui a pouco a gente volta.

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0: 1:03 e vamos continuar aqui com a participação do ouvinte, dessa vez com Breno, cearense que mora em Petrolina, Pernambuco.
1: Bom dia, minha amiga Luziane Xavier, bom dia para você, um bom dia para toda a audiência do Madrugada Nacional. Boa manhã de quinta-feira para você, para todo mundo aí sintonizado. Ageu, Otávio, um abraço a todos. Aqui é Breno que está falando, tudo bom? Uma ótima quinta-feira. Hoje eu gostaria de ouvir a música com Fernando Mendes. Pode ser Cadeira de Rodas, pode ser qualquer uma dele aí, tá bom? Aí vou oferecer pra você, Luziânia, deixar o meu bom dia para todos que estão na sintonia, toda a confraria do Madrugada Nacional. Deixar meu bom dia, meu abraço a todos que estão sintonizados. Um bom dia para Milena, para todos aí que estão sintonizados. Uma boa quinta-feira de paz e saúde. Alô, João Maquibral, saúde para você e felicidades, tá bom? Um abração especial para todos e Deus nos abençoe nesta quinta-feira e nesta madrugada também. Alegria, alegria sempre, Luziânia Xavier, valeu!
0: Valeu, Breno! Tá anotado aqui, ó, Fernando Mendes, nós escolhemos uma música lindíssima, que pouca gente sabe que é composição do Fernando Mendes, porque foi gravada por Caetano Veloso, fez muito sucesso, né? E quem não conhece, vai conhecer na voz de Fernando Mendes hoje, já já. Agora vamos para nossa amiga Joana, vamos ouvir. Vamos tentar ouvir.
2: Bom dia, tudo bem? Pode passar a música aí pra mim do... Nossa, garçom, fique com Deus, bom trabalho. Tenha um bom dia e uma quinta-feira abençoada.
0: Apesar de o som do áudio estar com um pouquinho de problema, a gente conseguiu ouvir que ela pediu Garçom com Reginaldo Rossi, tá ok? Agora, o terceiro é o nosso querido Paulo de Santa Maria. Ele está ligadinho no programa, como sempre, né, Paulo? Ele pediu Rick Renner, Escolta de Vagalumes. É isso aí. Então vamos agora, já temos os três pedidos. O Breno pediu Fernando Mendes, nós escolhemos Você Não Me Ensinou a Te Esquecer. Música lindíssima para você curtir. A Joana pediu Garçom com Reginaldo Rossi. E o Paulo de Santa Maria, Escolta de Vagalumes com Rick Renner. Vamos ouvir 1:07, daqui a pouco a gente volta.

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0: 1h18, vamos para mais uma rodada de ouvintes. Agora, Sandrinha, de Nova Iguaçu, Rio de Janeiro.
1: Boa noite, boa noite, boa noite, Lulu. Tudo bem, amiga?
0: Tudo bem.
1: Olha, aqui no Rio tá chovendo, hein? Chovendo, começou de novo a chuva. Isso só vai parar final de semana. Luziana, a música que eu quero ouvir hoje é do Roberto Carlos. O título da música é Olha, Olha, Olha, Olha Meus Olhos. É, se você não tiver, aí você bota esses seus cabelos brancos. E Roberto Carlos também, tá? Aí eu vou mandar um alô. Mandar um alô para Francisco Estrela, Mano Messias, Cafifa, Juarez, Luiz Fernando, Braga Júnior, Edgar, como eu morreu, Alderina, Teodorinha, Teodora, Josélia, Milena de Brasília, Inês Cabral, Valdineia, José Carlos de Minas, Rubens, Zé Roberto, João Bezerra, Luzimar, Mariana, Irmão Giovão e Antônio Ribeiro. Aí eu também quero mandar um abraço para o nosso amigo Mac Brown, tá? Tá bom, meu amor. Eu não tenho participado, mas eu tenho escutado. Tava escutando, tá? Beijo, meu amor. Tchau, tchau. Até amanhã. Amanhã eu volto, tá?
0: Tá bom.
1: Um abraço também aí pra toda a sua equipe aí.
0: Tá ok. Muito obrigada, tchau, tchau. Sandrinha. É isso aí. Agora, depois da Sandrinha, temos Edgar Comeu Morreu. Vamos ouvir.
2: Hoje é minha amiga do Rosiana Xavier. Você tá doido? É o Henrique Inglês. Enquanto me namora, enquanto me namora. Você tem essa música aí? Enquanto me namora? Ou qualquer uma dele aí. É, eu vi aqui na internet aqui, não sei escrever. Quando eu me namoro, Henrique Inglês. Qualquer uma dele, se não tiver assim, eu não sei falar. É verdade. Bora pra tá. Aí vai um abraço pra todos os aniversariantes da data de hoje. Eu não sei, mas nosso criador sabe, né? O Lucas Frazão fez aniversário esse dia, eu não lembrei então, hein? Lucas Frazão, meu abraço atrasado aí, Deus te abençoe. Muito ano de vida, muitas bênçãos e muitos felicidades. Não me lembro, não, nem a data. Desculpa aí, ué. Eu não mandei, hein? Mas é pra todos os aniversariantes que eu mando sempre, né? Tá valendo também, né? Aí vai pra paixão da minha vida, Mariana. Ei, Mariana, cadê você, Mariana? Liga pra eu, Mariana. Mas... Aí vai lá pelo pessoal de Santa Maria, o Tarecos Lanche, o Gilberto Laveiro, o Cafifa, a Divina Raquelzinho, o Adilson, o Ademar Savoia, Juarez, São Paulo, Juarez, Rio de Janeiro, Del Caminhoneiro, Tripim, Vagalão, Quebra-Gaio, o Adilson, falei o Adilson, Bebe pra ler lá o Jacó, Fernandão, caminhoneiro também, é, tá tudo aqui, ó, o Enéda Marinho, Nadal, Eli França, o Repolho, o Alemão, é nós a caminha, Enéis Cabral, ó. Quem? O Manelzinho, Manel Messias, Zé Roberto, Zé do Ouro, Zé Noé, Zé Cali Betioga, o Simval, João Bezerra e a Patroa, Vital e a Patroa, Gil e a Dona Sueli, João Conjo, João Camarão, João da Cruz, Natanael do Crato, Ceará. É, meu amigo, tá tudo aqui, não empurra não, verdade, é. O Wilton Borges, Jean de Bruxelas, a Diana de Bruxelas também, o Eduardo da Austrália, a Duda do Rio de Janeiro, Francisco Três, Francisco Céu Azul, ó, Aninha Negra, Milena Conceição, Aita, a Diná, a Josélia, Maria Jesus, José Maria de Fátima, tem mãe, né? Tem, se tiver, tem agora também, vai ter, vai. Quem isso aqui? É, José Arlino, José Batista, ó, José Batista, firma o golpe, hein? Tá tudo aí, ó. Quem é esse aqui? Antônio Ribeiro, Antônio Pessoa, Wilson da 99, Nair Dona Vera, Gambiá Dona Vera, Dona Bré.

0: Firma o golpe, hein? Não empurra, não. É, a Ellen Cor, da Rosa Caetano, a Mercedes. As duas estão lá, né, Lina? Olha a 57. Ah, se der tempo, eu vou dar um cutucão mais tarde. Olha o gol. Marido também, o marido Walter. Olha, o Sossige, né? É, o Odílio. É, olha só, gente, que nome é? É o Pedro, o Gabriel lá do Paraná, Gabriel Neto lá do Paraná, Carlos Moreno, Luiz Carlos, Luiz Cláudio, Luiz Fernando, Cláudio Max. Ah, eu vou embora. Olha o gol.
1: agora foi. Depois do Edgar, sim, ele pediu Henrique Iglesias, mas a gente não tinha. E aí ele pediu Vicente Neri, ponto final. Então aí depois dele, temos a Milena, que mandou o recadinho dela aqui. Bom dia, Lu, sou a Milena de Brasília e tô aqui na escuta, passando pra dar um salve. De música eu quero pedir qualquer uma de Sandy Júnior. É nóis, Milena. Então agora vamos fazer aquele nosso querido lanche.

0: É isso aí, o nosso lanche hoje deu uma mudada. Nós acabamos a Alemanha e hoje estamos na Suécia. A Suécia tem apenas 3 regiões. A primeira é a região central, que é Svealand, que é a região de Estocolmo. Nós vamos comer hoje o Köttbullar, que é almôndegas, com purê de batata, molho cremoso e geleia de frutas silvestres por cima. É isso aí, gostoso demais. E a sobremesa é o Kanelbull, que é um tradicional pão doce de canela, essencial para a pausa do café. Então aí, ó, depois das almôndegas com purê, a gente vai comer um pãozinho de canela que é...
1: doce, doce como mel.
0: Rapaz, não tem uma pessoa pra gostar de canela mais do que eu, não. É bom demais. E aí, depois desse... Enquanto a gente come esse lanche aí maravilhoso, você vai ficar aí com as 3 músicas pedidas pelos ouvintes. Sandrinha pediu Olha, com Roberto Carlos. Edgar pediu Ponto Final, com Vicente Neri. E Milena, que é o Vicente Júnior, eu escolhi As 4 Estações. 1h26, voltamos já.

0: 1:39.
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O ex-jogador e atualmente diretor de futebol do Criciúma, Éder Citadin, postou nesta quarta-feira um desabafo com tom de indireta após a saída do técnico Eduardo Batista do Criciúma para o Internacional. Em seu perfil oficial, o ídolo do clube catarinense falou em decepção com o futebol. Segundo ele, só os covardes abandonam o barco. Mas o ex-treinador do Cavaleiro foi anunciado pelo Inter nesta quarta-feira, um dia depois de negar que tinha sido procurado pelo clube gaúcho. Em entrevista coletiva, no pós-jogo da derrota de 2-0 para o Operário do Paraná pela Série B, a saída pegou de surpresa a diretoria do Criciúma, que afirmou que não foi contactada pelo profissional. E 7 remanescentes da Copa do Mundo, 2 estreantes e 2 velhos conhecidos, foi desta maneira que Carlo Ancelotti montou o Brasil no treino nesta quinta-feira em Brisbane, na Austrália. Mateuzinho e Vitor Reis são as principais novidades. Na última atividade da viagem para antes da viagem para Townsville, palco da partida de sexta-feira às 7 da manhã, horário de Brasília, Ancelotti montou o time titular com Hugo Souza, Mateuzinho, Marquinhos, Vitor Reis e Douglas Santos, Bruno Guimarães e Danilo Santos, Estevão, Rafinha, Endrick e Vini Júnior. Brasil e Austrália se enfrentam nesta sexta-feira em Townsville e voltam a medir forças na terça-feira em Brisbane. No dia 3 de outubro, a seleção encara a Índia em Calcutá. O juiz Vitor Augustinho Jacu Dias Torres, da 7ª Vara Empresarial do Rio de Janeiro, manteve a realização da Assembleia Geral Extraordinária, que vai debater o aumento do capital social da SAF do Botafogo. Em decisão publicada nesta quarta-feira, o magistrado criticou o comportamento de John Textor, antigo dono do Clube Alvinegro, e lhe aplicou uma multa por litigância de má-fé. Textor entrou na justiça para suspender a AGE, né, que é essa Assembleia Geral Extraordinária, que será realizada hoje. Na prática, a votação poderá diluir a participação acionária da Eagle na SAF. No entender do juiz, o empresário tenta burlar a justiça brasileira ao, em esferas internacionais, recorrer para retomar o controle da SAF. E a última, os presidentes dos clubes que estão nas semifinais da Conmebol Libertadores e da Copa Sul-Americana vão se reunir com Alejandro Domingues, presidente da Conmebol, hoje na sede da Confederação, no Paraguai. O encontro vai servir para debater a reta final das competições continentais. Dos clubes que estão na Libertadores, confirmaram presença Luiz Eduardo Batista, presidente do Flamengo, Matheus Montenegro, do Fluminense, e Juan Sebastián Verón, do Estudiantes da Argentina. A Conmebol quer discutir com os clubes envolvidos na reta final das competições continentais detalhes logísticos e operacionais das fases decisivas. Então, depois desse encontro que vai acontecer hoje, né, na sexta-feira, a gente traz aí novidades aí desse encontro aí entre os presidentes dos clubes e o presidente da Conmebol, que acontece hoje no Paraguai. Essas foram as notícias do futebol pentacampeão mundial Brasil. Ziu, ziu. Uma e 43.

0: meu querido Luiz Cláudio.
1: Boa noite, Luziane. Boa noite, ouvinte da Rádio Nacional, que é Luiz Cláudio falando de Brasília. Que ligadinho. Não, a luz não pode ligar como eu morreu. Cadê Manuel Mesquita? Nunca mais participou. Me mandou a Francisco Mendes. Mendes em Parnaíba. Vou mandar um alôzão aí a todos que estão ouvindo. Elisete deve estar ouvindo São Miguel, lá tem festa. Tem nosso amigo aí, José, Zé Roberto. E todos que estão ligados ouvindo aí. Milton Boy. Todos que estão ligados, estão ouvindo a Rádio Nacional. Bom dia!
0: Bom dia, Luiz Cláudio! Depois de Luiz Cláudio, temos a Conceição do Recanto das Emas. Bom dia, Luziane. Estou ligadinha no Madrugada Nacional. Abraço para você e os meninos. Agora abraço para Inês Cabral, Milena, Edgar, que meu morreu, Manuel Messias, Neidi, Manezinho, Francisco Mendes, José Roberto, Divina, Del Caminhoneiro, Francisco do Céu Azul, Ita, Alemão, José Arlindo, Marcos do Alho, Luziane, para todos que estão ligadinhos no Madrugada Nacional. Deus continue abençoando sempre todos. Assina Conceição do Recanto das Emas, DF. É isso aí, Conceição. Obrigada pela sua audiência. Eu sei que você às vezes está escutando, mas não participa. Mas eu gosto quando você manda seu recadinho, tá bom? Então agora vamos para o meu querido João Magnata das padarias do Marajó. Vamos ouvir.
2: Bom dia, minha grande amiga comunicadora, nota mil da madrugada. A rainha dos padeiros, a rainha da rádio, a rainha do Marajó. Aqui quem fala é João Magnata, São Sebastião Bovista, Marajó, Pará. Estamos trabalhando, graças a Deus, com nossa rotina de sempre, fazendo nossos pãezinhos. Terminamos de cortar aqui com 10 minutos e já vamos talhar. Queria que você mandasse um abraço para nós aqui, um bom dia. Nosso grande amigo Padeiro Ferrinha, Padeiro Gabriel, Padeiro Magnata, Padeiro Dinho, Padeiro Tchotchoca, todos nós por aqui, né, com a mão na massa, graças a Deus. E outros amigos de profissão também, nosso grande amigo Tonhão, o nosso grande amigo Lucas Frazão, Puraqué, o Toco, Wesley, o Elbi, Chocolate, toda essa galera esperta aí que está trabalhando, graças a Deus, com a mão na massa. Estamos por aqui. Queria que você mandasse a música para nós, se fosse uma música do Juan Luiz Guerra, Romance Rosa, para nós se ouvir aqui. E agora a participação do nosso grande amigo Padeiro Ferrinha, o comunicador nota mil também da padaria.
0: Comunicador aí, da padaria.
3: Bom dia, Luzinha Xavier. Quem fala é seu grande amigo de sempre, Padeiro Ferrinha. Um abração para vocês no estúdio aí. E para nossos outros amigos também, né? Como o Edgar, que não morreu, o Rubens, Marco do Alho, Tripinha, as duas Teodora, os três Antônio, Francisco Estrela, Francisco do Céu Azul, Antônio Ribeiro, Milena de Brasília. Toda essa galera abençoada aí, Natália do Cato Ceará, viu? E um abração e todo especial do seu grande amigo Padeiro Ferrinho.
2: É isso aí, Ferrinho. Um abraço para todos nós, para todos vocês aí no estúdio. Que Deus abençoe.
0: Valeu, Ferrinha, João Magnata, Tchotchoca. Esse pessoal todo aí, bom demais. E agora vamos para a Lourdes Costa, que bom que você está aqui participando, Lourdes Costa.
4: Bom dia, minha querida Luziane, tudo bem com você, minha
0: tudo
4: gata?
0: Tudo ótimo.
4: Lindo, maravilhoso. Estou aqui ouvindo, às vezes não participo, mas estou sempre ouvindo seu programa, a festa desse povo aí, compartilhando com você aí. Luciana, eu sou Luiz Costa aqui de Uruaçu e gostaria de ouvir a música Você Não Morre Mais com João Paulo e Daniel, e gostaria de oferecer para o Francisco Estrela, para o Francisco Mendes, para o Manuel Messias e para o Antônio Mendes, para a Inês Cabral, para o Edgar, que acabou de falar em seu programa, e para o Manuelzinho lá da Bahia, lá de Livramento Nossa Senhora, e para o Paulo lá em Santa Maria, Rio de Janeiro, não, Rio Grande do Sul.
0: Isso.
4: Um abraço a todos, um beijão no coração de todos. E gostaria de ouvir a música, dedico essa música toda para todos eles, tá ok? Um beijão para você e para todos os seus ouvintes. Eu dedico essa música também para todos os ouvintes que estiverem ouvindo o programa, tá bom? Um beijão, fica com Deus, tchau. Tô sempre ouvindo, tá ok?
0: Tá certo.
4: Na Bahia não tava ouvindo, não, mas agora eu voltei, tem uma semana que eu voltei, eu tô ouvindo novamente, tá ok?
0: Coisa boa. Quero ter você aqui, Lourdes Costa. Muita gente aqui manda alô pra você, viu? Fica aí com a gente, não solta não. Então aí, vamos pro terceiro participante desse momento, que é o Elson Amaral, aqui do DF também.
5: Bom dia, Luziane Xavier, a rainha da madrugada nacional, a Geo Otávio, essa equipe maravilhosa da madrugada nacional e todos os ouvintes. Aquele abraço do Elson Amaral do Distrito Federal. Luziane, toca pra nós aí, Raul Seixas, Metamorfose Ambulante pra nós. Aquele abraço,
0: meu querido Elson Amaral. Então vamos agora, né? Vamos ouvir que já temos as três músicas pedidas pelos ouvintes. Vamos ouvir Romance Rosa com Juan Luiz Guerra, pedido do John Magnata. Segunda música, Você Não Morre Mais, João Paulo e Daniel, pedido da Lourdes Costa. E a terceira, Metamorfose Ambulante com Raul Seixas, pedido do Elson Amaral. Daqui a pouco a gente volta, 1h51.

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2: Duas horas, dois minutos, e a Defesa Civil de Porto Alegre emitiu um alerta de risco alto para a elevação do nível do rio Guaíba, com potencial de inundação do bairro Arquipélago e áreas ribeirinhas do extremo sul e sul da capital gaúcha. O aviso é válido até amanhã de sexta-feira, dia 25. O aumento do nível do rio é causado pela maior vazão de água recebida das chuvas registradas no interior do estado nos últimos dias. Na manhã desta quarta-feira, a Defesa Civil instalou um posto de comando na Praça da Ilha da Pintada, ao lado da colônia de pescadores Z5, como ponto de referência para acolhimento e orientação da população. Equipes do órgão também percorrem as ilhas do bairro Arquipélago. Então tá aí, ó, o pessoal aí da Defesa Civil de Porto Alegre, né, emitindo esse alerta aí de risco alto para elevação do nível do rio Guaíba, que fica aí na região central de Porto Alegre, né? Devido a muitos rios, né, que existem, que eles desaguam no rio Guaíba. E foi o que aconteceu naquela última enchente, né, onde Porto Alegre ficou completamente alagado, porque o rio Guaíba recebeu essa água desses rios e provocou aquele alagamento, né, gigantesco que a gente viu naquela época. Mas só que agora ele

0: estão tomar alguns cuidados, está tendo também uns comportas que eles colocaram, não vai mais acontecer como daquela vez, né? Mas, né, pode acontecer um pouco de alagamento aí nesse bairro Arquipélago, que fica bem próximo do Rio Guaíba. Então, agora vamos para uma reportagem. Operação Carga Pesada investiga aumento abusivo dos combustíveis. O repórter Gabriel Brum tem os detalhes.
1: Após centenas de denúncias, fiscalização em postos de gasolina em todo o país, há por aumento abusivo nas margens de lucro nas vendas de combustíveis líquidos. A Operação Carga Pesada surgiu a partir de denúncias recebidas pela ANP, Agência Nacional do Petróleo, Gás Natural e Biocombustíveis, de supostos aumentos abusivos nos preços. Foram 330. As informações foram compartilhadas com a Secretaria Nacional do Consumidor, que reuniu mais de 100 representantes dos PROCONs estaduais e municipais para alinhar as ações. Além disso, a Secretaria já instaurou 70 processos administrativos contra postos de combustíveis, que têm 20 dias para apresentarem defesa. De acordo com a Senacom, o foco não é o aumento de preço, mas o aumento da margem de lucro sem justificativa, o que pode caracterizar abuso contra o consumidor. Dados indicam preocupação maior com o diesel. O preço médio da versão S10 no país chegou a R$ 7,13 em 19 de setembro, com aumento de 2,3% na última semana. Na Bahia, que teve a maior variação, o litro chegou a R$ 7,74. A gasolina aumentou 0,2% na última semana e o etanol, 3,3%. Da Rádio Nacional em Brasília, Gabriel Brum.

0: 2:06. Voltamos aqui com a participação do ouvinte. Vamos agora para o nosso querido Edilson. Vamos ouvir o áudio dele. Peraí.
1: Bom dia, Luziane. É o Edilson aqui do povoado da Ladeira, município de São Francisco do Maranhão. É, Luziane, eu queria que você tocasse uma música aí pra mim do o saudoso Rick Renner. Qualquer uma, Luziane.
0: Tá certo, Edilson. Escolhemos aqui uma música do Rick Renner aqui pra você, tá bom? Uma que não tocou ainda, porque ontem a gente tocou bastante música deles. Acredito que foram umas 4 ou 5 durante o programa, né? Por conta, né, do falecimento do Rick. Então hoje eu escolhi uma que não foi tocada ontem, né? Que parece muito boa. É, agora vamos ouvir aqui o áudio do Edgar, que mandou mais um aqui pra gente.
2: Se tiver um tempinho aí, bem no final, Milionário Zé Rico, Paraná, querido. É, isso aí. Vai pra minha namorada de novo, a Mariana, que a Mariana não ligou pra mim, não. Sei não, mas será?
0: Ei, Mariana, o pobrezinho, Mariana.
2: Aí vai pra Lourdes Costa, que eu esqueci da Lourdes Costa. A Baixinha Sereia, a Joia. Elton John, o nome do homem aí? Elton John, sei lá. O nome do homem aí tem que fala aí. Pessoal lá das padarias lá. Eles estão chamando você rainha da padaria. Daqui um dia vão chamar a rainha dos caminhoneiros. Você tá doido? Eu vou embora. Fui.
0: Essa foi boa. Rainha de tudo agora, né? O que importa é o carinho e o amor que vocês me dão. Posso ser rainha dos caminhoneiros, dos padeiros. Eu quero é ser rainha de vocês, rapaz. É bom demais. E agora vamos para o Enio Fausto, Agrovila 2, Bahia. Vamos ouvir.
3: Bom dia, madrugada nacional. Bom dia, de Aze, para não esquecer ninguém. Bom dia, nosso amigo Igecinho Topó, Tomadice, João, Alemão. Nossa amiga aí, Dona Vilma Branquinho. Aí, nosso amigo Cafifa lá no Rio. Nosso amigo Romonils. Lá no Recife, está carregando hoje para vir para o Pará. Nosso amigo aí é de Rênio na Provida 4. Nosso amigo Tata. Tá todos caminhoneiros aí. Nosso amigo Cafi.

0: IFA, lá no Rio, Manezinho de Livramento, Carminha, é nóis, a turma do Tareco Lancha, a turma do Espadeiro, nosso amigo João Camarão, João Congo, e a todos aí, nosso amigo aí, lá em Barreiras, Alemão, todos do grupo aí. Passa uma música pra nós aí, qualquer um aí. Hoje é dia de luto, nosso amigo Ren. Tamo por cá, fica com Deus. E o bom Jesus que eu estou com ele. Tudo de bom.
1: Certo, Enio. Enio Fausto, obrigada pela sua participação. Depois do Enio, temos agora... Rafael Edgar, né? Já pediu aí Paraná Querido, né? Então aí agora vamos para Valtinho de Ituiutaba, que mandou o seu áudio aqui pra gente.
2: Luziana, excelente madrugada pra nós, hein? Tá? Participando com você faz tempo, uns dias que eu não tava participando. Eu voltei só que não pertinho de casa, numa conveniência. Refrescando a garganta, tá? Deixa eu te falar pra você. Gostaria de oferecer uma música pra nós aí, os ouvintes da Rádio Nacional. No Ituiutaba aqui na conveniência aqui da Junqueira, né? O meu amigo aqui, ó. Particular aqui, né? Sucesso e... Uma música pode... Os Incríveis, né? O Milionário. Falou? Valtinho, Ituiutaba, Minas Gerais.
1: Tá certo, Valtinho. Valtinho tá aproveitando sua folga. Quer ouvir o Milionário com os Incríveis, né? Então vamos passar agora essas três músicas que vocês pediram. O Edilson pediu o Rick Renner, eu escolhi a música Bandida. Edgar pediu o Milionário Zé Rico, Paraná, querido. E o Valtinho pediu o Milionário com os Incríveis. Vamos ouvir, daqui a pouco a gente volta. 2:11.

2:22 em Brasília. Um estudo publicado neste mês no site da revista Lancet mostra que a prevalência de obesidade no país em adultos mais do que triplicou no período de 1990 a 2023. A pesquisa é parte da série de estudos Carga Global de Doenças e mostra que entre os adultos com 25 anos ou mais de idade, a prevalência passou de 7,8% para 27,7% no período de 3 décadas, quer dizer, mais que triplicou, né? O Brasil foi o país que apresentou maior crescimento entre os 17 países latino-americanos pesquisados. Somando-se todos os casos de excesso de peso, que incluem sobrepeso e obesidade, a prevalência no país subiu de 40,3% em 1990 para 66,8% em 2023. Ou seja, 2 ou 3 brasileiros estavam acima do peso normal para a altura. Segundo a pesquisadora da Universidade Federal de Minas Gerais, Débora Carvalho Malta, que participou também da elaboração do estudo, esse aumento da prevalência de sobrepeso e obesidade é reflexo da mudança nos hábitos, como alimentação e a prática de exercícios físicos. É isso aí, pessoal.

0: tudo isso tem provocado esse aumento de peso na população de maneira geral. Então, assim, o ideal mesmo é as pessoas, né, voltarem à alimentação mais saudável, mais próxima daquela que as gerações passadas tinham, né? E também a prática de exercício físico constante, regularmente, que é muito importante, porque o sobrepeso, ele causa problemas de saúde, né? Ligados a diabetes, hipertensão, né? Quanto mais a população aumenta essa questão do sobrepeso, né, e da obesidade, mais os governos terão que gastar com a prevenção de doenças, né? Porque a população fica muito mais predisposta à doença com a obesidade, não é isso? E agora vamos saber sobre o Círio Fluvial, né? Todo mundo sabe que tem a festa do Círio de Nazaré em Belém do Pará, uma festa muito, vamos dizer, tradicional lá da região. E tem esse Círio Fluvial, a parte do Círio que acontece no rio, né? Com desfile de barcos, né? E esse Círio Fluvial de 2026 tem novas regras de segurança. Fique por dentro com o repórter Marcos Aleixo.
1: Novas regras para o Círio Fluvial 2026, que acontece no dia 10 de outubro na Baía do Guajará, entre o terminal hidroviário de Icoraci e o Cais da Escadinha, em Belém. Principais determinações: uso obrigatório de colete salva-vidas em embarcações miúdas, proibido transporte de crianças menores de 7 anos em motos aquáticas e embarcações sem cabine. Capitão dos Portos da Amazônia Oriental, capitão de mar e guerra Alexandre Pimentel, fala das condicionantes.
2: As inscrições permanecerão abertas até o dia 2. Elas podem ser efetuadas de forma presencial na Capitania dos Portos da Amazônia Oriental ou de forma online pelo e-mail cepaor.gap@marinha.mil.br, onde os interessados deverão encaminhar toda a documentação. Essa documentação, estando ok, será confirmada a inscrição da embarcação. E caso a embarcação tenha um AB maior do que ou igual a 100, ela necessitará de uma vistoria.
1: Lotação máxima deve ser rigorosamente respeitada. O navio hidroceanográfico Garnier Sampaio conduzirá a imagem peregrina de Nossa Senhora de Nazaré pelo 27º ano consecutivo. Obrigatório uso de colete salva-vidas para embarcações sem cabine habitável, como moto aquática, rabeta, canoa, bote, etc. Proibido o transporte de crianças abaixo de 7 anos nesses tipos de embarcações. Também proibida a realização de esportes náuticos, como kitesurf, stand-up paddle, remo, canoagem e vela no percurso do evento, no horário de 8 da manhã ao meio-dia. Marcos Aleixo, da Rádio Cultura de Belém, para a Rádio Nacional em Brasília.
0: É isso aí, você que vai participar aí da procissão do Círio em Belém, já ficou aí por dentro das novidades com relação à segurança, né, dos barcos, né, e das pessoas que estarão acompanhando, né? Então agora vamos para o áudio aqui, mais um áudio que o nosso querido João Magnata enviou aqui para o nosso programa. Vamos ouvir.
3: Bom dia, rainha da madrugada. Voltamos a falar. Mandar um áudio aqui, que nós estávamos se lembrando aqui, do aniversário do meu grande amigo Lucas Frazão. É o nosso amigo, companheiro, amigo de profissão, e nós queríamos parabenizar ele, nós já falei que eu tinha esquecido, queria que você mandasse a música para ele, se fosse possível e desse tempo, amigos, com Roberto Carlos, amigo, você, meu amigo de fé, meu irmão, como é? Nós queríamos homenagear ele com essa música que nós falei que te lembramos agora, e se fosse possível você mandar para ele, tá, rainha? Se você nos atender, nós seremos muito gratos. Equipe da Padaria Dois Irmãos oferece a música para ele, Amigos, com Roberto Carlos. E para todos os nossos grandes amigos ouvintes. E tchau, rainha da madrugada, rainha dos padeiros. Tchau.
0: Tá certo, meu amigo João Magnata. Estava muito aqui querendo homenagear seu querido

colega de profissão, Lucas Frazão, que aniversariou ontem, dia 23, né? É, e ele queria oferecer essa música Amigo, do Roberto Carlos, né? Para o seu querido amigo Lucas Frazão, né? O Odílio, né? Nosso querido ouvinte Odílio Reis, mandou aqui: bom dia, amiga, estou ouvindo seu programa, vê aí qualquer música do Djavan. E aí a gente escolheu aqui uma música do Djavan, tá, Odílio? Eu escolhi Acelerou, gosto muito, essa música é muito legal, bem animada, bem divertida também, bem legal. Até queria falar aqui sobre o pessoal que não tá participando, né? Algumas pessoas falaram aí sobre o Manuel Messias, que participava bastante, porque o Manuel Messias somente faz ligações. E como as ligações estão suspensas até o término das eleições, é por esse motivo, né? O Manuel Messias, o Cafifo, o Marcos Dualho, são pessoas que estão no momento sem participar porque as ligações estão suspensas até o final do período eleitoral, que é 25 de outubro, segundo turno, né? Então, enquanto tiver somente as mensagens pelo WhatsApp, vou até dar uma repetida aqui no nosso telefone, se você estiver em casa ouvindo, pode mandar ainda sua mensagem, porque temos ali até as 3 horas, se você quiser ainda fazer algum pedido musical, temos aí até as 3 horas para te atender, tá bom? Aliás, 2h50, né? 3 horas acaba. Então aí é o 619-9674-1536. Então vamos rodar aí a música pedida pelo João Magnata, Amigo, de Roberto Carlos, em homenagem ao seu amigo Lucas Frazão, que aniversariou ontem. É a segunda, Acelerou, com Djavan, pedido do Odílio Reis. E a Geu, coloca aí a terceira música, Nosso Juramento, com João Mineiro e Marciano, pra gente completar aí mais um trio musical. 2h32, daqui a pouco a gente volta.

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2: 2:44. Temos aqui um recadinho do João da Cruz de Paraupebas, Pará. Ligadão, sonzão da Rádio Nacional de Brasília, 980 via satélite. Manda um alusão para todos os ouvintes de Assen para não esquecer de ninguém. Valeu, João da Cruz, pela sua sintonia. Elson Amaral mandou aqui um recadinho pra gente agora mesmo.
3: Luziânia, bom dia de novo, já que estamos 100% ligados na Madrugada Nacional. Vê se consegue pra nós aí, Relógio Quebrado com Lourenço Lorival. Toca essa moda pra nós aí, se der tempo. Bom dia.
2: Dá tempo, estamos aqui na reta final, mas a gente consegue esse tempinho aqui ainda. E temos ainda Paulo Ferreira de Serranos.
4: Então toca de Gilberto e Gilmar, Palavra de Amor.
2: Isso, ele viu que ainda tinha chance de pedir mais uma música e ele pediu. Porque aqui, ó, tendo chance, a gente atende. Palavras de Amor com Gilberto e Gilmar. Então vamos tocar agora. Acredito que são nossas últimas músicas. Relógio Quebrado, Lourenço Lorival, pedido do Elson Amaral. Palavras de Amor com Gilberto e Gilmar, pedido do Paulo Ferreira de Serranos, Minas Gerais. E a gente completa o trio com Nosso Sonho de Amor com Mauro Sérgio. Vamos ouvir e daqui a pouco a gente volta, 2:46.

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2: 12h56, tenho mais é que agradecer essa companhia de vocês, né, pessoal? Raimundo Pinto, que tá sempre ligadinho com a gente, pediu a música da Alcione, a gente vai encerrar com ela hoje. Nem morta com a Alcione. E a gente já vai se despedindo agora. Bom dia, Brasil! Bom dia, planeta Terra!

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1: Vamos ouvir o Tim Maia cantando de Márcio Leonardo, A Festa do Santo Rei.

0: Nós ouvimos Marcos Valle, Água de Coco, dele, Paulo Sérgio. Antes tivemos Mariana Leporassi, Deixa, de Baden Powell e Vinícius de Moraes. 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O som dos tribalistas, deles, Diáspora.
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0: Seu Jorge, Quem Não Quer Sou Eu, de Seu Jorge, Gabriel Moura e Adriano Trindade. Ouvimos também Toquinho e Vinícius de Moraes, Deixa Acontecer, de Toquinho e Vinícius.
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0: E agora você ouve Simone Guimarães e Toninho Horta, Flor de Pão, de Antônio Carlos Bigonha e Simone Guimarães.

0: Lulu Santos, Tempos Modernos, composição do próprio Lulu, antes Casuarina, de João Cavalcante, Inconstante. 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Você ouve agora Paulinho da Viola, do próprio Paulinho, Dança da Solidão.
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Nós ouvimos Laura Lavieri e Marcelo Genesi, Felicidade, composição de Genesi com Chico César. 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Amanda Magalhães aqui na Rádio Nacional. O amor te dá.

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2: Na Rádio Nacional, Paulo Miklos, Donando Reis, Vou Te Encontrar.

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1: 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Agora você ouve Ed Mota, Fora da Lei, dele e Rita Lee.

Ai, ai, ai, Vanessa da Mata, composição dela com Liminha. Antes, João Bosco, Tenho Dito. 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Cássia Eller, Palavras ao Vento, de Moraes Moreira e Marisa Monte.

0: Ouvimos Maria Rita, Coração e Desalino, de Mauro Diniz, Sereno e Ratinho. Paula Morelenbaum, Luar e Batucada, de Tom Jobim e Newton Mendonça.
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0: Ed Mota e J.T. Meirelles, Bananeira, de João Donato e Gilberto Gil. Vamos ouvir.

0: Lenine, dele Lula Queiroga, a rede Baby do Brasil. Menino do Rio, música de Caetano Veloso.
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0: Sociedade Alternativa, Raul Seixas, dele e Paulo Coelho.

Esse foi o Lô Borges, tudo em cores para você, dele César Maurício. Ney Matogrosso, Mulher Sem Razão. Didé Palmeira, Cazuza e Bebel Gilberto. 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Agora você ouve Márcia Castro, de Arnaldo Antunes e Alice Ruiz, Mau Caminho.

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2: Oi, meu Brasil, 5 e 2.
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2: Alô, Brasil! Mais uma vez juntos aqui no Som da Nacional para você, começando o nosso Brasil Rural. Tá tudo bem? Acordou legal? Numa boa? Já deu aquela espreguiçada? Eu sou o Luciano Barroso, a produção da Bruna Alves e Cléo Borges. No estúdio, grande Antônio Carlos. Na mesa de som, grande Cláudio Lima. Bom dia, Claudinho.
5: Bom dia.
2: Programação musical já. É do Antônio Miranda. A programação musical é do Antônio Miranda. É a colaboração da Delgrácia Pinto, os colegas que estão no CIA, no Rodeador, os amigos que estão participando no 61 99674 1536, 99674 1536. Bom dia Nacional da Amazônia, Nacional Brasília, Nacional em Ondas Curtas, Nacional do Alto Solimões e FRN de Natal. Alô Geraldo, a Porto FM em Porto Franco, bom dia. Oi Neves, tá tudo bem? Portugal, bom dia. Na Colômbia, na Espanha, buenos dias. Guiana Francesa e Bélgica, bonjour. Estados Unidos, Canadá, Inglaterra, Guiana Inglesa, good morning. Na Alemanha, morning. No Japão, konnichiwa. Estamos juntos. Ei, o Brasil Rural está no ar.
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1: Há 90 anos nós estamos levando a voz do nosso povo. Seja bem-vindo ao Brasil Rural. 24 de setembro, Dia Nacional do Mototaxista. Combate ao estresse. Dia dedicado a alertar sobre os malefícios do estresse e a importância de práticas relaxantes. E hoje, uma inovação que vem sendo desenvolvida tem grande potencial para substituir polímeros empregados em fertilizantes para o solo. Hoje o nosso assunto é com a instrutora em instrumentação da Embrapa, a doutora Elaine Cristina. Estamos juntos, Brasil. 61 99674-1536. Ô, Brasil lindo, maravilhoso! Agricultura familiar, turma dos assentados, a turma acampada,

5:09, começando bem o nosso Brasil Rural de hoje. Só dá você na minha vida, João Paulo e Daniel. Bom dia. Ah, seja bem-vindo, bem-vinda. Ô Marlene, Marlene Souza está em Formosa. Bom dia, Luciano. Estou aqui em Formosa e gostaria de saber se você pode rodar para o meu marido, marido dela, meu não, lá é ele, Amado Batista, Seresteiro da Noite. Ô, minha querida, você bigodeou. É a primeira vez? Ei, Marlene, responde aí pra mim. Marlene, Amadão Batista pra você.

0: delícia de Amado Batista para você, começando bem o nosso Brasil Rural de hoje. A bigodeada foi da Marlene Souza. Obrigado, Marlene. São 5 horas e 13 minutos. Por falar nisso, aqui. Bom dia, Fofito. Bom dia, meu amorzinho. Bom dia
1: bom
0: a todos.
1: Bom dia, sou eu.
0: É você, tem certeza? Amorzinho é para mim. Valéria! Não é comigo que você está falando? Ou é com esse elemento que hoje está aqui? Eu acho que ele foi picado de escorpião. Ele está aqui hoje, esquisito. Bom dia a todos os ouvintes, sem exceção. Hoje, Lu, eu gostaria que cantar os parabéns para mim. Ô, Valéria! Está aniversariando hoje. Parabéns. Mais um aninho de vida. 19, é? 19? Estou completando mais um ano de vida.
1: Parabéns.
0: Só gratidão. Você viu como é que ele está animado, Valéria? Parabéns. E segue o enterro, lá vamos lá. Gente, o hospício já está aberto. Gostaria de ouvir a música Saudade, né? A música da Saudade com Gilberto e Gilmar. No dia do aniversário, olha aí no catálogo, pode, né? Se a pessoa pedir. Então, Valéria, para você, hoje é o seu aniversário, então não tem como. Nós temos então que fazer o seguinte, ó. Obedecer a regra do programa. 5h14, Gilberto e Gilmar, para você. Ô, Valéria! Música da saudade. Raimundão Pinto do Brejo, bom dia, Raimundão, bom dia!

0: Ô, Valéria, parabéns, feliz aniversário, 5 horas e 18 minutos, música da saudade para você, Valéria.
1: Bom dia, Luciano Barroso, aqui quem fala é Manelzinho de Gramenta, Nossa Senhora Bahia, rodas parabéns para Valéria. Sim. Valéria, parabéns, saúde, felicidade, muitos anos de vida.
0: Aê.
1: Valeu, Luciano Barroso. Uma ótima quinta-feira abençoada para você e para toda a sua família.
0: Valeu, Manelzinho, obrigado. Ó, compositor Lorenzo de Valverde, obrigado aí pelo carinho. Bom dia para você também, Lorenzo. Ô, Juraci, bom dia, Luciano. Luciano Barroso, ótima quinta-feira para você, para todos do grupo Amigo do Amanhecer. Obrigado. Josenildo, muito obrigado. Olá, você, tá tudo bem, meu querido?
2: Bom dia, meu povo. Alô, Brasil Rural, Luciano Barroso.
0: Valeu.
2: Rapaz, é 4h55, já estou aqui na expectativa de começar o seu programa, viu?
0: Tá, quando você mandou, porque agora já são 5h18, tá? 5h18.
2: Tudo de bom pra todo mundo aí, meu povo. Já na estrada, vamos lá botar. Vamos pegar esse leão. Hoje eu botei ele no chão igual o boi na faixa. Bota um modão aí, boa de Rick Rennie, saudoso Rick.
0: Isso.
2: Partiu, foi morar com Deus.
0: Exato.
2: Que possamos aproveitar a vida enquanto a gente pode, né? Porque de uma hora pra outra
0: já era.
2: Pode acabar tudo. Então, fé em Deus, Nossa Senhora. Vamos que vamos, meu povo. Deus abençoe a todos.
0: Valeu, Lavozê. Obrigado, meu querido.
2: E manda um alô aí pra mim, né?
0: Oh. Lavozê
2: aqui de Natal, Rio Grande do Norte. Chama!
0: Chama! Ô, oh, Lavozê, hoje tem Rick Renner, Casa de Caboclo, que ontem ganhou. O Tom escolheu 43-6. Ah, não, ontem rodou foi ontem. É, hoje é Amor de Primavera, daqui a pouquinho. Quem perdeu foi o Joaquim, meu irmãozão Calunga. Ah, não. Mas vamos ver se tem Rick Renner. Vamos ver se a gente acha Rick Renner. Ah, aí ele, ó.
3: Olá, bom dia, Luciano. Caio de Trombas. Gostaria de ouvir hoje aí. Ou bota no caderno aí. Irmãs Freitas bebendo e chorando.
0: Aí é que tá.
3: Irmãs Freitas bebendo e chorando.
0: Aí é que tá.
3: Hora que bora, vamos.
0: Aí é que tá. Você pediu Minhas Férias Sem Você, Lourenço e Lorival. Qual que você quer, Irmãs Freitas ou Lourenço e Lorival? Que você falou que é pra hoje. Mas responde rápido aí. Ó, Emilson, mas responde, senão não. Emilson, tá tudo bem contigo, Emilson? Rick Renner, ele é demais. Bigodeada de hoje não deu, Emilson. Quase bigodeou. Raimundão Pinto do Brejo, obrigado, bom dia. Uma ótima manhã pra você. Cadê o homem, hein? Ô, quem aqui? Bom dia, meu Brasil. Arlindo Souza, Baturité, Chapadinha no Maranhão. Fala aí, Arlindo. Tá tudo bem contigo, meu querido? Uma ótima manhã pra você. Aqui.
3: Vai
0: aqui.
3: Pra hoje é Lourenço Lorival, né? Que já tá no caderno aí. Sei que o caderno tá tendo orelha de burro, né?
0: É.
3: E bota Lourenço... irmãs Freitas aí, viu?
0: Ah, tá.
3: Que só vai acumulando, que aí o trem é.
0: Não, né? Você virou o programador da rádio. Ô, gente, demite o Miranda. Põe o Miranda na rua. Não quero saber mais de Miranda aqui, não. Ô, Jair. Ei, Jair, aqui, ó, então tá, Minhas Férias Sem Você, Lourenço e Lorival. Essa é de... Ô, Jair, você é fera, Jair. A outra é pra sábado, aqui. Ai, Jair.

0: Jair, valeu, grande Jair, bom dia.
1: Bom dia, Luciano, aqui é Manel Baiano, mandando um alôzão aí pra toda a galera aí que tá no Audaz. E um alôzão pro meu amigo Aderaldo. E um alô pra minha família, minha esposa Raquel, minha filha Ana Clara, minha filha Ana Rafaela e meu filho Dioleno. Que papai do céu dê muita paz e saúde pra eles, nós todos. Passando aqui de Giboés, Luciano, levando um grãozinho do ouro ali pra plantar, positivo.
0: Positivo.
1: Ano que vem nós trabalhar, em nome do Senhor Jesus. Bom dia.
0: Bom
1: Manda
0: dia.
1: Manda uma música pra nós aí.
0: Valeu, Manel. Daqui a pouquinho tem mais. A Receita Federal abriu consulta ao lote da malha fina do Imposto de Renda Pessoa Física. Cerca de 412 mil contribuintes vão receber 1,26 bilhão de reais. Desse total, 466,68 milhões de reais vão para contribuintes com prioridade legal em reembolso, tá? A consulta pode ser feita na página da Receita Federal. Vai lá, meu imposto de renda, aí em seguida o botão consultar restituição. Tá bom assim? Beleza? Vamos lá.
2: Bom dia, meu compadre Luciano. Bom dia, Lulu.
0: Bom dia, Zanetti.
2: Aqui estão vendo a chuva, não, viu? Bom dia, meu irmão.
0: Bom dia.
2: E Fatinha, cadê o Fatinha? Cadê Nelson? Cadê Zé Ribeiro? Não é mais que eu vou botar uma foto pra mim. Luciano.
0: Oi.
2: A música que nosso amigo faleceu, vai rebolar PK10, viu? Rick Henry, acabou com o Brasil, hein? Alô, irmão, bom dia, ali do lado, Luciano, vem fazer os carros em boa, pai, tá ali, vou chegar, Luciano.
0: Obrigado, meu querido, uma ótima, Zé Leite, muito obrigado, Zé, ótima
3: bom dia,
0: manhã.
3: Bom dia, Luciano Barroso.
0: Fala, Gaguinho.
3: Aqui é o Gaguinho de Santa Cruz na Sintonia, passa aquela de sempre aí amanhã, Zé Vaqueiro coladinho, viu? Ofereço para meu amigo, seu Antônio, popular seu Tonhão, mas sua esposa Dona Maria, popular Dona Francisca, na Fazenda Rodrigo, que tá na Sintonia.
0: Certo.
3: Luiz Pretinho, lá na Vila Nova.

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1: Ô, meu Brasil, bom dia. Uma ótima manhã para você que está ouvindo. Ô, Jaider, já acordou, meu querido? Bom dia, Brega Brasil, Novo Horizonte, Pixuna, no Pará. A nossa FM de São Rafael, Rio Grande do Norte, Universitária de Boa Vista, Roraima. Fala aí, Ribeiro. Rádio Serra Dourada, Novo Brasil, Goiás. Placar de Ortigueira, no Paraná. Rádio Cidade FM de Bom Jardim, no Maranhão. Rádio Alta FM de Lago da Pedra, no Maranhão. A BR FM em São Francisco, Minas Gerais. Rádio Comunitária Alternativa de Terra Alta, no Pará. Bereca, saudado amigo. Nossa FM, Bar do Chapéu, São Paulo. Oi, Jandiro. Rádio Mais FM de Maceió, Alagoas. Bom dia. Você conhece os Gonzagas? O Miranda conhece, o Ribeiro conhece e nós vamos conhecer agora. O cheiro da Carolina, segura.

0: 8h39, bom dia. E aí, gostou? Dançou? Oh, aí, ô Lorena, segura, meu Brasil.
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0: E lá vamos nós, meu amigo.

0: Aí sim, são 5h40. Obrigado pelo carinho da sintonia. Lá vamos nós.
1: O que começa com B, termina com A e todo homem gosta.
2: Bolacha, creme crack com Danone.
0: É verdade. Ah, tá. É verdade. Começa com B, termina com A e todo mundo gosta. É bolacha. Aí você mistura lá e fica uma delícia, não é verdade? Bom dia, Tripinha.
3: Bom dia, Luciano Barroso. Programa Brasil Rural, Tripinha por
0: Fala,
3: aqui.
0: Tripinha.
3: Passando o canto do Buriti no Piauí, vamos ali em busca do João Pessoa na Paraíba.
0: Certo.
3: Mandou alô pro meu amigo Geraldo Pilarcado na Bahia, Del Caminhoneiro, Carminha, Cheirado, Vagalume, Vagaluminho de Barreiras. Todos os ouvintes aí, né? Meu amigo Maniquim da Capital da Fé. Ótima quinta-feira a todos, tudo de bom.
0: Valeu, Tripinha. Bom dia, bom dia. Ó, os beneficiários do NIS de Final 5 estão recebendo o Bolsa Família de setembro. A Caixa Econômica Federal vai pagar neste mês R$ 678. Os moradores de 179 municípios de 7 estados em situação de emergência receberão crédito na quinta-feira, hoje, independentemente do número do NIS, tá? Os estados são Acre, Amazonas, Paraíba, Rio Grande do Norte, Roraima, São Paulo e Sergipe. Interessante que o Rio Grande do Sul está lá também e não está na lista. Oi, bom dia, Luciano. Rio Grande do Sul está tendo problemas com chuva, ventania, igual Santa Catarina. Desejo uma quinta-feira abençoada para nós. Manda um alô aí para todos os amigos do Amanhecer, para o Grupo Mulheres Pães, todos os ouvintes. Cante os parabéns para amiga Valéria, hoje está aniversariando. Que essa data se repita por muitos e muitos anos de vida. Com muita saúde, paz e alegria a todos os aniversariantes. Ô, dona Geralda, a senhora, dona Geralda, é um amor de pessoa. A senhora é espetacular. Obrigado, dona Geralda. Valéria... Não, Valéria, não vou falar quantos anos você está completando, não. Né? Você tá linda, maravilhosa.
4: Bom dia, meu amigo Luciano Barroso. Bom dia para todos. Bom dia. Uma boa quinta-feira para nós todos, em nome de Jesus.

0: Roda uma música pra mim de Rick Renner, filha.
1: Filha.
0: Isso pra todos que gostar da música, meu
1: Tá
0: filho.
1: certo. Tá bom, meu
0: Pra
1: querido.
0: você.
1: Valeu, Valdeci. Te agradeço, tá?
2: Bom dia,
1: Olá,
2: Luciano
1: Hélio. Bom
2: Barroso. Bom
1: dia,
2: dia aos ouvintes. Bom dia a toda a equipe do Brasil Rural. Estou na escuta aqui na nossa querida cidade de Santa Cruz, Pernambuco, através da nossa Rádio Cultura FM. Eu aproveito aqui, Luciano, mando aqui um bom dia para Dona Jesuíta, bom dia para o meu amigo Gaguinho, bom dia para Giovanni Dias, bom dia para o meu amigo Cláudio do Mercadinho Santa Cruz, e mando o meu bom dia também aqui para o Pedro Ribeiro no Recanto do Açaí. E desejo uma excelente quinta-feira a todos os ouvintes que estão na sintonia do programa Brasil Rural.
1: Beleza, já que você falou, meu querido, né? Bom dia. Então, bom dia, Serra Verde FM Viçosa no Ceará, aí na Aéreo. Bom dia, Rádio Liberal de Morada Nova, Raimundo Estrela, Universitária FM de Teresina no Piauí, a Rádio Antares. Chiquinho, tá tudo bem? Web Aventura Regional Belém, Piauí, Rádio Lourenço de Calçoene, Web Brega Music em Belém do Pará, Rádio Mix de Castanhal. Alô, Carlos Felipe, tudo bem? Novo Tempo no Sul e no Piauí, Vitor Mateus, bom dia. A Web Beira Rio, Queimada Nova, Oliveira dos Brejinhos. Bom dia, uma ótima manhã.
3: Bom
1: Bom
3: dia,
1: dia,
3: Luciana,
1: bom dia.
3: Jesuíta, de Santa Cruz da Venerada.
1: Sim.
3: Luciano, passa para mim amanhã a música de Gustavo Lima. Termina comigo antes.
1: Pois é, dona Jesuíta, porque a senhora pediu foi essa aqui, ó, de Chico Rei Paraná. E vai para dona Cleuda também. Ô, dona Cleuda, para a senhora também, dona Cleuda. Ô, dona Jesuíta, me ajuda aí, gente. Pedir uma música aí quando eu tocar. Depois fica dizendo que o meu caderninho tá cheio. Ah, aguento não, é que é isso. Chico Rei, Paraná.

Cordão de Ouro, Chico Rei e Paraná, pra você. Ô, oh, meu sertão bonito! São 5h46. Fala, meu sertão! Ô! Oh.

0: corações, cedinho na área, Nandu.
1: Ó, ó.
0: Bom dia aí pra Valéria, bom dia pra Carminha, bom dia pra Rosângela, bom dia pra Facebook, bom dia Clemilto, aí em Santa Cruz, bom dia pro Gaguinho, bom dia pra seu Euclides, dona Jesuíta, bom dia. Bom dia pra dona Dirce, bom dia dona Marcilei,
1: Bom
0: bom
1: dia.
0: dia seu Ambrolino, Manezinho de Livramento Nossa Senhora, bom dia também pra minha amiga dona Bernadette aqui no Paramirim, dona Nega aí na estrutural, bom dia pra ela Lulu,
1: Bom
0: e
1: dia.
0: Ciro Correria, fala comigo bandido. Bom dia, parceiro também. Vagalume, velho, bom
1: Ciro.
0: dia.
1: Bom
0: Vagalumim, bom
1: dia.
0: dia. Fernandão, caminhoneiro, diretamente Nazaré da Mata. Um minutinho, Luluzinho de Jesus.
1: Oh, meu inoxidável. Põe aí, põe. Ah, meu Deus do céu, põe aí pra tomar o remedinho. Cadê? Cadê o alarme do remedinho? Não é pra você. Olha, isso. Ah, ai. A Jana mandou o recado. Põe de novo aí, deixa eu tomar meu remedinho. Bom dia, Luciano. Bom dia, bancada, todos os ouvintes desse maravilhoso programa. Ai, Jana. Ai, ai, pois é.
2: Bom dia, Luciano. Bom dia a todos os ouvintes. E hoje, né, eu quero parabenizar a Valéria
1: Ó, Valéria,
2: pelo
1: claro.
2: seu aniversário.
1: Parabéns
2: Parabéns,
1: pra
2: Valéria.
1: você.
2: Que Deus, com sua infinita bondade, te carregue nos braços com muitas, muitas bênçãos. Um abraço, fica com Deus e um feliz aniversário.
1: Ah, a senhora Dona Marilu é maravilhosa. A família da senhora é maravilhosa. Suas filhas, o Nego. Oi, Nego! Bom dia, bom dia. Aqui. O que foi, Tadão?
3: Bom dia, irmão. Bom dia mesmo, Luciano Barroso. Tá bom, senhor?
1: Banço.
3: Pelo. Deixa eu falar. Hoje é aniversário da Rosângela.
1: Rosângela, bora.
3: Lá no Espírito Santo. Um abração, Rosângela.
1: Bora.
3: Que Deus te abençoe. Muitos anos de vida. E saúde, saúde. Que Deus abençoe você e toda a sua família, Rosângela. E cantar os parabéns para ela, Luciano.
1: Isso.
3: Mandar uma música para ela também.
1: Isso.
3: Escolhe uma música boa e manda para ela aí.
1: Tá.
3: Todo mundo dá parabéns para Rosângela. Que Deus abençoe ela.
1: Rosângela.
3: Amém? Hoje é o dia dela.
1: É.
3: Dia feliz, que aproveita o dia. E tudo de bom, Rosângela. Um
1: Mas você
3: abração.
1: não está confundindo Rosângela com Valéria, não? Porque no Espírito Santo é Valéria. Mas tudo bem, pode ser que tenha uma outra lá que eu não conheço, né? Cadê o Lourenço de Valverde? Falou que está na hora de tomar o remedinho, está todo mundo tomando remedinho. Ô, Josué, tá tudo bem, Josué? Obrigado aí. A Polícia Federal. Ih, rapaz, tem gente aí quando fala na Polícia Federal. Uau! Que isso? Ei, não abaixa aí não, pode ficar tranquilo. Que é isso? A Polícia Federal. Rapaz. Nossa Senhora. Tem um polvinho aí, quando ouve uma sirene. Eu vou te falar uma coisa, né? Mas tem uns que já nem liga mais, né? Já tá tão acostumado. A Polícia Federal realizou na quarta-feira uma operação contra a entrada ilegal de eletrônicos no país. Segundo os agentes, o esquema fazia declarações falsas de suas remessas postais à Receita Federal, com o objetivo de não pagar o valor devido à importação dos itens. Né? Cumpriu 4 mandados de busca e apreensão em endereços residenciais e comerciais na Barra da Tijuca, no Recreio dos Bandeirantes, tudo isso no Rio de Janeiro. Rapaz, os investigados poderão responder pelo crime de descaminho, forma de iludir e enganar o pagamento de tributos. A pena pode chegar a 4 anos de reclusão. Ah, tá. Então tá, né? Ô, vagalume, e aí?
4: Bom dia, bom dia, bom dia, Lulu.
1: Oi.
4: Bom dia, Lulu, Luciano Barroso. Bom dia, Antônio. Bom dia, provisório. Quintou, Lulu, nada mudou. Hoje tu fumaça é o palco, saindo aqui em busca da Fazenda Concórdia para efetuar um carregamento secreto. Bom dia, bom dia. Aí, mandou um alô aí, provisório, para todos os tucaiadores oficiais do programa Brasil Rural, os degustadores, os admiradores, os apreciadores do programa Brasil Rural. administrado por Luciano Cremoso. Bom dia. Para Antônio Carlos da Fazenda Campo Alegre, município do Paraná, no Tocantins. Para Negão da Mineração Oeste, Tripinha do Remanso, Manequim de Oeiras, Paraibinha de Fortaleza.
1: Tá chegando.
4: Zói de Bila da Transblanche. Para meu considerado Caipira, lá de Ceaba. Para Genaro Fazendeiro, o homem que tem mais terra lá em Piatã, debaixo da unha.
1: Isso.
4: E para todos do grupo Amigo do Amanhecer, para Luiz, Pedro Ribeiro, Raimundo Pinto do Brejo, Dona Dice, Gessino, João Batista, enfim, para todos. Arroche na frocha, provisória, arrocha a mão na buzina e acorda o povo, que na nação foi lindo, não foi rico não. Tchau, obrigado.
1: Ah, valeu. Oh, gente, eu quero mandar aqui um abraço especial para todos os amigos produtores da Associação Mista, da Cooperá, todos que estão lá em Planaltina produzindo, trabalhando de manhã, de tarde, de noite. Sabe aquele sanduíche que você compra aqui naquele lugar famoso lá? Não tem aquela folhinha de alface? Foi lá no campo. Sabe aquele tomatinho que tem no sanduíche que você... Foi lá no campo, tá? Então vamos valorizar essa turma. Bom dia, Associação Mista. Bom dia, Cooperar. Bom dia. São 5 horas e 53 minutos. Carminha. Fala, Carminha. Oi, bom dia. Salve. Estamos na escuta. Mande um alô para Roraima. Ô, Carminha. Nós te amamos, Carminha. O Claudinho, então, te ama de paixão. Ele fica aqui naquela de... Tem... Bom dia, meu irmão. Bom dia, paz. Como é que é? Maluquete, eu trabalho com açaí. Tenho 60 toneladas para vender. Wellington Brasil. É, 60 eu não consigo não, mas uma tonelada vai por dia, porque eu adoro açaí. Gente, açaí é muito bom. Mas eu gosto de açaí naquela simplicidade. Quando mistura com muita coisa... Uma vez eu fui pedir um açaí, a pessoa virou e falou assim, você quer leite, leite, né? Leite condensado? Falei, tá um pouquinho. Vamos botar leite ninho também? Aí botou, mas virou uma gororoba, virou uma gosma. Botou lá um monte de coisa no meio também. Eu falei, né, o açaí é bom, é puro. Vem lá, do jeito que ele vier, traço.
5: Bom dia, um abraço, meu amigo Luciano Barroso.
1: Fala, Wesley.
5: Bom dia a toda a rapaziada que tá na sintonia, tá na frequência da Rádio Nacional, Brasil sim, Rural, é o que liga, hein?
1: Sim.
5: Tá bom, Luciano Baúzo? Tamo aqui, rapaz. Pernoitezão foi ativado dentro do cargueiro. Graças a Deus o dia tá amanhecendo pra jogar mais uma no chão. De paz com Deus, de bem com a vida. Desejar a todos saúde, prosperidade, muita felicidade. E aquele abraço com dois braços, um aperto de mão com alicate de pressão e tudo de bom.
1: Ih, valeu.
5: Rapaz, manda um alô aí pra... Equipe Carga Pesada, moço.
1: Oh.
5: Rapaziada de Pacaraima aqui que tá botando os rolamentos pra girar, pra cantar o chicote pra estralar. Caramba.
1: Isso, aí sim, Wesley. Wesley, manda pro grupo aí, pra todo mundo. Fala que eu tô aqui, pessoal. Quem tem grupo aí, avisa. Ó, Rádio Nacional, Luciano tá lá. Bom dia, às 5 da manhã. Bom dia, meu amigo. Bom dia. Ó, grande Denilson Universal. Bom dia. O que foi, alemão?
6: Ô, Lulu, mandar um bom dia aqui para seu antenor, rapaz, viu? E pro Jaime Caçambeiro, bom e dia. Parabéns pro aniversariante Valéria.
1: Tá certo. Pedro Ribeiro, o que foi?
7: Bom dia, Luciano Barroso, bom dia. Luciano, canta parabéns aí pra nossa amiga Valéria Nascimento, aniversariante
1: certo.
7: Do dia.
1: Certo.
7: Parabéns, Valéria, felicidade nos anos de vida, muita alegria, muitas conquistas. Forte abraço.
1: Um abraço, valeu, obrigado. Zé Flamengo, bom dia. Pediu uma música, Leão Domado, oferecendo para Ana de Jacareacanga, Deilton, Pedro Ribeiro, Joseita Gedeon, Edgar, Nildinho, Gilmar Vasconcelos, Arlindo Leves, para você, Luciano, todos do grupo Amigo do Amanhecer. Ó, o Neves, foi você que pediu. Ô, Zé Flamengo, obrigado, Zé Flamengo. Tu sabes que eu te amo. Neves pediu Um Século Sem Ti, Mato Grosso e Matias. Alô, Porto Franco, bom dia. A voz do Mato Grosso é de lascar. Tem uma música dele que eu adoro, que é todo sábado, era assim. Eu vivi as blates do Iraguá. É boa demais.

essa música é muito bonita, hein? Ó, que o Hélio tá dizendo que o açaí dele é puro. Para a indústria, sorvete, é puríssimo. Bom dia, obrigado às emissoras que ficaram até agora com a gente. Uma ótima manhã. Muito obrigado pelo carinho da sintonia. Bom dia, Rádio FM de Alto Boa Vista. Da Guimar Faleiros, bom dia. Pessoal, até amanhã. Rádio Cultura Santa Cruz da Venera. Ô, Naélio, dá um abraço aí no Maciel para mim, tá? Bom dia. Iraquara, Manuel Souza. Bom dia, pessoal. Até amanhã.

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0: 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Eu em 6 horas e 7 minutos.
1: Bom dia, Raimundo Setoró.
0: Ô, Raimundo Setoró, bom dia, Raimundão. Ô, Berranteiro, fala aí, meu querido.
2: Bom dia, Luciano Barroso.
0: Bom dia, bom. Chico. Bom, senhor.
2: É nós por aqui, Chico Berranteiro.
0: Fala, Chico.
2: Nós estamos aqui já no Querença, meu amigo. Já fui lá na fazenda, lá dentro do Xingu, já carreguei. Já estão por aqui, graças a Deus. Eu saí agora, fazer um café. Saí aqui com destino Estadão de Goiás.
0: Ô, menino, seja bem-vindo.
2: Roda pra nós aí, velho caminhoneiro.
0: Tá anotado pra amanhã.
2: Com
0: amanhã.
2: Roberto Carlos, velho amanhã. Caminhoneiro com Roberto Carlos.
0: Amanhã tem, tá, Chico? Amanhã.
2: Ô, Luciano Barroso. Aparecer aí pro Valtinho. Aparecer aí pra toda a galera aí da Zaqueu. Pra todo mundo da rodagem aí, de AZ, de 0 a 100, pra não esquecer de ninguém.
0: Certo.
2: Tava fazendo um café aqui, o café começou a subir. Eu tive que parar de falar o áudio. Né? Vamos agora coar o café agora.
0: Isso, vai né? Lá.
2: E daqui a pouco seguir aí. Nós estamos por aqui, graças a Deus. Firme e forte que eu prego na arueira.
0: É bom.
2: Roda pra nós aí, velho caminhoneiro.
0: Deixa comigo. Amanhã você tem, com certeza,
3: bom
0: tá?
3: Bom dia, Lulu, meu fogo.
0: Bom dia.
3: Mais um dia, né?
0: E fala aí.
3: É isso aí, Luciano. A gente tá com uma notícia não muito boa aqui, né?
0: Qual?
3: Questão aqui da Rússia, aqui tentando, acho que, não sei se vocês estão sabendo, mas já está ameaçando aqui já a Espanha, de atacar a Espanha, atacar a França e também a Itália, né? Com os drones, aqueles drones de míssil. Eita! Complicado. Bom dia, vambora. Graças a Deus, mais um dia, estamos por cá. Né? Mas é isso aí, Lulu, meu fã! Quando puder, toca uma moda pra nós aí. Um ótimo dia pra essa galera do amanhecer, de azeite, 0 a 100, pra não esquecer de ninguém, né? Todos aí, participantes, todos ouvintes do Brasil Rural, com o Lulu, meu fofo, meu carequinho. Um ótimo dia e um abração do seu amigo do amanhecer, Diego Maradona.
0: Valeu, Maradona.
3: Tchau, obrigado. Ai, Luluzinho, tô
0: oi,
3: com
0: fofo.
3: Medo, colega. Ai. Acho que eu vou me embora pro meu país. Ai, que tudo.
0: Ah, vem pra cá. Ó, o Maradona falou sobre isso, é sério. Nós temos aqui no Euronews, a CIA alerta para ataque russo com drones contra Espanha, França ou Itália, né? E quem mais sabe? Segundo o jornal El Mundo, os americanos alertaram os países do Sul para um possível ataque de Moscou com drones lançados em navios contra Espanha, França e Itália, né? Então tá aqui também na Euronews falando a respeito desse assunto. Deixa eu dar mais uma olhadinha aqui. É, a RTP, a CIA também entra aqui, ó. É, CIA alerta, RTP, da RTP e tal. Ok. Tá alertando também que essa possibilidade de ataque essa quinta-feira. F-18 espanhóis descobriram na Romênia para vigiar alvos. A Rússia estará preparando uma incursão de drones na Europa. Isso é o que diz. Caramba, gente. Que isso. Maradona, vai dar tudo certo. Vamos ter paz aí, tranquilidade,
4: bom
0: tá?
4: Bom dia, Luciano Barroso.
0: Bom
4: dia a todos os ouvintes da Rádio Nacional.
0: Bom dia, Zé Macedo.
4: Eu gostaria de ouvir uma música com Luiz Gonzaga, Sertão de Aço.
0: Amanhã, hein?
4: Eu quero oferecer para todos que estão ouvindo o Brasil Rural.
0: Obrigado.
4: Bom dia.
0: Bom dia, meu querido.
4: Aqui
0: bom dia.
4: É o José Macedo, de Macaúbas, na Bahia.
0: Tá bom, José. Muito obrigado, tá? Felipe?
5: Bom dia, Luciano. Como é que tá? Tudo bom, bem?
0: Bom.
5: Ô, Luciano, eu quero que você olhe para mim a música com Edna Maria, Pedacinho.
0: O Banhão tem.
5: Também para curtir.
0: Tá bom.
5: Tchau, amigo. E com Deus. Um abraço, amigo Felipe.
0: Um abraço.
5: Caetano da Lagoinha, Rio do Pinho, Bahia.
0: Bom dia. Bom dia, Luciano. Uma boa quinta-feira para todos nós. Aquele abraço. Maradona, se você estiver me ouvindo, dá mais detalhes sobre as notícias que estão chegando aí, essa possibilidade de ataque com drones, por favor. Se estiver me ouvindo agora em Portugal, fala comigo. Eu não sei se você está em Portugal ou Espanha hoje. Eu acho que ele está na Espanha. 6:11, bom dia.
6: Luciano Barroso, corrigi aí, eu falei, Valéria, é Rosângela, senhor.
0: Não, você falou... não, você falou o contrário, você falou Rosângela e é Valéria, tá?
6: Não é remédio de hoje não, senhor. Levantei, não tomei o remédio não, que eu errei. E parabéns mesmo, parabéns pra ela.
0: Quem?
6: E domingo, ó, você vai lá que a gente vai arrumar o cocá pro seu casalinho cocá lá no...
0: É mesmo?
6: Pesque Pague. Você sabe onde é que é?
0: Lá no Pesque Pague?
6: Então vai lá que
0: eu pago. Eu
6: vou falar pra Juan, o fogo de Juan, aniversário dele. Lá tem muito.
0: Tá.
6: Coca. Aí arruma um casalzinho pra você.
0: Mas eu quero saber Beleza? quanto? Manda pra mim, qual é o preço?
7: Bom dia, Luciano.
0: Bom dia
7: a todos os ouvintes do Bom Dia. Do Brasil Rural, do Bom Dia Brasil Rural.
0: Bom dia.
7: E quero mandar os parabéns, dedicados a

0: Todas as músicas para Valéria, Jesus, Papai do Céu, que
1: Isso.
0: proteja Valéria, te livre todo mal. E um bom dia para
1: Bom dia,
0: toda a
1: Valéria. Bom
0: bancada.
1: dia, bom dia. Hoje é
0: Deus proteja
1: aniversário dela.
0: todos.
1: Parabéns, Valéria. Aqui tem um, deixa eu ver aqui. Esse é novato. Qual é o nome dele, gente? Quem é? Quem é, gente? Ô, Francisco. Grande Francisco. Aqui, ó.
0: Bom dia, Luciano Barroso.
1: Bom
0: Sou
1: dia.
0: Francisco Panamirim, Rio Grande do Norte.
1: Obrigado,
0: Quero
1: Francisco.
0: saber a carta.
1: A carta, deixa comigo, Francisco. Uma ótima manhã para você. Obrigado pelo carinho da sintonia. Sargento Theo, bom dia. Muito obrigado, tá? Uma ótima manhã. Ô, Diego, fala aí, ó. Tá ouvindo a gente, ó.
2: Ô, Valéria, meu parabéns para você, tudo de bom. Jesus te abençoe nessa data maravilhosa, né? Muitos e muitos anos de vida. E sempre. Isso aí, meus parabéns para seu amigo Diego Maradona.
1: Ô, Diego, você não falou aí desse negócio do drone, rapaz? Fiquei aqui preocupado com essa coisa. 6h13. Bom
3: Bom
1: dia.
3: dia, Brasil Rural. Bom dia, Luciano Barroso,
1: Bom dia.
3: Antônio Nunes. Abração aí para você. Abraço a todos que estiverem na sintonia, né? Ellen Couto, Jana Moura, Mercedes, Zezé, as Teodoras, né? A Milena. E deixar um abração, Luciano Barroso, lá pro Jerônimo, lá em Aragarça. O cabra tá lá
1: Au.
3: na barranca do rio, lá, só curtindo, tá?
1: Certo, certo.
3: Abração para você, meu querido. Saúde e paz aí. Abração pro Zemar, o Etefaldo, o Alemão, o Maradona, o Edgar, o Rubens, o Ayrton de Uruaçu e todos que estiverem aí na sintonia. Grande abraço, gente.
1: Obrigado, valeu, meu querido. Aí.
3: Luciano, falando em açaí, quem
1: Ah.
3: tem açaí puro aqui é eu.
1: É
3: É
1: você?
3: porque ele sai para revenda, eles colocam até banana para aumentar a polpa do açaí.
1: Ah, o Pedro Ribeiro falando isso. Eu não sabia, quer dizer que mistura até com banana. Ah, não, gente. Pedrão Ribeiro também trabalha com açaí. Olha que beleza, rapaz.
4: Bom dia, Luciano.
1: Bom dia,
4: Bom dia para
1: Alex.
4: todos os grupos do Amanhecer. Bom dia com Jesus.
1: Bom dia, amigo.
4: E um bom dia especial hoje para a senhora Valéria, né?
1: Isso.
4: Deus abençoe, que tem muitos anos de vida.
1: Parabéns pra
4: E
1: você.
4: você, ela, com saúde, paz. Bom dia para todos. Quintou.
1: É, hoje, meu amigo, o coral vai rachar a língua de tanto cantar. Segura, valeu, meu querido,
3: Luciano
1: obrigado.
3: Barroso, gostaria de ver a música do. É, não é, Raí? Oferecer meu esposo para
1: Tá.
3: você, para o Delson Moura, para Márcia Ferreira, para minha irmã que é nascendo com ele, para Fátima e para o Gesso. E para todos que gostaram da música, e para Madame Mazé, Nandra Rocha, Tetê, o Darlan e a Aline. Bom dia.
1: Bom dia. Ó o
3: E
1: Maradona.
3: para quem. Para o Escolado 1, Escolado 2.
1: Tá bom, querido.
2: É, Luciano, realmente aqui o negócio não tá, brincadeira. Estados Unidos parece que vai se envolver, negócio da NATO, que eles estão falando aqui, né? Porque também tem a questão da Polônia. E está girando uma zoada mais, mas aí eu vou colher mais informação aqui, e aí eu vou passando, vou te passar, tá bom?
1: Tá bom.
2: Mas não tá brinquedo não o negócio.
1: Tá feia
2: A gente
1: coisa.
2: fica preocupado, né?
1: Com certeza. Maradona, hoje você está em Portugal ou você está na Espanha hoje? Fala comigo aí, por favor. Onde é que você está hoje? Portugal ou Espanha? Fala aí, meu querido Natan.
5: Alô, Luciano Barroso, alô, ouvintes do Brasil Rural. É o Natan Freitas, aqui na cidade de Angelândia, Minas
1: Um
5: Gerais.
1: abraço, Natan. Os crimes de furto e roubo de combustíveis serão punidos com penas mais severas. É a nova lei que quebra o Código Penal e passa a prever punições mais rigorosas para a subtração de petróleo e derivados, gás natural, etanol e outros combustíveis de refinarias, bases de armazenamento, dados e meios de transporte. Dutos, aliás, não, dutos e meios de transporte. Pela nova legislação, o furto desses produtos passa a ser punido com pena de 4 a 10 anos de reclusão e multa. E quando rouba na bomba, hein? É a mesma coisa? Quando você vai lá na bomba que você. Ó, eu tinha uma vez um carro, eu viajei, fui no estado brasileiro aí, o cara num tanque de 65 litros conseguiu botar 90. No meio do nada, eu olhei para ele e falei, querido, não. Eu falei, para completar e, né, fiquei lá esperando. Quando eu olhei, eu falei, não dá, o tanque, falei, é isso aí. Eu falei, não, mas. É isso aí. Eu falei, então tá, paguei e fui embora. Porque você no meio do nada, você vai reclamar para quem? A não ser que você, sei lá.
6: Bom dia, Luciano Barroso. Bom dia, ouvintes do Brasil Rural. Estamos aqui às margens do Rio São Francisco, na divisa com Minas Gerais, Carinhanha, Bahia.
1: Ó.
6: Escutando esse campeão de audiência. Luciano.
1: Oi, Hipólito.
6: Agora é por aqui, viu? Manda um alô pra essa turma de Uruçuí que tá nos escutando.
1: Isso.
6: E toca a melhor das modas aí do programa, oferece pra nós. Um bom dia pra você, meu irmão. Um bom dia pra todos os ouvintes.
1: Eu vou
6: bom
1: fazer dia, o seguinte. Oi, Porto, eu vou fazer o seguinte. Eu vou atender a Tiana Regis, que tá no Tocantins. Você pediu, Tiana. Teodoro e Sampaio, Os Quatro Cantos da Casa. Essa música também, vou te falar um negócio. Tem muita gente que gosta dessa música. Ô Zé, bom dia. Aqui no 26 de setembro. Bom dia, pessoal.

0: Música bonita, né? Fala a verdade, os quatro cantos da casa aqui pra você numa boa no som da Nacional. Falar nisso, quatro cantos da casa, eu quero mandar um abraço carinhoso pro meu grande amigo José Edmar, no 26 de setembro. Alô, Zé, tá tudo bem? E aí, tá funcionando aí? Ele botou um aparelho na casa dele, que é Alex, aquele. Alex, faz isso, faz aqui. Ah, beleza, uma maravilha. Ô, Zé, bom dia. Bom dia pra você, meu grande. Uma ótima manhã. Aí, você comigo aqui. Quem é que tá aqui, gente? Ô, Vagalume, o que que foi, Vagalume?
1: É, Lulu! Bom dia, renovadamente, Lulu. Tá. Ei, Lulu, vou dar um calundu.
0: É aqui?
1: Rapaz, eu fui atender o celular aqui, baixei o volume do rádio, minha mensagem passou, eu não escutei,
0: aí,
1: magoei.
0: Tá vendo?
1: Bom dia, Lulu.
0: Vai.
1: Ai, mas de qualquer...

0: Reforma, manda um alô aí, provisório, para o Diego Maradona lá no Portuga e o demais que não deu para me adicionar na lista de um minuto e pouco. Chama,
1: Aí.
0: ei, Lulu, se não tiver como o cara arrumar um casalzinho de cocá, manda ele arrumar o Guiné ou Galinha da Angola, câmbio, chama, bom dia.
1: Ops, é a mesma coisa, tá? Não vem com essa, não. Bom dia, Luciano. Bom dia. Raimundo Setor, ó. Gostaria de ouvir uma música Sonho de Caboclo para sábado. Valeu, Raimundão. Deixa comigo. Jaime.
2: Bom dia, Luciano.
1: Fala,
2: Jaime
1: Jaime.
2: Palmas, Estrada da Vida, Milionário Zé Rico, a todos do grupo.
1: Beleza,
2: Fica com
1: Jaime.
2: Deus, meu amigo.
1: Amanhã tem.
2: E até nosão aí, abraço.
1: Amanhã tem Estrada da Vida. Deixa comigo. Olha o Garnizé cantando lá. E uma vez eu criei Garnizé, bicho, aquilo vai rendendo, rendendo, Garnizé pra tudo quanto é lado. Aí chegou lá um parente, porque parente é bom pra comer o que a gente tem, né? Fala a verdade. Chegou lá um parente, Luciano, vou botar uns Garnizézinhos desse aqui, vou fazer um frito aqui. Eu falei, eu olhei assim, fiquei meio chateado, falei, pode, mas aí escolhi, falei, aquele ali, não, esses aqui não, mas tinha uns 15 lá. Parecia pombo, cara, tão pequenininho que é. Eu fiquei tão. Eu falei, ó, nunca mais vai matar meus Garnizé. Não, não mexe com isso, não. Não dá pra nada. Luciano Barroso, bom dia, Zé Lins, bom dia a todo mundo. Quem é? Ellen Silva Couto, beleza. Ô, Romano.
3: Bom dia, Luciano Barroso,
1: bom
3: bom
1: dia.
3: dia a todos os ouvintes, bom dia.
1: Bom dia.
3: Eu gostaria de ouvir uma música de Barrerito.
1: Boa.
3: Qualquer uma música de Barrerito.
1: Amanhã tem.
3: Ok, bom
1: Ok.
3: dia.
1: Ok. Ô, você lembra daquele que falava na televisão? Ok, eu aumento, mas não invento. Né? Aí a turma virava e falava assim: ok, eu invento, mas não aumento. Então tá bom.
4: Bom dia, meu
1: Bom dia,
4: querido
1: bom
4: Luciano
1: dia.
4: Barroso, amigo do Amanhecer,
1: Bom
4: bom dia a
1: dia.
4: todos. Ô, Luciano, queria
1: Oi,
4: mandar meus
1: amor.
4: parabéns para Valéria, que Deus
1: Isso.
4: abençoe, saúde, paz, muitos anos de vida, que ela receba as bênçãos de Deus Todo-Poderoso, muita luz no seu caminho, muita luz na sua vida. Parabéns, parabéns, parabéns, Valéria. Deus te abençoe com saúde e paz. Fica com
1: Beleza.
4: Deus, a todos nossos queridos amigos do Amanhecer.
1: Paula de Melo,
4: Bom
1: obrigado.
4: dia.
1: Bom dia,
5: Bom dia,
1: Paula.
5: Luciano
1: Ô,
5: Barroso.
1: Lourival.
5: Tá querendo cocar? Quanto você quer? Vou
1: Ó, ó.
5: mandar hoje pra você.
1: Quanto? Qual é o preço, meu querido? Oi, Cananda, bom dia. Ellen Goiânia, bom dia. Bom dia, meu Brasil. Ó, o Wellington tá falando aqui, ó. Ô, Pedro Ribeiro, eu tenho para revenda. Onde você está? Passa o contato. Ó, já estão fazendo negócio aí. Eu tenho direito a 20%.
6: Ô, Luciano,
1: Oi.
6: canta parabéns aí pra Valéria
1: Ó,
6: mais uma vez. Você já
1: não, não.
6: cantou umas 30 vezes, canta mais uma
1: 40.
6: aí. Grande abraço, Valéria. Saúde e paz pra você. O Brasil Rural te adora. Felicidades.
1: Ô, oh, beleza! Vem comigo, Edna Alves, vem comigo, Edna. Deixa eu ver aqui o que ela mandou hoje. Comigo tá tudo bem, graças a Deus, hein, Luciano? Tudo bem? É, feliz aniversário pra Valéria. Colhe mais uma rosa no Jardim da Existência. Em nome do grupo Mulheres Pães, dedico todas as músicas do programa. Um abraço, quem é? Edna Alves, Janu. Janu deve ser Januária, lá em Minas Gerais, né? Esse frentista é ninja. Parece com alguém que eu conheço. Que frentista foi? Alex, ô Alex, me ajuda aí, Alex. Um abraço. Gabriel, obrigado, Gabriel. Grande Gabriel Neto, meu amigo Luciano Baúso, Brasil Rural, paixão nacional. Esse povo precisa tomar um remedinho deles. Ah, Josias Novaes, que áudio é esse aqui? Ah, daqui a pouquinho eu vou ouvir, Josias. Obrigado, ele disse bom dia, pediu princesa, a dona Marilu também. Ô, dona Marilu, daqui a pouquinho eu vou ouvir o áudio da dona Marilu, porque agora eu vou atender o berranteiro, boiadeiro berranteiro, rédeas do possante Zezé de Camargo e Luciano, pra você, meu querido. Tá aí, ô musicaço.

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1: No Brasil Rural, nós vamos falar de sachês de amido, liberam fertilizantes de forma controlada e podem substituir polímeros derivados do petróleo. Eu não entendi nada, é por isso que eu fiz um convite. A produção convidou uma pesquisadora da Embrapa Instrumentação em São Carlos, São Paulo, e ela aceitou o convite e está aqui com a gente. A senhora Elaine Cristina, muito obrigado pela, né, pela participação. Uma ótima manhã, senhora Elaine. Bom dia.
2: Bom dia, Luciano. Eu agradeço o convite de vocês e a oportunidade de falar sobre o trabalho.
1: Sachês eu sei o que é. Agora, o que é um polímero?
2: Um polímero seria um plástico. Um plástico, por exemplo, é um parente de um polímero. Uma borracha é também uma categoria dos polímeros. São diversos tipos de materiais.
1: Perfeito. Agora, fala dessa pesquisa aí, que sachês de amido liberam fertilizantes. De que forma? Como é que está o estágio dessa pesquisa?
2: Essa pesquisa, ela está em escala de laboratório ainda, né? Então, estamos avaliando em escala laboratorial. E a ideia dela é usar um polímero, um polímero biodegradável, né? Seria como disse para vocês, um plástico biodegradável, para liberar nutrientes do solo.
1: Perfeito.
2: Porque muitas vezes o que acontece? Os nutrientes, os fertilizantes, são muito solúveis. E o agricultor, né, o produtor, ele coloca esse material, que é muito solúvel, ele vai em excesso. Também acaba havendo perdas. E outro ponto que acontece é os fertilizantes, eles podem ser pouco solúveis. Então, nesse caso, pode acontecer também lixiviação desse material, ou seja, sobe e a água chega e leva, vai embora. Esse fertilizante, ele também perde. Então, nos dois casos, há perdas.
1: Certo. O sachê é colocado em cada planta ou é numa irrigação?
2: O sachê, ele pode ser pensado em colocar por área. Aí a ideia, né, é ver a dimensão, a área, o interesse, o tipo de plantio. O que é importante no sachê? Quando a gente pensa em sachê de um polímero biodegradável, no caso aqui é o amido, né, que estamos estudando, a gente pode pensar num saquinho de chá. Esse saquinho de chá tem aquela parte porosa externa, isso seria feito pelo amido, né? E seria, ele envolveria o fertilizante. O fertilizante, no caso, seria o nosso chá. O chá desidratado que vai dentro do sachê.
1: Interessante. Tá? E já tem, assim, a senhora falou que ainda está na fase de laboratório, né? Tem algum resultado palpável?
2: Então, o que nós temos até agora, né, nessa fase, nós avaliamos dois sistemas. Um sistema é para material com alta solubilidade, como, por exemplo, no caso do cloreto de potássio. Né? Que ele vai fornecer o quê? Um potássio para o solo.
1: Certo.
2: Que é um fertilizante muito usual. Esse fertilizante, ele é muito solúvel. Então, a ideia desse trabalho foi colocar o quê? Fazer esse sachê de amido, fazer um reforço desse amido com um material que nós chamamos de zeólita. O que é um zeólita? É um material muito poroso. Ele fica ali junto com o amido, para dar resistência ao material, resistência mecânica. E nesse trabalho também, ele tem uma função muito importante, que nós colocamos nele o cobre. O cobre é um micronutriente, né? O micronutriente, é importante dizer que ele é assim, ele não é menos importante que o macronutriente. O solo só precisa em menor quantidade. Então, nesse caso, nós escolhemos o cobre por quê? Porque ele é um material que ele também consegue controlar ataque de micro-organismos, além de ser um micronutriente.
1: Agora, esse sistema, senhora Elaine, ele economiza fertilizantes? Porque muita gente fala, nossa, hoje em dia para você jogar fertilizante na terra é um absurdo, é isso, aquilo. A senhora até agora já tem comprovação se economiza ou não?
2: Isso, a ideia dele é reduzir esse consumo. Eu não tenho ainda dados, né, concretos em uma escala piloto, por exemplo, que a gente está indo em laboratório, fazendo em pequena escala, é um processo que está sendo... Ela está em início, né? Indo para um meio ali de estudo. O que acontece ali é que essa parede, né, que é feita pelo amido, você colocando um fertilizante de alta solubilidade, que tem muita perda, ele vai depender da degradação desse amido para ir para o solo.
1: Certo.
2: Então, isso, dependendo da composição, como essa que eu acabei de falar para você, da geólica, do cobre, ele
1: Certo.
2: tem um tempo de degradação, né? No caso, o cobre que a gente escolheu, ele ajuda como ele tem efeito bactericida e fungicida, ele diminui o ataque a micro-organismos, mas ele não inibe completamente, porque a gente precisa também dos micro-organismos do solo. E nisso, à medida que esse sachê vai se degradando, vai liberando o fertilizante solúvel para o solo. Então,
1: Gente,
2: com isso, o agricultor usa menos.
1: a ideia é maravilhosa. Eu estou até tentando formar uma imagem, né, da ação desse produto, da aplicar, como é que vai ser aplicado esse produto. A ideia é espetacular. Há quanto tempo a senhora acha que já teremos um mercado? Porque a pesquisa, a senhora disse, está começando agora. Vai levar o quê? Uns 5, 10 anos?
2: Depende do andamento da pesquisa, né? Esse último trabalho que vocês encontraram foi de 2005, nós temos um anterior de 2019, né? Então já tem um tempo aí que a gente está estudando. E a ideia depende do andamento agora de acompanhar, porque tem dois casos que são muito importantes, né? Esse do fertilizante quando ele é solúvel, que eu acabei de falar. E o outro é quando o fertilizante também tem baixa solubilidade, como por exemplo algumas fontes de fosfato, que podem ser usadas para substituir alguns outros nutrientes do mercado, né? Ou, enfim, diferentes tipos de fertilizantes com menor solubilidade.
1: Certo.
2: Esse sachê ele pode também ajudar, dependendo do componente, né? Até um trabalho desse de 2019, ele tem como na composição dele amido e, além do amido, a pectina. A pectina é um produto que vem de frutas cítricas
1: Certo.
2: e foi colocada junto com o amido. E o que que ela faz? Ela ajuda a solubilizar essas fontes de fosfato, que tem baixa solubilidade. Então, dependendo da composição do sachê, você consegue tanto retardar, diminuir, né, a entrega de um fertilizante solúvel para o solo, ou acelerar um fertilizante que tem baixa solubilidade, dependendo da composição. Ou seja, o sachê é muito versátil. Dependendo da
1: Perfeito.
2: composição dele, você consegue destinar o produto final, né, a
1: Tá.
2: entrega do produto final.
1: A senhora falou em versatilidade, não é? Essa nova técnica com sachê pode ser aplicada em todas as lavouras?
2: Pode ser aplicado em todas as lavouras, porém o que é necessário? Necessário é você escolher os componentes dos fertilizantes que você tem interesse.
1: Então vamos lá, 430.

0: 6, 4, 14, 8, 4, 10, 30, sei lá, 10, 10, 10. Aí escolhe, vai fazer o sachê e aí é que vai atuar. Pode ser em folhagem, pode ser numa, sei lá, numa abobrinha que eu adoro. É isso que a senhora está falando?
1: Bom, nesse caso, esse sachê, ele é entregado para o solo. Tá? A aplicação foliar a gente não consegue com ele.
0: Ah.
1: Ele é para o solo, então aplica diretamente no solo. No solo a gente tem micro-organismos, né?
0: Uhum.
1: E que ajudam a degradar o nido.
0: Perfeito. Ok.
1: E aí, dependendo da produção que você quer, da abobrinha, no caso, a gente tem que ver o que o agricultor pretende plantar ali. E a gente consegue colocar dentro desse sachê o fertilizante de interesse.
0: Ah.
1: Ou a mistura de fertilizante de interesse. É como eu falei para você, como se fosse um saquinho de chá.
0: Uhum.
1: Ali, a gente não tem encontra-chás no mercado com várias misturas? Por exemplo, chá para noite. Tem vários chás diferentes ali, né? Diferentes ervas ali, para induzir o sono. No caso do sachê, é possível misturar também diferentes fertilizantes para ter uma melhoria no desenvolvimento daquele plantio, do plantio de interesse.
0: Perfeito. Sra. Elaine, para encerrar, a senhora tem um recado aí para alguém que já está aguardando, como eu, fiquei super interessado nessa pesquisa. Achei ela fantástica.
1: Ah, essa pesquisa agora, a ideia final dela, né, para a gente finalizar o produto que nós estávamos conversando, diminuir o custo, porque como é fertilizante, o importante é o custo, né? É usar materiais que possam ser reutilizados, como dizer, resíduo de que a gente consiga fazer uma produção de amido, um resíduo de mineração. Então, a ideia nessa pesquisa é induzir material de fontes residuárias, né?
0: Uhum.
1: Para que a gente consiga diminuir o preço, o valor do produto final e continuar com bons resultados para a liberação de fertilizantes.
0: Perfeito. Senhora Elaine Cristina, pesquisadora da Embrapa Instrumentação em São Carlos, São Paulo, participou do Brasil Rural. Agradeço a senhora. A senhora deu uma aula aqui para nós. Muito obrigado, viu?
1: Eu que agradeço, Luciano.
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0: São 6:45 no horário de Brasília. Hoje nós aqui do estúdio estamos em festa, recebendo a visita de um ilustre que quase não vem aqui, Miguelzinho Martins. Tem o Gabriel, sempre manda abraço para você. Miguel, dá um bom dia aqui pro Gabriel. Não precisa falar comigo, não. Pode falar com o Gabriel.
3: Isso é um prazer. Olá, Luciano Barroso, Cláudio Lima, nosso querido Antônio Carlos. E a todos os milhares de ouvintes do programa Brasil Rural, que eu fico atento, eu fico ouvindo também ali na estação, com certeza,
0: mesmo?
3: Acompanhando, como não. É um programa que é muito bem conduzido, com a maestria de Luciano Barroso.
0: Deixa.
3: Que de fato, não estou aqui fazendo média com você não, até porque nós temos o nosso laço de amizade, mas sobretudo nós temos também um profissionalismo, e eu sei da sua capacidade e da sua competência que muito me espelha, diga-se de passagem.
0: Esse nova geração, como dizem alguns, que eu sou pré-histórico, mas é muito bom ouvir. Gente, 10 horas da manhã tem Miguelzinho Martins. A versatilidade dele no jornalismo, na compreensão que ele tem dos fatos, né? E hoje eu tenho certeza que ele vai falar de muita coisa, não só no Brasil, como também no exterior. De repente vai aparecer até a Rádio França Internacional, deve falar sobre aquela ameaça de drones lá com relação à Rússia, querendo dar uma sapecada na França, Portugal, Espanha, né? Esses três países. Aqui, ó, o Gabriel sempre manda abraço para você, Gabriel Neto.
3: Meu grande amigo Gabriel, obrigado sempre pelo carinho, pela sintonia. Ele que não é ouvinte apenas do Revista Brasil, mas do Brasil Rural, de toda a programação da Rádio Nacional.
0: Com certeza. Então, Gabriel,
3: nossa singela homenagem a ele e a todos aqueles que estão sempre nos acompanhando, onde quer que a gente esteja, não é isso, Luciano Barroso, mas que de fato estão sempre sintonizados com a gente.
0: Põe aquele tema de cinema aí, atenção, aqui ó, porque o Miguelzinho tem que ser tratado assim. A 20th Century Fox apresenta mais um original a cores. Miguelzinho Martins.
3: Ó, a fala é minha, mas o Oscar é pra você, Luciano Barroso.
0: Eu não, bicho, eu sou que é isso. Eu vou querer o Oscar. O Oscar não, tá fora.
3: Eu disse o Oscar.
0: Ah, o Oscar, não é o Oscar,
3: todo
0: não.
3: Seu.
0: 6:47. Oi, dona Marilu.
4: Ô, Luciano, você falando nos galizé aí, isso é uma praguinha.
0: É.
4: Porque, ó, Maria Alice ganhou um casalzinho. Desse casal já tem uns 50.
0: Pois é.
4: E tanto que as botas, tanto que a choca.
0: É.
4: E é só nascendo galizé. E não adianta, se for pra matar aqui, tem que matar bem uns 10, né?
0: Pois é.
4: Eu já falei pra

0: nega, acabar com esses galizé.
1: O galizézinho parece pombo. O meu irmão, quando for lá, deu, hein? Ô, Edna Alves, obrigado. Parece aqueles pombinhos, não dá nada. Ô, Chico Berranteiro, meu querido Chico, rapaz. Meu Deus do céu, fala aí, Chico.
2: Ei, Luciano Barroso, futuquei, futuquei, até achei.
1: O quê?
2: Olha a onça lá do Itinga, do Pará, do Maranhão lá, ó. Olha aí, ó. Essa aí é a onça do Itinga do Maranhão. Em 82, 82, 84, eu tirei foto montada nessa onça, eu era menino, né? Porque eu era menino, eu não conhecia nada, então nem chegava encostada nela.
1: Rapaz, eu... a bicha esturrando aí. Ô, Miguelzinho, você já viu o esturro de onça? Já ouviu? Aí não, aí ela não é esturro, esturro é o outro. Quando, que é quando ela vai atacar, ó. Aí.
3: Rapaz. Tem que conhecer, porque quando eu chegar em determinada mata, enfim, e ouvir algo parecido, ó, pé na...
1: Pois
3: pé
1: é.
3: Na poeira.
1: O que aconteceu comigo foi isso. Eu já ouvi. Eu já até aconteceu isso já. E o que aconteceu foi o seguinte: os cabelos correram primeiro e nunca mais voltaram.
3: Vai, doce. Vai ver que isso aconteceu comigo também.
1: Rapaz, cabelo ficou em pé e aí não sobrou nada, rapaz. Eu, hein? Você tá doido, Dedé João, bom dia, Maria José, bom dia, Tony Lopes. Gente, vamos pra brincadeira, chegou a hora da brincadeira, vamos lá. A nossa, qual é? Ah, fui eu? Eu que... É mesmo, hoje é dia que eu escolhemos. E agora, Boate Azul, pronto. É o nome de Boate Azul hoje, vamos ver se eu... Ah, não, não, não, Boate Azul não. É, não, Boate Azul, vai, Boate Azul. Procurei, mas com Joaquim Manuel. Boate Azul com Joaquim Manuel. Vamos ver quem vai concorrer comigo e se vai ganhar. Vamos lá, gente, tá valendo aí, ó. Vê se concorda comigo. Tony, você pegou meu papel aqui, não pegou? Pegou. Ah, você pegou. Pegou. Cadê meu papel? Aí. Você pegou meu papel aí, ó. Não falei que pegou? Ah, não. Migazinho, dá um jeito aí. Aqui. Não foi esse não, mas tudo bem. Não. Ah, não. Ah, a minha é essa. Dama de Vermelho? Ih, rapaz, a Bruninha pediu Dama de Vermelho. O que, que foi, amor? Acabo de ganhar um beijo de uma mulher bonita aqui, mas tem um marido também que diz que é violentíssimo. Tô fora. Hoje é quinta. Isso. A nossa é Boate Azul. Será que hoje eu vou perder, gente? Eu demorei. Achou Dama de Vermelho aí? Ué, só botou Dama de Vermelho. Escolhe aí, ué. Boate Azul. Vai rodar a música toda? Não é possível. Cadê Dama de Vermelho, moço? Aí. Com quem você botou? Com quem? Bruno e Marrone? Aí eu ganho. Ué, com quem, moço? Com quem? Pera aí, vamos ver se a Bruninha vai ganhar do tio hoje. Bruninha. Dama de Vermelho. Com quem é aí que você escolheu? Milionário Zé Rico. Milionário Zé Rico. Ave Maria. Meu lascou todo. Dama de Vermelho que vai se levantar. Ah, não, Bruninho, você vai ganhar. Podemos, podemos. Podemos começar? Então bate aí pra eu falar aqui, moço. Isso, obrigado. Aqui, beleza. Vamos lá. Ah, o Elton pediu. Aqui, João e Eva, Boate Azul. Tô na frente, tô na frente, tô ganhando. Tô ganhando, tô ganhando. Cadê a Sandra? Sandra Oliveira.
4: Pera aí. Toca Rastro na Areia.
1: Não, amor, já foi, meu bem, já foi, já foi. Dona Marilu é a número 2, Dama de Vermelho. Ixi. Berranteiro é número 1, Boate Azul. Pedro Ribeiro é número 1, Boate Azul. Bruninho, eu tô ganhando, Bruninha. Eu tô ganhando. A Milena é Boate Azul. Eu tô ganhando, Bruninha. Rudival é Boate Azul. Tô ganhando, tô ganhando. Vitor Cássio só de... Rapaz, deixa ser pirracento, hein? O rabugento votou em Dama de Vermelho. Também a filha dele, né? Tá concorrendo. Aí, pessoal. Dama de Vermelho ou Boate Azul? Adriano é Boate Azul. Vou ganhar, vou ganhar. Vou ganhar da Bruninha. O João, Boate Azul. Vou ganhar da Bruninha. Vou ganhar, vou ganhar. O Antônio Nunes é Dama de Vermelho. Dama de Vermelho.

0: Filho, Jandiro é Boate Azul. Aí, Jandiro, a Paula de Melo é Boate Azul. A Boate Azul, vamos lá, tá ganhando, tô ganhando Boate Azul até agora. Pera aí, Marcos.
1: Bom dia pra vocês. O Marcos Alves de Monte Alegre vota em Dama de Vermelho. Dama, ele é fã de Milionário José Rico.
0: Tá bom, Dama de Vermelho pro Denilson. A Bruninha, Dama de Vermelho. Aí, Milson, Boate Azul? Boate Azul. Ah, Boate Azul, pensei que fosse empatar. Vixe, nossa. O João Batista, traidor, Dama de Vermelho. A vitória é Boate Azul. Eu tô ganhando ainda. Ixi, mas tá, o bicho tá complicando aqui, ó. Maria Aparecida é Dama de Vermelho, Milionário e José Rico. A Luciana Espíndola é Boate Azul. O Francisco Xavier é Dama de Vermelho, vixe. Antônio Gonçalves é Dama de Vermelho. Meu Deus do céu, vai empatar, não acredito. Rosalba é Boate Azul, vixe. Ah não, Bruninha, Dama de Vermelho. Lavozier é Dama de Vermelho. Eita, Maria Santiago é Boate Azul. A Dama de Vermelho. Ixi, eu tô com medo aqui. Tô com medo. Aqui, ó. O que foi, Felipe?
2: Tá no número 2.
0: Dama de Vermelho pro Antenor. Antenor, você. Boate Azul pra Edna. Aí, beleza. Tô na frente, mas por pouco. Tô na frente, mas por pouco. Vamos lá. Boate Azul, Dama de Vermelho.
2: Barroso, tô embuchado. Boate Azul, Lula.
0: Boate Azul, menino. Valeu. Alcântara Silva, que é Dama de Vermelho. Alcântara, primeira vez que você participa, hein? Ô, Dimar, fala aí.
3: Mas eu vou de Dama de Vermelho.
0: Dama de Vermelho, meu Deus, vai empatar. Vai empatar. Apolinário, adivinha? Dama de Vermelho. Vixe, tá por um voto. Tá por um voto. Dona Dirce é Boate Azul. Tá por dois votos. Valéria votou em Boate Azul. Aí, menino. Agora, tô eu.
4: Bom dia, meu amigo. Boate Azul.
0: Aê, Boate Azul. Vamos lá. Pedro Alcântara, quem é? Dama de Vermelho. Ixi, gente, o que, que é isso?
5: Ô, Bruninha. Vou contigo, Dama de Vermelho.
0: O traidor, Diego Maradona, seu cretino. A Sandra, Boate Azul. Natan, deixa eu ver Natan.
6: Ô, Luciano, Boate Azul.
0: Boate Azul, beleza, obrigado. Ô, Valdomiro, Dama de Vermelho. Dona Geralda, Boate Azul. Eu tô ganhando, mas por pouco. Ó, Rom Marcos aqui, Dama de Vermelho. Tá bom, Romarcos, beleza. Cadê a Antônia Nunes?
7: Ô, Luciano, você vai ganhar hoje até um remedinho já pro final de semana.
0: Tá bom, deixa comigo. O Alex, rapaz, o Alex não votou, moço, em Dama de Vermelho? Eu, hein? Aqui, me julgue incapaz de votar hoje. O Tony Lopes. Tony Lopes, o Antônio Neto é Dama de Vermelho. Vai empatar, vai empatar. Vai empatar. Vai empatar. Vagalume é Dama de Vermelho, empatou. Dona Marcilei. Dona Marcilei, eu não acredito, Dona Marcilei. Ah, Dona Marcilei, peraí, vai, ainda tem o tempo ainda. Ainda tem o tempo ainda, ela passou, Dama de Vermelho tá na frente.
6: Boate Azul.
0: Boate Azul, Felito, beleza, Felito, empatei de novo. Empatei de novo. E a Jana? A Jana votou em quem?
8: Jana votou em Dama de Vermelho. Jana votou em Dama de Vermelho.
0: A Daniel votou em Boate Azul, empatou de novo. Tá empatado, tá empatado. Ó, oh, o sargento votou aqui em Boate Azul. Obrigado, sargento. Ah, aqui tem mais gente votando. Quem foi aqui? Bota, meu amor pediu. O amor pediu Dama de Vermelho, hein, Vale? Empatou de novo. Meu Deus do céu. Maravilha, menino. Que coisa de doido. A Ellen. Quem é aqui no 61? Não, não vale o voto dele, não. O Claudio. Não, é Claudinho. É você, safado. Não, não vale, não. Não vale, não. Aqui, não, não é possível. Fernandão votou em Dama de Vermelho. Ganhou Boate. Ganhou Boate Azul. Ganhou Boate Azul, aqui, ó. O Fernandão votou Boate Azul. Ganhou por um voto, Boate Azul ganhou. Não, não vem com essa, não. Não, não, peraí.
9: Não, não, não, tem o meu. Tem o Dama meu. De Vermelho. Hã? Pronto. Pra te complicar, complicar a sua vida.
0: Roda Dama de Vermelho. Mazin também votou em Dama de Vermelho. Ai, meu mano, eu não acredito.
10: Eu sou de Denise, número 1.
0: Aqui tem um outro aqui que votou também, ó. Nunes votou em Dama de Vermelho. Lindoval também, Dama de Vermelho. Perdi. Bruninho, você ganhou!

0: Garçom, olhe pelo espelho.
1: Bote azul, bote azul. Bom dia, Percival, Cavalão.
2: Ô, Cavalão, deixa eu te falar um negócio. Nós perdemos, não teve jeito não. A Milena falou que, meu Deus do céu. O Gabriel também votou, mas não adianta não. E o Miguelzinho foi que decidiu. Ele voltou e foi embora. Gente, eu vou encerrar o programa hoje magoado, porque eu pedi boate azul e eu perdi. A Bruninha me sapecou aqui com dama de vermelho. Você sabe quanto foi o resultado? 27 a 28. Perdi por um voto. Se eu tivesse botado o Percival, eu teria empatado. Pois é. Ó, acabou, Claudinho. Tchau, gente. Até amanhã. Bruninha, obrigado. Ao Lidoval votou em dama de vermelho.
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2: Olá, bom dia. Agora são 7:30 da manhã. Um ótimo dia para você, sintonizado na Rádio Nacional em Brasília, São Paulo, Rio de Janeiro, Amazônia, Alto Solimões, São Luís, Recife. E para você que nos acompanha em todo o Brasil, junto às emissoras parceiras da nossa rede nacional de comunicação pública. E também pelo Instagram. Segue a gente por lá. É o @ Rádio Nacional Notícias. Eu sou Dilson Santa Fé, aqui comigo Priscila Mazenotti. Diga lá, Pri, bom dia.
3: Oi, Dilson, bom dia para você. Bom dia também para os nossos queridos ouvintes que estão juntos com a gente nesta quinta-feira, 24 de setembro de 2026. Vamos aos destaques. O corpo do cantor Rick será velado hoje. Local do acidente é periciado e caixa preta encaminhada para análise. Tribunal de Contas do Distrito Federal determina bloqueio de R$ 2,7 bilhões de reais em bens de ex-presidente do BRB e mais quatro pessoas. E mais.
4: As duas principais instituições científicas do Brasil alertam para interferência dos Estados Unidos nas eleições presidenciais.
5: Mulheres, crianças e pessoas vítimas de violência física e sexual têm novo protocolo de atendimento definido por lei no país.
6: Termina hoje cadastramento para blocos de rua do Rio desfilarem no Carnaval 2027.
7: Nos Estados Unidos, juiz federal ordena a revogação de decisão de Donald Trump de proibir acesso à Casa Branca a três veículos de imprensa.
3: Tudo isso e muito mais aqui no Repórter Nacional, que é produzido pela equipe de rádio jornalismo da EBC.
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2: E antes de darmos início ao nosso noticiário, lembramos que, diante do período de defesa eleitoral, não serão veiculados conteúdos que possam caracterizar publicidade institucional. A medida se faz necessária para garantir o cumprimento das normas que regulamentam a comunicação de instituições públicas. O defesa eleitoral será encerrado em 25 de outubro.
3: 7:33. O corpo do cantor Rick, da dupla Rick Renner, vai ser velado e enterrado logo mais em Sorocaba, no interior de São Paulo. O velório será fechado apenas para familiares e amigos. Outra vítima da queda do helicóptero, o empresário Bruno Avelar, será velado em Belo Horizonte e o videomaker Paulo Soares será enterrado em São Paulo. Morreram também no acidente o piloto e o copiloto, Antônio de Araújo e Leopoldo Teixeira. Ontem, o CENIPA, que é o

0: Centro de Investigação e Prevenção de Acidentes Aeronáuticos informou que recuperou a caixa preta do helicóptero, o modelo Bell 430. Os dados serão encaminhados para o laboratório de análise. Também ontem terminou a primeira fase da investigação, que é justamente essa de coleta de evidências e partes do helicóptero, né? Serão investigados pontos como a dinâmica do voo, os equipamentos, a infraestrutura, a interferência climática e também os fatores humanos. A gente traz para você agora, às 7 horas e 34 minutos desta quinta-feira, uma informação que, de momento, né, está acontecendo agora a terceira fase da Operação Carbono Oculto em São Paulo e em outros 6 estados. São 32 mandados de busca e apreensão contra pessoas físicas e empresas. Foco: lavagem de dinheiro e organização criminosa ligada ao setor de combustíveis. A estrutura financeira, segundo a Receita Federal, envolvia distribuidora de combustíveis, bancos, fundos de investimento, escritório de advocacia, empresas, holdings, empresas de fachadas, as operações milionárias. Fala-se aí em 370 milhões em direitos creditórios, 100 milhões de reais numa outra operação e preparação para comprar uma das maiores distribuidoras de combustíveis do país. Um dos alvos é o Banco Genial, que teria ligação com o Master, né, fechado aí, tentou fechar acordo de delação no âmbito das investigações do Master, né, Dilson?
1: É, e já que estamos falando aí de Master, olha só, o Tribunal de Contas aqui do Distrito Federal determinou o bloqueio de 2 bilhões e 700 milhões de reais de Paulo Henrique Costa, ex-presidente do BRB, e dos ex-integrantes da alta cúpula do banco, Dario Garcia Júnior, Robério César Bonfim Mangueira, Vili da Silva Leão e Marcelo Talarico.
0: Pois é, nesse caso, eles vão ter 30 dias para se manifestar. O BRB tem 24 horas para encaminhar um relatório de auditoria independente e mais 15 dias para dar explicações. É um bloqueio cautelar que vai durar um ano e o recurso vai ser usado, segundo o Tribunal de Contas, para o ressarcimento dos cofres públicos.
1: É, e também tem relação com o Master uma decisão do Conselho Nacional de Justiça. O cancelamento do pagamento de 16 precatórios do setor sucroalcooleiro. O valor? Quase 5 bilhões de reais. Quem explica é Pedro Lacerda.
2: A Corregedoria Nacional de Justiça determinou nesta quarta-feira o cancelamento de 16 precatórios do setor sucroalcooleiro, que somam 4 bilhões e 700 milhões de reais, além da devolução dos valores à conta única do Tesouro Nacional. A decisão do Corregedor Nacional de Justiça, Benedito Gonçalves, atendeu um pedido da Advocacia Geral da União. Os precatórios pertenciam às usinas Companhia Açucareira Usina Capricho, Una Agroindustrial Industrial e Companhia Açucareira Vale do Ceará Mirim. Os títulos estavam bloqueados em contas judiciais desde 2023 e chamaram a atenção por constarem em uma lista encontrada no celular do ex-banqueiro Daniel Vorcaro sob o título Precatórios a Receber. O Banco Master havia comprado fatias desses créditos liberados pela Justiça antes do trânsito em julgado da ação, uma prática sem amparo legal, segundo decisões do próprio CNJ. Precatórios são dívidas que o poder público é obrigado a pagar após perder uma ação na justiça de forma definitiva, sem possibilidade de recurso. Mas no mercado financeiro se popularizou uma versão irregular dessa operação, batizada de precatório bloqueado. O valor é reservado à espera do fim do processo, porém já negociado no mercado como se fosse um crédito garantido. O plenário do CNJ já havia julgado essa prática como ilegal em uma ação anterior. Segundo as investigações da Polícia Federal, o Master emprestava dinheiro a empresas ligadas às usinas que aplicavam os recursos em fundos compradores de precatórios por valores acima do que realmente valiam. Com isso, o banco de Daniel Vorcaro aumentava artificialmente o próprio patrimônio, o que ajudava a atrair investidores e a cumprir exigências de solidez impostas pelo Banco Central. O Tribunal Regional Federal da Primeira Região tem 5 dias para cancelar os precatórios e devolver os valores com rendimentos ao Tesouro Nacional. Da Rádio Nacional em Brasília, Pedro Lacerda.
1: E no Supremo, o ministro Luiz Fux deu prazo de 10 dias para que o Senado se manifeste sobre possíveis idas da esposa do ministro.

0: ministro Alexandre de Moraes, Viviane Bassi, do ex-banqueiro Daniel Vorkari e de outras pessoas. A ação chegou lá depois que o presidente do Senado, Davi Alcolumbre, negou informar os registros, alegando dados pessoais. O ministro definiu o prazo e já avisou. Entende que o caso não viola intimidade ou dados pessoais. Gésio Passos tem os detalhes.
1: O ministro do Supremo Tribunal Federal, Luiz Fux, determinou nesta quarta-feira que o presidente do Senado, Davi Alcolumbre, se manifeste sobre os registros de eventuais entradas e saídas do parlamento da advogada Viviane Barsi, esposa do também ministro Alexandre de Moraes, do ex-banqueiro Daniel Vorkaro e de Antônio Carlos Camilo Antunes, conhecido como Careca do INSS. Além deles, o Senado deve se manifestar no prazo de 10 dias sobre os registros de outras 5 pessoas, entre elas o sindicalista Frei Chico e do empresário Fábio Luiz Lula da Silva, respectivamente irmão e filho do presidente Lula. Fux, que foi sorteado como novo relator do mandado de segurança impetrado por um vereador de Curitiba, analisa o pedido de acesso a essas informações negado pelo Senado em fevereiro. O parlamentar recorreu então à Justiça Federal do Paraná. Como a autoridade questionada é o presidente do Senado, Davi Alcolumbre, a primeira vara federal de Curitiba encaminhou o processo ao STF. O Senado negou acesso aos dados por considerar que se tratava de informações pessoais resguardadas pela Lei Geral de Proteção de Dados Pessoais. Em sua decisão, o ministro Luiz Fux considerou que, por hora, não se vislumbra a violação da intimidade ou de informações pessoais à divulgação dos dados solicitados pelo mandado de segurança. Após a manifestação do Senado, Luiz Fux pediu que o Ministério Público dê um parecer sobre o caso no prazo de 10 dias. Da Rádio Nacional em Brasília, Gésio Passos.
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3: Vamos à agenda dos candidatos. Augusto Cury do Avante vai ao velório do empresário Bruno Avelar, que morreu na queda do helicóptero com o cantor Rick. Cury e Avelar eram amigos, e aí depois ele cumpre a agenda em Cuiabá. Clariana Barão, do Democracia Cristã, concede entrevista a um podcast. Edmilson Costa, do PCB, está no Rio, participa de atividades sobre anticapitalismo e antiimperialismo na sede do partido. Hertz Dias, do PSTU, faz panfletagem e depois almoça no Mercado Central, em Belo Horizonte. Flávio Bolsonaro, do PL, vai para duas cidades hoje. Teófilo Otoni, governador Valadares, também em Minas. Lula, do PT, estará no Brasil Pronto para Mais, em Maceió, Alagoas, evento no centro da cidade, na Praça Marechal Deodoro. Renan Santos, do Missão, no interior de São Paulo, Piracicaba, São Carlos e Ribeirão Preto. Ronaldo Caiado, do PSD, em Goiânia, primeiro, e depois faz carreata em Senador Canedo, no interior. E os demais, Romeu Zema, do Novo, Rui Costa Pimenta, do PCO, Samara Martins, do Unidade Popular, e Wilson Graça, do Democrata, estão sem agenda de campanha para hoje ou em reunião interna com a equipe. Agora, 7h42, vamos conversar com o repórter Gabriel Correia sobre uma questão que está preocupando agora, nesse período eleitoral, não só o Brasil, mas a comunidade internacional, que é a possibilidade de interferência dos Estados Unidos nas eleições por aqui, tentativa de interferência que é real, né? Gabriel Correia, bom dia para você. Já tem relatório da BIM falando sobre isso. E agora foi a vez de duas organizações ligadas à ciência se manifestar. Quem foi, hein?
4: Exatamente, Priscila. Foi muito, bastante preocupante mesmo. Bom dia para você, bom dia a todos. Priscila, foram a Academia Brasileira de Ciências e a Sociedade Brasileira para o Progresso da Ciência, que são as duas principais instituições científicas do Brasil. As duas entidades assinaram uma nota pública com preocupações sobre possíveis interferências e pressões externas no processo eleitoral brasileiro desse ano, tanto por pressões políticas, econômicas, quanto manipulação de informação. As duas entidades alertaram sobre as pressões dos Estados Unidos e apoiaram outra iniciativa, a iniciativa do Instituto Vladimir Herzog, que recorreu na semana passada à ONU. O Instituto havia enviado um ofício para o secretário-geral, Antônio Guterres, citando também o risco de interferência dos Estados Unidos por meio de exigências de negociações comerciais, ataques às instituições como o STF e questionamentos ao sistema brasileiro de votação. Um dos objetivos dessa estratégia toda seria influenciar a escolha do voto, desacreditar as eleições para depois contestar o resultado das urnas. E essa não é a primeira vez que o alerta está sendo feito. Como você bem lembrou, a Agência Brasileira de Inteligência também elaborou um relatório sobre a escalada da pressão norte-americana nos últimos meses. A BIM apontou que a hegemonia dos Estados Unidos na América Latina é a prioridade do governo Donald Trump para afastar os rivais dos Estados Unidos, como a China, aqui da região. O documento foi encaminhado já em agosto ao Tribunal Superior Eleitoral e ao Ministério da Justiça. E lembrando que no mês de maio e julho, o Itamaraty já havia alertado também sobre o potencial uso de força militar dos Estados Unidos contra o Brasil, uma clara ameaça à soberania nacional. Priscila.
3: Ô Gabriel, e essa possibilidade, inclusive, de interferência foi parar no Supremo Tribunal Federal. O ministro Flávio Dino vai ter de se manifestar sobre essas imposições aqui no nosso processo eleitoral?
4: Vai sim, Priscila. Olha, diante desses alertas todos, o PT pediu ao STF uma investigação sobre a interferência estrangeira nas eleições. O PT apresentou o pedido ao ministro Flávio Dino no âmbito da DPF 1178, que define que atos unilaterais, decisões judiciais, leis e sanções feitas por países estrangeiros não têm eficácia automática aqui no Brasil. O pedido é de abertura, então, de um inquérito pela Polícia Federal e a ampliação da medida liminar para combater interferências estrangeiras na disputa presidencial. O Supremo Tribunal Federal ainda não se manifestou sobre esse pedido. Priscila, eu volto contigo.
3: Continuamos acompanhando esse assunto. Obrigada, Gabriel. Bom dia.
0: E o destaque internacional de hoje é que um juiz norte-americano determinou a volta do acesso de jornalistas à Casa Branca. Quem tem as informações ao vivo é a Lúcia Miesel, da Rádio França Internacional. E aí, Lúcia, bom dia. Seja bem-vinda.
5: Bom dia, Dilson e Priscila. Bom dia, ouvintes. É isso mesmo. Um juiz federal americano ordenou que o governo de Donald Trump revogue imediatamente a decisão de proibir o acesso à Casa Branca aos veículos CNN, MS Now e Político. O presidente acusa os jornalistas destes veículos de divulgar informações falsas. Oficialmente, a justificativa é que reportagens recentes publicadas sobre o Pentágono ameaçam a segurança nacional dos Estados Unidos, um argumento que foi rejeitado pelo juiz Timothy Kelly. O magistrado afirma que a medida, criticada até mesmo por emissoras favoráveis a Trump, como a Fox News, provavelmente viola a Constituição dos Estados Unidos. Decisões como essa não podem ser tomadas sem aviso prévio e os veículos devem ter a oportunidade de serem ouvidos antes que o governo os barre, justificou esse juiz na sua decisão. Os três veículos de comunicação impedidos por Trump de entrar na Casa Branca desde sábado recorreram à justiça na segunda-feira, invocando o direito à liberdade de expressão que é garantido pela primeira emenda constitucional do país. Os crachás dos repórteres da CNN, MS Now e do Político deverão ser devolvidos em no máximo 2 semanas, que é o prazo da validade dessa decisão judicial. Os advogados dos três veículos celebraram uma ordem importante que reafirma a liberdade de expressão, o direito ao devido processo legal e ao Estado de Direito no país. Procurado, o Departamento de Justiça ainda não se manifestou. Dilson, Priscila.
0: Valeu, obrigado, Lúcia, pelas informações.
3: E voltando a falar do Supremo Tribunal Federal, o STF decidiu que a partir de agora todas as mães, biológicas ou adotantes, com qualquer tipo de vínculo de emprego, essas mães vão ter o mesmo período de licença maternidade, 120 dias prorrogáveis por mais 60. Foi uma votação unânime e já vale para as licenças que estão em curso. Vamos saber mais com o repórter Gésio Passos.
1: O Supremo Tribunal Federal decidiu igualar o tempo de concessão da licença maternidade para todas as trabalhadoras, independentemente do vínculo funcional, sejam elas empregadas seletistas, servidoras públicas ou militares. O julgamento iniciado na semana passada foi concluído nesta quarta-feira com votação unânime dos ministros. Pela decisão, todas as mães, inclusive adotantes, terão licença de 120 dias, podendo ser prorrogada por mais 60 dias. Também deve ser estendido esse período de licença para pais adotantes solo, independentemente da idade da criança. O ministro Nunes Marques destacou que a proteção da criança não deve variar de acordo com o vínculo funcional dos pais.
6: A criança não necessita de mais ou menos cuidado conforme sua mãe seja empregada, servidora ou militar. A Constituição

0: Constituição protege essas realidades humanas e não a etiqueta jurídica atribuída ao vínculo profissional dos pais. A razão fundamental do precedente está na proteção integral da criança e na inexistência de outro responsável pelos cuidados parentais e não na natureza específica do vínculo funcional.
1: Pais genitores que passarem a assumir a guarda individual do filho, como no caso do falecimento da mãe, também devem ter direito ao prazo de até 180 dias de licença. Além disso, a decisão garante que a licença maternidade comece a partir da alta hospitalar quando mães ou filhos permanecerem hospitalizados após o parto. O direito também deve ser ampliado para as previsões de proteção do emprego após a gravidez, inclusive para trabalhadoras temporárias ou ocupantes de cargo em comissão. O STF só não aceitou o pedido feito pela Procuradoria-Geral da República para que a licença pudesse ser compartilhada entre mães e pais a partir do interesse de cada casal. O presidente da Corte, ministro Edson Fachin, ressaltou que essa deve ser uma decisão legislativa e fez um apelo ao parlamento para que analise a questão. Da Rádio Nacional em Brasília, Gésio Passos.
2: Agora são 7 horas e 50 minutos, portanto faltam 10 minutos para as 8. Você já ouviu aqui no Repórter Nacional que o Tribunal de Contas do Distrito Federal determinou o bloqueio de 2 bilhões e 700 milhões de reais em bens de ex-presidente do BRB e mais 4. E você ainda vai ouvir.
3: Finep prorroga até sexta-feira prazo para envio de projetos sobre mobilidade sustentável.
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6: E a ONU Mulheres divulgou um documento destinado a todos os candidatos às eleições deste ano. É uma carta que apresenta propostas para reduzir a violência contra as mulheres, as desigualdades de gênero e outras ações. Sara Kines tem as informações.
7: A ONU Mulheres, Organização das Nações Unidas dedicada à igualdade de gênero, lançou uma carta aberta com propostas que buscam indicar caminhos para diminuir a violência e as desigualdades de gênero no Brasil. O documento, divulgado há poucas semanas das eleições, chama a atenção para temas como participação política feminina, renda e mudanças climáticas. A carta busca estimular o debate público no ciclo eleitoral deste ano, sem apoiar candidaturas ou partidos. O primeiro ponto que o documento ressalta é que não existe democracia sem mulheres no poder. Mais da metade do eleitorado brasileiro é feminino, mas as mulheres ocupam menos de 20% das cadeiras da Câmara dos Deputados e do Senado. Os dados também apontam falta de representatividade racial somada à de gênero. No país onde as mulheres negras são cerca de 30% da população, elas representam apenas 6% das deputadas eleitas. Entre as propostas está o combate às violências sofridas pelas mulheres, com a garantia de que a Lei de Combate à Violência Política contra a Mulher funcione na prática. Na luta contra o feminicídio, a ONU Mulheres propõe definição de orçamento para evitar feminicídios, com educação para a igualdade e medidas protetivas eficazes. O direito à renda e à segurança econômica também é citado no documento, que aponta que as mulheres ainda recebem cerca de 20% menos que os homens. Da Rádio Nacional em São Paulo, Sara Kines.
2: A FINEP prorrogou até sexta-feira o prazo para receber projetos inovadores referentes ao edital de mobilidade sustentável. Quem explica essa chamada pública é João Barbosa.
3: A financiadora de estudos e projetos prorrogou até a próxima sexta-feira o prazo para envio de projetos de inovação para a chamada pública FINEP Mais Inovação Brasil, Rodada 2, Mobilidade Sustentável. As propostas precisam ser de empresas brasileiras e contar com a parceria de pelo menos uma instituição científica, tecnológica e de inovação. A iniciativa busca estimular a criação de tecnologias para a mobilidade urbana sustentável, com impactos diretos na produção nacional. Para isso, serão concedidos recursos de subvenção econômica para projetos que forem considerados altamente inovadores e de risco tecnológico. A chamada pública vai disponibilizar 203 milhões e 800 mil reais em subvenções, com 30% dos recursos destinados a projetos voltados principalmente para as regiões Norte,

0: Nordeste ou Centro-Oeste. Para concorrer, os projetos precisam seguir uma das quatro linhas temáticas. São elas: linha 1, voltada à mobilidade aérea; linha 2, da mobilidade aquaviária; linha 3, para a mobilidade metroferroviária; e a linha 4, que diz respeito à micromobilidade. Mais informações sobre a chamada pública podem ser acessadas no site da FINEP. Com informações da Agência Brasil e supervisão de Fábio Cardoso, da Rádio Nacional no Rio de Janeiro, João Barbosa.
1: Já está valendo em todo o país a lei que cria o protocolo de atendimento a vítimas de violência física e sexual. Entre outras medidas, essa lei prevê que a pessoa seja acolhida por agentes de segurança capacitados, agentes de segurança e profissionais de saúde. Detalhes dessa novidade a gente confere agora com a Priscila Tereza, que está ao vivo na linha com a gente. Oi, Pri, bom dia.
2: Oi, Priscila, bom dia para você, um bom dia a todos. As mulheres, crianças e pessoas vítimas de violência física ou sexual em todo o país têm agora um novo protocolo de atendimento definido em lei sancionada nesta quarta-feira. O Protocolo Intersetorial de Atendimento e Resposta Integrada em Situações de Violência estipula que, quando o primeiro atendimento for realizado por um profissional de segurança pública, ele é quem deve garantir o encaminhamento imediato da vítima à unidade pública de saúde, além de registrar, fazer um registro da ocorrência. Entre outros pontos, o protocolo estabelecido pela nova legislação determina atendimento médico imediato para avaliação do estado clínico e emocional, que a vítima seja informada sobre seus direitos, incluindo o acesso aos cuidados de saúde psicológico especializados, assim como assistência social. Também define que os profissionais de saúde preservem materiais e vestígios que possam ser coletados no exame médico legal e encaminhamento desse material à perícia criminal. O novo protocolo determina ainda o deslocamento do perito até a vítima se ela estiver impossibilitada de comparecer para a realização do exame de corpo de delito e que as unidades policiais ou de saúde tenham salas reservadas destinadas ao acolhimento e atendimento multidisciplinar. A lei determina o treinamento periódico para profissionais de saúde e de segurança pública envolvidos no atendimento, de forma a garantir cuidados que evitem a revitimização da pessoa acolhida. A nova norma altera a legislação também federal, chamada de Lei do Minuto Seguinte, de 2013, que assegurava às vítimas de violência sexual o atendimento imediato pelo Sistema Único de Saúde. Entre as medidas já previstas estavam o amparo médico, psicológico e social, exames preventivos e informações sobre direitos, além da obrigatoriedade de notificação à autoridade competente no prazo de 24 horas dos casos em que houver indícios ou confirmação de violência sexual para as providências cabíveis e os fins estatísticos. Priscila, volto com você.
1: Obrigada, Pri. Bom dia para você. E olha só, gente, o carnaval é só em fevereiro, mas a gente está em setembro e no Rio de Janeiro, pelo menos, já tem gente pensando nisso, viu? No Carnaval de Rua 2027, hoje termina aí o prazo para os blocos que querem desfilar pelas ruas. Cristiane Ribeiro, bom dia.
3: Bom dia, Priscila. É isso mesmo. Os blocos de rua interessados em participar do Carnaval 2027 aqui na cidade do Rio de Janeiro têm somente até hoje para se cadastrar na Rio Tour. As inscrições começaram em 24 de agosto e são feitas exclusivamente pelo site riotour.prefeitura.rio. Mas essa é apenas a primeira etapa do processo. A autorização para os desfiles está prevista para ser anunciada em 15 de janeiro, depois que todos os órgãos públicos envolvidos na festa, como as Polícias Civil e Militar e o Corpo de Bombeiros, terminarem o planejamento da logística, segurança e infraestrutura para receber os milhares de foliões em toda a cidade. Até lá, os organizadores dos blocos devem enviar para a Rio Tour documentos e roteiro das ruas por onde vão passar, a localização final do cortejo e o calendário das apresentações. No ano passado, foram mais de 460 desfiles autorizados no período oficial da folia, que foi entre os dias 13 e 18 de fevereiro. No ano que vem, a abertura está prevista no calendário da cidade para 16 de janeiro. Volto com você, Priscila.
1: Obrigada, Cristiane Ribeiro. Bom dia.
4: Hora do nosso giro pela Rede Nacional de Comunicação Pública. Vamos ao Pará. Marcos Aleixo, da Rádio Cultura FM de Belém, fala sobre o projeto que leva sapatos com os tradicionais grafismos da arte marajoara à Semana de Moda em Milão, na Itália.
5: A coleção de calçados que une design contemporâneo aos

0: grafismos e saberes ancestrais da Ilha do Marajó será apresentada na Semana de Moda de Milão dentro de uma missão internacional que conecta a Amazônia, periferia de São Paulo e mercado europeu de moda. O projeto reúne a DOTS com direção criativa de Rodrigo Doxanda Baratti, responsável pelo design, silhuetas e materiais da coleção. O Instituto Costurando Sonhos Brasil, fundado pela paraense Sueli Feio, que articula o projeto e produz componentes artesanais. E o artesão do Instituto Cunaré da Ilha do Marajó, Miquéias Caldas da Silva, detalha a construção da arte.
1: A arte marajoara em si, ela tem mudado e impactado, né, socialmente e financeiramente as famílias que trabalham em cima dessa cultura. E pessoalmente, para mim, o significado maior é dizer que participar da Semana de Moda em Milão, Itália, é ter um reconhecimento.
0: Marcos Aleixo, da Rádio Cultura de Belém, para a Rádio Nacional em Brasília.
2: E o Repórter Nacional fica por aqui. Agora às 7h59. Uma ótima quinta-feira. Você confere agora o Alô, Alô Brasil com o Agostinho Teixeira. Até amanhã.
3: Até amanhã.
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9: Alô, alô, Brasil! Começando, hoje é quinta-feira, dia 24 de setembro de 2026. Sejam todos bem-vindos, todas bem-vindas. Que bom que a gente está junto mais uma vez aqui na Rádio Nacional para tratar dos assuntos que movimentam o Brasil. Estamos a 10 dias da eleição. 10 dias da eleição. E eu estava acompanhando agora o repórter nacional com a Priscila Mazenotti, com o Dilson Santa Fé. E ainda tem candidato dependendo de decisão do Tribunal Eleitoral. Olha, eu não consigo entender isso, já falei isso aqui várias vezes, vamos tratar desse assunto mais uma vez aqui no Alô, Alô Brasil, mas o eleitor, ele fica confuso, né? E há uma chance de alguns descobrirem na urna que o candidato que eles pretendiam votar não está lá, porque a justiça decidiu que não pode, enfim, lá pelos motivos que a justiça define. E

tá tudo certo. Se não pode, não pode. Mas não pode demorar tanto. Tem caso em que candidato é autorizado pelo Tribunal Regional, aí depois é cassado pelo TSE e depois é confirmado de novo pelo TRE. Então aí fica complicado, né? Vamos tratar desse assunto. A justiça tem que ajudar o eleitor. Tem que ajudar o eleitor. Aliás, fiquei feliz em saber que, por exemplo, a prova de vida dos aposentados esse ano vai ser feita com a presença no dia da votação. Então, o aposentado que recebe benefício, né, aposentadoria e tal, ele, quando for votar, a hora que ele aparecer lá para votar, ele vota e já vale como comprovante de vida. Bem legal isso. Bem legal. Poupa um trabalho, um desgaste para o aposentado e pensionista e meio que convida, né, estimula o aposentado e pensionista a votar, o que é sempre muito bom. Precisamos de todos nas urnas para escolher melhor os nossos representantes para os próximos 4 anos ou 8 anos, no caso do senador, né? Aliás, vamos falar sobre o aposentado, o pessoal da terceira idade, porque tem vacinação, tem campanha de vacinação, né, Karina Barbosa? Tem, não tem? Tem, para o pessoal acima de 85 anos, 85 mais. 85 mais vai ter vacinação contra a gripe, contra doenças respiratórias, que são um perigo para todos nós, especialmente para quem está na terceira idade. Né? Não vem com essa história de melhor idade, isso é cascata. Melhor idade não é melhor idade, isso não cola, não vem com essa história. É que nem você querer convencer a pessoa de que fumar ou beber é ruim. Eu não fumo, né? Mas a pessoa que fuma ou bebe, que tem um pequeno vício, é bom para ela. Não é, esse argumento não vai justificar, a pessoa não vai abandonar por isso. É porque faz mal, né? Porque você cria problemas na família, na sua convivência. Fumar hoje, por exemplo, é algo completamente inconveniente, né? Inconveniente, vamos combinar. Faz mal para a saúde, vem. Esses argumentos são legais. Agora dizer que é ruim, que faz... não é isso. Então não vem também com essa história de quem é velhinho agora, a gente que está ficando velhinho, que é melhor idade. Não é melhor idade. Não é melhor idade, mas dá para ter uma vida bem legal. E vamos falar sobre vacinação. É, aí, ó. Esse aí está precisando se vacinar. E tem campanha de vacinação contra a gripe. Vamos falar sobre isso, tá bom? 8 e 6, olha só. Olha que legal, jatinho, ele é democrático, o jatinho Daniel Vorcaro. Aquele jatinho que deu uma carona pro ministro Moraes e pra mulher dele, a Viviane Barsi, lembra? Apareceu um vídeo do ministro Alexandre Moraes desembarcando e tal. O jatinho foi confirmado, pertence ao Daniel Vorcaro. Esse mesmo jatinho transportou quem? Flávio Bolsonaro. Flávio Bolsonaro também utilizou o jatinho do Daniel Vorcaro para uma viagem que ele fez com a família, com a mulher dele, com as duas filhas, voltando da Flórida para Brasília. Viagem um pouco mais longa do que a do Alexandre Moraes. E junto com o Flávio Bolsonaro, nessa viagem da Flórida para cá, estava o amigo dele, o Willer Tomás. O Willer Tomás, que vocês vão lembrar, é advogado e empresário, que está sendo investigado no esquema de desvio de dinheiro dos aposentados e pensionistas do INSS. Estava bem acompanhado o Flávio Bolsonaro nesse jatinho do Daniel Vorcaro, que estava indo e voltando com um monte de gente que vai ter que dar agora explicação para o Supremo Tribunal Federal se essas viagens foram custeadas por quem e, mais do que tudo, qual foi a contrapartida? Era só um passeio, um rolezinho que dava no jatinho do Daniel Vorcaro, sem maiores consequências? Pode ser, mas a justiça vai ter que checar mais essa informação que aparece na imprensa envolvendo Flávio Bolsonaro. Olha só, informação importante, presidente Lula confirmou ontem que vai mesmo acabar com as bets. Não tem conversa, vai acabar com as bets. Ontem o presidente Lula esteve reunido com parte do seu ministério para já alinhavar o projeto que vai determinar em breve o fim das bets. E o presidente Lula, a gente vai ouvir ao longo do nosso programa aqui, o presidente Lula dizendo, entre outras coisas, que os clubes de futebol vão ter que aprender

0: a viver sem lavagem de dinheiro. Sempre teve clube de futebol, antes de ter bet, sempre existiu. Vai ter que saber viver sem as bets que causam um mal incrível para as famílias brasileiras. Vamos falar também nesse Alô Alô Brasil sobre o início da campanha de vacinação, que eu já disse para o pessoal que tem idade acima de 85 anos, contra a gripe e doenças respiratórias. Tem entrevista importante para você saber direitinho como é que vai ser essa campanha de vacinação. E também tem informação chegando quentíssima. O pessoal do Repórter Nacional já adiantou aqui, mas tem nova fase da Operação Carbono Oculto. Carbono Oculto, terceira fase. E olha só, gente graúda sendo investigada, entre elas o empresário Antônio Carlos Freixo Júnior, que foi o cara, um dos que delatou o esquema de lavagem de dinheiro para financiar o tal do Dark Horse. Então, ele falou no depoimento dele, na delação, em 1 bilhão e 300 milhões em maletas, indo e voltando para bancar o filme Dark Horse. Está na alça de mira nessa operação que está na rua agora. E o Leandro Martins, aqui de São Paulo, tem informações sobre essa operação, né, Leandro? Bom dia.
1: Exatamente, Agostinho. Bom dia a você, bom dia a todos. Agentes da GAECO, Grupo de Atuação Especial de Combate ao Crime Organizado do Ministério Público aqui de São Paulo, estão nas ruas para cumprir mandados de busca e apreensão em 7 estados. Além daqui, São Paulo, Rio de Janeiro, Minas, Goiás, Mato Grosso, Santa Catarina e Espírito Santo. E é a terceira fase da Operação Carbono Oculto, em parceria com a Receita Federal, que busca aprofundar uma investigação sobre suposta lavagem de dinheiro e organização criminosa ligada ao setor de combustíveis, na aquisição da distribuidora Tobras Distribuidora de Combustíveis Limitada, conhecida como Terrana. A investigação aponta a participação central de executivos do mercado financeiro no esquema de lavagem. Muito bem, de acordo com o GAECO, a estrutura teria sido liderada por Roberto Augusto Leme da Silva, conhecido como Beto Louco, e Mohamed Hussein Murad, chamado de Primo. Os dois são apontados como chefes da organização investigada, só que não aparecem na lista de alvos da busca desta fase da operação, porque as buscas desta quinta-feira são por Humberto Arthur Tupinambá Neto, executivo do Banco Genial, seus irmãos André e Bruno Tupinambá, além do empresário Antônio Carlos Freixo Júnior, como você citou, dono da Entre Investimentos. Freixo assinou um acordo de delação premiada com a Procuradoria-Geral da República, neste caso, pelas investigações sobre o escândalo do Banco Master. Finalizando, Agostinho, segundo a investigação do GAECO, a aquisição da Terrana ocorreu por intermédio de fundos e empresas criados especificamente para essa transação, e mais de 120 milhões de reais teriam circulado por diferentes empresas e contas utilizadas como contas de passagem, antes de chegarem à estrutura responsável pela aquisição da Terrana. As investigações prosseguem e a gente vai informar assim que tivermos mais atualizações, Agostinho.
0: Valeu, Leandro. Leandro Martins falando ao vivo aqui de São Paulo. Nosso pessoal em Brasília também está atento, porque essa operação, essa nova fase da Carbono Oculto, a terceira fase, está acontecendo em vários estados. Então, tem gente graúda aí na alça de mira. E eu queria destacar essa figura que aparece de novo, né? Esse empresário Antônio Carlos Freixo Júnior, chamado de Mineiro. Dono de empresa, da empresa Entre Investimentos, e que é delator. E disse no depoimento dele à Procuradoria-Geral da República que movimentou 1 bilhão e 300 milhões de reais entre 2020 e 2025, isso a mando, segundo ele, do ex-banqueiro Daniel Vorcaro. O mineiro explicou como é que funcionava o esquema. Ele disse que o dinheiro era vivo, né? Em notas, em cash. Ele era pedido pelo Vorcaro por mensagem de WhatsApp. E aí, a ideia era assim: ele entrava em contato com 3 operadoras, em seguida fazia transferências bancárias para as empresas indicadas pelas operadoras. Aí as operadoras, segundo o Mineiro, conseguiam dinheiro em espécie por meio de contatos no Brás.

0: no bairro do Brás, aqui no centro de São Paulo, que é um bairro comercial, muitas lojas, enfim, comércio popular no Brás. E aí ele conseguia a grana em cash e também com o pessoal do setor de combustíveis. E aí, segundo o Mineiro, segundo esse Antônio Carlos Freixo Júnior, o dinheiro vivo era entregue para o Vorcaro para pagar propina em torno da produção do tal do diabo do Dark Horse. E é isso, ele fez esse depoimento aí e agora está sendo alvo dessa operação. Então é possível que a polícia civil, polícia militar, o Ministério Público em particular, tenha mais informações que envolvem esse mineiro com esse esquema criminoso, que só ele, quando confessa que movimentou 1,3 bilhão, é que foi muito mais, né? É sempre muito mais. Então, a gente vai saber mais detalhes sobre a ação desse mineiro ao longo do dia, ao final dessa terceira fase da Operação Carbono Oculto. Agora são 8h15, manda mensagem pra gente aí, vai. Deixa eu pegar aqui nas minhas anotações o nosso zap, que eu não decorei ainda, viu, Karina? Mas eu vou decorar, em breve eu decoro. O nosso zap é 11974690138. Manda mensagem pra gente aí. Aliás, tava lembrando, a gente falou sobre a questão da terceira idade. Vocês viram que notícia impressionante no Japão? O Japão, essa semana, ele chegou a um número incrível de pessoas com mais de 100 anos. Mais de 100 mil pessoas no Japão, hoje, têm mais de 100 anos de idade. Vocês viram isso ou não? Impressionante. Muito legal. Mais de 100 mil pessoas, mais de 100 mil japoneses, chegaram, é um dado recorde, não existe isso em nenhuma parte do mundo. O Japão é o primeiro a conseguir mais de 100 mil moradores, habitantes, que hoje tem 100 anos ou mais de idade, e a maioria é formada por mulheres. 88% desses mais de 100 mil japoneses são mulheres. Olha que coisa interessante. E a dúvida é, será que essa é uma tendência no mundo? Parece que sim, parece que é uma tendência no mundo para a gente viver mais, o que reforça também a nossa necessidade da gente se cuidar mais, né? A gente vai viver mais, quer viver mais tempo? Você quer viver mais tempo, né? Então tem que se cuidar, porque lógico que ao passar dos anos a gente vai ficando mais frágil e tem que tomar mais cuidado. Então reforço para você ficar atento aí. A nossa entrevista de hoje vai falar sobre vacinação para quem tem 85 anos ou mais. 8h16. O Vicente Figueira, que está longe dos 85 anos, está muito longe disso, tem informações ao vivo para a gente. Mas para manter a saúde com esse metrô com problema todo dia, não é fácil, né, Vicente? Bom dia.
1: Bom dia, Agostinho. Bom dia, nossos ouvintes. Bom dia, nossa equipe. É verdade, Agostinho. Você estava falando de coisas incríveis aí, a longevidade lá no Japão. Agora, incrível também a quantidade de problemas nas nossas linhas metroferroviárias aqui em São Paulo, Agostinho. Mais uma vez, problema no sistema de trens e metrôs aqui em São Paulo. Dessa vez, a linha 5, Agostinho, a linha Lilás, que opera com lentidão pelo segundo dia seguido. Tudo por causa de uma falha havida entre as estações Santa Cruz e Chácara Clabim. Isso ocasionou o maior tempo, ocasionou não, vem ocasionando o maior tempo de parada desde antes das 6 horas da manhã. Na região do Capão Redondo, uma outra falha também alterou a operação. A Via Mobilidade, concessionária da linha, não informou a previsão para a retomada da operação em ritmo normal nessa importante linha do metrô de São Paulo, Agostinho, que atende cerca de 600 mil pessoas por dia. Aí a gente fica refém desse tipo de ocorrência sistemática, recorrente, no sistema de trens e metrô aqui de São Paulo, Agostinho.
0: É isso, Vicente. Vicente Figueira, que está atento aí e vai entrar com informações, vai chamar a gente aqui assim que o metrô voltar, se voltar a funcionar também, né? Porque é quase lugar comum dizer que o trem, lentidão no trem, nos trens aqui de São Paulo, seja da CPTM,

0: Seja do metrô, lentidão já é rotina, já nem espanta mais. A gente se surpreende um pouco quando pega fogo numa composição, que também acontece, quando para tudo, que também acontece. Enfim, são problemas que o governo de São Paulo vai ter que resolver um dia. Alguém vai ter que dar explicações de por que a privatização no sistema ferroviário foi tão mal feita, pessimamente feita. E o resultado a gente confere no dia a dia. Algumas privatizações que não deram certo. É isso. Tem coisas que dão certo, tem coisas que dão errado. É lógico que num mundo ideal, o planejamento, um estudo bem feito indicaria, ó, esse setor vale a pena privatizar. Esse setor se justifica a privatização. Em outros setores, há quem diga que não se justifica a privatização, que é um tiro no pé. Por exemplo, a Sabesp. Já falamos aqui, a Sabesp. O horror que virou o abastecimento de água aqui em São Paulo e o tratamento de esgoto aqui, fora quando alguém da Sabesp ou de uma terceirizada resolve furar uma tubulação de gás, que também tem acontecido dia sim, dia também. E aí vira uma balbúrdia com explosões, enfim, pessoas sendo retiradas das suas casas. É isso, alguma explicação tem que ser dada. Tem privatização que é boa, que é bem-vinda e é bem feita, tem outras que lamentavelmente dão errado. 8h20, olha só, o presidente Lula, hein, confirma que vai acabar com as bets. E diz que os clubes de futebol precisam aprender a viver sem lavagem de dinheiro. Ontem o presidente Lula, durante um evento, falou sobre essa proposta de acabar com as bets, ao rebater a pressão de dirigentes de futebol contrários à restrição ao setor. O presidente Lula disse que a medida é uma decisão de governo e não uma disputa de futebol. Vamos ouvir então um trecho do que disse ontem o presidente Lula a propósito dessa decisão já tomada de acabar com as bets.
1: Não é possível a gente deixar essa doença chamada ludopatia tomar conta do povo brasileiro, das pessoas tentando ganhar um dinheiro como se fosse ganhar. Então não é possível, sinceramente, em nome, sabe, da boa política, em nome da sociedade brasileira, que a gente vai acabar com isso. E os times que aprendam a viver sem lavagem de dinheiro.
0: É isso aí mesmo. O presidente disse ainda que há uma preocupação adicional, que é com a juventude. A juventude vem sendo atingida também por esse vício das bets. Aliás, recentemente foi feita uma pesquisa, eu vou citar rapidamente aqui, um em cada cinco estudantes dos anos finais do ensino fundamental e do ensino médio, um em cada cinco já fez apostas online, chamadas bets, segundo o levantamento foi divulgado pela Frente Parlamentar Mista de Educação. Entre os alunos do terceiro ano do ensino médio, o percentual chega a 49%, 49,7%. Quase metade dos alunos confirmam que fazem apostas nessas bets. Foram ouvidos 1.912 estudantes de 191 escolas de todo o país. E os números são impressionantes mesmo. Dando conta de que esse vício já tomou conta, já invadiu as escolas. E aí tem vários dados, a maioria são meninos, mais do que meninas, mas é assustador a gente perceber que esse vício que está destruindo tantas famílias, começa a pegar as suas vítimas já tão jovens, no ambiente escolar. Então o presidente Lula tem toda a razão, uma preocupação especial com o vício dos jogos, das apostas online, envolvendo também as crianças. Ontem o presidente Lula se reuniu com vários ministros para discutir esse assunto. Estiveram presentes o ministro Dario Durigan, da Fazenda, a Miriam Belchior, da Casa Civil, Bruno Moretti, do Orçamento e Planejamento, Wellington César, ministro da Justiça e da Segurança Pública, Sidônio Palmeira, da Secretaria de Comunicação, e o presidente do Banco Central, também presente, o Gabriel Galípolo. E a decisão já está praticamente já alinhavada, o texto já está nos finalmente ali, e tende a ser uma medida provisória para acabar com as bets, que deve ser anunciada pelo presidente Lula nos próximos dias, medida mais do que justa, importante para o momento, para a gente conter essa sangria que, repito, vem acabando com muitas famílias no Brasil de ponta a ponta. Olha só, agora são 8h23, pessoas com 85 anos ou mais estão entre os grupos mais vulneráveis a infecções respiratórias e complicações decorrentes dessas infecções. No Brasil, só nesse ano de 2026, as internações de idosos por gripe e complicações associadas à gripe, essas internações aumentaram em 153% em comparação com os anos anteriores. Só entre janeiro e abril, o Ministério da Saúde confirmou 5.500 casos de síndrome respiratória aguda por influenza, com 352 pessoas mortas, resultado dessa síndrome respiratória aguda em todo o país. Aliás, queria aproveitar aqui para lamentar, para registrar nossa tristeza pela morte do Zuenir Ventura, que aconteceu na terça-feira, jornalista, escritor, enfim, figura incrível. Ele foi sepultado ontem no mausoléu da Academia Brasileira de Letras, e o Zuenir Ventura tinha 95 anos e morreu por complicações de pneumonia. Então a gente manda um abraço à família do Zuenir, aos amigos, enfim, e lamenta a perda dessa figura incrível do jornalismo, escritor, enfim, uma pessoa notável mesmo. Bom, esses são os dados. E aí, para tentar conter esses números que estão crescendo, o SUS, o Sistema Único de Saúde, começou essa semana uma campanha de vacinação, oferecendo a vacina pneumocócica 20 valente conjugada, a chamada VPC20, para a população com 85 anos ou mais. E para falar dessa vacinação, enfim, dos perigos que envolvem essa faixa etária, está com a gente a doutora Adriana Ribeiro, que é especialista em gerenciamento de projetos pela Universidade da Califórnia e é diretora médica da Pfizer. Doutora Adriana, obrigado pela atenção aqui com a Rádio Nacional, um prazer tê-la aqui conosco, bom dia.
2: Olá, Agostinho, bom dia aos ouvintes da Rádio Nacional, é um prazer estar aqui com vocês hoje para falar de um tópico tão importante.
0: Tão importante mesmo. E eu queria começar, doutora, pelo começo, né? Que é assim que a gente faz. Por que que a gente vai ficando mais velho e vai ficando mais frágil, mais vulnerável a essas doenças respiratórias, hein?
2: Essa é uma excelente pergunta, porque como vamos envelhecendo, assim como envelhecemos e os nossos cabelos vão ficando brancos, nossa pele vai perdendo colágeno, nosso sistema imune também envelhece conosco. É o que chamamos na medicina de imunossenescência, que nada mais é do que o envelhecimento do sistema imune. E com isso, o sistema imune, ele não consegue ter uma eficiência tão grande de reconhecer e combater esses patógenos, entre eles a bactéria que causa a pneumonia, aqui que a gente consegue combater com o uso da vacina, que é o pneumococo. Ele tem um nome, pneumococo pneumonia, por isso que vem o nome pneumonia, que causa aí grande parte das pneumonias, principalmente nessas faixas etárias mais idosas. Quanto mais envelhecemos, maior é o risco da gente ficar sujeito a essa infecção.
0: Bom, tem a fragilidade para esse pessoal com mais idade e tem do pessoalzinho mais novo também, né? Tá, já está acontecendo essa vacinação com essa VPC20, já desde o começo do ano, se eu não estou enganado, para os menores de 5 anos de idade, que também é um grupo vulnerável, né, doutora?
2: Exatamente. E aí, por que que eles são vulneráveis? Porque quando a gente nasce, o nosso sistema imune, ao contrário do envelhecimento, ele é imaturo também. Então, ele não consegue fazer essa defesa de maneira adequada. E já está também disponível no SUS, há um pouquinho mais de tempo, essa vacina também para as crianças, né? Então, a gente dá no primeiro ano de vida, são 3 doses, que é o esquema vacinal completo para as crianças, para os idosos, uma dose só. E também as populações especiais. Então, são aquelas pessoas que não são crianças, não são idosos, mas que têm alguma condição especial, como, por exemplo, diabetes, pressão alta, estão usando medicações que diminuem a agilidade do sistema imune, né? Que são as medicações imunossupressoras, aquelas pessoas que estão tratando para câncer, por exemplo. Então, essas pessoas todas, elas já estão cobertas aí com essa vacina pelo SUS, já há um pouquinho mais.

0: Então, alerta para os homens aí, para nós homens, ó. 88% mulheres que têm mais de 100 anos no Japão, nesse número recorde de mais de 100 mil japoneses hoje, nesse momento aqui, com 100 anos ou mais. Doutora, essa é uma tendência no mundo? Essa longevidade é algo que está se verificando no mundo, doutora?
1: Com certeza, inclusive no Brasil. Só para te dar alguns dados, então, quando a gente fala dessas crianças que estão tomando a vacina no primeiro ano de vida, o número dessas crianças que a gente tem são de 2,4 milhões hoje no Brasil. E de idosos acima de 85 anos, 2,3 milhões de idosos. Ou seja, daqui a pouco, os nossos idosos com 85 mais vão ultrapassar o número de crianças no primeiro ano de vida. Então, é uma tendência realmente, e acho que um ponto muito importante que você mencionou, é o envelhecimento com qualidade de vida, né? E aí eu acho que a vacinação, ela traz essa prevenção, porque não é só a morte, só a mortalidade. Existe sim, a mortalidade ela é maior por pneumonia, por exemplo, em idosos acima de 85 anos, mas também é a gente prevenir a hospitalização, para que esse idoso ele possa ter suas habilidades, fazer suas, o seu dia a dia de maneira com muita qualidade de vida e não ter que ficar internado no hospital. Então, esse é um ponto muito importante também. Não é só uma prevenção de morte, mas sim uma prevenção de hospitalização e tudo que essa hospitalização pode acarretar aí na vida dessa pessoa. Agora é a melhor idade, né, na verdade, porque a gente está vivendo muito mais e com muito mais qualidade de vida.
0: É isso. Só estava falando, estava procurando aqui esse dado da Organização Pan-Americana da Saúde, a OPAS, que diz que até, a previsão deles, né, o cálculo deles, dizendo que até 2030, aqui nas Américas, nós teremos mais pessoas com 60 anos ou mais do que menores de 15 anos.
1: Pirâmide inverte, né?
0: É, impressionante. Não, e é já já, hein? 2030.
1: Exato.
0: Já,
1: exato.
0: Já. Já, já.
1: Exato.
0: Que incrível isso. Então é isso mesmo, né? A gente tem que começar a repensar as políticas públicas para essa faixa etária, que vai ser majoritária já já. Agora, doutora, que tem de especial nessa VPC20 para essa faixa etária dos 85 anos e já para a molecadinha até 5 anos que já está sendo vacinada desde o começo do ano?
1: Essa vacina é uma evolução muito grande, porque se a gente for pensar, ela chama 20, por quê? Porque a gente tem 20 vacinas em uma só, então você vai usar uma picada para você proteger em relação a 20 tipos, sorotipos, que é o que a gente chama, né, do pneumococo. São 20 bactérias, na verdade é o mesmo grupo, mas essas bactérias são um pouco diferentes entre elas, elas têm algumas diferençazinhas, e aí a gente coloca todas numa vacina só, e ela vai proteger contra esses 20 tipos diferentes de pneumococo, essa vacina. Então, ela já é uma evolução, né, por isso que a gente faz essa proteção de maneira ampla, são os tipos de bactérias que mais causam pneumonia hoje no Brasil, né? E elas também são as que mais causam no mundo e hospitalização. Então, com uma injeção só aqui, uma picadinha só, a gente consegue proteger contra todos esses tipos de pneumonia. São 20 tipos aqui de pneumonia.
0: Nós estamos conversando aqui na Rádio Nacional com a doutora Adriana Ribeiro, que é diretora médica da Pfizer, especialista em gerenciamento de projetos pela Universidade da Califórnia, falando dessa vacinação que é essencial, já começou, já está valendo para o nosso pessoal com 85 anos ou mais, para evitar infecções respiratórias e as complicações que muitas vezes acontecem. Doutora Adriana, eu tenho a impressão que aquela fase mais crítica de contestação das vacinas, da eficácia das vacinas, enfim, de fake news divulgadas também. Eu tenho a impressão que essa fase mais crítica está sendo superada, mas ainda tem muita gente que tem receio. E quando a gente fala, então, de pessoas mais frágeis, que são os idosos, pode ser que haja mais preocupações. Há algum risco nessa vacina? Ela pode provocar alguma reação? Eu queria que você falasse um pouco para esse pessoal que ainda tem algum tipo de receio ou dúvida em relação à eficácia das vacinas, doutora.
1: Muito bem, então, para a gente deixar muito claro, é sempre bom, e vocês aqui, a Rádio Nacional é uma parceira muito incrível, para realmente divulgar a informação. Então, as vacinas, quando aprovadas, elas sempre têm que passar pelas três fases de teste. Então, não existe vacina aprovada aqui no Brasil. A gente tem uma agência regulatória muito boa.

0: Boa, que é a Anvisa, sem fazer todos os testes. Então, a gente começa daí. Todas as vacinas, elas foram amplamente estudadas. Aqui a gente tem um estudo com aproximadamente 3 mil pessoas, né, antes de conseguir aprovar essa vacina no país. Então, esse é um ponto muito importante. O segundo, em relação à contraindicação da vacina. Essa vacina é uma vacina que só tem contraindicação se o idoso tiver alguma reação alérgica ao componente da vacina, né, o que é bem raro. Que é uma vacina já amplamente utilizada, então é bem raro ele ter. E o que pode causar, normalmente, é uma dorzinha no local da aplicação, né? É uma vacina que a gente dá de maneira intramuscular, ela é uma picadinha, e pode ter, talvez, um pouquinho de febre, mas é isso. As reações são muito, dor, vermelhidão, inchaço no local, e só. Mas são esses eventos locais nessa vacina.
1: E a expectativa, doutora, é vacinar quantas pessoas? Tem alguma previsão, alguma estimativa?
0: Isso, tem sim. Então, a ideia do governo, nós temos 2,3 milhões de idosos acima de 85 anos ou mais, e a perspectiva é que 90% desses idosos sejam vacinados. Nosso sonho é que 100% deles recebam essa vacina.
1: Tomara, tomara. A gente tem que divulgar isso mesmo, estimular as pessoas a levarem, o idoso, pai, tio, enfim, se conhece um vizinho, estimular mesmo, né? Porque a gente não pode brincar com essas coisas. O nosso SUS é fantástico, tem problemas, tem. Já falamos várias vezes aqui, a gente registra várias vezes problemas que acontecem, enfim, numa estrutura tão grande, num país tão gigantesco como o nosso. De fato, é pouco provável que a gente não tenha dificuldades, e elas aparecem mesmo. Mas é fabuloso a gente ter muitos países, acho que não há nenhum país no planeta dos mais poderosos, mais endinheirados, mais ricos, que tenha uma estrutura tão importante e tão funcional quanto é o SUS. Então a gente não pode deixar passar essa oportunidade de aproveitar isso que é oferecido, que está à nossa mão, para salvar vidas. Aliás, doutora, essa fase da preocupação, da dúvida, da desinformação em relação à vacina, de fato está sendo superada? A gente tem conseguido alcançar os números de vacinação, o público específico para campanhas como essa, tem sido alcançados nos últimos anos, doutora?
0: A gente ainda é um trabalho que eu acho que a gente tem que fazer dioturnamente, né? Todos os dias a gente tem que ficar realmente falando sobre a importância. A gente teve uma queda, em algumas vacinas a gente nota uma queda maior, como na vacinação de Covid, e é importante dizer porque ela está à disposição também. É muito importante, a gente ainda tem mortalidade, internação por Covid-19, e a vacinação por Covid, os níveis de vacinação, eles ainda não estão, eles estão baixos, né? Então, a gente precisava melhorar. Assim como, por exemplo, a vacinação da gripe. A gente tem uma oportunidade aí de melhora que estava ao redor de 60% na última campanha que a gente teve agora. Mas tem outras vacinas, em compensação, que a gente tem uma cobertura muito alta. Por exemplo, a vacina do vírus sincicial respiratório para gestantes, que é feita também no SUS, ela está em 85% agora. Então, a gente realmente, eu acho que algumas vacinas, a gente já conseguiu superar, né, esse mito que a gente tinha sobre a eficácia, e realmente a gente reconhece a importância, mas em outras ainda a gente tem que continuar falando e continuar desmistificando, que é o nosso trabalho aqui, o trabalho de vocês, com o apoio de vocês, que a gente consegue chegar na população para poder explicar um pouquinho sobre isso. Então, esse é um ponto bem importante. É importante a gente se vacinar, é importante manter o calendário vacinal. Então, como a gente mencionou anteriormente, né, é ao longo da vida a vacinação, não é somente quando a gente está idoso ou quando a gente está criança, né? A gente tem vacinas que a gente faz de 10 anos, por exemplo, com uma vacina do tétano. Então, a gente tem que estar sempre fazendo atualização da carteira vacinal. Melhor maneira de saber, como você bem disse, a gente tem mais de 30 mil unidades básicas de saúde, é um dos melhores, o SUS é um dos melhores sistemas de saúde do mundo, reconhecido mundialmente. Então, perto da casa, a gente vai lá no nosso posto de saúde mais perto, leva a carteirinha, porque lá eles vão saber indicar quais doses estão em atraso e como que a gente consegue atualizar.
1: É isso aí. E nós temos tradição. O Brasil tem tradição em
0: Exato.
1: vacinação. A gente não pode deixar isso se perder, não vai se perder. Aliás, a gente tem visto avanços, inclusive. Além dessa estrutura que a gente tem do SUS, essa capilaridade toda que tem para atender o Brasil inteiro, a gente tem visto investimentos na área de pesquisa, vacinas que estão sendo produzidas aqui no Brasil, enfim, transferência de tecnologia. Acho que a gente está avançando. É, para se tornar uma potência mesmo também na produção de vacinas, né, doutora?
0: Exatamente, esse é um ponto que você trouxe muito bem. Então, um dos exemplos que eu citei aqui, que é a vacina de gestante, que é a primeira vacina de gestante para proteger o bebê no mundo, né, que é a vacina do vírus sincicial respiratório, ela é uma transferência de tecnologia para o governo com o Instituto Butantan. Então, o Instituto Butantan que passa a distribuir essa vacina aqui no Brasil, e esse passa a ser uma vacina que é de ponta. A vacina acabou de ser lançada mundialmente e aqui no sistema de saúde do Brasil público, a gente tem disponível para todos os pacientes, sendo produzida aqui, vai ser produzida aqui essa vacina. Então é um avanço da tecnologia, é um avanço da pesquisa que está aqui na população brasileira.
1: Maravilha, doutora Adriana Ribeiro, diretora médica da Pfizer, especialista em gerenciamento de produtos, pela Universidade da Califórnia. Foi um prazer tê-la aqui conosco. Queria que a senhora reforçasse nesse final, então, esse convite para as famílias levarem o nosso pessoal com 85 anos ou mais para se defender das doenças respiratórias e evitar qualquer complicação. Por favor, faça esse convite, doutora.
0: Ah, com certeza. Então, aqui convido todos vocês com 85 anos ou mais, ou cuidadores que tenham esses pacientes, essas pessoas com 85 anos ou mais, procurar a unidade básica de saúde do município, levando a carteirinha de vacinação. Se não tiver carteirinha de vacinação, não tem problema. Pode ir sem a carteirinha, que eles dão uma nova carteirinha lá no posto, atualizam as vacinas, e aí a unidade ela vai avaliar todo esse histórico vacinal e fazer tanto a vacina pneumocócica 20 valente, quanto as outras para atualizar o calendário vacinal se for necessário. Então, faça esse convite, é o convite para proteção, o convite para a gente ter uma vida mais longa e mais saudável.
1: Legal, doutora, muito obrigado. Foi um prazer estar aqui conosco. Obrigado pela entrevista. Vamos marcar novos contatos para a gente falar muito, muito, muito mais de vacina, tá bom?
0: Vamos sim, uma honra, um prazer. Muito obrigada, Agostinho.
1: Foi muito legal. Obrigado, doutora Adriana Ribeiro, que é diretora médica da Pfizer e especialista em gerenciamento de projetos pela Universidade da Califórnia, falando dessa vacinação que já está valendo, hein? Leva hoje já, pô. Leva hoje. O idoso está lá mesmo na quinta-feira, não deve ter compromisso. Com 85 ou mais, tem? Pode ser que tenha. Aliás, tem. Não, tem um pessoal que tem, sim. Você acha que não? Tem uma rotina e tal. E eles são metódicos. Tem que fazer na hora. E tá certo mesmo. Mas dá para arrumar um tempinho e levar o pessoalzinho de 85 anos ou mais para tomar essa vacina VPC20 para garantir a saúde dos nossos idosos. Eu falei de idosos e a Karina me chama atenção para eu acionar Priscila Mazenotti, mas não há nenhuma associação quanto a isso, né, Priscila? Ou Karina? Não, né? Nada disso. Priscila Mazenotti, como é que você
2: Ah,
1: está?
2: bom,
1: Não, foi uma
2: ó, não vou
1: coincidência.
2: levar isso como uma indireta, viu? Bom dia,
1: Não. Não,
2: gente.
1: aliás, Priscila, você viu que história bacana? Os japoneses, você viu isso? Que no
2: Não, o
1: Japão,
2: que que é?
1: no Japão, olha só que. No Japão é muito louco, né? Eu não conheço o Japão, mas eu queria muito conhecer o Japão. Porque o japonês é uma figura muito engraçada. Mas nesse caso aqui, o Japão acaba de anunciar que alcançou o um número impressionante de mais de 100 mil japoneses com 100 anos ou mais.
2: Olha.
1: São 107.677 japas com 100 anos ou mais. E aí, olha só, dessa galera aqui, a maioria esmagadora. Olha lá. A maioria esmagadora é mulher, 88% mulheres. Vocês vivem mais que a gente. Você sabe por que que a mulher vive mais que o homem, né, Priscila?
2: Porque é mais inteligente, mais perspicaz, mais saudável, mais
1: Exatamente
2: feliz.
1: isso.
2: Por isso que vive mais.
1: Exata, e bem tratada também. Não é?
2: Vocês são... precisa viver mais para dar conta, porque tem cada marido que eu vou te contar, viu?
1: Tem também. Só por Deus, né? Realmente. Mas olha, vamos chegar a esse ponto aqui. Vamos chegar, o Brasil vai chegar. Essa galera aqui com mais de 100. O presidente Lula disse que vai chegar a mais de 100. Ele fala isso. E eu
2: é passar de 100, mas viver bem, né, Agostinho? Não é também
1: não.
2: Passar
1: um bagulho,
2: do 100
1: não.
2: Daquele não, jeito, não, é. Não, direitinho.
1: Não, tem que estar inteiro. Para dar trabalho também para os outros não vale a pena, né?
2: É, exatamente.
1: Então tá bom. Bom, falando em dar trabalho, você viu que o jatinho do Daniel Vorcaro não tem coloração política, ele é democrático. Ele leva desde o Alexandre Moraes até o Flávio Bolsonaro. Isso aí não. Estando disponível ali, é só embarcar, viu, Priscila?
2: É, o jatinho, as festas, a agenda de contatos, o celular, é bem democrático mesmo, né? Ali não tinha lado, era para todo canto, né? E agora essa notícia aí de que Flávio Bolsonaro teria viajado no jato do Daniel Vorcaro, né? Numa volta aí dos Estados Unidos, enfim, mais um passageiro numa aeronave do Daniel Vorcaro.
1: É isso aí. E tem novidade também do Banco de Brasília, não é isso, Priscila?
2: Então, vamos falar.
1: Fala. Pode falar.
2: Não, pois é. É porque o que acontece? O Tribunal de Contas daqui do Distrito Federal determinou o bloqueio de 2 bilhões e 700 milhões de reais aí ligado aí a 5 pessoas do BRB, inclusive do ex-presidente do BRB, né? E aí foi uma reunião ontem à noite, uma reunião reservada, e teve então esse bloqueio de executivos do BRB por fraude com o Master, né? O que que acontece agora? Eles vão ter 30 dias para se pronunciar. O BRB tem 24 horas para dar explicações e também mais 15 dias, 24 horas para encaminhar para o Tribunal de Contas uma auditoria independente que contratou e mais 15 dias também para dar outras explicações. Esse bloqueio, ele tem validade aí de 1 ano, segundo o TCDF, e vai servir para ajudar a ressarcir os cofres públicos aqui de Brasília, né? Porque a quebradeira aqui está geral, o impacto do BRB, essa fraude aí do governo do Distrito Federal com o Master, quebrou toda a cidade, e aqui a gente que mora aqui em Brasília, que vive aqui em Brasília, se preocupa muito com isso, né? Então, portanto, 2 bilhões e 700 milhões bloqueados, Agostinho.
1: É isso, e ainda sobre o BRB, tem diálogo que foi localizado pela Polícia Federal, nos celulares aí, nos milhões de celulares do Vorcaro, e esses diálogos estão revelando que ex-dirigentes do Banco de Brasília adiantaram a operação financeira com o Banco Master, já percebendo que a vaca estava indo para o brejo. Eles perceberam que tinha risco de liquidação e deram uma acelerada aí para tentar adiantar os processos que provocaram essa dinheirama toda, esse prejuízo incrível. Incrível, que tem que ser ressarcido mesmo, né? Porque não pode agora todo mundo aqui, todos os brasileiros pagarem por esse desmando no Banco de Brasília. Enfim, tem muita água ainda para passar embaixo dessa ponte.
2: Acelerar esse negócio, Agostinho, só para complementar. O que que eles dizem, né? Que assim, outros funcionários, não Paulo Henrique, mas outros funcionários, dizem que prestavam apenas uma consultoria informal ali, né, que não tinha relação de amizade, mas o que que a gente vê? É pagamento de viagem, é restaurante caro, né, o próprio envolvimento aí agora é isso, né, essas mensagens aí mostrando pressa para fechar logo o negócio antes do Master ser liquidado, né, ou seja, tudo aí muito bem arquitetado.
1: É isso aí, tem que apurar até o final. Falando de Brasília, Priscila, como é que está a situação do Arruda, hein? Ele vai ser candidato? Aliás, eu tenho dito aqui, o tribunal eleitoral tem que ser rápido. Faltam 10 dias, não é isso, para a eleição? São 10 dias.
2: Exatamente, faltam 10, no dia 4 de outubro, né? E aí, o que que acontece? Hoje, o Tribunal Superior Eleitoral que vai decidir aí se vai manter a candidatura dele ou se vai bloquear a candidatura dele. Mas o fato é o seguinte, Esse é o último fim de semana, faltam 10 dias, né? Vai julgar aí o recurso contra uma decisão aí que negou a candidatura. Ele saiu candidato, ele aparece nas pesquisas e, por incrível que pareça, ele aparece bem na frente das pesquisas, né? Ali as pesquisas dão conta de que ele estaria em segundo lugar na corrida eleitoral, perdendo para Celina Leão, que foi a vice do Ibanez, o Ibanez, né, daquela história toda do Master. Então, assim, é peculiar a situação aqui no Distrito Federal, né? Aí ele teve a candidatura negada pelo Tribunal Regional Eleitoral, agora o TSE vai julgar justamente esse recurso, né? Não está fazendo campanha por enquanto, mas eu já vi na rua carro de som andando, uma bandeirinha aqui, outra ali, adesivo em carro, né? Enfim, processo aí, o julgamento que começa às 10 horas da manhã. Lembrando que o Arruda está inelegível. Ele tem 6 condenações por improbidade administrativa. Ele foi senador, foi governador aqui de Brasília. É aquela história lá da lei da ficha limpa, né? Caiu na ficha limpa. E aí tem que decidir se a lei da ficha limpa vai ser flexibilizada, se começa a contar o prazo no final da pena ou depois da condenação. Enfim, vão discutir aí essa questão aí, como é que vai se encaixar José Roberto Arruda na flexibilização da lei da ficha limpa, Agostinho?
1: É isso, é uma confusão danada, né? A gente fica estimulando
2: Confusão
1: aqui
2: danada.
1: para o eleitor participar, tem que ir mesmo, tem que decidir, enfim. Situação semelhante, né, Priscila, tá com o Deltan Dallagnol lá no Paraná. É uma coisa maluca, né? Porque o TSE decidiu agora, votou pela inelegibilidade do Dallagnol. E agora, ontem, o TRE do Paraná disse que não, manteve. Ué, mas que loucura é essa, Priscila?
2: Pois é, e imagina a confusão na cabeça do eleitor no dia 4, Agostinho, porque aí ele vai lá, a gente imagina que a urna já esteja pronta, né? E ali, vai estar o nome dele? Não vai estar o nome dele? Eu posso votar nele? Não posso? Mesma coisa o Arruda. Fica ali aquela confusão, você sem entender, porque em caso o TSE mantenha a candidatura dele ou mantenha a não candidatura dele, vai dar tempo do eleitor ser informado, né? Tempo suficiente. Ele teve mantida a candidatura pelo TRE do Paraná, mas agora, gente, precisa correr aí. Essa sessão de hoje às 10 horas vai ser super importante nesse sentido, que vai redesenhar os rumos do Senado no Paraná e também aqui ao governo futuro, né, do governo daqui do Distrito Federal.
1: É isso, não tem sentido algum. Desculpe, não há explicação razoável que vá justificar que há 10 dias da eleição o tribunal não decida. Ou pode ser candidato ou não pode. Não é possível. Não há outra explicação, outra decisão a ser tomada. Tem que tomar a decisão rápido, aí já demorou demais. Olha, tem também, falando de eleição, Priscila, o pedido feito pelo PT, pelo Partido dos Trabalhadores, ao ministro Flávio Dino, para abertura de um inquérito para investigar supostos episódios de interferência estrangeira nas eleições brasileiras. Estava falando hoje lá no Repórter Nacional, com o Dilson, que eu
2: Isso.
1: estava ouvindo, do perigo que é real. Não adianta dizer que é teoria da conspiração, né? Eu estou vendo fantasma, não é nada disso, não. Tem a sessão da ONU lá, com o Trump falando, ficou claro que ele quer meter aquela mão laranja dele aqui no Brasil. Então precisa tomar muito cuidado. E aí tem essas histórias das big techs que estão difundindo mentiras, que podem interferir decisivamente na disputa para presidente aqui no Brasil, né, Priscila?
2: Os sinais são claros, né? A gente tem aí essa ação que chegou no Supremo Tribunal Federal, pedido para que Flávio Dino defina aí os limites dessa interferência, né? Um pedido para abertura de inquérito. Flávio Dino, então, é o relator, e aí precisa avaliar aí essa questão, né? Essas operações de origem estrangeira que possam alcançar o processo eleitoral brasileiro por meio de plataformas, instituições financeiras, bens ou serviços. isso, no bom português, é a influência dos Estados Unidos nas eleições aqui do Brasil. A gente já tem relatório da ABIN nesse sentido, a gente tem manifestação que chegou à ONU, Instituto Vladimir Herzog mesmo, essa semana, e a gente tem também duas entidades aí ligadas à ciência, a Academia Brasileira de Ciências e a Sociedade Brasileira para o Progresso da Ciência, se manifestando preocupação, né, se manifestando preocupados aí com a possibilidade de interferência, mais notadamente, palavra deles, por parte dos Estados Unidos, né? Aí vem, entra aquela história de preocupação com a soberania, com a nossa democracia, com o funcionamento das instituições, né, com a vontade nossa, do nosso voto, do nosso eleitor, né, e é o que os especialistas falam, gente, é a nossa soberania, é o nosso processo eleitoral, a gente que tem que decidir isso, não podemos aceitar interferência de quem quer que seja, ainda mais de Donald Trump, né, Agostinho?
1: Jamais, em tempo algum. Aqui não. Aqui o Brasil não cabe no quintal dessa gente aí. Tá certo? Essa frase
2: não,
1: eu vou...
2: Não cabe mesmo. Essa é a frase da semana.
1: Eu vou tatuar. Vou fazer uma tatuagem. Que eu acho que merece.
2: Tá bem.
1: Tá certo?
2: Merece.
1: Merece. E só mais uma coisa. Vai ser pra já, né? Não vai demorar muito essa decisão, essa... Deve ser uma medida provisória, imagino, para acabar de vez com as bets, né? Não tem volta mesmo, vai acabar com as bets, né, Priscila?
2: Pois é, a gente está aqui na expectativa, né? A semana começou aí com essa possibilidade de publicação da MP, até agora nada, mas essa é a promessa, uma medida provisória para acabar de vez com as bets, né? Hoje é quinta, amanhã é sexta, vamos ver se sai alguma coisa nesse sentido. O presidente Lula tem evento daqui um pouco, está fora de Brasília, mas a gente continua acompanhando, porque regulamentar a parte aí, a questão da arrecadação, a gente tem esse problema gravíssimo de saúde, gravíssimo aí social, né? Acabando com famílias, e de fato chega uma hora que tem que acabar mesmo.
1: É isso. Então vamos ouvir de novo o presidente Lula, que ontem, durante um evento, falou isso com todas as letras, porque está tendo uma pressão também de dirigente. Esses dirigentes, viu? Eu gosto de futebol, o Brasil gosta de futebol, ama futebol, mas ô raça que é dirigente de futebol, hein? Que raça, hein?
2: Eles viveram... E agora fica nessa ameaça, né, Agostinho, de dizer que vai acabar o futebol se acabar as bets. Poxa, antes não tinha bet, tinha futebol, sempre teve futebol no Brasil, gente. Futebol não vai acabar, não tem como.
1: Exatamente, né? Exatamente. Não vai com essa conversinha fiada, não. Fala aí, presidente, como é que vai ser essa história? Vamos ver.
3: Não é possível a gente deixar essa doença chamada ludopatia tomar conta do povo brasileiro, das pessoas tentando ganhar um dinheiro, como se fosse ganhar. Então não é possível, sinceramente, em nome, sabe, da boa política, em nome da sociedade brasileira, que a gente vai acabar com isso. E os times que aprendam a viver sem lavagem de dinheiro.
1: É isso aí. O presidente falou também da preocupação dele, mais do que justa, com a juventude, que também está sendo contaminada por esse vício maldito das bets. E eu vou repetir um número aqui que é assustador, Priscila. Uma pesquisa que foi feita recentemente pela Frente Parlamentar Mista de Educação. Um em cada cinco estudantes dos anos finais do ensino fundamental e do ensino médio, um em cada cinco faz apostas online. É muita coisa. A gente precisa evitar que esse mal prolifere, já está chegando na nossa população na idade mais tenra. Eles começam aos 11 anos a apostar nas bets e aí você sabe, o vício vai contaminando e é por isso que tem família se acabando aí para todo lado, né, Priscila?
2: E está bem mais próximo do que a gente pensa, né? Só dando um exemplo aqui, eu tenho uma filha de 14 anos, ela tem um colega que foi suspenso da escola porque estava apostando em bet em sala de aula. 14 anos, então assim, né, os exemplos aí, dá em árvore aí os exemplos, né, preciso então discutir o fim das bets de uma vez por todas.
1: É isso, e eu tenho um sobrinho também que esses dias, já comentei aqui, ele, foi um susto para mim, estamos assistindo em família um jogo de futebol e ele tá no celular, o tempo todo. Eu falei, meu Deus, o que está acontecendo aqui? Não, ele ficava apostando se vai ter um escanteio até os 15 minutos, se vai ter um cartão amarelo até os 22. Eu falei, meu Deus do céu, mas que loucura é essa? E as pessoas são contaminadas por isso, e é lógico, eu estou falando, é óbvio, né? Isso, por isso que é vício. Elas acham que vão ganhar. Perdem, vou recuperar na próxima. Perdi de novo, vou recuperar na terceira. E aí vira uma bola de neve e a gente sabe o final dessa história. Priscila Mazenotti, por hoje é só. Amanhã estamos juntos.
2: Por hoje é só.
1: Amanhã é sexta, mas você está presente, né?
2: Sexta presente totalmente.
1: Então tá bom. Beijo, Priscila.
2: Até mais, gente. Um beijo. Valeu.
1: Valeu. Ó.

0: nós estamos rumo aos 100 anos. Eu tô me cuidando, só que não, mas vou me cuidar para chegar até os 100 anos em forma. Valeu, pessoal. Foi muito bom, hein? Valeu pela presença, pelas mensagens, pelo carinho. E amanhã estaremos civicamente a partir das 8 de novo aqui no Alô, Alô Brasil, contando com vocês, lógico, aqui na Rádio Nacional. Valeu! Boa quinta para todos. Tchau.
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3: A partir de agora, música e informação aqui na nossa Rádio Nacional. Ritmo da notícia começando agora. Sou a Fátima de Mello, na mesa de som, Egberto Martins. Você aqui com a gente, ouvindo para começar o nosso ritmo de hoje, Marina Lima, a francesa.

Milton Nascimento, Marina Machado, Imagem e Semelhança de Milton Bernalobo e Kiko Continentino, Celco Mário de Céu e Beto Vilares, Marina Lima Francesa de Marina e Antônio Cícero.

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1: Pois é, a gente começa o Ritmo da Notícia com a operação deflagrada agora de manhã pela GAECO, o Grupo de Atuação Especial de Combate ao Crime Organizado do Ministério Público de São Paulo, em parceria com a Receita Federal. Essa operação está sendo considerada uma terceira fase da Operação Carbono Oculto. Quem tem os detalhes dessa ação aqui, está aqui no estúdio ao vivo, é Priscila Mazenotti. Bom dia, Pri.
2: Oi, Fátima. Bom dia para você e para os ouvintes. Então, foram cumpridos aí dezenas de mandados de busca e apreensão contra empresas e contra também pessoas. Movimentação milionária no setor de combustíveis. Segundo a Receita, o grupo usava uma estrutura complexa de lavagem de capitais para ocultar os verdadeiros donos de uma empresa do setor de combustíveis, uma empresa lá no interior de São Paulo, né? Usavam ali camadas de ocultação e tinham planos de comprar uma das maiores distribuidoras de combustíveis do país. E aí tinha operador financeiro, titular de fintech, advogados, 100 milhões de reais que teriam sido enviados pela organização criminosa para tentar comprar uma das maiores distribuidoras do país, dinheiro que era pulverizado em questão de minutos. Isso chamou a atenção, inclusive, dos investigadores, né? Era pulverizado aí em múltiplas contas rapidamente, dividido para dificultar o rastreio. Um dos alvos é o ex-sócio do Banco Genial, Humberto Tupinambá, que não integra a direção do banco desde maio deste ano, e Antônio Carlos Freixo Júnior, da Entre Investimentos, que firmou acordo de delação premiada no âmbito das investigações do Master. A operação ainda está em andamento, o ministro da Fazenda deve falar em instantes também sobre isso, e a gente atualiza ao longo da programação. Fátima.
1: Obrigada, Priscila Mazenotti. Agora, seguimos com o Ritmo da Notícia. Elis Regina, Casa no Campo.

0: Adriana Calcanhoto, Marítimo, Flávio Venturini, Noites com Sol, Elis Regina, Casa no Campo, de Tavito, Neia Zambuja e Zé Rodrigues.
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0: O corpo do cantor Rick, da dupla Rick Renner, vai ser velado e enterrado hoje em Sorocaba, interior de São Paulo. O velório será fechado, apenas para familiares e amigos. O CENIPA, que é o Centro de Investigação e Prevenção de Acidentes Aeronáuticos, informou que recuperou a caixa preta do helicóptero. As informações agora com Priscila Mazenotti, que está de volta aqui com a gente. Não é isso, Priscila?
2: Oi, Fátima, é isso mesmo. Bom dia para você mais uma vez e bom dia para os ouvintes. São duas informações, né? Primeiro, a gente fala aí dos velórios, né? O corpo do Rick vai ser velado, está sendo velado, na verdade, lá em Sorocaba, no interior de São Paulo. Velório fechado apenas para familiares, para amigos. A família pediu esse momento mais privado ali de despedida, né? Depois dessa morte tão trágica aí nesse acidente de helicóptero. Outra vítima da queda do helicóptero, o empresário Bruno Avelar, vai ser velado em Belo Horizonte. O videomaker Paulo Soares vai ser enterrado em São Paulo. E aí tem também o velório das outras duas vítimas, né? O piloto e o copiloto, o Antônio de Araújo e o Leopoldo Teixeira. E aí, o outro fato é o seguinte: o CENIPA, que é o Centro de Investigação e Prevenção de Acidentes, recuperou a caixa preta do helicóptero, que é o modelo Bell 430. Os dados agora serão encaminhados para análise, né? Ontem também terminou a primeira etapa da investigação, que é justamente a de coleta de evidências de partes da aeronave. E aí eles vão investigar pontos como a dinâmica do voo, os equipamentos, a infraestrutura, a interferência climática, porque a gente sabe que o tempo estava bem ruim, em alerta vermelho de mau tempo, e também algum fator humano que possa ter contribuído para essa tragédia. Fátima.
0: Obrigada, Priscila Mazenotti, pelas informações. Ritmo da notícia, agora com Ivan Lins, Diana do

0: Os Novos Baianos, Brasil Pandeiro, Vanessa da Mata e Marcelo Falcão, Nação de Passarinhos de Vanessa. Ivan Lins, Diana do Mar, de Ivan Lins e Paulo César Pinheiro.
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0: Bom, vamos agora conversar com o repórter Gabriel Correia sobre uma questão que está aí preocupando não só o Brasil, como a comunidade internacional, que é a interferência dos Estados Unidos nas eleições brasileiras. Tem relatório da BIM, Agência Brasileira de Inteligência, tratando o assunto, e mais duas organizações ligadas à ciência se manifestando aí. Não é isso, Gabriel? Bom dia.
2: Exatamente, Fátima. Mais duas instituições. Bom dia para você, bom dia a todos. São a Academia Brasileira de Ciências e a Sociedade Brasileira para o Progresso da Ciência que assinaram essa nota sobre possíveis interferências externas no processo eleitoral brasileiro desse ano, tanto por pressões políticas, econômicas, quanto manipulação de informação. As duas entidades alertaram sobre as pressões dos Estados Unidos e apoiaram a iniciativa do Instituto Vladimir Herzog, que recorreu na semana passada à ONU. O Instituto enviou um ofício para o secretário-geral, citando também o risco de interferência dos Estados Unidos por meio de exigências de negociações comerciais, ataques a instituições como o STF e questionamentos ao sistema brasileiro de votação. Um dos objetivos dessa estratégia seria influenciar a escolha do voto, desacreditar as eleições para depois contestar o resultado das urnas. Essa não é a primeira vez que o alerta é feito. A Agência Brasileira de Inteligência também elaborou um relatório sobre a escalada da pressão norte-americana nos últimos meses. Diante desses alertas, o PT pediu ao STF uma investigação sobre interferência estrangeira nas eleições. O PT apresentou o pedido no âmbito da DPF 1178, que define que atos unilaterais, decisões judiciais, leis e sanções feitas por países estrangeiros não têm eficácia automática aqui no Brasil. O pedido é de abertura, então, de inquérito pela Polícia Federal e o combate a interferências estrangeiras na disputa presidencial. Fátima, eu volto contigo.
0: Gabriel Correia, muito obrigada pelas informações. Excelente quinta-feira para você. Ritmo da Notícia, agora com Gonzaguinha Galope.

0: Gilberto Gil, Drão de Gil, Jorge Benjor, Umba Baraúma de Benjor, Gonzaguinha dele, Galope.
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0: Dia D para Arruda. O Tribunal Superior Eleitoral decide hoje se o ex-governador José Roberto Arruda pode ser candidato ao governo do Distrito Federal nas eleições de outubro deste ano. Arruda está inelegível. Entre 2013 e 2026, ele foi condenado a vários processos por improbidade administrativa. Detalhes agora com ela, que está de volta aqui no estúdio. Priscila Mazenotti, conta para a gente aí como é que está essa situação.
2: Oi, Fátima. Bom dia mais uma vez, né?
0: Para
2: você. Bom dia também, novamente, para os nossos ouvintes. O que acontece? O Tribunal Superior Eleitoral, daqui um pouquinho, às 10 horas, vai começar a sessão que vai decidir aí o futuro do José Roberto Arruda, da candidatura dele, né? O que acontece? Ele está candidato, né, ao governo aqui do Distrito Federal, teve a candidatura suspensa, porque ele tem 6 condenações, né, inelegibilidade. E aí, a equipe dele, a defesa dele, pede o seguinte, que ele seja incluído naquela questão de flexibilização da lei da ficha limpa, né? Tem a flexibilização da lei da ficha limpa, que fala que a pena não pode ser cumulativa, ela tem que ser ali até no máximo abarcar 12 anos. E aí, justamente, já ultrapassou esse prazo do José Roberto Arruda, por isso que ele chegou a se candidatar, e agora o TSE, ele entrou com recurso no Tribunal Regional Eleitoral, e agora o TSE vai definir definitivamente como é que fica essa situação dele. É importante a gente acompanhar, porque faltam 10 dias para as eleições, né, Fátima? É no dia 4 de outubro. Então, hoje a gente deve ter notícia com relação à candidatura de José Roberto Arruda ao governo do Distrito Federal, se será mantida ou se será suspensa definitivamente. Voltamos com você.
0: Ok. Priscila Mazenotti, obrigada pelas informações. Ritmo da notícia fica por aqui. Edição de Paulinha Castro, reportagem Gabriel Corrêa, Cristiane Ribeiro e Priscila Mazenotti. Programação musical de Janeira Goulart, apresentação Fátima de Mello e na operação Egberto Martins. Ritmo da notícia de volta amanhã às 9 da manhã com mais música e informação para você.

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2: Alô, alô, Tabatinga! Alô, Tríplice Fronteira! Está começando o nosso programa Alô Fronteira! Sejam todos, todas bem-vindos, bem-vindas à nossa programação. Tudo bem com vocês? Tudo tranquilo, gente? Tudo na paz por aí? Nesse momento, 8 horas e 3 minutinhos aqui no estúdio da Nacional do Alto Solimões. E você está acompanhando a gente de onde? Como está sendo essas primeiras horas desta quinta-feira? Tudo bem, gente? Já tomaram café? Estão em casa? Estão no trabalho? Na lanchonete? Ali na esquina? Comendo aquele pastelzinho com suco de maracujá, hein? Bom dia para todo mundo! Bom dia, pessoal! Eu sou Kátia Franco, estarei com vocês aqui até as 10 horas na apresentação e produção do nosso programa. Na mesa de som e coordenação da nossa emissora está Mislene Ferreira. Ô, Miss, e o bom dia hoje, hein, Cadê?
3: Bom dia pra vocês!
2: Bom dia pra vocês aí, o bom dia da Miss, hein, gente? Na gerência das rádios nacional está Bianca Petenay, na gerência executiva, Carlos Sena. Aquele bom dia especial para você que está aí na sua comunidade, em terra firme, às margens do Rio Solimões, na várzea também, viu, gente? Tá seco, não é isso? Aquele laguinho Igarapé. Muito bom dia para vocês, você aí na sua aldeia, na sua comunidade indígena. Muito bom dia, agricultor, pescador, caçador, extrativista, Eranaquema, Tiandequema, Tiandequema, toda a população indígena, muito bom dia para vocês. Anauê! Vamos juntos até às 10 horas, com muitas músicas, muitas informações. Hoje temos entrevista ao vivo e é claro que eu quero que você, nosso amigo ouvinte, além de acompanhar o programa, também participe aqui conosco pelo nosso zap 97984071680. Primeiro sucesso desta manhã, hoje nossa seleção musical tá demais. Começamos com um pagodinho com a cantora Gica. Jogou aonde?

E aí, gostaram? Curtiram? Pois é, daqui a pouquinho tem mais, gente. Tem Luísa Martins e Luca, tem Léo Magalhães, tem Solange Almeida e Erika Ender cantando Despacito. Tem Amado Batista, tem aí um dos grandes sucessos da cantora Marília Mendonça. Clecinha, gente. Hoje a Miss Lene arrasou, hein? Nem é sexta-feira ainda, é quinta, né? Você curtiu aí Jogou Aonde? Com a cantora Gica. Pessoal, já disse para vocês o nosso zap. Vou aqui reforçar para você que está acompanhando a Nacional aí do Alto Solimões ou sintonizou neste momento a nossa 96,1 FM. Participe aqui conosco. 97984071680. E ainda, estamos na internet, hein, pessoal? Na página radionacional.ebc.com.br e também no aplicativo Rádios EBC. Baixe aí no seu celular e acompanhe a gente para onde você for, né? Sei que às vezes você está aí ouvindo a Nacional, tomando cafezinho, conversando, mas precisa sair, não é? E aí você não quer perder nada, quer continuar ouvindo as músicas, as informações aqui, continuar com o seu Alô Fronteira. Então faz o seguinte, baixa aí o aplicativo. Para onde você for, você vai com a gente. Vamos com você, tá certo? Estamos aqui para quem pretende, quiser, né? Vir aqui na Rádio Nacional, tá aqui por Tabatinga e quer conhecer a Rádio Nacional, quer vir aqui nos estúdios, passar algum recadinho ao vivo. Estamos localizados aqui em Tabatinga, ao lado do cartório eleitoral, na rua Rui Barbosa e bairro Rui Barbosa. Pessoal, lembrei aqui de um pedido importante sobre interrupção de energia, tá? Falei ali do bairro e já lembrei que vamos ficar sem energia aqui. Deixa eu achar aqui rapidamente para passar para vocês esse recado, tá? Que é lá da Ambar Energia sobre interrupção de energia para esta sexta-feira, dia 25.

0: das 6h30 às 12h30, locais afetados. Bairros Centro, Comunicações, Rui Barbosa, GM3, Tancredo Neves, Santa Rosa, Xingu 1 e 2, Maporita e Maria Isaltina. Também vai faltar energia em parte da Avenida da Amizade, parte da Rua Oswaldo Cruz, parte da Duque de Caxias, parte da T26, Norte 1, Norte 2, Geodésica e comunidades do Igarapé do Tacana, tá bom? De 6h30 da manhã até às 12h30. Aviso de manutenção programada para esta sexta-feira, ou seja, vai faltar energia nesse horário, amanhã e nesses locais que eu citei anteriormente. 8h11. Oh, o Frei Germano, lá de Belém do Solimões, entrou em contato conosco e disse que daqui a pouquinho estará aqui para falar sobre os novenários, ou seja, os festejos de São Francisco de Assis, lá das comunidades, para as comunidades indígenas, tá bom? E vai também nos atualizar sobre o Festival de Música lá da comunidade de Belém do Solimões. Onde está o nosso amigo Otávio, que está acompanhando a Nacional? Também, gente, hoje, toda quinta, você sabe que tem aí o Alerta Saudável. O Alerta Saudável é sobre constipação intestinal. Já passou por isso? Sabe alguém que sofre de vez em quando, né? Tem aí constipação intestinal? Temos informações para vocês daqui a pouquinho também. Tem recados, avisos, comunicados, nossa previsão do tempo, notícias do dia e, claro, você, nosso ouvinte, pode sugerir para a gente assuntos para entrevistas, para reportagens, para aqui algum recadinho, aviso, informações, né? Daí que você está navegando e achou interessante uma informação, compartilhe aqui conosco. E ainda, gente, informações sobre as eleições 2026, marcado para o dia 4 de outubro. Algumas orientações, por exemplo, sobre a ordem de votação, sobre, né, crimes eleitorais, tá ok? Também como vai funcionar a biometria. Algumas pessoas têm dúvidas, né, do uso da biometria. Por que biometria? Então, são algumas informações importantes que nós temos hoje para compartilhar aqui com vocês. Então não saia daí, hein? Vamos curtir mais um sucesso. Luísa Martins e Luca cantando Porta Aberta e Tô Nem Aí.
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0: E antes aí da nossa previsão do tempo, deixa eu informar a vocês que a Polícia Federal deflagrou agora de manhã, gente, a Operação Combustão para cumprir 6 mandados de busca e apreensão expedidos pela Justiça Eleitoral. A ação investiga suspeitas de desvio de recursos públicos, lavagem de dinheiro e financiamento eleitoral irregular relacionados às eleições de 2022. Segundo a PF, as investigações apontam para um esquema envolvendo recursos de contratos firmados pela Associação Amazonense de Desenvolvimento Econômico, Social e Ambiental, a ADESAM, com posterior circulação de valores entre pessoas físicas e jurídicas ligadas aos fatos investigados.
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0: Hora da previsão do tempo, segundo o Sistema Nacional de Meteorologia, o IMET. O alerta para a nossa região é de chuva, mas né, o alerta é amarelo, não é de chuva intensa, com ventania. Tanto é que aqui para Tabatinga, gente, a previsão, segundo o IMET, é de temperatura máxima de 33 graus, mínima de 25. Com, agora pela manhã, tempo aí com muitas nuvens, no período da tarde, muitas nuvens, mas é esperado a possibilidade aí de chuva, viu? Acompanhada de trovoadas, não aquela chuva intensa, forte, segundo mostra aqui os dados, né, do IMET. Para Benjamin Constant. Ei, Benjamin Constant, por lá está mais quente, tá calor, o calor está mais intenso, mormaço, tempo fechado. 34 graus, temperatura máxima, mínima de 25. Manhã de bastante sol, mas logo o acúmulo aí de muitas nuvens. E essas nuvens, pela parte da tarde, ficam bastante escuras, carregadas, porque há possibilidade de chuva para o município de Benjamin Constant, acompanhada de trovoadas. Atalaia do Norte. Em Atalaia do Norte, por lá está mais quente ainda, hein, gente? 35 graus é a temperatura máxima, mínima de 24, com muitas nuvens agora pela manhã e possibilidade de chuva pela parte da tarde, noite, com muitas nuvens e pancadas de chuva e trovoadas pela parte da noite. Seguimos, pessoal, conferindo aqui se já temos...

os dados atualizados, né, do nível do Rio Solimões. Pessoal que também, você sabe que aqui nossos rios, na maioria, são nossas estradas, por lá vem as mercadorias, vem encomendas, muitas pessoas viajam, né, nos navios, recreios, as lanchas também, não é isso? Balieiras. E então é importante a gente passar aí também as informações sobre o nível do rio. Ainda não temos ele atualizado, ainda não foi conferida a régua fluviométrica hoje, mas assim, né, que a equipe fizer esse trabalho e compartilhar aqui conosco, compartilharemos com vocês também. 8h21, vamos lá com mais um sucesso para você. Léo Magalhães cantando 24 horas.

Muito bem, minha gente, 8h24, aqui a participação do nosso contato 3437, que hoje compartilha a mensagem, mesmo que pareça difícil, confia em Deus, você tem planos, mas Deus tem propósitos, acredite. Muito bom dia para todo mundo, muito obrigada pela mensagem, pelo carinho, bom dia para você, viu? Aqui também um alô especial para Neuraci, que está acompanhando a Nacional do Alto Solimões. Abraço para você, minha querida. Obrigada pelo carinho, pela companhia. O pessoal lá da Vila Brasil também aqui acompanhando a Nacional do Alto Solimões e dizendo aqui para cá, para nossa área, Vila Brasil, Xingu, Maria Isaltina, já está sem energia, hein, Kátia? Há bastante tempo. Nossa, gente. Não é? E está programado para amanhã. Também para essas áreas, será, Miss? Vou confirmar aqui, pessoal. Mas vou entrar em contato com a Rose para saber, né, o que

Acontecendo por aí, hein, pessoal? O que que houve, né? Qual o motivo da falta de energia? Aqui também a mensagem do Charles. Olá, Kátia Franco, bom dia! Como vai nossa Rádio Nacional? Estão por aqui, hein? Firme e forte! Obrigada, Charles! Olha o Charles participando aqui do nosso programa. Obrigada, um abraço! Pois é, hein, Kátia? Não é nem sexta-feira, mas já estamos pensando no churrasco de final de semana. Ai, ai, ai. Pois é, hein? Ainda não. Kátia, hoje é dia dos mototaxistas. Temos muito aqui na cidade, né? Vamos parabenizar os mototaxistas. É dia do mototaxista hoje? Deixa eu pesquisar aqui, gente. Dia do mototaxista. Ai, ai, olha, não é? O dia do mototaxista é comemorado anualmente em 24 de setembro no Brasil. A data foi instituída inicialmente no estado de São Paulo, no ano de 2008, e passou a ser celebrada nacionalmente para valorizar a categoria. Os profissionais são os que facilitam o deslocamento diário de centenas de pessoas, sendo essenciais para o transporte rápido e acessível, principalmente em áreas periféricas e centros urbanos. Olha que legal, hein, gente? O dia serve para reconhecer, então, né, o esforço diário desse profissional, a coragem, a responsabilidade desses trabalhadores no trânsito, né, nas cidades. Vamos dedicar aí, Luiz, uma música para os nossos mototaxistas, então, aqueles que realmente aí trabalham dia, de noite, não é isso? Tem uns trabalhando à noite também, pessoal. Sair bem cedinho de madrugada, 3, 4, 5 horas, né? Já para aí pegar o pessoal nas instituições ou deixar o pessoal, né? Os passageiros. Que legal, gente. Parabéns. Que Deus abençoe grandemente vocês. Por aqui a gente tem um cuidado muito especial com vocês, porque a gente sabe que, principalmente nesse período de bastante calor, de sol, não é fácil, não é? Por isso eu sempre recomendo, pessoal, nossos amigos mototaxistas, não é? Tomem bastante água. Quando não parem por ali, paguem, né, uma água de coco para vocês. Tá, gente? Se cuidem, principalmente nesse calor intenso que temos vivido ultimamente, viu? Nossos amigos mototaxistas. Eu conheço lá de BC, conheço na verdade, não, só por aqui mesmo, né? Pela Nacional. O Lemar Ipushima, que é mototaxista lá de Benjamin Constant, sempre participa aqui conosco. Abraços, viu? Para todos, né? Em nome aí do Lemar, abraços e que Deus abençoe grandemente essa categoria e todos vocês que saem, né, e que voltem bem para as suas, para o encontro, reencontro da sua família, sua esposa, seus filhos, né? Muitos já saem, já passam no mercado, já trazem ali o peixe, o frango, né, gente? Já o almoço, o jantar. Que Deus abençoe grandemente vocês com saúde, viu? E vamos aí fazer uma, dedicar aí uma música para vocês. Um dos grandes sucessos do cantor Nilvan Torres, né, Miss? A música Mototaxista.

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12: 8:34 em Tabatinga, gente. Chegou o momento do nosso Pod Solimões. Hoje recebemos aqui em nosso programa o Frei Germano Hernani, ele que é da paróquia de São Francisco de Assis, da comunidade de Belém dos Solimões. Vem falar para a gente sobre os festejos de São Francisco e também vai nos atualizar sobre o Festival Indígena do Évari. Frei, bem-vindo, bom dia, tudo bem?
13: Bom dia, Kátia, bom dia a cada um dos ouvintes da nossa Rádio Nacional. Cordialmente agradeço a acolhida em nome do povo indígena da nossa paróquia, que estamos para compartilhar.
12: Então temos aí os festejos de São Francisco de Assis, é isso? Que
13: positivo.
12: Acontece na comunidade?
13: É, a paróquia como um todo, toda uma reserva, nem todas as comunidades, evidentemente, são católicas. A maioria é, e é como uma matriz, anda aqui Tabatinga, Santos Anjos. Belém, a São Francisco, é a grande matriz, e esse ano, a nível mundial, celebramos 800 anos da partida, da morte de São Francisco, preparamos um grande festejo.
12: E aí, quando acontece? Esse ano, o senhor estava me falando que dia de São Francisco de Assis vai cair justamente dia 4, né, domingo, que é...
13: dia da eleição.
12: Dia da eleição.
13: É, na verdade...
12: Dia da votação, né?
13: Podemos dizer que o calendário do governo caiu no dia...
12: É, de que, São Francisco
13: que,
12: de Assis.
13: Que já é de décadas o dia. Bem, é um dia que é o dia mundialmente da grande festa e que esse ano coincide, podemos dizer, até de uma forma... É, por Deus mesmo,

0: na hora em que nós confiamos a alguém um cargo, uma função, um compromisso, como a igreja confiou a Francisco, damos àquela pessoa não poderes plenos, mas compartilhamos com ela a nossa existência também. No dia 4, dia da eleição, sabemos aí o processo que está, dos cargos a serem disputados, os pleitos. E nesse dia de São Francisco, nós também celebramos este homem que entregou a Deus sua vida, porque recebeu dele uma missão: ser instrumento de paz. Então, datas interessantes que casamos não por coincidência, mas por dádiva de um momento bonito do Brasil e da fé.
1: Sim. E qual a programação, Frei? Como vai acontecer? Começa quando os festejos?
0: A partir de amanhã
1: Amanhã é
0: é um
1: dia 25,
0: novenário,
1: né?
0: justo, 25, sempre às 19 horas, 7 horas da noite, na Igreja Matriz de Belém de Solimões, né? São todas as noites, de 25 até dia 3. Esse ano retornamos um pouquinho com a quermesse, com o arraial. Ano sem ter, né? Esse ano com o CPP, desejamos voltar de uma forma simples, mas primeiramente a fé, a celebração, que tem cada noite uma temática, temos cada noite um grupo que assume, é a fé de um povo indígena, Ticuna, que prevalece, e Cocama, ali em Belém, fora as que vierem, de 25 ao dia 3, sempre 7 horas da noite.
1: Então, como acontece? As outras comunidades, né, vêm nas suas canoas, balieiras, para Belém do
0: Rabetinhas,
1: Rabetinho, para Belém do
0: lancha,
1: Solimões.
0: positivo. Não
1: Entendi.
0: tem outro modo, né?
1: Não é. As celebrações não acontecem fora ali de Belém.
0: Não, só mesmo
1: Entendi.
0: na matriz, aonde, claro, como eu disse, os que vierem, até mesmo que não sejam de Belém, porque podem haver devotos, temos pessoas em Belém que têm parentes em Tabatinga, então às vezes pode ter essa visita. Convidamos todos, ao participar, estarão vindo com as comunidades em seu meio de transporte, que é este meio abençoado, que é a canoa, que é a
1: Sim.
0: rabeta.
1: Frei, o senhor falou que vai ter quermesse, né, esse ano. Ou seja, vendas, não é isso, ali,
0: Isso.
1: de comidas. Vai ter
0: Sucos,
1: bingo também,
0: alguns
1: alguns
0: bingos,
1: bingos.
0: certeza,
1: E o que vai ser
0: pescaria.
1: arrecadado vai ser investido em quê?
0: Olha, nós discutimos isso no CPP. Nós estamos em um processo bonito de não tanto dependermos de fora. Porque no mundo indígena é muito interessante que não há esse processo nosso dito do não indígena, de barracas, arraiais, festivais, rifa, leilão, não tem. É um processo muito diferente em que nós tentamos com eles trazer alegria. Então, o que for arrecadado, nós vamos destinar à igreja uma manutenção que o próprio povo agora pode fazer: pintura, a sonorização, materiais de limpeza. Poucas pessoas sabem, mas nós temos um funcionário que recebe por lei tudo que é devido. Então temos de cumprir os preceitos legais. Então se reveste para isso as arrecadações que vão ser feitas esse ano.
1: Que legal, interessante, viu? Então começa dia
0: 25, que é
1: 25
0: amanhã,
1: até o dia 4.
0: 3.
1: 3.
0: 3.
1: 3.
0: Porque no 4 é a grande festa, não tem mais quermesse. O que vai ter é um show na praça, um show não, uma apresentação na praça das comunidades que vêm de fora, que elas vão se apresentar, elas trazem suas danças. É um momento bonito, cultural, em que quem canta, quem participa, não está envolvido com venda. É momento somente de viver aquela fé da tradição de séculos, que é essa de cantar, com o corpo mostrar alegria, com a música cantar para Deus.
1: Entendido. E lá em Belém do Solimões também acontece o quê, gente? O Festival Indígena do Évare, certo, Frei?
0: Positivo.
1: Tem data? Como que está o andamento aí do festival?
0: Nós temos 2 anos aí de preparação. Inclusive, esse ano eu mesmo vim aqui na Rádio Nacional e agradeço sempre o acolhido em nome da paróquia, da comunidade, e colocamos um pouquinho uma data prevista. Mas Deus agiu e nós então temos agora de 25 de janeiro a 31 de janeiro de 2027.
1: A 30, perdão, de
0: Não,
1: 25.
0: deixa eu mudar.
1: Tá.
0: É porque a data, né?

0: 27, 28, 29, 30, 31. Então é de 27 a 31 de janeiro de 2027.
1: Ok, então...
0: Já confirmado o festival.
1: Ah, está confirmado já, para esse período.
0: Dessa vez o processo já começou de contatos para uma organização que tem um custo alto, por isso temos de começar bastante cedo.
1: E mudou, né? Porque sempre acontecia num período ali...
0: De julho.
1: Julho, não é, isso?
0: Segundo
1: metade do
0: uma
1: ano.
0: Análise, eu não estava... Estava em algum lugar fazendo alguma coisa nesse período em que com... CPP, na Assembleia dos Caciques, se viu que no mês de julho bate um pouquinho ainda com aulas.
1: Entendi, sim.
0: Então, nós não queremos tirar ninguém, principalmente seus estudos, seus trabalhos.
1: Entendi.
0: E janeiro é um mês realmente zerado de aulas.
1: Uhum.
0: Então, jogou-se para janeiro e hoje se constitui janeiro o mês do festival.
1: Que é o Festival Indígena do Évare. Como o senhor estava me falando, inclui dança, música,
0: apresentação culturais, onde mais do que a cultura que nós podemos entender aqui, é uma amostra da realidade que eles têm a partir das suas mitologias, das suas tradições. Pois, inclusive, o tema desse ano é justamente mitologia.
1: Mitologia.
0: Nós vamos trabalhar um deus que há dentro da cultura em Ticuna, que é o deus da morte. Nós vamos, ao falar dessa pessoa, desse deus, nós estaremos trabalhando o que estamos tendo numa área, aos pouquinhos, crescente, que não é bom, que é a morte por suicídio,
1: uhum,
0: por bebida, até às vezes por tráfico, que está crescendo. É um deus que está, parece, querendo crescer, e vamos trabalhar no festival isso para mostrar o quanto ele quer se fazer presente, mas o lado que vai ser enfatizado vai ser o da vida. Por isso, o festival vai ter essa temática da mitologia.
1: Muito interessante, viu, gente? E logo, com certeza, teremos mais informações, porque nesse período o que, que acontece? Devem ser... Está acontecendo aí nas comunidades, porque são as comunidades indígenas que participam, viu? Se inscrevem, participam, aí formam os grupos, né? Para as suas apresentações, que pode ser de música, de dança, não é, gente? Então, nesse momento, o que está acontecendo? Essa preparação, ensaios, não é, Frei? Ensaios, a formação ali dos grupos, os ensaios, esse planejamento também das comunidades, porque não é dois, três que vem, não. Vem um
0: não.
1: Canoão cheio, né?
0: Nós temos uma estimativa sempre de entre 3.500 a 5 mil pessoas que chegam a Belém, fora,
1: uhum,
0: de Belém.
1: Entendi.
0: E você colocava, Kátia, eu sintetizo isso muito bem, enfatizo, que o tempo justamente é para eles prepararem desde as roupas.
1: Uhum.
0: Não são roupas feitas
1: que
0: no ateliê,
1: conta também,
0: não.
1: No, os jurados, o pessoal,
0: sim,
1: que analisa, conta
0: também. Tem a
1: pintura, também, né?
0: Tem um grupo que vai fazer uma análise. Tem premiação que não é um festival competitivo.
1: Uhum.
0: É um festival que procura cada um levar a sua cultura para se fortalecer.
1: Entendi.
0: Os prêmios são simbólicos. Claro, procuramos ter alguma coisa financeira que quem leva para a sua comunidade vai usar da melhor forma. Mas a ênfase que damos, o trabalho que fazemos com as comunidades, não é gerar, como numas Olimpíadas,
1: uhum,
0: por exemplo, uma competição, mas uma amostra da arte e da vida dele no festival.
1: Que maravilha, gente. E como eu disse, Frei, vamos ficar aqui combinados de que o senhor retorne assim que tiver alguma informação,
0: prazer, Kátia,
1: tá bom?
0: Tá bom.
1: Entre em contato conosco. A gente pode, o senhor pode vir aqui ou a gente pode entrar em contato com o senhor para Belém,
0: tá bom.
1: Também. Tá bom?
0: Vai ser uma bênção.
1: Tá bom? Obrigada, Frei.
0: Eu que agradeço, Kátia. Agradeço a vocês que sempre acompanham a programação da Rádio Nacional e aqui então nos ouve. Agradeço em nome da Paroc, em nome da CAIBS, que é a associação que vai adiante dessa programação. A todos um dia abençoado. Desejo a quem tem a Capela de São Francisco bons festejos. Primeiro festejo da fé, olharmos o santo, eu diria assim, é olhar aquele que mostrou a Deus. Um santo e uma santa nunca quis ser maior do que Deus, quis mostrar Deus nele, nela. Francisco fez isso. Obrigado, Kátia, obrigado a todos, um bom dia abençoado.
1: Muito bom dia. Registrar aqui a presença também, né, do nosso fotógrafo.
0: Do Valci Clay.
1: Valci Clay.
0: Que é um fotógrafo, ele é secretário da paróquia.
1: Lá de Belém.
0: De Belém do Solimões.
1: Belém do Solimões.
0: Né? Às vezes eu acho que ele é indiano, às vezes eu acho que ele é mexicano, mas ele é da etnia Ticuna e tem uma habilidade muito boa, Cátia. Ele, podemos dizer que ele é um bilíngue. Ele fala extremamente correto português e na sua língua nativa, o Ticuna. É capaz de passar uma para outra.
1: Olha que interessante.
0: Quem olha diz que tem 17, 19, mas o cabra já tem 25 anos na costa.
1: Tá bom, bem-vindo também. Abraço a toda a população, né, todos os moradores de Belém dos Solimões. Obrigada mais uma vez, Frei.
0: Obrigado.
1: Gente, 8 horas 46 minutinhos. Nós temos aqui uma música que é de Alcione Ticuna, é isso, Miss? E na língua indígena Ticuna, Alcione, que é de Belém dos Solimões? Vamos ouvir.

Muito bem, gente, 8h52, seguimos aqui com o nosso Alô Fronteira desta quinta-feira. O pessoal tá meio que afobado, como diz minha mãe, pensando que já é sexta-feira. Chegou aqui uma mensagem, sextou, Kátia, sextou não, gente. Quintou ainda, hein, Ellen? Um abraço para você, muito obrigada pelo carinho, pela audiência. Ela tá ouvindo vocês aqui em Novo Progresso. Kátia, alguma informação sobre as casas do residencial Tabatinga? Nossa, a última informação que tivemos aqui, inclusive numa entrevista com o secretário de Assuntos Fundiários, vocês lembram? Né? O Magalhães, ele falou que estavam ali precisando ainda organizar, regulamentar, né? Regularizar, na verdade, as documentações das famílias, tá? Mas vou buscar, vou entrar em contato com ele para saber, tá, gente? Provavelmente notícias sobre o residencial só depois, né, das eleições. Ou, quem sabe, só para o próximo ano, gente. Infelizmente, tá? Pessoal aqui dizendo, enquanto essa demora, tudo vai se destruindo lá. Nós vendo aqui o nosso dinheiro sendo jogado no lixo. Nossa, gente, eu sei, né? Tanto é que teve denúncias, né, pessoal? Falou sobre algumas pessoas que estavam depredando lá, quebrando janelas e portas, enfim. Poxa, que triste isso, muito triste. Um alô todo especial também, né, para você que está acompanhando a Nacional do Alto Solimões, é a Graciela. Graciela, que está acompanhando a Rádio Nacional do Alto Solimões. Ela disse: Kátia, eu trabalho aqui na Malé, numa loja de calçado, sei que não posso falar, divulgar o local, mas sempre acompanho vocês, viu? Um abraço para a Mislene, abraço para você, para toda a equipe da Rádio Nacional. Minha mãe e minha avó estão lá em casa, no Nova Esperança, ouvindo você. Qual o nome da mãe e da avó? Esqueceu de colocar, hein, Graciela? Muito obrigada também pelo carinho, Miss. Cadê o seu oi para a Graciela, que está aí também? Uma beijoca para você, hein, Graciela? Muito obrigada. E para sua mamãe também, para sua vovó, tá bom? Obrigada, família que está acompanhando a gente aí no bairro Nova Esperança. Gente, nosso contato é 97984071680. Tá tristinho porque vocês estão participando pouco hoje, hein? Que é? Preguiça? Estão fazendo o quê? Ó, o Lemar que escreveu. O Lemar tá bonito com essa camisa do Flamengo, hein, o Lemar? Olha como ficou bem chicoso. Mandou uma mensagem aqui o Lemar, quinta-feira. Não é sobre entender, é sobre confiar. Deus nunca deixou de cuidar da gente. Se Ele nos permite acordar todos os dias, é sinal que ainda existe um propósito dEle sobre nossas vidas. Bom dia, bom dia. E que mensagem linda para a gente refletir, hein? Que muitos de nós já acordamos reclamando, né, gente? Reclamando disso, disso, disso, daquilo. Quem não tem problema para reclamar, né? Quem não tem uma situação aí para reclamar, que atire aí a primeira pedra. Sempre tem alguma coisa, não é? Mas precisamos, antes disso, agradecer, né? Agradecer muito a Deus. Então, fica essa mensagem aí do nosso amigo Ulemar para você, nosso ouvinte que está acompanhando a Nacional.

Aqui tá digitando, minha querida amiga ouvinte Adriana. Tô vendo aqui a mensagem, digitando. Ela escreveu, bom dia, querida Kátia. Estou na escuta do programa. Olha, tá bonita também, hein, Miss? Olha, com esse chapéuzinho aí de pagodeiro. Amei, hein, Adri? Beijão pra você. Como tá, Simon, Luquinha? Eu disse pra Adriana, quando o Luquinha tava ali bem bebê de colo ainda, que eu ia sequestrar ele. Ai, ai. Ela, Kátia, quinta abençoada pra todos nós. Toca aí uma música bacana da banda Os Fugitivos. Temos Miss. Miss vai procurar aqui, hein, Adri? Minha querida, tudo de bom para você. Olha, quinta de bastante calor, por favor, continue com esse chapéu mesmo, tá bom? Uma manga longa, caso for sair de casa, tá bom? E a sua garrafinha com água, por favor, tá? Tomem água, gente. Tomem bastante água. Obrigada, Adri, pelo carinho, pela companhia, pela atenção aqui conosco. Que mais? Ó, o pessoal de lá... Da Norte 1, Norte 2 também falando. Kátia, por aqui é falta de energia direto, hein? Desde ontem, de tarde. Ontem deu duas interrupções de energia, se eu não me engano, à tarde, que eu lembro. Duas vezes, mas foi rápido, ali num bairro, né? No Tancredo Neves. Não sei exatamente o que aconteceu, que eu acho que é algo que está faltando aqui. Tá? Inclusive o pessoal aí da Âmbar Energia, que estão acompanhando a gente, tá? Eu queria reforçar isso, que além do comunicado da interrupção de energia, que vocês pudessem também comunicar a gente o motivo que causa, não é, a falta de energia, que causou a interrupção de energia. Foi um urubu, foi um papagaio, foi o vento que derrubou o poste, né? O que exatamente aconteceu? É o aquecimento, como que fala? Superaquecimento nos geradores, né? Lá na Greco. O que foi, hein, gente? Eu acho que fica isso aí a desejar, tá, pessoal? Então, pessoal da Âmbar Energia... Se puderem, né, depois, passar um aviso, porque vocês enviam o aviso de manutenção programada, não é? Mas falta o aviso do motivo que causou que faltou aquela energia naquele bairro, naquela rua, naquela cidade, naquele município, tá, gente? Vamos ser transparentes, né, que eu acho que fica melhor. Todo mundo fica sabendo. É um assunto que eu acho que a gente merece, né? Uma satisfação, já que a gente paga direitinho, para quem paga certinho, merece essa satisfação. Tá bom, gente? 8h59, 8h59. Não sei se é essa música que a Adriana tem. Estou chorando com os fugitivos. Será? Vamos ouvir. Vamos lá, Adri. Se não for, avisa, hein?

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1: 9 horas e 6 minutinhos em Tabatinga.

0: Amiga, temos aqui mais um convidado. Já se encontra aqui no estúdio da Nacional e vai participar aqui do nosso programa, né? Do nosso Alô Fronteira. Aqui conosco o psicólogo Gerson Bento, que é servidor público da Secretaria Municipal de Saúde e atua nas equipes de saúde de multiprofissionais aqui em Tabatinga. Vamos falar sobre Setembro Amarelo, tá, gente? Psicólogo, bom dia, bem-vindo. O senhor me falou que esteve recentemente aqui, né, no estúdio da Nacional, participando do programa Sentinela da Fronteira. E hoje aqui retornando, estando com os nossos ouvintes agora pela manhã aqui no nosso programa Alô Fronteira. Bem-vindo, bom dia, tudo bem?
1: Bom dia, Kátia. Bom dia a todos que nos escutam. Estamos bem. E agradecer pelo convite, né? Agradecer pela disponibilidade de nos convidar para vir aqui falar sobre esse tema extremamente importante, que na verdade a gente fala sobre a vida, né? Sobre a vida humana, que eu acho que é isso que é mais importante a gente falar.
0: Seguimos, gente, e escolhemos falar sobre a campanha Setembro Amarelo, no qual ele vai aqui, claro, enfatizar para a gente um pouco mais, né? É uma campanha brasileira de conscientização sobre a prevenção ao suicídio, correto?
1: Isso, exatamente. É uma campanha que ela já é desenvolvida no Brasil há um tempo e a função dela é essa, assim, né? Trazer esse momento de reflexão da gente falar sobre esse fenômeno humano, né? Que enfim, né? Ele já existe desde que a gente pesquisa e estuda, ele já vem de muito tempo e é um tema que nos intriga e nos provoca mesmo reflexão, estudos, pesquisas. A gente tem na área psicologia muitas pesquisas para tentar entender e principalmente a gente ver o que a gente pode fazer para estar amenizando, diminuindo os quantitativos, nos assustam, né? Quantidade de pessoas que perdem a vida por suicídio, né, todo ano e a gente precisa discutir porque a gente sabe que muitos desses dessas vidas poderiam ter sido preservadas se a gente tivesse trabalhado antes com prevenção, né? Que essa é a nossa função maior de quando a gente vem para cá falar sobre esse tema, a função maior é essa também, né? De trazer essa reflexão para a gente entender e se perceber, né? Com disposição mesmo para querer viver.
0: Sim, doutor, é muito bem explicado o objetivo dessa campanha, né? O senhor falou muito bem, né? Criou-se essa campanha por esse objetivo. Agora, na nossa região, no nosso município, tem muitos casos?
1: Sim, a gente sabe, né? E a gente às vezes entra em contato com episódios, eventos de suicídio, né? A gente precisa entender que o suicídio ele é um fenômeno complexo, né? A gente tem que fugir na maioria das vezes dessas explicações simplistas, né? As pessoas falam que às vezes é fraqueza, enfim, né? E isso não é verdade. O ser humano, para ele chegar no momento desse, a gente entende que é um momento de extremo sofrimento, de extremo desespero, onde a pessoa não conseguiu enxergar outra maneira de resolver as questões que estão ali provocando o sofrimento dela e ela atenta contra a própria vida, né? A gente, quando trata e cuida de pessoas que tentaram e por algum motivo não conseguiram atingir o objetivo, são isso que eles nos relatam, né? Não é exatamente a vida que eles queriam tirar, eles queriam se livrar do sofrimento, né? Da perturbação, enfim, excessiva.
0: Perturbação,
1: Isso,
0: preocupação. Mas,
1: isso.
0: doutor, aí nesse processo, né, até uma dúvida particular, nesse processo, até a pessoa tirar a sua própria vida, não é? Para isso acontecer, ela já tem passado por situações ou também pode ser algo, né, de imediato, no impulso? Como que o senhor explica isso?
1: A gente entende, como ciência psicológica, que o ser humano a gente nasce com uma potência de vida muito grande, né? A gente, quando é um bebê humano, a gente é um está no estado de total dependência dos outros, né? E a gente vai se desenvolvendo para atingir a nossa autonomia e a nossa dependência. Então a gente entende que o ser humano é isso, a gente nasce com uma potência de vida intensa, né? E aí o que que acontece nesse processo de desenvolvimento de um ser humano em que ele em algum momento sofre essa ruptura, né? Ele sofre esse impacto de uma situação extrema em que ele quer, né, pensa, né, em tirar a própria vida, uhum. né? E a gente, como eu te falei, como ele é um fenômeno complexo, a gente tem várias situações que podem provocar. E a gente entende que não é algo que acontece assim, como todo mundo fala, né? Do nada, né?
0: Do nada.
1: São processos que vêm sendo construídos durante a vida da pessoa. A gente sabe que tem alguns transtornos mentais que predispõem as pessoas para mais isso. A gente não pode, hoje, com todas as informações que a gente tem, desconsiderar as questões sociais que envolvem, né, a vida das pessoas, né? A gente vive num contexto, mora numa cidade, enfim, né? A gente tem um fenômeno terrível na sociedade brasileira, que são as desigualdades sociais, uhum. né? Elas impactam também a saúde mental das pessoas. A gente tem os grupos mais vulnerabilizados, que a gente sabe, né? Os negros, população LGBT, e aqui na nossa região, a população indígena também, que sofre todo umas questões sociais, né? De saúde, violência, enfim, né? E a gente entende que essas questões também são fatores de risco para esse fenômeno, né?
0: Entendi.
1: É, a gente é um ser humano e a gente tem a dimensão física, a gente tem a dimensão psicológica e a dimensão social. E a gente está o tempo todo nesse processo, né?
0: Sim.
1: É, a gente tem pessoas que são acometidas, às vezes, né, por doenças crônicas, doenças que causam um sofrimento muito intenso nelas. E isso também é fator de risco para esse fenômeno.
0: Então, são inúmeros os fatores,
1: isso.
0: não é? E não é do nada, como muitas pessoas julgam, né? Falam, né, gente? Então, tem um histórico, com certeza, que são, como esse, eu disse, pode estar relacionado a esses inúmeros fatores, não é? Então, é preciso perceber, entender e como fazer isso, doutor?
1: É por isso que, antes de tudo isso, Kátia, a gente precisa falar de saúde mental, né? Então, uhum. sempre que me convidam para falar sobre esse tema, que a gente tem que ter muito cuidado, né? De uns tempos para cá, a própria campanha do Setembro Amarelo, ela passou a sofrer, receber algumas críticas que, na uhum. minha opinião, são positivas, porque a gente começou a perceber que em alguns lugares, em algumas situações, os eventos até aumentavam, né? Porque as pessoas, às vezes, vão falar e vão tratar e não têm esse cuidado, né? É um tema que precisa ser tratado, ser cuidado e ser abordado com muita
0: certeza.
1: Sensibilidade, né?
0: Com muita consciência, porque acaba que, senão, estimulando
1: isso.
0: Aquele ato, né? Sim,
1: exatamente. E aí é por isso que a gente precisa falar de saúde mental, uhum. né? Como que a gente cuida da nossa saúde mental?
0: Entendi.
1: Como é que a gente está cuidando de nós mesmos? Tem uma parte do nosso cuidado que é individual, né? Que é nossa responsabilidade, que a gente precisa cuidar, né? Como é que a gente está cuidando das nossas relações, como é que a gente está lidando no trabalho, em casa, na família, né? Como é que a gente está se portando também socialmente falando.
0: Se relacionando com as pessoas.
1: Uhum. A gente sabe que as nossas atitudes individuais, algumas delas impactam também no coletivo,
0: Sim.
1: né? A gente tem várias questões quando a gente fala de saúde, que é dessa coisa individual impactando no social. A gente está tendo agora, né, um aumento aí das doenças, porque as pessoas não estão indo se vacinar, né?
0: Uhum.
1: E aí tem outra coisa que é importantíssima, que a gente não pode deixar de falar, que acho que é o impacto da internet na vida das pessoas,
0: Sim.
1: né? A gente
0: uhum.
1: vive num mundo hoje conectado, às redes sociais, o impacto do abuso, o uso e abuso de telas, principalmente pelas crianças e os adolescentes, né? A gente tem visto as escolas, né? A educação precisou tomar a medida de proibir nas escolas o uso do celular. E aí, sempre que chega, né? A gente atende também nas unidades de saúde, nos consultórios, e na maioria das vezes, hoje, que tem chegado de crianças e adolescentes com problemas emocionais ou psicológicos, na maioria das vezes tem esse componente do uso e abuso de telas em casa, né? Então, a gente, enquanto família, o que, que a gente está fazendo para proteger nossas crianças e os adolescentes desse abuso? Porque o mundo virtual, ele é tão ele tem muitas coisas boas, mas ele é tão perigoso quanto o mundo real. Então, às vezes, o filho está lá no quarto, trancado, o dia todo, não come, não interage com a família, e a família pode estar tendo, né, a ideia de que ele está protegido lá. Mas ele, através do celular, ele pode estar acessando plataformas, né, está jogando, está, né, entrando em grupos aí que estão estimulando o ódio e a violência, enfim. Ele pode estar sendo vítima de golpe, né, pode estar sofrendo assédio sexual, através da violência sexual através da internet. E aí, quando a gente vê e sabe de um lugar desse, de um fenômeno desse, que a gente vai investigar o que aconteceu antes com aquela pessoa, até ela chegar naquele momento, a gente descobre muitas coisas desse sentido.
0: Entendido. Então, cuidar da saúde mental é fundamental.
1: Eu diria essencial.
0: É essencial, doutor. Isso. E como podemos fazer isso? Como podemos ajudar? Falar sobre o assunto, como o senhor falou, não é? Precisamos ter cuidado para não usarmos aí palavras erradas, não é? Gestos, termos atitudes erradas e acabamos que incentivando e estimulando a pessoa a tirar a própria vida. Eu falo também, e assim, né, para as famílias, porque os pais, né, eu sei que são muitos leigos, né, na conversa, em que conversa, né, eu posso ter com o meu filho adolescente, a minha filha adolescente, que está naquela fase, não é? Como conversar com eles sobre um certo assunto, sobre sexo, por exemplo, sobre o uso, né, o consumo de bebida alcoólica. Vocês, né, que nessa fase da adolescência quer descobrir, né, tem curiosidade e tudo. E muitas das vezes, nessas conversas, os pais acabam que falando, tratando o assunto de forma errônea, errada, não é? Equivocada, e fazendo com que os filhos se envolvam mais nesse mundo virtual, não é, doutor? Ou com pessoas que realmente não são boas, né? Não vão acrescentar nada na vida desses adolescentes. E aí eu fico muito preocupada justamente com os nossos adolescentes, porque eu sei, já fui, né, e conheço, convivo, e sei que tem que ter um cuidado aí, gente, né, uma atenção, assim, um cuidado muito, né, muito sensível para tratar certos assuntos. O que o senhor orienta para a gente?
1: Essa questão do diálogo, né, entre pais e filhos, isso é problemático desde sempre, né?
0: Desde sempre.
1: Porque, assim, né, às vezes os pais não sabem o que fazer, eles nos procuram pedir orientação. Mas essa relação de diálogo e de abertura com os filhos, ele precisa ser construído desde sempre.
0: Desde,
1: né,
0: sempre. Então, essa, assim, confiança, então, isso, tem que existir desde criança.
1: E às vezes, assim, quando a gente se percebe pai ou mãe, né, a gente vai exercitar a maternidade e a paternidade, na maioria das vezes a gente usa como referência a que a gente teve, né? E, às vezes, os nossos pais, as nossas mães de uma outra geração, de uma outra época, não tiveram esse espaço com os pais deles, né? E, às vezes, eles não têm com a gente. Mas sempre é possível a gente, a cada geração, ir atualizando isso. Então, a gente, desde pequenininho, construir essa relação de confiança, de apoio, de suporte com os filhos, né? Eles entenderem que a gente está lá, vai estar sempre disponível para escutá-los, vai estar sempre disponível para ajudá-los, independente do que aconteça, né? Às vezes tem situações extremas que desafiam mesmo a gente, quanto pai, quanto mãe. Às vezes a gente tem uma atitude mais extrema e às vezes os filhos ficam com medo de chegar e compartilhar com a gente as situações que eles estão vivendo, com medo mesmo de sofrer aí uma represália, a gente ser um pouco mais, às vezes, violento mesmo, assim, nesse sentido. E aí a gente está sempre repensando, está sempre refletindo sobre como a gente está se portando diante dos nossos filhos. A gente nunca pode esquecer, Kátia, que nós somos adultos, nós somos os, teoricamente, aí mais experientes, porque a gente já viveu mais e eles estão descobrindo, eles estão experimentando. A adolescência é uma época mesmo onde a gente se permite experienciar mais, a gente desafia mesmo as normas, as regras, e na maioria das vezes a gente não faz isso por maldade, porque é o processo mesmo de autonomia, de independência. Os pais não podem esquecer que eles não podem abrir mão do limite, né? A gente precisa dizer não, às vezes, para os nossos filhos, mesmo contra a vontade, mas porque a gente vai estar ensinando para eles coisas importantes, né? Dizer sim, dizer não, é uma necessidade nossa enquanto responsável quando a gente cuida de criança e adolescente. Então, a gente está sempre preparado para conversar, disponível para conversar e deixar os adolescentes, as crianças falarem, se expressarem. Eu sempre falo assim, quando a gente vai

0: pai e mãe vai conversar com um adolescente, a gente sempre precisa estar preparado para escutar coisas que talvez a gente não vai gostar.
1: Sim.
0: Mas se a gente não tiver disponível para eles, eles vão procurar outras pessoas, outros canais para estar falando, conversando, e às vezes o
1: E hoje em dia há
0: resultado.
1: essa facilidade, não
0: Isso,
1: é,
0: é,
1: doutor?
0: exatamente.
1: Antigamente não, ficava ali de castigo, né? O pai engole o choro, passava, não é, doutor?
0: Isso.
1: Hoje em dia não, gente. Você encontra com muita facilidade ou na internet, ou os amiguinhos que estão ali, ou alguém na escola que vai ali, ó, encher a sua mente, a sua cabeça de coisas, não é? Te levar para um outro caminho. Esse é o perigo, esse é o medo. E aqui a nossa ouvinte, Adriana, mandou aqui uma mensagem dizendo: amiga, muito boa essa entrevista. Eu mesma já sofri de depressão e a gente não ocupar e ocupar a nossa mente, ficamos perdidos. Eu encontrei cura no exercício de manhã cedo. Já é um aliado muito bom, favorável, não é, doutor?
0: Muito, muito mesmo. Hoje a gente sabe que atividade física não é modinha,
1: É.
0: não é, a gente da psicologia,
1: Não é
0: eu
1: só
0: como
1: uma questão
0: psicólogo, eu
1: estética,
0: oriento muito
1: física.
0: meus pacientes, porque não é uma questão estética, mas quando o psicólogo orienta a atividade física, é uma orientação daquelas coisas que ninguém pode fazer pela gente, e aquela atividade que eu vou fazer, e só eu vou me beneficiar. Às vezes a gente tem dificuldade, né, de tirar um tempo na nossa rotina para fazer só algo por mim. A gente trabalha, a gente é pai, a gente é mãe,
1: É
0: a gente é
1: verdade.
0: filho, a gente tem uma rotina, às vezes, cheia de coisas, mas na minha rotina, no meu dia a dia, eu preciso ter aquele momento de fazer algo por mim, que é o autocuidado que a gente fala, que é
1: Sim,
0: atividade física,
1: autocuidado.
0: né? E aí você faz atividade física, você melhora o seu condicionamento, você come melhor, você alimenta melhor, você dorme melhor, né? Você acorda de manhã cedo com mais disposição, com mais consciência de tudo que você precisa fazer no seu dia a dia, e você desenvolve as suas atividades de maneira saudável, né? A gente percebe
1: Perfeito.
0: quando uma pessoa está adoecida, ela meio que entra no automático, né? Tem gente que acorda de manhã, parece que aperta o botão do piloto automático e vai. Brrr. E aí, às vezes, quando a pessoa de noite vai para a terapia, você pergunta dela: me conta o que que você fez hoje no dia. A pessoa não lembra, ela não sabe, assim. Porque ela, a gente vai perdendo mesmo, assim, esse contato com as coisas que a gente gosta, com por que que a gente trabalha, por que que a gente decidiu ser mãe, por que que a gente é pai. A gente não pode perder essa conexão com a nossa vida, com a nossa identidade, com quem a gente é e por que que a gente faz as coisas, que é o
1: Sim.
0: prazer de viver, né? A psicologia fala que a gente viver sem prazer é sofrimento. Né? E a gente percebe que tem muita gente adoecida por causa disso. Então, a atividade física, a gente ter uma rotina de alimentação adequada, a gente dormir de 6 a 8 horas. Se você souber a quantidade de gente que está doente hoje da
1: Por falta de
0: saúde mental,
1: sono.
0: porque não está tendo uma rotina de sono adequada, né? E quando a gente sai de casa, a gente está sempre se relacionando com pessoas, né? Como é que eu estou me lidando com meus colegas de trabalho, com a minha família, né? Como é que eu estou participando das decisões, né, da sociedade? A gente está no momento da política também. A gente sabe que o nosso voto vai impactar nisso também, né?
1: É uma preocupação,
0: Isso,
1: sim.
0: né?
1: Sim.
0: Então é um momento. Todas essas coisas envolvem a saúde mental, né? E ser cuidado com saúde mental, né?
1: Sim. O senhor trouxe aí um exemplo, né, da pessoa que ao perguntar, por exemplo, de alguém, o que você fez durante o dia, né? Porque já começa uma rotina assim bem acelerada, não é? Aí chegar no final do dia ou antes de dormir, eu lembrei de uma situação que chegou para mim. E aí, só para o senhor entender como a mente realmente vai ficando doente, gente. E eu perguntei isso, né, para uma pessoa. Né? E ela foi, diferente do exemplo que o senhor disse, ela já foi pontuando situações que ela fez durante o dia, né? Ao acordar, preparar ali o café, levar a criança para a escola, depois arrumar a casa, lavar isso, limpar isso, organizar isso, já vem almoço, já leva os outros filhos para a escola e cuida do marido, isso e aquilo. E ela então foi pontuando situações e aí ela parou, respirou fundo e disse: Nossa, eu não fiz nada por mim, não é, doutor? E aí, sabe o que aconteceu, gente? E aí eu percebi como que essa rotina.

0: rotina diária já estava tão assim, né? Que ela mesma nunca tinha analisado, ela começou a chorar. Então, já é um, podemos dizer que é um gatilho para a pessoa, assim, né? Eu imaginei assim, nossa, ela precisa de ajuda. Não é para, porque ela sentiu, ela percebeu que onde eu estou nesse, parece que eu não existo aqui, não é? Uhum. Nesse dia, nesses dias que eu faço tudo isso, porque em nenhum momento eu tive um dia para mim, uma hora para mim, um momento para mim. E aí ela começou a chorar e eu fiquei assim. Então, são situações como essas, né, doutor? Que podemos dizer que já é um gatilho assim para a pessoa precisa de um cuidado?
1: Exatamente, é um sinal, né?
0: É um sinal.
1: E você falou algo fundamental quando a gente fala em saúde mental, Kátia, uhum. que é preciso de ajuda, né? É, a gente vive numa cultura mesmo, às vezes, que passa uma ideia de autopromoção, né? Como se tudo só dependesse de você. E as pessoas, às vezes, têm essa dificuldade em reconhecer que elas estão precisando de ajuda. E depois, eu sempre falo assim, que é uma das coisas mais corajosas, mais importantes que a gente pode fazer por nós, é pedir ajuda, né? Então, a gente saber que existe profissionais em algum lugar, em algum espaço, que eu posso estar lá pedindo essa ajuda, uhum. né? Profissional. É, a gente tem nas unidades de saúde hoje de Tabatinga profissionais de psicologia para atender, né? Eu faço parte de uma equipe, né? A gente tem a coordenação de saúde mental também com psicólogos, médicos, psiquiatras que oferecem essa ajuda profissional. Então é muito importante as pessoas saberem que na saúde pública hoje do município a gente tem essa disponibilidade, né? E o próprio Ministério da Saúde, usando a internet pro lado bem, criou vários canais de acesso, né? Até uhum. trouxe aqui para a gente falar.
0: Sim,
1: que é o Pode
0: favor.
1: Falar, que uhum. é um, você pode estar acessando, baixando na loja de aplicativos o Meu SUS, e lá tem agora essa disponibilidade que é o Pode Falar. Ele é especificamente direcionado para jovens e adolescentes de 13 a 14 anos, né? Também tem disponível para mulheres que sofrem violência, a gente sabe que é um fenômeno terrível na nossa cultura. É, tem o CVV, que é o Centro de Valorização da Vida, que ele funciona também, parece que tem o WhatsApp, tem ligação e tem por e-mail. Então, são canais digitais aí, né, através da internet, que você também pode estar tendo essa oportunidade de ter alguém que te escute. E todos esses canais, a partir dessa escuta inicial, depois eles fazem os direcionamentos para a gente ter esse atendimento profissional, né, ali presencial. Então, a gente ter hoje esses espaços de escuta, que às vezes é o que as pessoas precisam no primeiro momento, é encontrar alguém que nos escute, né? É uma necessidade humana também ser escutado, se escutar sem julgamentos. Então, uhum. quando alguém te procura para compartilhar comigo um sofrimento, isso é muito importante a gente entender, Kátia. A gente escutar, né? Deixar a pessoa falar livremente. E aí, às vezes, o que a pessoa fala nos mobiliza, nos deixa preocupado, agoniado. A gente aprender a segurar um pouco isso. E aí, quando a pessoa terminar a fala dela, sem interrupções, sem julgamentos, sem evitar aquelas frases de efeito que às vezes a gente quer falar, né? Segurar, uhum. escutar e depois no final a gente dizer, né? O que é que eu posso fazer para te ajudar, né? Uhum. E é isso, às vezes conduzir a pessoa a um local, a uma unidade de saúde, a algum lugar onde ela pode receber ajuda profissional, às vezes pegar na mão mesmo, tem gente que precisa mesmo, vamos lá tirar um tempinho do nosso dia e lá levar a pessoa numa unidade de saúde, num espaço onde ela possa receber essa ajuda. Então, as escolas, né, nos equipamentos de assistência social, enfim, né, onde tem pessoas que lidam com pessoas, às vezes é só o que a pessoa precisa. Às vezes você está numa fila do supermercado, né, alguém chega, uhum. encosta, conversa com você, e aí você diz uma palavra, a pessoa já conta toda uma problemática Sim. que ela está sofrendo, que isso é uma necessidade. E a gente tem ficado cada vez mais com dificuldade disso, de escutar, de ter pessoas, espaços, lugares onde a gente possa escutar, né? Uhum. Ser escutado e depois receber essa ajuda. E quando a gente fala da questão do Setembro Amarelo, né, sobre a questão do suicídio, às vezes ter esse momento de alguém que te escute pode ser aquele limite entre a pessoa, né, tomar a atitude ou, né, seguir vivendo, né? Então, para quando a gente fala do Setembro Amarelo, quando a gente fala da questão do suicídio, a escuta, o acolhimento é fundamental nesse

0: um trabalho exemplar, mas que o bom seria se todos, né, se, por exemplo, um psicólogo ou um médico fosse com os agentes de saúde ali, né, quando eles saem lá do posto e vão até as casas, em casas, nas casas e residências, enfim, nas comunidades, não é, gente? Levando assistência, medicamento, atenção. Mas não é possível, né? Então, na falta disso, nós podemos agir de certa forma, acolhendo, conversando, ouvindo, sendo escuta, né? E encaminhando, acompanhando pessoas que precisam. Não esnobem, eu falo assim de uma forma para que todo mundo entenda mesmo, né? Não julguem, não critiquem, não esnobem o sentimento das pessoas, né? O que as pessoas chegam e falam para vocês, porque com certeza ali tem algum significado, não tem, doutor?
1: Com certeza. Quando a gente fala de sofrimento humano, Kátia, a gente precisa entender que o sofrimento é algo singular, né? Como a gente fala, ele é individual, só você pode falar do seu sofrimento emocional, uhum. Eu do meu. Então, quando alguém chega e compartilha com você, né, e você escuta aquilo, e aquilo vai te mobilizar muitas coisas, mas entender que aquilo é meu e respeitar o que é do outro é fundamental. Você falou de algo importante também, que saúde mental precisa ser um pacto coletivo, né?
0: Sim.
1: Né? É claro que tem os profissionais especialistas, como a gente chama, mas a saúde mental precisa ser um pacto coletivo, ela precisa ser um compromisso de todo mundo, né? Porque a saúde mental, o sofrimento mental não é algo que aparece assim, né? Você cai, quebra um braço, quebra um osso, você vai no médico, o médico faz um raio-x, ele vê lá o teu osso quebrado, ele faz cirurgia, enfim, né? Eles têm os procedimentos. Mas quando a gente fala de saúde mental, às vezes o ser humano ele está quebrado, ele está estraçalhado por dentro emocionalmente, mas eu estou aqui, né? Eu estou trabalhando, eu estou, né, sendo funcional, como a gente chama, isso não é aparente. E se a gente não tiver essa preocupação, uma hora você nem isso você sustenta, né? E a saúde mental, como eu falei, que é essencial, é por causa disso, que ela pode te trazer comprometimentos terríveis, assim. Você não pode nem conseguir trabalhar grave, né? Você pode, né, precisar de um tratamento mais invasivo, né? Medicação, internação, essas coisas. Então, é uma preocupação fundamental para todo mundo, né? E ela precisa ser um pacto coletivo mesmo. A gente precisa se perceber como parte de uma sociedade, né? E que a nossa atuação individual também impacta no outro, para o bem ou para o mal, né? A gente precisa sair de casa com essa preocupação de ser promotor de saúde para os outros, né? Não só para a gente. E a gente precisa cuidar do que é nosso, né? Sempre falo que todo mundo, pelo menos uma vez na vida, devia experimentar um atendimento com um psicólogo. E tem muitos mitos, muitas histórias que as pessoas contam. Tem gente que tem medo do psicólogo. Ai, será que eu estou ficando doido quando o médico ou alguém da saúde encaminha a pessoa? As pessoas chegam lá cheio de dúvidas, de esses mitos que espalham por aí, de que psicólogo é para doido, né? Que psicólogo tem poderes mágicos, que vai entrar na mente das pessoas, vai manipular. Isso não é verdade. O psicólogo é esse profissional que é especialista na escuta, né? A gente passa... Eu fiquei 6 anos numa faculdade aprendendo a escutar o ser humano por causa disso. Tem sofrimento e tem dores do outro que eu só vou saber se ele confiar suficientemente em mim e compartilhar comigo e eu, a partir daí, ajudá-lo a enfrentar, a lidar com essa coisa para ele seguir vivendo aí, né? Se sentindo produtivo, funcional, socialmente saudável, né? E principalmente... buscando e se sentindo feliz e bem onde ele estiver.
0: Aproveitando a vida, né? Bem Exatamente. Saudável, viu, gente? Bom, eu poderia ficar aqui amanhã toda conversando com o Dr. Gerson, mas vou ter que me despedir, tá? E agradecer muito, muito a sua participação aqui conosco. Esperamos ter novas conversas por aqui, nosso programa, aqui na programação da Nacional. Conversei com o psicólogo Gerson Bento, que é servidor público na Secretaria Municipal de Saúde aqui em Tabatinga e atua nas equipes também de saúde multiprofissionais. Doutor, muito obrigada.
1: Obrigado, Kátia, obrigado pelo convite, né? Eu gostaria de agradecer também a nossa coordenação da atenção básica, a enfermeira Cício, secretário Jandas, né? A minha gerência, a Janaila, né, por terem me disponibilizado, né, porque eu estou no meu expediente de trabalho, mas sempre que aparecem esses convites, eles, mais do que eu, eles entendem a importância da gente estar vindo falar, né? Tem um monte de gente escutando.

0: escutando você e a gente trazer essa palavra de apoio, de suporte, de cuidado é fundamental. Então, só quero agradecer pelo convite e nós estamos disponíveis para falar sobre saúde mental sempre que você tiver aí uma disponibilidade. Obrigado.
1: Perfeito. Aqui a Tainá está parabenizando o doutor pela entrevista, também a Ellen, que é nossa ouvinte, o Nivaldo dizendo muito boa essa entrevista em Rádio Nacional, parabéns. Carla Pink aqui mandando um alô e dizendo que está acompanhando a gente também, ouvindo a entrevista, né? A Sabrina, sou ouvinte aqui do bairro São Francisco, e o doutor Gerson é maravilhoso. Um abraço para ele. Também aqui temos a participação do José Aramis. Aramis, é Aramis, eu acho, gente. Dando bom dia e dizendo que está acompanhando a gente, ouvindo a entrevista. Obrigada, gente. Obrigada pelo retorno especial de vocês aqui para a nossa entrevista com o nosso convidado, doutor. Mais uma vez, obrigada. Bom dia, bom trabalho.
0: Obrigado.
1: Vamos seguindo. 9h38. Vamos ouvir. Aqui temos Amado Batista com a música O Príncipe.

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1: Chegou a hora da nossa máquina do tempo, gente. Preparados? Por aqui nós estamos sempre, viu? Começamos trazendo para você um dos grandes sucessos gravada por José Augusto. A música foi lançada em 1973, Luzes da Ribalta. Na sequência, tem Trio Parada Dura com a música As Andorinhas. Essa é de 1985. No mesmo ano, vamos ouvir Quero Dormir em Teus Braços com Franquito Lopes.

0: Me abrace agora.
1: Agradecemos pela preferência nessa viagem. E até a próxima.
2: Pessoal, essa foi nossa máquina do tempo aqui só para me despedir de vocês. Tá agradecendo a todo mundo e aqueles que eu não pude atender aqui. Fica para amanhã, logo aí no início do programa, tá bom? Abraços a todos, fiquem bem, se cuidem. Tchau!
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1: Em Brasília, 12:30.
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1: Olá, muito boa tarde a você que nos escuta de todo o Brasil. Está no ar o Repórter Nacional, que tem hoje os seguintes destaques. Terceira fase da Operação Carbono Oculto. E executivo ligado ao Master é um dos alvos, viu? Nova etapa da operação que investiga o crime organizado nos mercados financeiro e de combustíveis. Aponta uma movimentação de quase 12 bilhões de reais. E mais.
3: Flávio Bolsonaro viajou em jatinho de Daniel Vorcaro dos Estados Unidos ao Brasil, diz revista Piauí.
4: Tribunal de Contas do Distrito Federal bloqueia 2,7 bilhões em bens de ex-dirigentes do BRB.
5: Termina hoje prazo para convocação de candidatos da lista de espera do FIES.
6: Criado para garantir a segurança alimentar de crianças pequenas, cartão da primeira infância carioca amplia alcance com expectativa de chegar a 30 mil famílias.
7: Presidente chinês Xi Jinping se reúne com Donald Trump na Casa Branca em Washington no segundo dia de visita aos Estados Unidos.
1: É bastante coisa, né? Tudo isso e muito mais aqui no Repórter Nacional, produzido pela nossa equipe de rádio jornalismo da EBC, Empresa Brasil de Comunicação, e nós estamos ao vivo nas emissoras da Rádio Nacional em Brasília, São Paulo.

0: Operação Carbono Oculto, realizada hoje com agentes já desde cedo, resolvendo aí, né, os mandados de busca e apreensão, realizando, executando esses mandatos. E a Priscila Mazenotti vem acompanhando esse assunto desde cedo e tem todos os detalhes para a gente. Priscila, muito boa tarde para você.
1: Oi, Dani, boa tarde para você e para os ouvintes. É uma operação grande, viu? Para se ter uma ideia, e a estimativa é de uma movimentação de 11 bilhões e 600 milhões de reais. Teve como alvo, então, Humberto, Arthur Tupinambá Neto e Antônio Carlos Freixo Júnior. Vamos lá para o quem é quem, né? Humberto
0: Certo.
1: Tupinambá é ex-diretor do Banco Genial e Antônio Carlos Freixo, conhecido como Mineiro, dono da Entre Investimentos, é um dos delatores do Banco Master, naquele esquema ali de que investiga o financiamento, o envio de recursos para aquele filme Dark Horse lá sobre o ex-presidente Jair Bolsonaro, né?
0: Sim.
1: Na operação de hoje, é investigada uma estrutura criminosa que teria sido montada para ocultar o controle de uma usina de álcool no interior de São Paulo. Usavam para isso operadores financeiros, fintechs e advogados. O plano era comprar uma distribuidora de combustíveis, né? 100 milhões de reais teriam sido enviados pela organização criminosa para comprar essa distribuidora. E o grupo usava ali várias camadas para dificultar o rastreio e também ocultar os verdadeiros donos, né? Ali, em questão de minutos, esse dinheiro entrava nas contas, as contas concha, né? Como chama, e aí era pulverizado para outras contas, né? As autoridades apuraram ainda operações, por exemplo, uma no valor de 370 milhões de reais, para se ter uma ideia, o Daniel. E ouvintes também, né? Outro alvo da operação, o advogado Rogério Garcia Pérez, sócio da administradora Altinvest, teria movimentado na conta física dele R$ 500 milhão de reais e
0: Nossa.
1: remetido para Entre Payments, numa tentativa ali de ocultar os recursos para outras pessoas. Segundo os investigadores, aliás, a Entre Payments usava seus canais financeiros para o crime organizado. Depois da operação, agora cedo, o ministro da Fazenda, Dario Duran, explicou que essa lavanderia do crime, como ele mesmo disse, vai ser cada vez mais combatida ali por conta dos sistemas automatizados da Receita Federal. E ele comentou um pouquinho a operação.
2: Essa empresa Entre quis claramente, pela documentação do Ministério Público de São Paulo e da Receita, recebe dinheiro do crime organizado, ajuda nessa estruturação, nessa ocultação de patrimônio, de forma que não só uma usina de etanol, mas também uma distribuidora de combustível passasse a atuar no mercado, numa concorrência bastante desleal com o setor legalizado, com o setor formal.
1: Pois é, as investigações, gente, mostram ainda que havia um alto índice de movimentação em lotéricas. Esse mineiro mesmo teria ganhado aí mais de 500 vezes em
0: Nossa.
1: apostas, né? Era a remessa de recursos ilícitos e o retorno como uma etapa na reciclagem do dinheiro, segundo a decisão, viu? A gente está em contato aí com a defesa dos investigados e voltamos a qualquer momento com outras informações.
0: Espaço aberto para as manifestações das
1: Sempre.
0: defesas. Priscila, muitíssimo obrigado. Informação importante aí, né? Mostrando como o crime organizado já possui ramificações profundas aí no setor de combustíveis e também no mercado financeiro. Por isso, a terceira fase da Operação Carbono Oculto. Meio-dia e 37. Outra notícia, vamos agora mudar de assunto para falar que o candidato à presidência da República, Flávio Bolsonaro, do PL, viajou em janeiro de 2025, ano passado, dos Estados Unidos para o Brasil, em um avião do banqueiro Daniel Vorcaro, viu? Informação publicada pela revista Piauí, e a aeronave usada seria a mesma que transportou o ministro Alexandre de Moraes em agosto do ano passado, de acordo com a publicação revista Piauí. Assunto que está sob responsabilidade aqui do repórter Gabriel Brum, ao meu lado no estúdio. Gabriel, muito boa tarde para você.
3: Boa tarde, Daniel. Boa tarde a todos. Junto com o Flávio Bolsonaro, candidato à presidência da República, estava a família dele e o amigo Willer Tomás. Ele é advogado e um dos investigados pela Operação Sem Desconto da Polícia Federal, que apura os desvios nas folhas de pagamento de aposentados e pensionistas do INSS. Tomás também é dono de uma das três cotas do avião, segundo a Piauí. Bem, na rede social X, Flávio Bolsonaro escreveu apenas que

0: entre aspas. Ainda bem que na época o avião era de Wheeler. Imagine se fosse agora, eu teria viajado no avião de Alexandre de Moraes. Por enquanto foi, inclusive, a única manifestação dele sobre esse assunto.
1: Sim.
0: Lembrando que o escritório da advogada Viviane Barsi de Moraes, que é a esposa do ministro, chegou a negociar a compra de uma dessas cotas aí desse avião, o que não se concretizou, afirmou a revista. Bem, a gente questionou o escritório de Wheeler Tomás sobre esse assunto e estamos aguardando uma resposta, Daniel.
1: Tá certo, também está aberto aqui o espaço para manifestação. Gabriel, muito obrigado pelas informações. E olha, já que o Gabriel citou aqui, então, o banqueiro Daniel Vorcaro, a gente volta a falar aqui do caso Master, que ganha aí novos e graves desdobramentos, viu? Para muito além dos áudios, dos vídeos vazados nas redes sociais. E é o seguinte, o Banco de Brasília, BRB, enfrenta uma situação delicada, viu? Após a descoberta de negociações envolvendo carteiras de crédito fraudulentas, justamente ligadas ao Master. E aí, diante disso, o Tribunal de Contas aqui do Distrito Federal determinou o bloqueio de bens de ex-dirigentes do BRB, Banco Público aqui do Distrito Federal. E a Priscila Mazenotti tem mais informações, está de volta aqui no estúdio. Pri.
2: É a relação do Master com o BRB, né, Daniel? Onde começou tudo lá atrás, né? Agora, o Tribunal de Contas daqui do Distrito Federal determinou o bloqueio de 2 bilhões e 700 milhões de reais em bens de ex-altos dirigentes do BRB, inclusive do ex-presidente Paulo Henrique Costa e outras quatro pessoas. Agora, eles terão o prazo de 30 dias para se manifestar. O BRB terá 24 horas para encaminhar o relatório de auditoria independente, mais 15 dias para dar explicações. É um bloqueio cautelar que vai durar um ano e esse recurso, a ideia é usá-lo, segundo o Tribunal de Contas, para o ressarcimento dos cofres públicos, né? Nada mais justo, aliás. O atual presidente do banco, Nelson Antônio de Souza, terá também 30 dias para justificar o descumprimento de pedidos anteriores do Tribunal de Contas com esclarecimentos e documentação. Até o momento, o BRB está em desconformidade regulatória, né? Porque não cumpriu os prazos legais para apresentação de balanço operacional, balanço patrimonial, documentos que não são publicados desde o ano passado. Lembrando que esse caso está dentro ali das investigações da Operação Compliance Zero, a suspeita de que esses ex-dirigentes teriam recebido vantagens indevidas para autorizar a compra de carteiras de crédito, valor que pode ultrapassar aí 12 bilhões de reais, mas a verdade é que o tamanho real do rombo ainda não foi revelado.
1: Ou seja, esses 2 bilhões bloqueados é bastante dinheiro, mas não chega nem perto, né, Priscila, do total aí desse rombo no BRB.
2: Botando na ponta do lápis, não.
1: Tá certo. Obrigado mais
2: Até
1: uma vez,
2: mais, gente.
1: Priscila
2: Valeu.
1: Mazenotti. Até a próxima, meio-dia e 41. Vamos para uma notícia internacional agora, porque estamos no segundo dia de visita aos Estados Unidos do presidente chinês Xi Jinping, viu? E ele se reuniu com o presidente norte-americano Donald Trump hoje de manhã na Casa Branca em Washington. Gabriel Correa está na linha para a gente para contar mais detalhes sobre esse momento em que Xi Jinping e Donald Trump ficaram frente a frente. Gabriel, boa tarde para você.
3: Exatamente, Daniel. Os dois devem estar na hora do almoço agora, segundo a língua oficial. Boa tarde para você, boa tarde a todos. Daniel, depois da recepção mais cedo, hoje, os dois presidentes dos Estados Unidos e da China fizeram cada um pronunciamento. Donald Trump destacou a atuação do Conselho de Comércio entre os dois países para equilibrar as relações comerciais e abrir novos mercados para os agricultores e pecuaristas norte-americanos. Disse que o foco do diálogo entre os dois também são as pautas urgentes de segurança, comércio, tecnologia e governança da inteligência artificial. Trump também lembrou a aliança histórica entre os dois países na Segunda Guerra Mundial. Já o presidente Xi Jinping oficializou o convite para 100 mil jovens norte-americanos visitarem e estudarem na China ao longo dos próximos 5 anos. Também fez um apelo para que os dois países desenvolvam a inteligência artificial para o bem comum, mas sempre sob o controle humano. Falou sobre cooperação contra o narcotráfico e o aumento de voos diretos entre os dois países. Citou também a defesa do diálogo entre as forças armadas para evitar conflitos e manter a estabilidade estratégica. Em seguida, os dois presidentes acompanharam uma inspeção de pelotão nos jardins da Casa Branca. Daniel, pela tarde, Donald Trump e Xi Jinping seguem para a reunião bilateral de fato, reservada, onde devem acontecer as principais negociações sobre o conflito no Oriente Médio, tarifas comerciais, exploração de terras raras, entre outros temas. Daniel.
1: Tá certo. Muito obrigado, Gabriel Correa, ao vivo com a gente aqui com detalhes, então, desse encontro entre Donald Trump e Xi Jinping. Agora a gente volta aqui para o nosso país. Vamos falar da economia brasileira, porque o Banco Central divulgou o relatório de política monetária e aí, nesse documento, a instituição revisou as estimativas de crescimento do nosso PIB, o Produto Interno Bruto, as riquezas aqui do nosso país. E o Gabriel Brum está de volta aí com os números atualizados para a gente, né, Gabriel?
0: É isso mesmo, Daniel. E meio às incertezas mundiais causadas pela guerra no Irã e também outros fatores geopolíticos, o Banco Central reduziu de 2% para 1,8% a projeção de crescimento econômico do Brasil neste ano. Esses dados aí estão no relatório de política monetária. O documento afirma que a economia expandiu menos no segundo trimestre do ano, com queda aí do consumo das famílias, e essa desaceleração deve continuar agora no terceiro trimestre. É uma perda aí de dinâmica que vem desde o fim de 2024, quando o ciclo de alta de juros começou. Por isso, essa redução aí para as expectativas caindo para 1,8% em 2026. Já para 2027, a estimativa de crescimento é de 1,4%, ainda menor. Sobre a inflação, o relatório afirma que o índice pode voltar a subir no final deste ano, chegando aí a 5,2%. Então, volta a cair a partir de 2027, chegando a 3,1% no primeiro trimestre de 2029. O Banco Central calcula que a chance de a inflação estourar o limite da meta subiu aí de 79% para 90%. Lembrando que a meta inflacionária é de 3%, com um limite aí de 1,5 ponto percentual para cima ou para baixo.
1: Sim.
0: Ou seja, o teto é 4,5%, Daniel.
1: Tá certo. Estimativa, então, reduzida para o crescimento da nossa economia, principalmente aí segundo, de acordo com o cenário internacional da economia, né, Gabriel?
0: Exatamente.
1: Consequência desse cenário econômico internacional. Obrigado, Gabriel, pelas informações. Meio-dia 45. O assunto agora é FIES 2026. Atenção aí quem busca uma vaga no ensino superior, viu? Porque o prazo para convocação da lista de espera para o segundo semestre termina hoje. Não perca esse prazo, portanto. Se o seu nome estiver lá na lista, já prepare aí os documentos exigidos para as inscrições. Sayonara Moreno está aqui no estúdio com todos os detalhes para a gente. Sayô, muito boa tarde para você.
4: Boa tarde, Daniel. Para quem está acompanhando a gente, o último dia aí, né? O último dia de convocação para quem estava esperando aí esse dia de checar se está na lista de espera do financiamento do curso superior por meio do FIES, né? O Programa de Financiamento Estudantil. Essa convocação vai até hoje, então, já está, inclusive, a lista disponível no portal Acesso Único. Então, assim, quem está ouvindo a gente, estava na espera, o nome está na lista, é porque foi pré-selecionado. Então, com isso, é preciso complementar a inscrição no FIES Seleção em até 3 dias. Por isso, realmente, de olho no documento para poder em até 3 dias fazer esse envio. O FIES, a gente lembra que financia o curso superior de estudantes matriculados em faculdades privadas que estejam avaliadas positivamente no Sistema Nacional de Avaliação da Educação Superior do próprio MEC. O programa também, a gente lembra que dá prioridade a estudante que ainda não concluiu a graduação e que não foi beneficiado antes pelo FIES. O programa também realiza todo ano 2 processos seletivos regulares, um para o primeiro e outro para o segundo semestre, além dos processos seletivos para vagas remanescentes, que é o caso desse processo de hoje, né? Que aí é um remanescente para o segundo semestre. Eu volto com você, Daniel.
1: Obrigado, Sayonara Moreno, com as informações aqui para o FIES. Muita gente interessada em utilizar o programa, então, para acessar uma faculdade, uma graduação aqui no nosso país. Obrigado, Sayonara. E agora a gente fala sobre um programa de segurança alimentar que está sendo ampliado no Rio de Janeiro. É o Cartão da Primeira Infância Carioca, que tem meta de chegar a nada menos que 30 mil famílias com crianças de até 4 anos de idade. Cristiane Ribeiro está ao vivo com a gente com mais informações sobre esse programa social no Rio de Janeiro. Cristiane, muito boa tarde.
5: Boa tarde, Daniel. Boa tarde também aos nossos ouvintes. Daniel, mais 3.284 famílias em situação de vulnerabilidade social aqui na cidade do Rio e com filhos de 0 a 4 anos de idade vão receber o cartão da Primeira Infância Carioca na nova etapa do programa. O benefício, no valor de R$ 200, se destina à compra de alimentos e está chegando agora a famílias de 12 bairros da Zona Oeste aqui da capital. Os beneficiários precisam estar inscritos no Cade Único, que é o Cadastro Único do Governo Federal, que identifica brasileiros de baixa renda para o acesso a programas sociais.

0: A renda mínima por pessoa precisa ser menor que R$ 218. Importante, a família não pode estar recebendo o Bolsa Família. O cartão da primeira infância, que completa um ano agora, no dia 12 de outubro, faz parte da política municipal integrada Pequenos Cariocas e quer atender 30 mil famílias em situação de vulnerabilidade aqui em todo o município. O objetivo dessa iniciativa é garantir a segurança alimentar de famílias que tenham crianças na faixa etária até 4 anos. O cartão alimentação é aceito em mais de 1.500 estabelecimentos locais, com o valor recarregado todo dia 12. Volto com você, Daniel.
1: Perfeito, Cristiane, muito obrigado pelas informações e bom trabalho para você no Rio de Janeiro. Meio-dia 48, quase 49 agora, hora certa em Brasília. Fique ligado, você vai ouvir ainda hoje.
2: Economia criativa em Salvador responde por 115 mil postos de trabalho em mais de 1.600 empresas. Mapeamento do setor vai contribuir com a ampliação de recursos públicos e redução da informalidade.
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1: E olha só essa informação. O Ministério da Saúde apresentou no México o modelo brasileiro, nosso modelo de atenção primária voltado à saúde indígena, com foco na equidade, no respeito à cultura dos povos originários. Esse programa brasileiro beneficia mais de 800 mil pessoas em todo o território nacional. E a repórter Solimar Luz está na linha com mais detalhes, então, dessa iniciativa, mostrando aí, né, essa união entre assistência médica com respeito aí às tradições locais. Né, Solimar? Boa tarde para você.
4: Oi, Daniel. Boa tarde para você. Foi uma troca de experiências, né, na Cidade do México, e essa experiência brasileira na assistência à saúde dos povos indígenas ganhou destaque na apresentação de uma comitiva do Ministério da Saúde aqui do Brasil na Cidade do México. O encontro coincide com os 27 anos do Subsistema de Atenção à Saúde Indígena, que é um programa que faz parte do SUS, do Sistema Único de Saúde, e assegura atendimento a mais de 821 mil indígenas em todo o nosso território brasileiro. Coordenado pela Secretaria de Saúde Indígena, o programa, Daniel, ele é dividido em 34 distritos, né, que organizam o atendimento em diferentes regiões aqui do Brasil. A estrutura, ela também conta com 70 casas de apoio e mais de 1.000 unidades de saúde indígenas, além de 388 polos base e mais de 22 mil profissionais esses que avaliam as características de cada região e também a participação dos povos originários nas decisões sobre a saúde. Durante o encontro no México, a secretária de Saúde Indígena aqui do Brasil, a Lucinha Tremendella, destacou as quase 3 décadas de atuação do SACSUS. Ela ressaltou, que o trabalho considera o jeito de viver, a cultura e as necessidades de cada povo e também de cada região. Como você falou, o foco é na equidade e no respeito à cultura dos povos originários. Eu volto com você.
1: É, tudo isso sendo apresentado no México, um grande exemplo, certamente, do Brasil para o mundo. A nossa saúde primária voltada à população indígena. Solimar, muito obrigado pelas informações. E atenção, hein? Foi sancionado o ECA ambiental, que garante direito fundamental de crianças e adolescentes no planejamento urbano, no acesso a áreas verdes, nas ações de adaptação e proteção contra a crise climática. Vamos entender melhor, então, como funciona o ECA ambiental, como que essa lei pode transformar as nossas cidades e proteger as futuras gerações, na reportagem de Tatiana Alves.
5: Crianças e adolescentes de todo o país passam a ter garantido por lei o direito de acesso prioritário a praças, parques e áreas verdes próximos de onde moram e estudam. A nova legislação, sancionada e publicada nesta semana, ficou conhecida como ECA ambiental. A medida amplia o Estatuto da Criança e do Adolescente e estabelece que governos federal, estaduais e municipais devem atuar em conjunto para incluir o direito à natureza nas políticas de educação, meio ambiente e planejamento urbano. O texto também determina a atenção

0: especial para crianças da primeira infância, pessoas com deficiência e jovens em situação de vulnerabilidade social. Outra novidade é que os interesses de crianças e adolescentes deverão ser prioridade em decisões relacionadas ao meio ambiente e ao desenvolvimento das cidades. Isso inclui proteção preferencial em casos de desastres naturais e emergências climáticas. Entre as diretrizes previstas estão a criação de rotas seguras para deslocamentos a pé ou de bicicleta, ampliação de áreas verdes próximas às escolas, implantação de hortas e espaços sombreados nas unidades de ensino, além de sistemas de alerta acessíveis para situações de risco. A legislação garante ainda que, em caso de deslocamentos provocados por eventos climáticos extremos, crianças e adolescentes permaneçam junto de suas famílias, evitando separações e reduzindo riscos de violência, exploração e discriminação. Da Rádio Nacional, no Rio de Janeiro, Tatiana Alves.
1: E agora a gente vai falar sobre a Bahia, porque por lá a economia criativa tem um peso significativo, viu, em Salvador. O levantamento inédito mostra que esse setor da economia criativa reúne cerca de 1.600 empresas e gera aproximadamente 115 mil postos de trabalho somente na capital baiana, viu? E o repórter Madison Euler está na linha com mais informações sobre isso para a gente, né, Madison? Boa tarde.
2: Isso mesmo, Daniel. Boa tarde para você e para os ouvintes. Como você falou, é um estudo aí que traz dados inéditos sobre o mercado de trabalho, as empresas criativas, investimentos públicos e comércio internacional, ajudando a dimensionar o tamanho e a importância do setor para a capital baiana. Salvador registrou 1.607 estabelecimentos ligados à economia criativa em 2023. Isso equivale aí a cerca de 35% das empresas do segmento na Bahia. Os negócios, todos formalizados, são compostos majoritariamente por micro e pequenas empresas. Já os 115 mil postos de trabalho, Daniel, são gerados pelo setor. Eles correspondem a 8% do total de empregos registrados no município no período analisado. Outro dado de destaque é a participação de trabalhadores negros, que representam 75% dos profissionais da área, um percentual aí que está bem acima da média nacional, que é de 44%. A expectativa é que esse levantamento contribua para o planejamento e a formulação de políticas públicas, aproximando as ações do poder público dessa realidade do setor. A intenção é alcançar, inclusive, os profissionais que ainda atuam na informalidade, como destaca a diretora de Economia Criativa da Secretaria Municipal de Cultura e Turismo, a Thaís Santos.
3: O que a gente pode fazer com a análise desses dados para poder a gente criar políticas públicas de fomento que venham contribuir com o desenvolvimento e informação desses negócios que estão na ponta, que estão produzindo cultura, que estão estimulando a renda daqui do município, porém eles não estão formalizados a ponto de conseguir participar de um edital público, a ponto de conseguir um acesso a crédito, a ponto da gente, inclusive, poder fazer com que esses atores, que esses fazedores de cultura e esses empreendedores possam participar de rodadas de negócio, de rodadas de investimento, de mais acesso ao mercado.
2: O mapeamento da economia da cultura e das indústrias criativas de Salvador, ele foi realizado pela Prefeitura da capital baiana em parceria com a Fundação Itaú. Volto com você, Daniel.
1: Muito bacana, Matos. Obrigado, viu, pelas informações ao vivo com a gente no Repórter Nacional. Você que está na escuta, cuidado, viu, com as tendências nas redes sociais, porque às vezes o que pode parecer apenas aí uma brincadeira, uma dica inofensiva na internet, pode representar risco, viu? Quer ver um exemplo? Dica de mistura de produtos de limpeza. Olha só, misturando os produtos ali, isso pode gerar uma situação perigosa, pode provocar reação química, intoxicação grave, enfim, vamos com mais detalhes sobre esse assunto com a nossa parceira da Rede Nacional de Comunicação Pública na reportagem de Tina Santos, da Rádio Unitins FM de Palmas.
4: Misturar produtos de limpeza durante a faxina pode provocar reações químicas perigosas e até liberar gases tóxicos. A orientação é nunca combinar diferentes produtos, a menos que o rótulo indique que a mistura é segura. O cuidado deve ser maior com a água sanitária, que pode liberar gases irritantes quando misturada a outras substâncias. A exposição pode causar irritação nos olhos, tosse, falta de ar e intoxicação. Em caso de acidente, a pessoa deve deixar o ambiente e procurar um local ventilado. Orientações podem ser obtidas pelo Disque Intoxicação no 0800-722-6001, com atendimento gratuito 24 horas.
5: Da Rádio Unitins FM de Palmas, Tina Santos para a Rádio Nacional de Brasília.
1: E o corpo do cantor Rick, da dupla Rick Renner, está sendo velado hoje em Sorocaba, no interior de São Paulo, onde também será enterrado. O velório é fechado apenas para familiares e amigos. Outra vítima da queda do helicóptero, o empresário Bruno Avelar, é velado em Belo Horizonte e o videomaker Paulo Soares em São Paulo. Lembrando que morreram também no acidente o piloto e copiloto Antônio de Araújo e Leopoldo Teixeira. E para finalizar... Perfeito. Ainda sobre esse assunto, nessa quarta-feira, o CENIPA, que é o Centro de Investigação e Prevenção de Acidentes Aeronáuticos, informou que recuperou a caixa preta, viu, do helicóptero, o modelo Bell 430. Os dados vão ser encaminhados para o laboratório de análise e também terminou a primeira etapa de investigação, que é justamente a de coleta de evidências e partes da aeronave. Vão ser investigados a dinâmica do voo, equipamentos, infraestrutura, interferência climática e também os fatores humanos. Meio-dia 59, o Repórter Nacional fica por aqui com trabalhos técnicos de Tiago Coelho. Uma ótima tarde para você. Tchau.
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8: Alô, Amazônia, alô, Brasil, alô, mundo. 1:02 aqui em Brasília, 11:02 no Alto Solimões. Mosaico vem chegando nessa quinta-feira, dia 24 de setembro. O mês está quase terminando. Eu e Pipi vamos juntinho com você até 1 da tarde aqui na Rádio Nacional da Amazônia. Mande seu recadinho pra gente no nosso WhatsApp, que é o 619-9674-1568. 619-9674-1568. Na programação musical do Antônio Miranda, a gente abre o mosaico com o sucesso de Gabi Amarantos. Foguinho!

das Sereias do Mar, primeiro grupo de carimbó do Brasil, formado por mulheres, direto de Marapani, terra do carimbó, para o mundo, nas ondas da Rádio Nacional da Amazônia. Pessoal, queria avisar para vocês que nessa sexta-feira a gente vai fazer um programa especial em homenagem ao compositor Paulo André Barata, que completaria 80 anos se estivesse vivo. Ele faleceu no dia 25 de setembro de 2023, há 3 anos atrás, no dia do aniversário dele, aos 77 anos. Paulo André Barata é um dos maiores nomes da música da Amazônia, fez muitos sucessos, as músicas Foi Assim, Pau a Pixuna, Esse Rio é Minha Rua, Nasci para Bailar, em parceria com João Donato, muitos, muitos, muitos sucessos, muitos deles imortalizados na voz da cantora Fafá de Belém. Então amanhã vai ter um show muito importante em Belém do Pará, com artistas interpretando a obra de Paulo André Barata, Alba Maria, Arthur Nogueira, Ló Iglesias, Nayara Guedes, Vital Lima, vários artistas que vão interpretar esses sucessos no Teatro Margarida Esquivazapa. E aqui no Mosaico, a gente vai fazer essa homenagem, porque o Mosaico é um programa que fala da cultura e da arte da Amazônia. E Paulo André Barata foi responsável por levar a MPB produzida na Amazônia para o Brasil e para o mundo. E para esquentar, né, o programa de amanhã, assim, para deixar vocês com gostinho de Quero Mais, nós vamos tocar o sucesso Foi Assim, de Paulo André Barata, na voz de Fafá de Belém.

0: 1h14 aqui em Brasília, 11h14 no Alto Solimões. Chegou o recadinho da Rosângela no Acre. Vamos ouvir, Pipi.
1: Boa tarde, minha amiga Ana Pimenta. Boa tarde, Pipis. Boa tarde a todos do Mosaico. Minha amiga passando aqui só para registrar minha audiência no teu programa e desejar uma quinta-feira abençoada, uma tarde abençoada, iluminada, protegida por Deus para você, para o Pipi, para todos. Amém. Os ouvintes. Eu quero escutar qualquer música da Jovem Guarda.
0: Opa!
1: Fica a teu critério, amiga.
0: Ah, vamos escutar.
1: Uma tarde linda! Cheiro cheiroso, minha amiga Ana Pimenta. Oh, fica com Deus.
0: Oh, para você também, Rosângela, para os seus meninos. Um beijo grande, mandou umas flores lindas aqui para mim. Olha, eu adoro Jovem Guarda. E como eu sou mulher, vou tocar uma da Vanderléia. Pode ser, Rosângela? Vamos fazer um bloco de Jovem Guarda, então, para animar essa quinta-feira de vocês. Daqui a pouquinho a gente volta com mais Mosaico.
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1h21 aqui em Brasília, 11h21 no Alto Solimões, tá aí um bloco musical com a Jovem Guarda. Primeiro a gente tocou Vanderléia, o pedido da Rosângela, pediu uma música da Jovem Guarda, eu toquei a mulherada, eu toquei Pare o Casamento com a Vanderléia, e na sequência uma sugestão do nosso amigo Pipi. Eu falei, Pipi, vamos engatar na Jovem Guarda aqui, o que, que a gente vai tocar lá? Vamos tocar o Zé Roberto, Eu Não Presto, Mas Eu Te Amo. Pessoal, hoje é aniversário da Valéria, a nossa amiga Rosângela lembrou aqui também, então eu queria fazer uma homenagem pra ela, já que todo mundo já deu os parabéns aí no programa da Didi, eu queria fazer uma homenagem um pouco diferente, eu vou ler um poema de aniversário pra ela, e na sequência, também seguindo aqui uma indicação do meu amigo Pipi, ele disse que a Valéria gosta muito da música do Raça Negra, então nós vamos tocar uma música do Raça Negra pra ela, pra gente fechar o mosaico de hoje, mas antes eu queria ler um poema. Solta o som, Pipi. Valéria, querida, e todo mundo que está de aniversário hoje, eu desejo que a luz do seu novo ciclo brilhe sempre entre desafios e conquistas, que você siga firme, sem medo, que cada dia traga novas oportunidades de crescer e que a cada passo você se encontre mais forte. No horizonte da vida, há sempre um caminho a seguir. E que este novo capítulo seja repleto de sabedoria. Pois a cada amanhecer, você renova a sua essência com coragem, com amor e com a força da vida em sua jornada. Eu desejo as palavras, né, que elas se realizem, as palavras desse poema, não só para Valéria, mas para todo mundo que está na audiência do Mosaico, para você que está fazendo aniversário.

necessário, para você que está começando um novo projeto, para você que está com alguma dificuldade aí, está precisando enfrentar, receba essas palavras com o meu carinho. Valéria, Pipi falou aqui, revelou para mim que você é muito fã do Raça Negra. Então hoje a gente vai encerrar o Mosaico ao som do Raça Negra. Pra Valéria, que é aniversariante, pra todo mundo que tá na audiência, um beijo enorme, pessoal. E amanhã eu volto com o especial 80 anos da MPB de Paulo André Barata.

0: Olha aí, gente, chegou o recadinho da Valéria, aniversariante tá na escuta, vamos ouvir.
1: Obrigada. Nossa, eu tô emocionada, sabe? Obrigada mesmo. Obrigada, Pipi. Você tem bom gosto, você sabe que a música é a nossa música, né, Pipi? Aí a gente aqui tem que chorar, tem que sorrir, porque as emoções são muito grandes. Obrigada, Aninha. Se você puder me enviar esse poema, eu ficarei muito grata,
0: tá? Tá, joia, eu mando sim,
1: Muito
0: Valéria.
1: obrigada mesmo, minha querida. Tenha uma ótima tarde. Obrigada a
0: Pra
1: todos.
0: você
1: Fica com
0: também.
1: Deus.
0: Olha aqui, Pipi.
1: Essa música é do meu relacionamento com Pipi. Bafo caso. Brincadeirinha nossa, né? Você sabe, né? A gente só brinca com quem a gente gosta.
0: É isso mesmo. Que bom que você tem liberdade para brincar aqui. A gente é realmente uma

Família, que vocês ouvintes levantam a nossa bola todo dia, Valéria. Que coisa boa saber que você está na escuta. Eu te desejo tudo de bom. Vou separar o áudio do poema e mando para você, tá bom? Vamos fechar na vibe do Raça Negra? Ó, na vibe do Raça Negra, na vibe da Jovem Guarda misturada com pagode. Desejo mais essa música para você também, Valéria, para todo mundo que está na escuta. Sigam com a gente na audiência. Ainda tem Didi, ainda tem Gilmar. Um beijo, galera, e até amanhã.

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0: Gente, nosso Nacional Jovem está no ar. Vamos juntinhos até as 15h. Espero você aqui com muito amor, com muito carinho, né? São 13h33 em Brasília, 11h33 aí na região do Alto Solimões. Vocês estão bem? Estão certinhos por aí? Ah, espero que a gente possa fazer companhia a você que está aí ligadinho na melhor, minha amiga Rádio linda, Nacional da Amazônia, junto aí com a Rádio Nacional
1: Vamos que vamos.
0: E se tiver alguém aí no Alto Solimões também fazendo aniversário, parabéns a você.
1: Felicidades, muita luz aí no seu caminho.
0: Vem que tá aqui com a gente também,
1: hoje, dia 24 de setembro de 2026.
0: É um dia aí para lá de especial. Tem uma aniversário
1: aqui super
0: indígena mais parabéns
2: famoso.
0: A você, minha
1: São
0: amiga,
1: Lindra,
0: mais uma vez.
1: É, você tá em
0: boa de tiver alguém aí no Alto Solimões também fazendo aniversário.
1: Ai, parabéns a você.
0: Felicidades e muita luz aí no seu caminho, tá certo? E é isso, eu sou a Edileia Martins, a Didi Martins, como vocês preferirem. Sou a Erika, né? Olha, muito enxalá, né, Pips? Contamos com a produção executiva de Patrícia Fontoura e Roberta Timpone. E também contamos com a programação musical de Antônio Miranda. Patrícia tá em Miami, Pipis. Essa hora ela tá lá nas praias de Miami, balançando na rede pra lá e pra cá, Pipis. É, você imagina, Pipis? Ah, e tem os americanos lá abanando, né? As folhas de coco, né? Ela sola na rede e eles abanando ela para que ela, e levando, né, água de coco para ela, claro, né? Tem que ser, né? Ou claro. É isso, meu povo querido, lindo, maravilhoso. Ah, não sei, Pips. Desses detalhes eu não sei. Vambora, Pipi Caiabi. Vamos então falar que hoje tem enigma? Tem, sim, senhor. E hoje a gente vai falar, gente, com mais um membro da Academia de Ciência. Lembra que a gente tá aqui falando com essa galera que tá participando? Eles são os novos membros, né? Afiliados da Academia Brasileira de Ciências. E eles, então, estão vindo aqui para contar as histórias deles, né? A história desse momento, né? Deles participarem de uma academia de ciência. Olha que massa, que sensacional! Então, daqui a pouquinho a gente tem bate-papo com mais um membro, com mais um afiliado. A gente também tem o ajudante digital hoje. Claro, tem você participando aqui. Esse que é o melhor, o recheio do bolo aqui, gente. São vocês, meus amores. Lindos, maravilhosos, incríveis, gostosões. São vocês que são maravilhosos. Vocês são o recheio desse programa lindo. E eu tô esperando, então, para que vocês venham, né, participar no 619-9674-1568. Ô, Pipi, será que o fofoqueiro vai vir aqui hoje? Ah, meu Deus do céu, quero ver esse fofoqueiro. Pipes, e o que, que a gente vai ouvir, hein? Ah, vamos pião tatuado? Yeah! Pião tatuado! Geninho e Mariana Fagundes!
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2: Muito bom, gente. Olha só. Ela lá no rodeio só quer ver peão tatuado, Pipi. Todo tatuado. E você, quer ver uma peoa toda tatuada? Não? Não, não tatuada? Ah, uma mais escondidinha? Gente, esse macho velho demais, meu Deus do céu! Sério, você quer ver uma tatuagem mais escondida? Gente, eu não aguento Pipi. Marirandi, boa tarde, minha amiga linda! Um beijão carinhoso aí pra você. E ela tá aqui falando, Didi, sou eu, Marirandi, do povoado de Messias, Novo Horizonte, na Bahia. Como é que você tá? Bem, linda? Tô bem, Marirandi. E aí ela pediu, gente, pra gente cantar parabéns pra Valéria. Oba! Em nome dela, né? E também da Nildinha, de Porongatu, Goiás. Desejamos um feliz aniversário para Valéria, com muita paz, saúde, realizações e tudo de bom. Essa data se repita por muitos e muitos anos. Felicidades! Valerinha maravilhosa, olha você aí recebendo todo o carinho desse povo lindo, maravilhoso, te querendo bem, hein? Ó, parabéns, Valéria, você é incrível! Opa! Maria Zembrani, falei que eu ia rodar o seu áudio. Fala, minha amiga.
3: Didi, bom dia, Pipi. Uma quinta-feira abençoada para nós todos. Uhum. Olha aí, Didi, a primavera, como é que chegou aqui para mim.
2: Tá linda, né?
3: Didi, hoje o maior motivo de eu participar, não para dizer um bom dia para você e Pipi, mas sim para parabenizar a nossa querida amiga, irmã, mãezona, companheira. Valéria Nascimento, que está completando mais um ano de vida, mais uma primavera.
2: Querida.
3: Que Deus abençoe ela, abençoe nós que tem essa pessoa maravilhosa do nosso lado. Ela é muito especial para gente. A pena que a gente conquistou a amizade dela há tão pouco tempo, mas valeu a pena.
2: Oh,
3: a pena mesmo, graças a Deus por isso. Então hoje vamos festejar a vida da nossa amiga.
2: Vamos festejar.
3: Valerinha Nascimento. Tudo de bom, Valéria? Um beijo no seu coração. Já conversei com ela no privado, já tomei o tempo dela. E tá
2: com
3: tudo
2: certeza
3: certo.
2: Ela amou, amiga.
3: Escolhe aí, Pipi, uma música bem bonita pra Valéria Nascimento nesse dia, tá? Sua escolha, Pipi. Vou deixar na sua mão. Escolha bem, viu? Senão depois eu vou te cobrar.
2: E Pipi, escolha bem aí uma música pra Valarinha, hein? Beijo, Maria Zembrani! Carinhosa aqui. Mandou esse alô super especial, esse parabéns pra Valéria. E ela fez até uma montagem de IA. Veja essa, se tá bom, amigo. Olha só vocês. Lindas, maravilhosas, com um bolo de aniversário. Ah, gente, vocês estão lindas, viu? A Maria Zembrani e a Valerinha juntinhas. Beijo. Raimundo Francisco, boa tarde. Como é que você está, meu amigo?
4: Boa tarde, Adela.
2: Oi.
4: Como está você? Tá tudo bem?
2: Tô bem.
4: Pipi, Patrícia.
2: É, a Patrícia tá em
4: casa. Ué, já por aí.
2: Ah.
4: Estou agora aqui nesse momento aqui, ouvindo o Nacional Jovem, né? Tá começando.
2: Que bom!
4: Quero mandar um abraço para todos vocês aí do estúdio.
2: Tá.
4: Estou fazendo aí o Nacional Jovem, né? E pra quem estiver ouvindo.
2: Ah, agradeço, Raimundo Francisco. Você tá em outra cidade que a Raimunda, não é isso? Mas ó, um beijo carinhoso aí para você, para Raimunda. Que alegria ter você aqui na nossa sintonia, participando com a gente, viu? Um grande abraço para você, Raimundo. Saúde, tudo de bom. Beijo, meu lindo. E a aniversariante tá aqui. Deixa eu dar um oi para ela. Fala, aniversariante.
5: Boa tarde, meu rei. Olha aí, Didi. A Gracete, que é que fez comigo, que homenagem linda.
2: Nossa, que gata.
5: Essas fotos Deus lindas aí, que será que sou eu, Didi? Vou arrumar um casamento. Essa aí foi a nossa profissional, né? Quem pode ser?
2: Olha.
5: Eu com meus 18 anos, eu ao lado da Maria Zambrani
2: É, tô
5: e do
2: vendo.
5: ladinho do Hit. Posso isso? Nossa, como eu estou
2: Do
5: chique hoje, né?
2: Hit.
5: Didi,
2: Ah, é
5: eu
2: o
5: vou te contar um
2: Hit.
5: babado. Você
2: Cara, o Hit
5: abafa.
2: envelheceu.
5: Você acredita que no Mosaico o Pipi mandou uma música para mim? A nossa música. A música do nosso relacionamento,
2: Não
5: Reincidente. Eu
2: acredito.
5: amei.
2: Meu Deus,
5: Obrigada por tudo,
2: Pipes.
5: sabe, Didi?
2: Você
5: Obrigada a
2: fez
5: todos os
2: isso?
5: ouvintes, todos, sem exceção. Nossa, só gratidão. O dia tá sendo assim maravilhoso. Obrigada a Deus.
2: Gente, que demais. Gente, eu fiquei olhando para esse senhor e eu falei, quem será? Gente, é o Hit. Gente, ele ficou muito. Ele envelheceu, Pipi. Muito. Claro, Didi, as pessoas envelhecem. Gente do céu, mas você tá gata, maravilhosa. Uma gatinha, Pipi falando. Gente, vocês são demais, viu? Ai, meu Deus. Valéria, você ficou muito maravilhosa, muito gata mesmo aqui nessas fotos, tá? Parabéns. Ixi. Tem até Graciete dançando em homenagem a você.
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2: Ela curtiu a
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2: música? Ai, gente. Esse povo todo tá alegre demais pelo seu aniversário, hein, Valéria? Você é maravilhosa. Beijo, gente. Fala, Manelzinho querido. Ele tá aqui mandando um áudio. Daqui a pouco eu passo então. Ó, ele tá aqui, vamos.
7: Boa tarde, minha querida amiga Adilé Martins. Esse poema aí é pra Valerinha. Mais um ano se passou, uma idade nova chegou. E não é motivo para chorar, pois a vida do motivo é de celebrar. A alegria não pode faltar, a juventude está no ar. Caminho percorrer, os amigos para nos ajudar. Este dia tão especial que temos que comemorar, bolo de festa e muita animação. Que a energia faça vibrar. Valeu, Valerinha!
2: Eita, Valéria, teve até poema, hein, rapaz? Eita, essa mulher tá danada, Jesus! Eita! Mas, vamos lá então, vamos fazer festa. Será que a aniversariante vai ser mais rápida do teclado hoje, Pipis? Eita, Pipi, será que ela vai acertar o nosso enigma de hoje? Bora lá!
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0: disse que não acertaria nunca. Mas Pipito é o personagem principal e não acertaria. Esse batuque não é você, não. Eita, não acertaria. Bom, o Pipi começa fazendo um pedido para que aquele amor não chegue ao fim, né, Pipi? Você quer que esse amor não se acabe nunca, não é mesmo? Que não chegue ao fim, que não termine. O seu amor pela Valéria, né? Que não se acabe, né? Não acabe, que nunca chegue ao fim, não é isso? Pois ele acredita, gente. Quer dizer, ela, né, acredita que nunca foi amada da mesma maneira, né, pelo Pipi. E ele guarda na memória até o perfume e os momentos vividos juntos, né, Pipis? E ele só quer viver ao teu lado, não é isso, Pipis? Ao lado da mulher amada? A saudade aumenta a solidão e traz, sabe o que, gente? Aquele negócio que fica roendo. Aquele bichinho que fica roendo, que dói, que rói, rói, rói. E dói, dói, dói. Que é o ciúme, Pipi. Mostrando que esse sentimento ainda está muito presente. Você tem muito ciúme dela com Claudinho, né? É, fica brigando, né? Que história é essa? É, né, Pipi? Só eu que sou o seu amor, né? Eita! Que você acha, Mário? Facinho de anta-gorda Santa Catarina! Eita! Pipi, será que ela acertou? Mari Facinho chegou pra dar o palpite dela, Pipis. É ou não é, Pipi Caiabi? Será que ela tá certa? Será que é isso mesmo, Mari de Anta Gorda Santa Catarina? E ela, boa tarde, amiga e Pipi. Boa tarde, Mari. Como é que tá tu, mulher? E deixa ver quem mais vem chegando. Eu só sei que tem uma IA que veio direto do Acre, a Rondônia, Maria Zembrani, falando que a personal IA fez aqui, né, uma foto dela, né, com a Valerinha. Eita! E veio diretamente do Acre, né, Maria Zembrani? Beijão, meu amor. Pipi, vamos ver. Será que a aniversariante acertou? Será que ela foi a mais rápida do teclado? É ou não é, Pipi Caiabi? Você acha que ela acertou? Será que eu aperto o botão do sim pra ela? Eita, Pipi! E agora? Pelo aniversário dela, você vai apertar. Ah, mas você vai apertar o botão do sim ou do não? Do sim? Ah, com cuidado. Vixe Maria, Jesus. Ai, ai. Gente, e a Gegê, que foi pro forró, toda elegante. Maravilhosa ela, Pipi. Ela tá maior forrozeira, menina. Foi toda linda, maravilhosa. Milena, você chegou, meu amor. Como é que você está, Milena?
1: Isso, a Milena aqui de Brasília. Queria mandar uns parabéns pra Valéria de Vitória no Espírito Santo, que tá fazendo aniversário.
0: Sim.
1: E queria dedicar a música do Bruno Marrone. Eu queria, que ela gosta muito dessa música do Bruno Marrone.
0: Então vamos lá, eu queria.
1: É isso aí, é nóis.
0: Eita.
1: Tô aqui ligada na rádio, passando rapidinho, só pra dar um salve. Acabou mandando um áudio mudo, foi mal, é nóis.
0: Ah, tá bom, por isso que eu fiquei esperando e não ouvi. Eu queria. Parabéns, Valerinha também, Milena. Desejando aqui o melhor pra você, felicidade, muito amor, né? E que ela tenha aí um novo ciclo. E ela falou assim, Didi, o enigma de hoje é... Será, Milena? Tem certeza? Vai ficar nesse palpite? Não quer mudar? E os passarinhos, Pipi? Será que eles começaram a voar? Passarinhos, será que vocês começaram a voar?

não é Pipica Gabi. Tem que chamar-se capivara alada também. Tá bom. Vamos ouvir a música que a Milena ofereceu com todo carinho pra você, Valéria. Opa! Você dedica também pra ela? Ai, ai. Então tá, né? Vamos lá.

Gente, que música! Olha só, musicaço! Para quem gosta aí do Bruno e Marrone, né? Que é meu amigo Wesley, meu amigo Del Caminhoneiro, né? Ô, Valéria, espero que você tenha gostado, curtido aí, meu amor. Grande abraço para você. Milena também, né? Que mandou esse pedido musical. Ó, Jota Rai, Pipi, tá almoçando agora. Tá lá, vamos almoçar, Didi? Estamos aqui na sala da Ascom. Eu, o Heriberto e a Kathleen. Oi, Kathleen! Oi, Heriberto! Boa tarde a vocês, né? Opa, espero que vocês estejam bem. Espero que tudo esteja fluindo, que seja uma tarde maravilhosa.

maravilhosa e que a gente possa te fazer companhia, né, nesse almoço gostoso aí. Olha ele, o Jota Rai também mandou a fotinha dele. Cara legal. Jota Rai, beijão carinhoso aí pra você, viu, querido? Obrigada por estar aqui curtindo a Rádio Nacional da Amazônia. E é isso, gente. Ó, Valéria ficou toda felizinha aqui, né? Ô, coraçãozinho, Pipi, pra você, viu? É, bem bonito, tá certo? Você adora esse coração? Ah, Pipi é tão generoso, né, gente? Fico encantada com ele. Tão macho, véi. Joga fora. Gente, ó, tô terminando aqui esse nosso primeiro momento, né, do Nacional Jovem. Vamos pro nosso intervalo em rede. Daqui a pouquinho a gente volta com muito mais. Tem entrevista, tem vocês. Então, vem que vem.

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1: Agora são 2 horas no horário de Brasília. Muito boa tarde, eu sou Daniel Ito e este é o Nacional Notícias com o destaque do momento. Destacando a informação de que o candidato à presidência, Flávio Bolsonaro, do PL, viajou em janeiro do ano passado dos Estados Unidos para o Brasil num avião do banqueiro Daniel Vorcaro, ex-dono do Banco Master. Informação publicada pela revista Piauí e, segundo a publicação, a aeronave seria a mesma que transportou o ministro do STF, Alexandre de Moraes, em agosto do ano passado. Gabriel Brum está aqui no estúdio com mais informações sobre essa notícia. Gabriel, muito boa tarde.
2: Boa tarde, Daniel. Junto com Flávio Bolsonaro estava a família dele e o amigo Willer Tomás, advogado e um dos investigados pela Operação Sem Desconto da Polícia Federal, que apura os desvios nas folhas de pagamento de aposentados e pensionistas do INSS. Uhum. Tomás também é dono de uma das 3 cotas do avião, segundo a revista Piauí. Na rede social X, Flávio Bolsonaro apenas escreveu que, abre aspas, ainda bem que na época o avião era de Willer. Imagina se fosse agora, eu teria viajado no avião de Alexandre de Moraes. Por enquanto, a única manifestação do candidato à presidência, Flávio Bolsonaro, sobre esse assunto. Lembrando que o escritório da advogada Viviane Barsi de Moraes, esposa do ministro do Supremo Tribunal Federal, chegou a negociar a compra de uma dessas cotas da aeronave, mas não se concretizou, afirmou a revista. A gente procurou o escritório de Willer Tomás e eles acabaram de responder e eles afirmam que esse voo aí de janeiro de 2025 não tem nem nunca teve qualquer relação com Daniel Vorcaro. A nota diz que a aeronave não era dele. Pertence à Fraction 024, administração de bem próprio, dividida em 3 cotas iguais e uma delas, sim, do Willer Tomás. Ele disse que aquele trecho foi solicitado, aquela viagem, solicitada, escalada, integralmente custeada por Willer Tomás, né? Foi uma viagem aí que ele, convidados dele, amigo, viagem, carona, entre amigos e tal, tudo por conta dele. Willer ressalta que não conhece Daniel Vorcaro, jamais esteve com ele e nunca celebrou qualquer negócio e de qualquer natureza, Daniel.
1: Resposta aí do advogado e o candidato Flávio Bolsonaro se pronunciou no Twitter ironizando aí o assunto. Gabriel, muito obrigado, a gente vai acompanhar aí com certeza rescaldos dessa informação. Obrigado pelas informações, boa tarde para você também, 2 horas e 2 minutos, esse foi o Nacional Notícias, próxima edição às 3 horas.
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5: Gente, 2:04 em Brasília, 12:04 aí na região do Alto Solimões. Já vamos então para o nosso bate-papo de hoje.
6: Papo reto.
5: E olha só, eles são invisíveis a olho nu, mas os micro-organismos estão presentes em praticamente todos os ambientes e podem ter diferentes funções e aplicações. A ciência busca entender esses organismos, seu material genético e as possibilidades que eles oferecem para áreas como a biotecnologia e a saúde. Na Amazônia, pesquisadores também investigam essa diversidade e procuram ampliar o conhecimento sobre os micro-organismos encontrados na região. E hoje, na nossa série de entrevista, né, com os novos membros afiliados da Academia Brasileira de Ciências, eu vou conversar então com o professor da Faculdade de Biotecnologia da Universidade Federal do Pará, que é o Rafael Azevedo Baraúna, ele que atua nas áreas de genética molecular, genômica e metagenômica e pesquisa o potencial biotecnológico dos micro-organismos. E ele já está aqui na linha com a gente. Rafael, seja muito bem-vindo. Boa tarde.
7: Oi, Edileia. Muito obrigado. Boa tarde. É um prazer estar aqui contigo.
5: Opa, Rafael, antes da gente, né, falar um pouco, né, sobre essa questão, né, dos micro-organismos, do que você estuda exatamente, e eu queria saber antes, né, como é que você está aí se sentindo, né, fazendo parte da Academia Brasileira de Ciências, o que que isso significa exatamente para você?
7: Então, isso é uma honra para a gente que é cientista, é um reconhecimento muito grande. E, como eu já falei anteriormente também para outras pessoas, eu vejo também isso como um chamado para aqui nos dias atuais, onde muito da educação e da ciência tem sido colocado em xeque. Eu acho que é um chamado para a gente poder se manter vigilante e sempre lutar pelo espaço da ciência, pela ciência e pela educação, né?
5: Ah, com certeza. E você, especificamente, quando é que surgiu, né, o seu interesse pela ciência? O que te levou a escolher essa área de biotecnologia?
7: Então, eu acredito que assim, o marco, digamos assim, da minha trajetória que me fez escolher a carreira de professor e cientista foi durante a minha iniciação científica. Naquela época, eu trabalhava num laboratório de polimorfismo de DNA com genética, e todas aquelas atividades dentro da universidade, as reuniões, seminários, as apresentações, leitura de artigo, discussões, todo aquele ambiente que a academia proporciona, eu acho que foi o momento que girou a chave e eu percebi que era aquilo que eu queria seguir em termos de carreira.
5: Olha só. E explica então pra gente exatamente o que, que significa atuar nessa área de biotecnologia?
7: Então, a biotecnologia, ela é uma área que basicamente utiliza organismos ou partes desses organismos para desenvolvimento tecnológico e desenvolvimento de produtos ou processos para diferentes tipos de indústria. A biotecnologia, ela tem várias áreas, então o biotecnologista, ele vai atuar em diversos tipos de indústria, principalmente desenvolvendo esses produtos que são a base de organismos, né?
5: Olha que interessante. Então, como é que esses organismos funcionam, mas também encontrar soluções para problemas concretos, não é isso, Rafael?
7: Exatamente, exatamente.
5: Ok. Que legal. E como é que foi o caminho da sua formação, principalmente lá na Universidade Federal do Pará?
7: Eu fui uma pessoa que sempre experimentou muito algumas coisas, né? Se eu voltar um pouquinho atrás, até durante o meu ensino médio no colégio, eu aprendi muito música, teoria musical. Ali, quando eu estava para prestar o vestibular, eu pensava se eu iria fazer música, se eu iria estar em alguma outra área. Eu gostava muito de química, biologia, e eu resolvi fazer farmácia. Então, quando eu entrei na universidade, eu entrei para fazer farmácia depois de pensar muito a respeito. E mesmo na universidade, eu não comecei a estudar e trabalhar de cara com genética. Eu comecei na área de farmacologia. E aí, depois de alguns meses em farmacologia, eu percebi que não era muito aquilo que eu queria trabalhar. Foi quando eu entrei no laboratório de polimorfismo de DNA, tive primeiro contato com toda a parte relacionada à extração de DNA, clonagem, PCR, e aí eu me encantei. E aí eu falei, não, é isso que eu gosto de fazer e é essa linha que eu queria atuar. Então foi a partir dali que eu comecei a história dentro da genética. E naquela época, como o grupo estava começando a trabalhar com áreas de metagenômica, genômica, a gente ajudou muito no processo de produção científica na Amazônia para essa área, né? Principalmente atuando para a parte ambiental. E foi a partir daí que eu resolvi trabalhar na área que eu atuo até hoje.
5: Que demais! Eu fiquei imaginando, né, você adolescente, né, com seus conflitos, né, para onde ir, que faculdade fazer, e depois você entra na faculdade, mas é aqui, será que é aqui mesmo que eu quero ficar? E muitos jovens passam por isso, né, e às vezes esse momento aqui, né, muitos jovens estão descobrindo ainda aonde vai ficar, o que vão fazer na realidade, né, e isso eu acho que é um incentivo aí, você contando um pouquinho da sua história para esses jovens que estão aí pensando em ir para o caminho da ciência, muitas vezes que a gente acha que não é um caminho tão fácil, não é mesmo?
7: Sim, eu acho que a gente tem que seguir os instintos, né? Aquilo que a gente gosta, seguir nosso coração e fazer aquilo que gosta para a gente nunca vai ser pesado, nunca vai ser difícil, pelo contrário, vai ser algo leve que a gente com certeza contribui muito assim para a sociedade como um todo, né? Toda vez que a gente na nossa área de atuação, digamos.
5: Tá certo. E assim, eu queria que você falasse um pouquinho, Rafael, assim, para quem não entende, né? O que é trabalhar com genética molecular, genômica, metagenômica? Explica um pouquinho pra gente.
7: Então, genômica é uma área que basicamente estuda questões funcionais e estruturais da sequência de DNA dos organismos. Então, é basicamente os protocolos envolvidos no sequenciamento de DNA dos organismos. No laboratório, a gente trabalha muito com genômica de micro-organismo, ou seja, de bactéria, mas a gente também faz algumas coisas com genômica de planta, genômica de animais, mas nosso carro-chefe é genética de micro-organismos. E a metagenômica, ela é uma área da genômica, digamos assim, ela é uma ômica também, só que ela estuda todos os genomas e genes de organismos que estão no ambiente e que a gente não consegue cultivar desde o laboratório. Então, basicamente, a gente tem aquela ideia de que bactéria, vírus, fungo, micro-organismos em geral sempre estão associados à doença. E isso está muito relacionado com a própria história da microbiologia, que começou na parte médica, né? Mas, na verdade, os estudos atuais eles indicam que cerca de 90% dos micro-organismos que habitam o planeta, eles não são cultiváveis, ou seja, a gente não consegue replicar dentro do laboratório as condições que esse organismo encontra no ambiente. Então, a gente não consegue cultivar ele. Mas a gente consegue saber que ele está lá quando a gente extrai o DNA a partir daquela amostra ambiental e a gente observa que tem muita informação ali que não está nos bancos de dados dos micro-organismos que a gente realmente estuda. Então, a metagenômica ela é uma área que busca estudar esses micro-organismos do ambiente, de uma amostra de solo, de uma amostra de rio da Amazônia, de um esgoto e por aí vai, sem necessariamente cultivar ele dentro do laboratório. Tudo a partir de abordagens moleculares, né, de biologia molecular e genética.
5: Olha só, e isso vai trazer benefícios para a nossa sociedade de uma forma geral, é isso, Rafael?
7: Com certeza. Pensando um pouco relacionado à biotecnologia, a gente tem desenvolve muitos trabalhos hoje na universidade, por exemplo, onde a gente utiliza a metagenômica para poder descrever e prospectar um grupo de genes que está nas bactérias que produzem compostos naturais, que tem alguma aplicação para diferentes indústrias, farmacêutica, cosmética, etc. Então, a maioria dos antibióticos, por exemplo, que a gente usa na clínica hoje em dia para tratar infecções, etc., eles são moléculas que vieram de moléculas produzidas por organismos ambientais. E basicamente o que a gente faz é, dentro dessa comunidade microbiana, que a gente conhece muito pouco, né, desses 90% que não são cultiváveis,

0: A gente usa a metagenômica e a genética para poder prospectar essas moléculas químicas que têm alguma aplicação para a indústria farmacêutica, para a indústria biotecnológica. E aí, além disso, a gente costuma muito usar também essas mesmas técnicas para entender um pouquinho do mecanismo de resistência antimicrobiana. Porque a resistência antimicrobiana, a gente fala que nós estamos vivendo a era de ouro, que é aquela era onde pequenas infecções, elas são completamente tratáveis. Então, quando você tem uma infecção urinária, uma infecção intestinal, uma infecção de pele, a gente usa um antibiótico, a gente trata aquela infecção e a gente fica saudável muito rapidamente. Mas isso não era a realidade do mundo há alguns séculos atrás, antes de 1920, né? Então, essa era de ouro que vem acompanhando a gente ao longo do último século, digamos assim, só aconteceu por causa do uso dos antibióticos. Só que cada vez mais, esses antibióticos estão se tornando pouco utilizáveis, uma vez que está surgindo cada vez mais micro-organismos resistentes a esses antibióticos. E isso tem uma explicação no ambiente, porque a resistência antimicrobiana, ela é um processo natural, ela está acontecendo o tempo todo no ambiente, porque a produção de compostos químicos é a forma que uma bactéria ambiental tem de tentar eliminar outra para ela poder ter sucesso na colonização daquele ambiente. Então, quando a gente estuda essas produções de compostos antimicrobianos, os mecanismos de resistência no ambiente, a gente ajuda a entender um pouquinho desse mecanismo que vai ter um impacto direto para a gente na saúde pública, na biotecnologia e etc.
1: Que legal, olha como como é importante, né, esse seu estudo, olha só. A gente pode dizer que também na agricultura, na produção de alimentos, é também importante?
0: Exato, porque os micro-organismos, eles ajudam muito na saúde da planta, por exemplo, de plantas que são utilizadas na agricultura. Então, hoje, a gente consegue diminuir o uso de compostos químicos no solo simplesmente modulando o grupo de micro-organismos que estão ali em contato com aquela planta e permitindo o crescimento dela.
1: Uhum.
0: Então, essas ferramentas, da biotecnologia, muitas vezes elas são soluções mais verdes, elas são soluções mais sustentáveis para poder lidar com alguns problemas que surgem, né?
1: Sim, com certeza. E a gente sabe que existe uma riqueza enorme de ambientes na Amazônia, né? E aí queria saber de você, né? O que que essa diversidade representa, né, para quem pesquisa micro-organismos na região?
0: Então, quando a gente fala de Amazônia, a gente lembra logo da floresta em pé, das plantas, dos animais. Mas o que sustenta toda essa biodiversidade enorme que a gente conhece na Amazônia, lá na base desse ecossistema, são os micro-organismos, porque são eles que estão intimamente relacionados aos ciclos biogeoquímicos e a ciclagem da matéria que acontece nesse ecossistema. Então, desde o solo até as camadas de uma coluna d'água de um rio, os mangues, os deltas e todos esses ecossistemas dentro da Amazônia, eles são ricos em comunidades microbianas que estão ali realizando diversas reações bioquímicas que estão envolvidas na ciclagem da matéria. E é justamente essa riqueza do mundo microbiano que permite que os animais, a floresta, a planta, consiga se desenvolver e gerar os serviços ecossistêmicos que eles estão gerando para a gente o tempo todo.
1: Que legal, gente. Então é ampliar a nossa compreensão sobre a própria biodiversidade amazônica, né? A gente é como se existisse uma Amazônia que nossos olhos não conseguem, né, enxergar muito, mas que está lá funcionando o tempo inteiro, não é isso, Rafael?
0: Exatamente isso.
1: Olha só. E até você comentou falando, né, por exemplo, do antibiótico, né? Que vocês estão aí também fazendo essa pesquisa de resistência antimicrobianos. Então, para a gente entender melhor, por que isso é tão importante, né? E principalmente na área de saúde.
0: Pois as estimativas atuais é de que até 2050, mais ou menos, as infecções causadas por micro-organismos resistentes a antibióticos atingem um patamar muito alto. Possivelmente vai ser a terceira principal causa de morte no mundo. Isso vai se dar provavelmente por causa do surgimento desses micro-organismos resistentes ao antibiótico. E aí, como eu falei anteriormente, a gente não consegue combater essa resistência antimicrobiana só olhando para dentro dos hospitais, só olhando para o paciente. A gente precisa entender isso num panorama mais geral, ou seja, que mecanismos de resistência são esses que estão presentes nesses micro-organismos ambientais também. A resistência antimicrobiana é meio que um trabalho de enxugar gelo.

0: porque para cada fármaco, para cada remédio que a gente ingere, que chega na prateleira do supermercado para a gente utilizar, até certo ponto vai existir algum microorganismo na natureza que vai carregar com ele informação genética para ser resistente a antibiótico. E aí, se a gente colocar muita pressão seletiva no uso daquele fármaco, essa informação genética pode chegar até bactérias que infectam o homem. Então, a gente compreender todo esse mecanismo para que a gente consiga combater ele num panorama mais geral, ou seja, também preocupado com a saúde do ambiente, a saúde animal, a saúde humana, é uma maneira muito mais eficaz de a gente ter um futuro onde a gente não vai perder o que a gente conseguiu com o uso de antibióticos, que é justamente tratar essas infecções causadas por micro-organismos.
1: Olha que importância, né? E aí, quando a gente também, voltando, né, falar da Amazônia, muitas vezes a gente vê esse lugar apenas como um lugar onde a gente pode retirar recursos, né? Mas ele também é um lugar que transforma, né, e pode produzir conhecimento para os pesquisadores daqui do Brasil também, não é isso, Rafael?
0: Com certeza. Eu acho que as instituições da Amazônia, elas têm programas de pós-graduação com conceitos excelentes de avaliação. As universidades hoje são muito bem estruturadas, então eu acredito que a Amazônia tenha hoje pesquisadores, pessoas, instituições muito bem consolidadas para poder formar recursos humanos de ponta, assim, para a região amazônica e mais também para outras regiões do Brasil e do mundo, né?
1: Eu acho que ainda existe uma ideia de que pesquisa científica, ela precisa produzir uma aplicação imediata, né? E muitas vezes as pessoas não vão para esse caminho justamente por ter esse medo de não ver de cara os resultados, não é isso, Rafael?
0: Exatamente. A ciência, ela tem que ser feita de uma maneira, eu não diria lenta, mas eu diria sistemática, né? Então, quando você sistematiza o processo, ele se torna aparentemente um pouco mais lento, mas lá na frente o resultado vai ser muito melhor. Então, a ciência, ela não muda as coisas da noite para o dia, mas ela não só ajuda a formar o recurso humano, ajuda a formar as pessoas que vão pensar melhor a respeito daquela área, como ela também vai desenvolver pesquisas básicas, que geram informações básicas para as áreas científicas, e as aplicadas também, como é o caso da biotecnologia, onde a gente pega aquela informação básica e tenta desenvolver produtos, processos para a área de biotecnologia, né?
1: Isso aí, ou seja, uma descoberta que pode ser pequena hoje, ela pode ser a base de uma grande inovação lá na frente, não é isso?
0: Exatamente.
1: Olha. Rafael, obrigada, né, pela sua participação. Parabéns aí por você ser mais um membro afiliado aí à Academia Brasileira de Ciências, que o seu trabalho seja reconhecido e que você, né, possa trabalhar bastante aí para trazer coisas boas para o nosso país. E eu queria que você deixasse, né, principalmente um recado para os jovens, né, que estão aqui ouvindo a nossa conversa, né, que pode ter interesse pela ciência, mas não tem acha que não tem capacidade para seguir esse caminho. Que mensagem você deixaria aqui para a gente, Rafael?
0: Eu que te agradeço o convite, na verdade. Para mim foi um prazer estar aqui hoje falando com vocês. E acho que o recado é para que, como eu falei anteriormente, siga o seu instinto, né, aquilo que você gosta de fazer, para que depois a sua área de atuação, a sua carreira, na verdade, seja algo leve, que você consiga desenvolver muito bem dentro da sua vida. E a sua escolha, né? Não se preocupe se você está fazendo a escolha certa ou a escolha errada. Na verdade, a sua escolha, independente de qual for, ela sempre vai ser a melhor possível para você.
1: Tá certo, então, Rafael. Obrigada, até uma próxima oportunidade.
0: Até logo, tchau.
1: Tchau, tchau. E é isso, gente, então. A gente conversou com o professor da Faculdade de Biotecnologia da Universidade Federal do Pará, o Rafael Azevedo Baraúna. Ele é o mais um membro afiliado da Academia Brasileira de Ciências, que a gente está trazendo aqui para vocês conhecerem. Tá aí, gente, 2:23 em Brasília. Muito bom, né, gente, ver uma pessoa, né, contando como é que é o trabalho dele na ciência, né, e pensando, né, será que realmente eu também não posso produzir ciência? Será que eu também não posso ser um cientista? Você é curioso? Você gosta de saber das coisas, como as coisas funcionam? Tá aí, você é capaz, sim, se você, né, tiver aí um empenho,

gostar e a luta nesse sentido, né? Tá aí o Rafael para mostrar que é possível. Deixa eu dar um oi aqui. Boa tarde, Edileia. Ah, ele tá. Deixa eu ver quem é, que eu não tô vendo o nome. É a Vitória! Vitória, lá do Mato Grosso, né, minha linda? Vitória, tudo bem? Ela, boa tarde, Edileia Martins. Roda a música com Bruno e Marrone, Choram as Rosas. E ofereço para todos os ouvintes um abraço para você. Gente, será que hoje vai ser a tarde do Bruno e Marrone? Meu Deus do céu! Vitória, um beijo carinhoso aí para você. Agradeço sua participação aqui com a gente, viu? Você tá aí ligadinha? Um beijo carinhoso. Pepe, olha a gente chegando aqui para dar palpite no nosso enigma. É, os palpiteiros estão aqui com a gente. Maria Zembrani mandou aqui, né, mais um palpite pra gente somar aqui. Será que esse pessoal realmente tá acertando? Ah! Bom demais! Vamos ver. Maria Zembrani, os passarinhos foram voar por aí, menina? Vamos ver, hein, Pipes? Será que esses passarinhos estão voando direitinho? Tá! Então vamos, gente! Tem Bruno e Marrone aí? Acharam as rosas, Pipes? Então vamos! Vamos curtir pra Vitória!

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agora ele tá escoltado pelos vagalumes, né, Pips? Que ele esteja em um bom lugar. Pipi trouxe aí a música, Esgota de Vagalumes, né, Pips? Com Rick Renner. Porque hoje tá rolando, né, gente? Em cerimônia fechada, né? Tá rolando o velório, né? E o sepultamento, né? Do Rick, né? O velório começou bem cedinho pela manhã, né? 4:30. O corpo do artista chegou nesta madrugada às 4:30, gente, lá em Sorocaba. E o enterro está previsto para 17 horas de hoje, Pipi. É, já de hoje mesmo. Então, ele morreu, né, na segunda-feira, num acidente de helicóptero, aos 59 anos, né? E além do cantor, né, estavam na aeronave o empresário Bruno Avelar, o videomaker Paulo Soares e o piloto Antônio Roberto Nóbrega de Araújo e o copiloto Leopoldo de Barros Teixeira. A gente tá aqui lembrando, né? Lembrando que esse velório tá sendo fechado, né? Não tá aberto ao público, só pros parentes mesmo, né? Tem até uma... Como é que fala? Tem uma mensagem da família, né? Nós, como família, decidimos que o velório e o sepultamento serão reservados apenas a familiares e amigos mais próximos.

0: É uma nota que a família lançou, né, para a imprensa, né, para todo mundo aí saberem, né, desse desejo deles, né, de se despedir do, não do artista em si, mas da pessoa, né, que é o Geraldo mesmo. Então, que a gente fique mesmo com o Rick, né, vivo nos nossos corações. É isso, gente. Pipi, você sabia que você já tá aqui casadinho? Meu Deus do céu, olha só. Gente, já tem a noiva. A noiva tá bonitona aqui. E você, de paletó e gravata. Meu Deus do céu. Pipi, você tá tão magrinha aqui, Pipi. Eu tô tão orgulhoso. Tô tão orgulhosa de ver você assim, Jesus amado. Fala, Rosângela. Eita, a Rosângela vai falar, gente. Fala, Rosângela.
1: Martins, boa tarde, querida. Pipis. Boa tarde, Nacional Jovem. Cheguei, Brasil. Opa. Eu, Rosângela Oliveira, aqui de Rio Branco, Acre. Olha, mulher, eu vou te falar uma coisa, é sério, amiga. Na hora que as capivaras voadoras... Na hora que as capivaras voadoras iam voar, Pipi, tu não tá entendendo. A luz apagou, não enviei nada. Não deu... Olha, as capivaras voadoras não voam. Ainda bem que as minhas passarinhas, minhas amigas universitárias, minhas amigas de plantão... mandaram o enigma pra mim. Obrigado, minhas passarinhas e minhas universitárias.
0: Então, os passarinhos voaram, Pipi Caiabi.
1: Por isso que eu digo, ó. A união faz a força. Muito obrigada. Pois é, Edileia, eu tô bem, mas eu tô assim, xoxa. Mulher, de manhã eu tava com uma dor de cabeça assim, insuportável.
0: Oi,
1: mas,
0: minha amiga.
1: Glória a Deus, tô bem. Mas acho que é devido ao calor, amiga. Mas eu tô bem, eu vou ficar bem. E vai ser a tarde linda. Vamos lá, passarinhos,
0: vai! Vai sim, minha amiga. Olha, depois desse casamento maravilhoso que você fez aqui com Pipi e Valéria. Ixi, Pipi, você tá enrolado agora, hein? Eita, mas o Pedro fugiu com a noiva. Na hora de ir pro altar. Xiii, Pipi, já era. Perdeu. Ah, meu Deus do céu. Ô, Rosângela, eu sei bem como é que é essas dores de cabeça, amiga. São ruins demais, minha amiga. Espero que você esteja aí melhor mesmo. Que você esteja melhor mesmo. E que realmente venha uma tarde mais agradável aí pra você. Ela deu palpite, Milena também, Mari também, Valéria também, Maria Zembrani também. E você, minha linda Vitória. Ah, e ela falou, Didi, eu sou de Centenário Tocantins. Ah, vou anotar aqui essa informação, Vitória. Beijão, lindona. Tudo de bom aí pra você. Helena, de Montenegro, Rondônia. Ela também veio deixar o palpite dela. E mulher, cadê o doce de mamão? Isso não mostrou como é que ficou, Helena. Esse, olha, Pepe, tem um preparo especial pro doce de mamão, menina. Ele é enroladinho. Rapaz. É, enroladinho igual caracó, Pepe. Quero ver esse doce, mulher. Enroladinho, gostoso. E você, Catitas? Passarinhos foram voar por aí, mulher?
2: Oi, Didi. Boa tarde, Catita. Meu amor. Boa tarde, Pepe. Pi! Pedi dois pés nos passarinhos, até agora não apareceram.
0: Ah, meu Deus do céu, acho que a passarinha agora apareceu.
2: Didi, mas os passarinhos hoje tá devagar, mas... Acabou de passar um aqui, Didi, mas vai dar festa, eu acredito.
0: Ixi.
2: Que sim. Pensa, Didi, o que eu tenho pra oferecer hoje pros passarinhos é cocada.
0: Ah, passarinho.
2: Mas
0: você pensa,
2: ah, só tem cocada. Não, mas cocada é bom, fazer nem tomar água. O tempo tá muito quente. É cocada, só tem cocada.
0: Gente, passarinho agora tá até exigente. Olha só, passarinho, cocada já é bom demais, passarinho. Ora, passarinho agora tá exigente, Catita. Não. É, que é doce de marmelada, Pipi? Vou dar uma marmelada na sua cabeça. Deixa de invenção, macho, véi. Ô, Luciana Espíndola. Ah, ela falou, né, que gostava da música do Todo Tatuado, né, Lu? Eita, Lu, tu também é? Tu vai lá pra buscar.

0: Um tatuagem. Não, fala isso não, né, Lu? Como é que é? A DI, eu te escuto um negócio desse, Deus me livre, né, Luci? Eu não, Pepe, eu não tô atrás do tatuado, não, Pepe. Meu amor não tem, não. Meu namoro não tem, não. Tatuagem, não. Não tem, ele é músico? Não, não tem, não. Fala,
1: Te
0: Manelzinho!
1: mandando salve. Daqui a pouco eu passo então.
0: Manelzinho voltou aqui?
1: Ó, ele
0: Ah,
1: tá
0: ele
1: aqui.
0: gravou!
1: Vou abrir novo, vou chamar.
0: Ah, tá
1: Caminha,
0: bom. Ah, que ele gravou o áudio. Era pra mandar pra Valéria, ele mandou pra mim. Tá bom, Manelzinho. Fala, Mari querida! Mari
2: boa
0: Facim.
2: tarde, minha amiga. Aqui tá é um sol
0: Que
2: maravilhoso.
0: bom,
2: Ei,
0: né,
2: povo do
0: amiga? Você
2: norte,
0: estava
2: muito
0: com muito
2: obrigado por vocês
0: frio,
2: mandarem
0: né?
2: esse sol maravilhoso. E eu mandei a chuva para lá agora, para vocês terem uma chuvinha legal aí, para dar uma aliviada no calor de vocês. Enquanto nós precisamos do calor agora, e veio o bichinho, tá vindo para cá até o final de semana. Graças a Deus, só agradecer. Vamos ter
0: Ah,
2: um
0: que bom,
2: verãozinho, não é
0: mãe.
2: muito quente, mas já tá bom, 27, 28 graus, já tá
0: Ô,
2: bom,
0: 27
2: né?
0: tá
2: Pra
0: ótimo.
2: ontem tarde, o
0: Aqui
2: jeito
0: tá
2: que tava ontem, né?
0: trinta e
2: Que deu geada.
0: dois.
2: Então é assim, você vê só como que é esse nosso sul, é esse nosso quê? Santa Catarina! Esse povo é forte e grita, eu grito pro povo inteiro de Santa Catarina, mas tudo certo, acho que eles até tem um pouco de respeito por mim, por esses gritos que eu tenho, né? Que Deus abençoe. Assim somos e assim vamos seguindo em frente. E, ei, minha amiga, deixa eu te falar uma coisa. Os passarinhos, ultimamente, eles voam, mas eu tô mais rápido. Eu tenho um passarinho mais rápido aqui, hein? Porque os passarinhos de lá do norte estão muito lento.
0: E
2: Eita, agora a minha
0: pipes,
2: internet aqui
0: passarinho
2: voltou a
0: tão
2: funcionar
0: lentos.
2: bem por causa dos temporais, das coisas que tinha. Aí meus passarinhos assim, sai que você não vê nem, nossa,
0: Passarinho dela é mais
2: só
0: rápido,
2: vê a
0: né?
2: listra assim, ó, igual o voo do avião quando deixa aquele rastro,
0: Vixe, o
2: coisa mais
0: passarinho
2: não.
0: dela, hein,
2: Mas
0: Pips?
2: então tá bom, minha
0: Rapaz!
2: amiga, tudo de bom para você, tudo de bom pro Pipi. Ei, Pipi, e essa historinha aí, tu e a Valéria? Ei, vai sair é bolo isso aí. Eu quero ser convidada,
0: Pedro
2: quero
0: fugiu
2: comer o
0: com a
2: bolo,
0: noiva.
2: hein? Ei, minha
1: Pedro
2: amiga, vamos ser felizes, não é isso mesmo? Mas é brincadeirinha,
0: é
2: mas posso
0: brincadeira, viu,
2: inventar
0: gente?
2: também, acredite, hein? Lembre-se sempre que nossos sonhos só vamos conseguir quando nós acreditamos. Então tá bom, chega de conversa, menina, tu fala é demais. E aqui que tá falando, Mari Facenda, tá gorda, Santa Catarina.
0: Gente, é brincadeira, viu? Ninguém vai casar aqui, não, viu? Por favor, não comprometam Valéria e Pipi, por favor. Ai, ai. Eita, Pipi, o passarinho dela tá mais rápido. Gente. Uai, Mari, então você tem que fazer o passarinho voar também, ora. Que é, Pipi? Você tá aprontando, né? Lembrou do quê? Da tatuagem. Ixi, agora ele quer. Ai, meu Deus do céu. Vani! Beijão, linda! Ela deixou o palpite aqui. A Luzinha também deixou o palpite dela. Jota Rai, beijo, meu lindo. Ah, o Antônio de Itaituba tá mandando aqui. Didi! Tô aqui oferecendo as músicas do roteiro para quem estiver aí na sintonia e para todos os aniversariantes do dia. É a Valerinha, Antônio. Beijo carinhoso. Marirandi também tá aqui, mandando ver aqui no palpite. Os passarinhos foram lá, hein, Pipes? Ó. Ela falando assim, Didi, o enigma de hoje é. Será? É ou não é? Vamos ver, aguardar. Um cheiro pra você também, Wesley. Tudo de boa aí, menino. Fala, Isaías, o que que você manda, menino?
3: Fofocariando,
0: Gente, olha o fofoqueiro,
3: galera.
0: chegou.
3: Olá, boa tarde, Didi. Boa tarde a todos, Pipica, Abi. Boa tarde, Tayana, Roberta, Patrícia, enfim, todos da produção e a todos os ouvintes ligados. Então, né? É, a fofoca de hoje é o seguinte, gente. Sabe a
0: Gente.
3: Virgínia Fonseca? É, então. Ela foi junto com o Vinícius, né?
0: Mini
3: Até o
0: Júnior.
3: GP, o Grande Prêmio Fórmula 1 da Espanha, gente, em meados de
0: Oh.
3: setembro. Apareceu, né? Com pouquíssima roupa, sabe? mostrando assim alguns detalhes, né?
0: Gente do céu,
3: Deixou o
0: que
3: público
0: roupa feia.
3: muito curioso, deu algumas coisas para falar e rendeu, acho que até um dinheirinho, né? Porque, segundo as informações,
0: Gente.
3: foi parar em capa de revista, você acha? É isso daí, gente. Até o próximo
0: Eita. Ai, ai,
3: Fofocariando,
0: meu
3: galera.
0: Deus do céu. Gente do céu. Eu acho até engraçado, né? Famoso, né? Famoso usa umas roupas, né? Que é, diz que é linda, maravilhosa, né? E a roupa tá, parece uma roupa rasgada. É? Parece. Pipi, mas eu tenho que chamar o nosso ajudante digital, porque hoje ele fala, né, o segundo capítulo falando sobre as urnas eletrônicas.
4: E a urna fica isolada do início ao fim. No começo do dia, os mesários imprimem a zerésima, um primeiro boletim que prova que ela começou zerada. E no fim, imprimem o boletim de urna com QR Code afixado publicamente.
5: Só depois disso, o resultado, já consolidado, sem voto individual algum, segue nessa mídia até os pontos de transmissão e de lá circula por rede fechada e criptografada, controlada pela Justiça Eleitoral. Não é a mesma coisa que está na internet, que é aberta.
6: E se alguém tentar alterar algo nesse trajeto?
5: Num caso hipotético desses, o próprio boletim já publicado na parede serve como parâmetro de conferência. A conta final precisa bater com o que já foi tornado público na sessão.
4: Viu, Robozito? Não dá para hackear remotamente porque a urna é totalmente ignorante quando o assunto é internet, que nem certos robôs.
5: E que continue assim, robusta e old school.
4: Capítulo 4: A inviabilidade de uma fraude em escala.
5: Ainda no mundo das suposições, vamos pensar o que aconteceria se alguém conseguisse criar uma manopla poderosa capaz de fraudar fisicamente a urna, uma por uma. Robozito, o TSE tem quantas unidades de urnas mesmo?
4: Nas eleições 2026, serão 563.910 urnas em uso, atendendo mais de 158 milhões de eleitoras e eleitores, distribuídas pelos 27 tribunais regionais eleitorais do país.
6: Deixa eu fazer as contas aqui no meu processador. Vixe, isso é muita urna. Nem juntando as manoplas de todos os multiversos para isso.
5: E vale lembrar que cada urna passa, individualmente, por aquelas 40 etapas de fiscalização. Ela é testada, lacrada, tem seu boletim de urna impresso e afixado publicamente.
4: Ou seja, fraudar em escala relevante exigiria coordenar um número gigantesco de pessoas, mesários, fiscais de partido, técnicos, em milhares de locais, ao mesmo tempo, sem que ninguém percebesse ou denunciasse em nenhum ponto da cadeia.
5: E tem mais. Desde a implantação da urna em 1996, segundo o próprio TSE, não houve caso de fraude comprovada.
4: A urna eletrônica é mais seguida que muito influence por aí. Esse processo de transparência também é acompanhado por missões de observação eleitoral internacionais, OEA, União Europeia, Parlasul, entre outras, credenciadas especificamente pelo TSE para isso.
5: Ou seja, tem gente séria de fora do país de olho também, sem interferir, só documentando tecnicamente. Capítulo 5: Linha do Tempo. 30 anos de urna. Já que a urna eletrônica faz 30 anos em 2026, vale dar a ficha técnica dela ao longo desse tempo. Jogo rápido.
4: 1996.
5: A primeira urna eletrônica implantada no Brasil, já isolada de rede desde o início.
6: 2014.
5: Chega o modelo UE2013, com melhorias no sistema operacional UENUX, principalmente em criptografia.
4: 2016.
5: Entra em campo o modelo UE2015.
6: 2021.
5: Chega a UE2020, com processamento 18 vezes maior, tela touch para o mesário e certificação ICP Brasil.
4: 2023.
5: É instalada a UE2022, que é o modelo mais recente, com teclado touch e reforços de segurança. Esses quatro modelos de sistema operacional são robustos e, por isso, ainda estão por aí, nas urnas fabricadas, de acordo com cada característica. Por causa do avanço das tecnologias, os modelos mais recentes, o UE2020 e o UE2023, estão rodando em mais urnas, totalizando 77% dos equipamentos disponíveis.
4: 30 anos sem conexão de rede e ainda mais atualizada que muito caixa eletrônico 24 horas por aí.
6: Capítulo 6. Não caia no conto da urna fraudada.
5: Para fechar o episódio de forma bem útil, vamos listar 6 dicas rápidas para não cair em boatos sobre urna fraudada. Primeira dica. Desconfie de vídeo ou print sobre algum acontecimento com a urna sem fonte verificável, tipo sem TSE, imprensa séria ou agência de checagem. Segunda dica. Lembre que o boletim de urna é público e impresso na hora, afixado na parede da sessão. Não é número que aparece do nada depois. Terceira dica. Se alguém disser hackear a urna pela internet, já sabe, fisicamente, ela não tem chip de rede nenhum. Essa alegação específica não se sustenta tecnicamente e você pode mandar esse meme para ele.
7: Não, você é burro, cara, que loucura.
5: Quarta dica. Fraude em escala nacional exigiria conluio de um número enorme de pessoas em milhares de locais, driblando dezenas de etapas de fiscalização e sem vazar em quase 30 anos. Quinta dica. Você mesmo pode fiscalizar as urnas eletrônicas. O teste público de segurança é aberto à sociedade civil. E sexta dica. Talvez a dica mais importante. Dúvida ou preocupação com segurança é algo legítimo. A gente não está aqui para dizer que perguntar é errado. Pelo contrário. Vale só repetir a orientação do TSE. Busque resposta em fonte que se sustente tecnicamente, não em correntes de WhatsApp, independente da boa intenção.
8: Tanta besteira, não é não? A besteira a gente diz só uma vez, não é não?
5: Resumo da ópera. A urna eletrônica é auditada por dentro, isolada por fora e distribuída numa escala que torna a fraude em massa uma fantasia logística. Isso não é opinião de colunista, de jornalista ou nossa aqui do Ajudante Digital. É o que mostram os 30 anos de existência da urna eletrônica e os testes públicos abertos a qualquer cidadão. E o mais bacana, essa transparência não é discurso de campanha ou do governo da vez. É processo técnico, ano após ano, eleição após eleição. Sempre no mesmo lugar, às claras.
6: Dessa vez ninguém pode dizer que a gente não participou do unboxing da democracia. No próximo episódio, a gente podia fazer um unboxing da mesa de som do estúdio.
4: Não começa, Robozito.
5: É isso. Até semana que vem, com o último episódio da temporada, que terá como tema IA nas eleições. Ter ou não ter? Eis a questão.
6: Até lá. Confira os episódios anteriores do Ajudante Digital no site da Rádio Agência Nacional. Você também pode mandar as sugestões de assunto ou dúvida para ajudantedigital@bc.com.br.
4: Este episódio teve revisão de roteiro de Rafael Guimarães e usou para fins meméticos. O burro de Shurek, o Gustavo do Sim ou Não no Celso Portioli, o do Olley do Pica-Pau, cenas de Chaves, Porta dos Fundos, Choque de Cultura, Silvio Santos, a trilha do Repórter Esso, a música, Era Uma Casa Muito Engraçada, a trilha de Vingadores, Caetano Veloso e a Dona Irene.
5: Tchau!
0: Muito bom, viu, gente? Olha aí, ó. Tamo aí falando, né, de urna eletrônica, né, de não falar, não espalharem mentira, né, fake news aí sobre elas, né? Elas não estão interligadas a nenhuma rede. Então, elas são realmente, né, não tem chip. Então, fica aí, não tem problema. Pode confiar na urna eletrônica, tá? Breno, fala minha amiga de Leia, sou eu de novo. E o enigma musical é... Tá bom, Breno, olha só. E ele também tá deixando parabéns, né, pra nossa Valerinha, que Deus abençoe muito, com muitos anos de vida nessa data querida. Que Deus te abençoe hoje sempre, minha amiga de Leia. E ele diz que o cantor aqui, Pipes, dessa música, será que é? Ele já fez turnê musical. Aí na sua cidade, é isso? E hoje ele faz carreira solo, já gravou músicas do Caetano e da Maria Bethânia. E ele fez um single para as plataformas digitais, fazendo releituras de músicas desses artistas. E Didi, eu tô aqui na fila da consulta pra ser chamado. Eu vim fazer exames hoje, mas tá tudo bem. É, Brena, a gente tem que se cuidar, né? A prevenção é o melhor remédio. É só pra gente se prevenir, né, de doenças futuras, que elas não venham nos atingir. Então, por isso que eu vim aqui, tô aqui esperando ser chamado. Enquanto isso, tô aqui participando do Nacional Jovem. Olha que eu vim.

0: gente bom, gente. Olha só, vai lá na consulta, vai fazer exame, vai passar aí por um monte de processo aí, mas tá aqui ligadinho na Rádio Nacional. É, meu Deus do céu. Muito bom. O rei da Valéria, Didi, o Pipi, ele é perigoso. Ele é o rei do gado. Ele é perigoso. Não, como é que é? Ele é piniqueiro agora. Agora ele é piniqueiro, ele fica segurando os pinicos, é isso. Eu vi, ele tá, apronta muito. Toma cuidado pra não perder o rei, Valéria. Quem é rainha nunca perde a majestade, né, Edilé? Ela vai ser sempre a rainha. Agora esse rei é fajuto, menino. Que é, Pipes? Tem uma coroa do seu lado? Ó, deixa eu só contar pra você. Ó, você ficou mexendo aí comigo da tatuagem? Namor mandou mensagem. Ele falou, a única tatuagem que eu tenho é a marca do seu amor no meu coração, minha Namor linda e maravilhosa. Viu, Pipes? Viu? Também tem declaração de amor, Pipi. Fala, Juninho!
1: Boa tarde, Adilé Martins. Boa tarde, Pipi Cleabi. Boa tarde a todos os ouvintes da Rádio Nacional. Mandar uma música de Marília Mendonça, beleza?
0: Ah, boa!
1: Beleza pra todos os ouvintes da rádio. Juninho de Buritirama, Bahia.
0: Tá bom, querido. Beijo pra você. Isaías falando, né? Didi, em casas de rico eu já vi móveis feios, horrorosos e acho que não combina com as pessoas pobres. Gostei. Oi, Isaías. É mesmo, né? Ai, o rico acha tão maravilhoso, né? E na opinião do Isaías, nem os móveis combinam com a casa dos pobres, da casa do rico. Essa foi boa, viu? Ai, Isaías. Matou de sorrir agora. Fala, Valéria.
2: Muito agradecer a todos, sem exceção, tá? Obrigada, Rosângela, por fazer o teu privilégio de estar ao lado do Hit, ao lado da Raça Negra, e ao lado do meu rei, é claro, né?
0: Ixi.
2: Mas, gente, tudo isso é uma brincadeirinha, tá? A gente só brinca com quem a gente gosta. Pipi é um homem comprometido. Eu também sou uma mulher comprometida com Deus, tá
0: isso.
2: Bom?
0: Isso, exato.
2: E é isso aí, tá bom? Obrigada, Didi.
0: Tá
2: valeu.
0: Vamos embora revelar o enigma, Pipis.

Muito bom, gente. O nome da música é Essência da Paixão, com o grupo Revelação, né, Pipes? Então, parabéns pra Rosângela, Milena, Marirandi, Maria Zembrani, Valéria, Marirandi, Helena, Catita, Luciana, Vani e Breno. Vocês arrasaram, meus lindos. Gente, olha a mulher linda dos cachos. Ela, cortina maravilhosa, que tem os cachos mais lindos. Beijos, minha amiga. Valerinha falando, parabéns, Otávio. Linda mensagem pra minha filha. Aê! Beijo, Valéria. E quem ganhou, Pipes? Ó, eu pensei que a Valéria ia bigodear, mas a Luciana foi mais rápida aqui no teclado. Ei, aniversariante. Eu queria te dar esse presente de você ser a mais rápida do teclado hoje, mas foi a Luciana, tá bom? Gente, beijo pra vocês, meus amores. Até amanhã, com a graça de Deus. Tchau, tchau.

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1: Agora são 3 horas em Brasília. Muito boa tarde, eu sou Daniel Ito e este é o Nacional Notícias com destaque do momento. Destacando o segundo dia de visita aos Estados Unidos do presidente chinês Xi Jinping, viu? Que se reuniu agora pela manhã com o presidente norte-americano Donald Trump e lá na Casa Branca em Washington. Repórter Gabriel Corrêa tem mais informações para a gente de Donald Trump e Xi Jinping frente a frente.
2: Após a recepção, mais cedo, os dois presidentes fizeram pronunciamentos. Donald Trump destacou a atuação do Conselho de Comércio entre os dois países para equilibrar as relações comerciais e abrir novos mercados para agricultores e pecuaristas norte-americanos. Disse que o foco do diálogo também são as pautas urgentes de segurança, comércio, tecnologia e governança da inteligência artificial. Trump também lembrou a aliança histórica entre os dois países na Segunda Guerra Mundial. Já o presidente Xi Jinping oficializou o convite para 100 mil jovens norte-americanos visitarem e estudarem na China ao longo dos próximos 5 anos. Também fez um apelo para que os dois países desenvolvam a inteligência artificial para o bem comum, sempre sob controle humano. Falou sobre cooperação contra o narcotráfico e o aumento de voos diretos entre os dois países. Citou também a defesa do diálogo entre as forças armadas para evitar conflitos e manter a estabilidade estratégica. Em seguida, os dois presidentes acompanharam uma inspeção de pelotão nos jardins da Casa Branca. Pela tarde, Donald Trump e Xi Jinping seguem para a reunião bilateral, de fato reservada, onde deve acontecer as principais negociações sobre o conflito no Oriente Médio, tarifas comerciais, exploração de terras raras, entre outros temas.
1: Aí, portanto, agora à tarde tem mais encontro aí entre Xi Jinping, presidente chinês, e Donald Trump, presidente dos Estados Unidos, lá em Washington. 3 horas e 2 minutos em Brasília. Esse foi o Nacional Notícias. Próxima edição às 4 horas.
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1: Já são 13 horas e 5 minutos e está começando o seu programa Tarde Cabocla aqui na Rádio Nacional do Alto Solimões FM 96,1, fazendo companhia para você até às 15 horas com muita música, informação e alegria. Hoje é quinta-feira e vai aquele abraço, aquele alô para os nossos amigos ribeirinhos, comerciantes, agricultores, pescadores e mototaxistas que estão na correria do dia a dia. Um abraço para todos os bairros de Tabatinga ligados na nossa sintonia. E o nosso carinho também atravessa a fronteira, chegando aos nossos irmãos colombianos e peruanos que acompanham a nossa programação. Então aumenta o volume do rádio e vem com a gente, porque a sua tarde fica muito melhor com o Tarde Cabocla. E eu sou o Otto Farias e sigo com você até às 15 horas. Programa Nega Tarde Cabocla Moentima Guild Blanda Moentima Genário Guema Quitecho e Nega Diama O Mareço 2, o Mareço 1, Granote, Toma, Comunidade Guvacana, Moentima. Hoje é 24 de setembro do ano de 2026. 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Para participar, mande sua mensagem para o nosso WhatsApp, DDD 97 98407 1680. Coordenação da Rádio Nacional do Alto Solimões, ela, Mislene Ferreira. Bianca Petená, gerente das Rádios Nacional, gerência executiva das Rádios EBC, Carlos Sena. Daqui a pouco nós teremos uma entrevista, uma reprise de uma entrevista onde Katia Franco conversou com alguns psicólogos. Teremos também previsão do tempo, data comemorativa, notícia do dia. Viva Maria e claro, eu conto com sua participação. Maravilha, e nós já vamos trazendo a primeira música de hoje. Rubens Mindá canta Princesa do Javari, Saudade de Benjamin. Aumente o volume e já já estamos de volta.

Muito bem, muito bem. Olha que música maravilhosa. Essa música é do grupo Boca do Moá. Quero mandar um abraço aí para essa turma maravilhosa, né, do grupo Boca do Moá, lá do município de Benjamim Constante. Inclusive, quando eu fui lá em Benjamim, gente, eu tive a oportunidade de conhecer esse grupo, né? Então, um abraço aí para esse grupo maravilhoso que continue levando a música da nossa região, né, para ser conhecida. E lembrando que só essas músicas aí só tocam aqui na Rádio Nacional, tá bom? É só aqui na Rádio Nacional.

0: Tudo certinho, né, gente? Tudo certinho nesse momento. Tempo ensolarado, tempo bom. Mas vamos ver como é que está essa questão da previsão do tempo. Para você que acompanha a nossa programação hoje aqui na nossa Rádio Nacional do Alto Solimões. Vamos lá?
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0: E começamos pela cidade de Tabatinga, logicamente, né? Vamos então, agora para hoje, céu com muitas nuvens, com pancadas de chuva e trovoadas isoladas. Temperatura máxima, nesse momento está realmente quente, 33 graus a máxima e 25 a mínima. Umidade do ar está variando aí de 60% para

5%. E lá no município de Amaturá, cidade da Cátia Franco, né? Vamos lá, então, muitas nuvens com pancadas de chuva e trovoadas isoladas para hoje, temperatura máxima 31 graus e mínima 24. A umidade do ar variando de 70% a 100%. Vamos lá, então, agora para o município de Atalaia do Norte, a Pérola do Javari. Em Atalaia do Norte, céu com muitas nuvens, pancadas de chuva isoladas. Temperatura máxima 35 graus e a mínima 24. Umidade do ar de 40%, variando aí de 40% a 100%. E vamos então para o município de Benjamin Constant. Céu com muitas nuvens com pancadas de chuva isolada. Temperatura máxima 34 graus e a mínima 25. A umidade do ar varia entre 50% e 100%. Aí, portanto, a previsão do tempo para você que acompanha o programa Tarde Cabocla. Vamos então trazendo agora uma música maravilhosa. Vamos ouvir aqui, ó. Essa música é de autoria de Tamayo. Isso mesmo, Tamayo. E com a interpretação de um outro cantor, ok? E aí depois você vai acompanhar a música Exortação, com Sildenei Brito. Olha, já já estamos de volta.

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0: Muito bem, gente. Agora em Tabatinga, 13 horas e 25 minutos. Vamos trazendo as informações agora para você que acompanha a nossa programação.
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0: Polícia Federal bloqueia mais de 17 milhões de reais em operação que investiga suspeitas de crime eleitorais nas eleições de 2022. A Polícia Federal deflagrou nesta quinta-feira, dia 24, a Operação Combustão para investigar a suspeita de desvio de recursos públicos, lavagem de dinheiro e financiamento eleitoral irregular relacionado às eleições de 2022 no Amazonas. A ação cumpriu 6 mandatos de busca e apreensão e resultado do bloqueio de bens e valores superiores a 17 milhões de reais por determinação da Justiça Eleitoral. Segundo a investigação, o suposto esquema envolvia recursos de contratos firmados pela Associação Amazonense de Desenvolvimento Econômico, Social e Ambiental. A Polícia Federal apura a circulação desses valores entre pessoas físicas e jurídicas ligadas aos fatos investigados. De acordo com a Polícia Federal, o bloqueio dos bens tem o objetivo de garantir eventual ressarcimento aos cofres públicos e assegurar a efetividade de possíveis medidas judiciais ao fim da investigação. Os investigados poderão responder conforme o grau de participação de cada um por crime, como organização criminosa, peculato, lavagem de dinheiro, corrupção eleitoral e falsidade ideológica eleitoral. As investigações continuam. A importante informação é do portal G1 Amazonas. E para você que está acompanhando a nossa programação, aquele abraço especial. Nós temos uma outra informação aqui, gente. Deixa eu ver aqui só um minuto. Vamos lá, vamos trazendo agora, deixa eu trazer aqui. Sim, eu quero mandar um abraço para os amigos que estão na sintonia do programa lá no bairro da Portobraz. Muito obrigado pelo carinho. Um abraço também para o seu Francisco. Para o seu Francisco Sabino. Deixa eu trazer aqui uma informação, gente, uma outra informação. Terceira fase mira lavagem de dinheiro em combustíveis. A terceira fase da Operação Carbono Oculto, deflagrada nesta quinta-feira, teve como alvo Humberto Arthur Tupinambá Neto e Antônio Carlos. A operação apura a atuação do crime organizado no mercado financeiro e no de combustíveis. A estimativa é de uma movimentação de 11 bilhões de reais. Pinambá e Antônio Carlos Freixo, conhecido como Mineiro, é dono de Entre Investimento e um dos delatores do Banco Master. Ele, inclusive, já tem acordo de delação homologado pelo Supremo Tribunal Federal na investigação sobre financiamento e filme, né, sobre o ex-presidente Jair Bolsonaro. Mineiro seria um dos responsáveis pelo repasse dos recursos a um dos fundos. Vamos lá, temos mais informação, por enquanto não temos, né? Então vamos seguindo aqui com a nossa programação, gente. Vamos para um rápido intervalo, né? Intervalo eleitoral, já estamos de volta.
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Beleza pura, estamos de volta aqui no programa Tarde Cabocla. E nós já temos a participação da Neida Pérez. Ela disse que está na sintonia do programa. Um abraço especial, Neida. Certo, gente. Então tá aí, portanto, a Neida Pérez, um abraço pra você, da família Noronha, né? Vamos lá, então, vamos tocar um grande sucesso agora do cantor Amado Batista. A música se chama Se Não For Por Amor.

Beleza pura, agora em Tabatinga, 13 horas e 38 minutos. Deixa eu trazer aqui esse aviso, gente, que é lá da Associação dos Pescadores, né? O presidente da Associação dos Pescadores Artesanais de Tabatinga, Valmir Barbosa, convoca os pescadores e pescadoras e membros da diretoria para participarem de uma Assembleia Geral que acontecerá no dia 26 de setembro, a partir das 8 horas, lá na quadra, na Praça da Juventude. Os assuntos que serão conversados serão seguro defeso, pagamento da GPS, relatório da atividade pesqueira, como está o andamento, análise, liberação e pagamento do seguro defeso, a importância e exigência do pescador tirar e ter a senha GOV em mãos, eleições 2026, dentre outros assuntos. E perda de documento. O senhor Daniel Silvério, ele comunica que perdeu o seu documento próximo ao mercado municipal. Sua carteira, porta-cédula com todos os seus documentos, RG, CPF, título eleitoral, cartão do SUS. Ele pede à pessoa que encontrar, pode deixar aqui na Rádio Nacional. Perda de documento, carteira de trabalho, carteira do idoso, registro de nascimento e será gratificado quem encontrou, né? Deixa eu ver como é que está escrito aqui. Delvades Castro Cândido. Quem encontrou os seus documentos, você pode então entrar em contato com Delvades pelo número DDD 97-984-28-6303. Esse encontro aqui no estúdio da Rádio Nacional, a carteira de identidade de Davi da Silva. E a carteira do SUS de Luciano Curico, assim também como o seu título eleitoral.

Por enquanto não, só quero mandar mais uma vez um abraço aí para o Sildanei Brito, um abraço para ele. Vamos ouvir agora uma música com o cantor Roberto Carlos, né? Com o cantor Roberto Carlos, vamos ouvir a música Quando...

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0: Beleza! 13 horas e 48 minutos. Você está acompanhando o programa Tarde Cabocla aqui pela sua Rádio Nacional. E nós já temos uma participação aqui com a Dona Silene. Vamos ouvir então, Dona Silene, muito boa tarde.
1: Olá, meu querido amigo, locutor predileto. De todas as... E tá tudo bem contigo, querida? E tá tudo bem. Na escuta do programa. Tá maravilhoso. Ontem eu gostaria de ouvir uma música com Odair José. Gotas de Amor. E deixo pra você e pra minhas irmãs, tá bom? Meu irmão Pepito, meu sobrinho. Para todos que estiveram na escuta do programa. Não posso deixar de participar nenhum dia do seu programa. A alegria que me dá quando eu estou ouvindo o programa da Alto Solimões. Tarde Cabocla. Apresentado pelo locutor predileto Otto Farias. Tchau, querido. Uma boa tarde.
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0: Beleza, beleza. Muito obrigado, então, Dona Silene. Olha só que maravilha. Bom ouvir a sua mensagem. Eu estou ótimo, viu, Dona Silene? Estou bem, graças a Deus. A nossa saúde, né, vai indo bem. O importante é a saúde, né, Dona Silene? O resto a gente corre atrás, como diz o ditado popular, tá bom? Muito obrigado pela sua preocupação. Muito obrigado pelo teu carinho. Muito obrigado principalmente, né, pela, sabe, por confiar na gente, né, e é isso aí, a sua audiência é muito importante também para nós, tá bom, Dona Silene? Um forte abraço para você, para a senhora, para o seu netinho, né, que eu acho que é o Luiz, né, e, enfim, para os seus filhos, tá certo? E que bom que a Rádio Nacional, principalmente o programa Tarde Cabocla, faz uma boa companhia para a senhora, tá bom? A gente fica feliz com as suas palavras. Gente, eu quero mandar também um alô especial para os amigos que estão na sintonia nesse momento, tá certo? E aí eu quero mandar um abraço para você na comunidade de Bom Jesus, um alô especial para o seu Nazareno, aos demais amigos moradores aí da comunidade, né? Um abraço aí também para você na comunidade Monte Sinai, seu Fausto e a Dona Isilda lá no sítio São Francisco. Um abraço para o seu Cosmo e a Dona Maria. Um abraço para o seu Jonildo e a Dona Socorro. E também para o seu Jorge e a Dona Zilete lá no sítio Coqueiral. Um abraço também para o seu Gideão e a Dona Fofa, para o pastor Mário da Igreja Batista. Um abraço também para o senhor Pedro Córdoba e para sua filha Kátia Silva, que mora aqui na cidade, o japonês Vanderlei, Paula, e para você, amigos moradores da comunidade de Urumutuntacana e Novo Horizonte. Top demais, gente, top demais. Um abraço também para você lá nos assentamentos. Um abraço para o seu Silvério e a dona Cleonice lá no sítio São Francisco. Um abraço aí para a sua netinha Regina. Um abraço para você na comunidade de Deus é Bom, Floresta Tropical. E também para você na comunidade Novo Progresso, Novo Paraíso. Um abraço aí para o Sebastião Siriaco e para sua esposa Dona Edna. Um abraço para o flamenguista Vanderlei Dias lá no sítio MM. E também para o seu Barnabé e a Dona Margarida lá no sítio Seis Irmãs. Pessoas maravilhosas, pessoas amigas, né? Para os demais amigos moradores de lá, que tem sítio também. Mora aqui na cidade, mas final de semana vai passar o final de semana sempre lá no sítio, né? Enfim, é isso aí. Tudo certo, gente? Então vamos conferir, né, o pedido musical da Dona Silene. Odair José canta Gotas de Amor.

0: Muito bem, você acabou de ouvir a música Gotas de Amor com o cantor José, aliás, Odair José, pedido da nossa querida amiga ouvinte de sempre, a dona Silene. Muito obrigado, Silene, pela sua participação. E nós temos mais participação chegando aqui, mais mensagem. Olha só, nós temos a mensagem da Alita, ela diz assim: boa tarde. Tudo bem, Otto Faria? Sim, eu estou ótimo, Alita. Estou na sintonia do programa Tarde Cabocla. Gostaria de ouvir a música Olhos de Lua, com Zezé de Camargo e Luciano. Mando com carinho para minha família, em especial para minha irmã Silene e para o meu sobrinho fofinho Atlas. Desde já, agradeço a sua atenção. Olha, eu que agradeço, Alita, pela sua participação. Muito obrigado mesmo. Forte abraço para você, para essa família maravilhosa. Um abraço aí para o Atlas, né? Um abraço também, enfim, para essas crianças maravilhosas. Cadê a Maribel? A Maribel sumiu, né? Gente, sabe quem gosta da mensagem da Maribel? O meu pai. O meu pai acompanha muito o programa Tarde Cabocla. E aí meu pai pergunta: quem é aquela garotinha, quem é aquela menina, né? Um abraço aí para a Maribel. Tá certo, gente. Olha, eu quero continuar mandando meu abraço para os amigos que estão aí na sintonia do programa, né? Um abraço aí para a família Carvalho, em especial a dona Laide, seu Leandro, que moram lá no bairro Cristo Rei. Um abraço também para o Miguel Batista. Um abraço para a Verônica e para os ouvintes lá na Balsa, no Tupi 2, a cunhada da Verônica, Alvina. Alvina, um abraço para você, tá bom? E também um abraço para os amigos lá na comunidade de Capacete, a dona Eurides, ao Ofi. Gente, eu vou tocar uma música para o Ofi daqui a pouco, né? É a Fátima Leão. Acho que é a Fátima Leão que o Ofi gosta, né? Tá certo, gente? Então tá aí. Eu acho que é a Fátima Leão mesmo, né? Eu vou procurar uma música dela aqui para o meu amigo aí. É, sim, é ela mesma, tá bom? Deixa eu trazer um abraço para os amigos lá na comunidade, aliás, a família Souza, lá em Bom Caminho, né, em Benjamin Constant. Ainda em Benjamin Constant, quero mandar um abraço aí para a família do Raimundo Colli. Gente, vamos para um rápido intervalo e já estamos de volta.
1: 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Agora são 4 horas em Brasília. Boa tarde. Eu sou Bianca Paiva e este é o Nacional Notícias com o destaque do momento. Crianças e adolescentes de todo o país passam a ter garantido, por lei, o direito de acesso prioritário a praças, parques e áreas verdes próximos de onde moram e estudam. Esses e outros direitos são garantidos pelo novo ECA ambiental, recém-sancionado, como nos explica Tatiana Alves.
2: A medida amplia o Estatuto da Criança e do Adolescente e estabelece que governos federal, estaduais e municipais devem atuar em conjunto para incluir o direito à natureza nas políticas de educação, meio ambiente e planejamento urbano. Na prática, a lei reconhece que crianças e adolescentes têm direito a conviver em ambientes saudáveis, brincar ao ar livre, manter contato com a natureza e participar de atividades de educação ambiental. O texto também determina a atenção especial para crianças da primeira infância, pessoas com deficiência e jovens em situação de vulnerabilidade social. Outra novidade é que os interesses de crianças e adolescentes deverão ser prioridade em decisões relacionadas ao meio ambiente e ao desenvolvimento das cidades. Isso inclui proteção preferencial em casos de desastres naturais e emergências climáticas. Entre as diretrizes previstas estão a criação de rotas seguras para deslocamentos a pé ou de bicicleta, ampliação de áreas verdes próximas às escolas, implantação de hortas e espaços sombreados nas unidades de ensino, além de sistemas de alerta acessíveis para situações de risco.
1: E essa foi a Tatiana Alves. 4 horas e 2 minutos, Nacional Notícias. Próxima edição às 5 horas.
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2: Beleza, e agora vamos atender o pedido da nossa querida amiga Alita, que está lá em Benjamin Constant acompanhando a nossa programação. Vamos ouvir então o pedido dela com os cantores Zezé de Camargo e Luciano, a música Olhos de Lua. Já já estamos de volta.

0: Beleza, beleza. E agora vamos para o nosso quadro de entrevista.
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0: Setembro Amarelo é a campanha brasileira de conscientização sobre a prevenção ao suicídio e a valorização da saúde mental. O objetivo é conscientizar a população sobre os fatores de risco e a importância do tratamento de transtornos mentais. Foi sobre este assunto que Kátia Franco conversou com o psicólogo Gerson Bento. Ele é o profissional de saúde na Secretaria Municipal de Saúde de Tabatinga. Vamos acompanhar.
2: Aqui conosco o psicólogo. Psicólogo Gerson, servidor público da Secretaria Municipal de Saúde e atua nas equipes de saúde de multiprofissionais aqui em Tabatinga. Vamos falar sobre Setembro Amarelo, tá, gente? Psicólogo, bom dia, bem-vindo. O senhor me falou que esteve recentemente aqui, né, no estúdio da Nacional, participando do programa Sentinela da Fronteira. E hoje aqui retornando, estando com os nossos ouvintes agora pela manhã aqui no nosso programa Alô Fronteira. Bem-vindo, bom dia, tudo bem?
3: Bom dia, Kátia. Bom dia a todos que nos escutam. Estamos bem. E agradecer pelo convite, né? Agradecer pela disponibilidade de nos convidar para vir aqui falar sobre esse tema extremamente importante, que, na verdade, a gente fala sobre a vida, né? Sobre a vida humana, que eu acho que é isso que é mais importante a gente falar.
2: Seguimos, gente, e escolhemos falar sobre a campanha Setembro Amarelo, no qual ele vai aqui, claro, enfatizar para a gente um pouco mais, né? É uma campanha brasileira de conscientização sobre a prevenção ao suicídio, correto?
3: Isso, exatamente. É uma campanha que ela já é desenvolvida no Brasil há um tempo e a função dela é

0: essa, assim, né? Trazer esse momento de reflexão da gente falar sobre esse fenômeno humano, né? Que enfim, né? Ele já existe desde que a gente pesquisa e estuda, ele já vem de muito tempo, e é um tema que nos intriga e nos provoca mesmo reflexão, estudos, pesquisas. A gente tem na área de psicologia muitas pesquisas para tentar entender, e principalmente a gente ver o que a gente pode fazer para estar amenizando, diminuindo os quantitativos. Nos assustam, né? A quantidade de pessoas que perdem a vida por suicídio, né, todo ano. E a gente precisa discutir, porque a gente sabe que muitos dessas vidas poderiam ter sido preservadas se a gente tivesse trabalhado antes com prevenção, né? Que essa é a nossa função maior, de quando a gente vem para cá falar sobre esse tema, a função maior é essa também, né? De trazer essa reflexão para a gente entender e se perceber, né? Com disposição mesmo para querer viver.
1: Sim, doutor, é muito bem explicado o objetivo dessa campanha, né? O senhor falou muito bem, né? Criou-se essa campanha por esse objetivo. Agora, na nossa região, no nosso município, tem muitos casos?
0: Sim, a gente sabe, né? E a gente às vezes entra em contato com episódios, eventos de suicídio, né? A gente precisa entender que o suicídio, ele é um fenômeno complexo, né? A gente tem que fugir, na maioria das vezes, dessas explicações simplistas, né? As pessoas falam que às vezes é fraqueza, enfim, né? E isso não é verdade. O ser humano, para ele chegar no momento desse, a gente entende que é um momento de extremo sofrimento, de extremo desespero, onde a pessoa não conseguiu enxergar outra maneira de resolver as questões que estão ali provocando o sofrimento dela, e ela atenta contra a própria vida, né? A gente, quando trata e cuida de pessoas que tentaram e por algum motivo não conseguiram atingir o objetivo, são isso que eles nos relatam, né? Não é exatamente a vida que eles queriam tirar, eles queriam se livrar do sofrimento, né? Da perturbação, enfim, excessiva.
1: Perturbação, preocupação.
0: Isso,
1: Mas,
0: isso.
1: doutor, aí nesse processo, né, até uma dúvida particular, nesse processo, até a pessoa tirar a sua própria vida, não é? Para isso acontecer, ela já tem passado por situações ou também pode ser algo, né, de imediato, no impulso? Como que o senhor explica isso?
0: A gente entende, como ciência psicológica, que o ser humano, a gente nasce com uma potência de vida muito grande, né? A gente, quando é um bebê humano, a gente está no estado de total dependência dos outros, né? E a gente vai se desenvolvendo para atingir a nossa autonomia e a nossa dependência. Então a gente entende que o ser humano é isso, a gente nasce com uma potência de vida intensa, né? E aí, o que que acontece nesse processo de desenvolvimento de um ser humano em que ele, em algum momento, sofre essa ruptura, né? Ele sofre esse impacto de uma situação extrema em que ele quer, né, pensa, né, em tirar a própria vida, né? E a gente, como eu te falei, como ele é um fenômeno complexo, a gente tem várias situações que podem provocar. E a gente entende que não é algo que acontece assim, como todo mundo fala, né? Do nada,
1: Do
0: né? São
1: nada.
0: processos que vêm sendo construídos durante a vida da pessoa. A gente sabe que tem alguns transtornos mentais que predispõem as pessoas para mais isso. A gente não pode, hoje, com todas as informações que a gente tem, desconsiderar as questões sociais que envolvem, né, a vida das pessoas, né? A gente vive num contexto, mora numa cidade, enfim, né? A gente tem um fenômeno terrível na sociedade brasileira, que são as desigualdades sociais, né? Elas impactam também a saúde mental das pessoas. A gente tem os grupos mais vulnerabilizados, que a gente sabe, né? Os negros, população LGBT, e aqui na nossa região a população indígena também, que sofre todo umas questões sociais, né? De saúde, violência, enfim, né? E a gente entende que essas questões também são fatores de risco para esse fenômeno, né? A
1: Entendido.
0: gente é um ser humano e a gente tem a dimensão física, a gente tem a dimensão psicológica e a dimensão social. e a gente está o tempo todo nesse processo, né?
1: Sim.
0: A gente tem pessoas que são acometidas, às vezes, né, por doenças crônicas, doenças que causam um sofrimento muito intenso nelas, e isso também é fator de risco para esse fenômeno.
1: Então, são inúmeros os fatores, isso. Não é? E não é do nada, como muitas pessoas julgam, né? Falam, né, gente? Então, existe, tem um histórico, com certeza, que são, como esse, eu disse, pode estar relacionado a esses inúmeros fatores, não é? Então, é preciso perceber, entender e como fazer isso, doutor?
0: É por isso que, antes de tudo isso, Kátia, a gente precisa falar de saúde mental, né? Então, sempre que me convidam para falar sobre esse tema, que a gente tem que ter muito cuidado, né? De uns tempos para cá, a própria campanha do Setembro Amarelo, ela passou a sofrer, receber algumas críticas que, na minha opinião, são positivas, porque a gente começou a perceber que em alguns lugares, em algumas situações, os eventos até aumentavam, né? Porque as pessoas, às vezes, vão falar e vão tratar e não têm esse cuidado, né? É um tema que precisa ser tratado, ser cuidado e ser abordado com muita sensibilidade, né?
1: Com muita consciência, porque acaba que, senão, estimulando isso, aquele ato, né?
0: Sim, exatamente. E aí é por isso que a gente precisa falar de saúde mental, né? Como que a gente cuida da nossa saúde mental? Entendi. Como é que a gente está cuidando de nós mesmos? Tem uma parte do nosso cuidado que é individual, né? Que é nossa responsabilidade, que a gente precisa cuidar, né? Como é que a gente está cuidando das nossas relações, como é que a gente está lidando no trabalho, em casa, na família, né? Como é que a gente está se portando também socialmente falando.
1: Se relacionando com as pessoas.
0: A gente sabe que as nossas atitudes individuais, algumas delas impactam também no coletivo, né? A gente tem várias questões quando a gente fala de saúde, que é dessa coisa individual impactando no social. A gente está tendo agora, né, um aumento aí das doenças, porque as pessoas não estão indo se vacinar, né? E aí tem outra coisa que é importantíssima, que a gente não pode deixar de falar, que acho que é o impacto da internet na vida das pessoas. Sim. Né? A gente vive num mundo hoje conectado às redes sociais, o impacto do abuso, o uso e abuso de telas, principalmente pelas crianças e os adolescentes, né? A gente tem visto as escolas, né? A educação precisou tomar a medida de proibir nas escolas o uso do celular. E aí, sempre que chega, né? A gente atende também nas unidades de saúde, nos consultórios, e na maioria das vezes hoje que tem chegado de crianças e adolescentes com problemas emocionais ou psicológicos, na maioria das vezes tem esse componente do uso e abuso de telas em casa, né? Então, a gente, enquanto família, o que, que a gente está fazendo para proteger nossas crianças e os adolescentes desse abuso? Porque o mundo virtual, ele tem muitas coisas boas, mas ele é tão perigoso quanto o mundo real. Então, às vezes, o filho está lá no quarto, trancado, o dia todo, não come, não interage com a família, e a família pode estar tendo, né, a ideia de que ele está protegido lá. Mas ele, através do celular, ele pode estar acessando plataformas, né? Está jogando, está, né, entrando em grupos aí que estão estimulando o ódio e a violência, enfim. Ele pode estar sendo vítima de golpe, né? Pode estar sofrendo assédio sexual, através da violência sexual através da internet. E aí, quando a gente vê e sabe num lugar desse, de um fenômeno desse, que a gente vai investigar o que aconteceu antes com aquela pessoa, até ela chegar naquele momento, a gente descobre muitas coisas desse sentido.
1: Entendido. Então, cuidar da saúde mental é fundamental.
0: Eu diria essencial.
1: É essencial, doutor. Isso. E como podemos fazer isso? Como podemos ajudar? Falar sobre o assunto, como o senhor falou, não é? Precisamos ter cuidado para não usarmos aí palavras erradas, não é? Gestos, termos atitudes erradas e acabamos que incentivando e estimulando a pessoa a tirar a própria vida. Eu falo também, e assim, né, para as famílias, porque os pais, né? Eu sei que são muitos leigos, né, na conversa, em que conversa? Né? Eu posso ter com o meu filho adolescente, a minha filha adolescente, que está naquela fase, não é? Como conversar com eles sobre um certo assunto, sobre sexo, por exemplo, sobre o uso, né, o consumo de bebida alcoólica. Vocês, né, que nessa fase da adolescência quer,

0: que descobrir, né, tem curiosidade e tudo. E muitas das vezes nessas conversas os pais acabam que falando, tratando o assunto de forma errônea, errada, não é? Equivocada, e fazendo com que os filhos se envolvam mais nesse mundo virtual, não é, doutor? Ou com pessoas que realmente não são boas, né? Não vão acrescentar nada na vida desses adolescentes. E aí eu fico muito preocupada justamente com os nossos adolescentes, porque eu sei, já fui, né, e conheço, convivo, e sei que tem que ter um cuidado aí, gente, né, uma atenção, assim, um cuidado muito, né, muito sensível para tratar certos assuntos. O que o senhor orienta para a gente?
1: É, essa questão do diálogo, né, entre pais e filhos, isso é problemático desde sempre, né?
0: Desde sempre.
1: Porque, assim, né, às vezes os pais não sabem o que fazer, eles nos procuram pedir orientação. Mas essa relação de diálogo e de abertura com os filhos, ele precisa ser construído desde sempre.
0: Desde, né, sempre. Então, essa, assim, confiança, então, isso, tem que existir desde criança.
1: E às vezes, assim, quando a gente se percebe pai ou mãe, né, a gente vai exercitar a maternidade e a paternidade, na maioria das vezes a gente usa como referência a que a gente teve, né? E às vezes os nossos pais, as nossas mães de uma outra geração, de uma outra época, não tiveram esse espaço com os pais deles, né? E às vezes eles não têm com a gente. Mas sempre é possível a gente, a cada geração, ir atualizando isso. Então, a gente desde pequenininho construir essa relação de confiança, de apoio,

0: a gente está lá, vai estar sempre disponível para escutá-los, vai estar sempre disponível para ajudá-los, independente do que aconteça, né? Às vezes tem situações extremas que desafiam mesmo a gente, quanto pai, quanto mãe. Às vezes a gente tem uma atitude mais extrema e às vezes os filhos ficam com medo de chegar e compartilhar com a gente as situações que eles estão vivendo, com medo mesmo de sofrer aí uma represália, a gente ser um pouco mais. Às vezes violento mesmo, assim, nesse sentido. E aí a gente está sempre repensando, está sempre refletindo sobre como a gente está se portando diante dos nossos filhos. A gente nunca pode esquecer, Kátia, que nós somos adultos, nós somos os, teoricamente, aí mais experientes, porque a gente já viveu mais e eles estão descobrindo, eles estão experimentando. A adolescência é uma época mesmo onde a gente se permite experienciar mais, a gente desafia mesmo as normas, as regras, e na maioria das vezes a gente não faz isso por maldade, porque é um processo mesmo de autonomia, de independência. Os pais não podem esquecer que eles não podem abrir mão do limite, né? A gente precisa dizer não, às vezes, para os nossos filhos, mesmo contra a vontade, mas porque a gente vai estar ensinando para eles coisas importantes, né? Dizer sim, dizer não. É uma necessidade nossa enquanto responsável.
1: Beleza. Amanhã, gente, nós teremos a segunda parte dessa entrevista, que é muito importante, né? E realmente do que foi falado aí e o do que vai ser comentado na continuação dessa entrevista é super importante, tá certo, gente? Vamos agora de música. Fátima Leão canta agora. Já já estamos de volta.

0: Beleza, gente? Estamos de volta aqui no programa Tarde Cabocla. Você acabou de ouvir Fátima Leão, isso mesmo. Aí essa música foi para o nosso querido amigo ouvinte, o Ofi, que está na sintonia do programa, beleza? Dando continuidade aqui à programação, quero mandar meu abraço também para os amigos que estão acompanhando na sintonia, né? Lá no bairro da Portobraz, um abraço aí para a dona Raimunda. Dona Raimunda, um abraço para a senhora, tá bom, dona Raimunda? Aquele abraço especial, espero que a senhora esteja curtindo. Inclusive também quero mandar meu abraço aí para a dona Maria do Livramento, lá no Tupi 1, né? Dona Maria do Livramento também acompanhando a nossa programação. Beleza pura, gente? Vamos que vamos, deixa eu trazer aqui. Quero também continuar mandando aquele meu alô para os amigos que estão aí na sintonia, a família Noronha, né? Quero mandar um abraço aí para a Marli, a Dona Maria Grande, deixa eu ver, perdão. Para os amigos lá de Tauaru, lá em Tauaru, a Dona Marli, a Maria Grandes, Darclene, Fátima, Marquisete, a Dona Jaqueline, ainda em Tauaru, um abraço para a Nasli, para o pai dela, que é o Augusto Fidelis, e os demais amigos que estão na sintonia. Deixa eu ver quem mais está nos acompanhando nessa tarde maravilhosa. Quero mandar um abraço para os amigos moradores lá do bairro da Comara, tá bom? Meu muito obrigado aos amigos lá do bairro da Comara e também para os amigos moradores lá do bairro Ibirapuera, ao seu Francisco Sabino, que mora lá na rua Jerusalém. Um abraço para o seu Afonso, também para os amigos moradores lá do bairro das Comunicações, para você que mora no bairro Vila Nobre, Tancredo Neves, Rui Barbosa, Vila Verde, Dom Pedro I, Santa Rosa, em especial ao Macedo, que está na sintonia, beleza? Gente, vamos para um rápido intervalo, tá? E já já estaremos de volta.
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Beleza, gente. Agora em Tabatinga, 14 horas e 38 minutos. Beleza, nós temos participação com a dona Marli nesse momento, né?

0: Vamos ouvir a participação da Marli. Muito boa tarde, Marli. Seja bem-vinda.
1: Boa tarde, meu amigo Otto. E aí, tudo bem com você?
0: Estou ótimo. Esse
1: dia, Otto, porque eu estava ocupadíssima aqui. Ó.
0: Certo.
1: Mas todos os dias a gente ouve o teu programa.
0: Uh-huh.
1: É mesmo, Otto? A Maribel sumiu, hein? A Miriam me disse que foi... Até anteontem ela participou. Eu não lembro, eu esqueço é de tudo.
0: Sim,
1: Otto, ela daria para tu colocar uma música do Rick Renner para mim?
0: Certo.
1: Você decide.
0: Você decide o nome da música, né?
1: Oferece aí para o Maribel, Teixeirinha, o Pepito, José Rodrigues, Francisco Costureira e o seu Alonso. Na estrada.
0: Certo. Seu Alonso, né? Beleza, então. Tá certo, então, Marli. Muito obrigado, tá? A gente vai... Eu vou procurar essa música pra você, tá bom?

0: certo. Um abraço aí para o seu Alonso, né, lá no assentamento. Muito obrigado, seu Alonso. Um abraço para você também, tá bom? Olha, já já nós vamos tocar a música para Marli, tá bom? A Marli que pediu a música com o cantor Rick Renner. Os cantores Rick e Renner. Você decide, já já nós vamos tocar, tá bom? Tá certo? Vamos agora então para o nosso quadro Viva Maria.
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2: Oi, gente amiga desse nosso programa e da democracia, porque afinal...

0: Afinal de contas, estamos a 10 dias das eleições 2026 e temos mais é que acompanhar com lupa as pesquisas de intenção de voto. Agora, pouca gente se preocupa com o número de pessoas que desistiram de votar. E vocês sabem por quê? Talvez até por exaustão. E esse é o título de uma pesquisa que nós vamos conhecer em detalhes agora. Gente exausta não vota. E para nos dizer o porquê dessa situação, vamos ouvir Nana Queiroz, ela que é escritora, pesquisadora, diretora do projeto Desapocalíptica. Adorei o nome. E ela é formada em comunicação social pela USP, se especializou em neurociência e comunicação, relações internacionais pela UNB e marketing digital pela SPM. Então, seja mais do que bem-vinda ao nosso programa. Espero que o seu termômetro do bem viver esteja aí em sintonia com a nossa programação. Nana, que prazer!
1: Que prazer, Mara. Obrigada por me receber aqui para poder falar dessa pesquisa tão importante aí às vésperas da eleição.
0: Pois é, menina, gente exausta não vota. Me diga, por que isso?
1: É engraçado, né? Porque nas últimas eleições, eu não sei se você sabe, mas quase um quarto do eleitorado não compareceu às urnas. Foi um histórico. A gente vem aí num histórico de crescimento de abstenção, né? E isso é uma coisa que todo mundo pensa. Ah, as pessoas não votam porque estão cansadas da polarização, porque não gostam dos candidatos que apresentaram, porque isso ou porque aquilo, mas ninguém pensa num aspecto muito importante que é como a qualidade de vida das pessoas influencia a capacidade delas e o desejo delas de votar, né? E o que esse termômetro do bem viver buscou fazer é medir. Na verdade, a gente começou com outro propósito, sabe, Mara? A gente queria olhar a qualidade de vida das pessoas sob uma outra lente, né? Então, antes a gente avalia qualidade de vida das pessoas pelo PIB, pelo IDH, né? Até tem um índice de felicidade, mas a gente queria olhar o índice de vínculo social e natural que as pessoas têm. Ou seja, a gente queria medir como as pessoas estão conectadas umas às outras e ao meio ambiente ao seu redor. Qual foi a nossa surpresa quando a gente pegou os resultados e percebeu que quanto mais desvinculadas umas das outras e da natureza as pessoas estão, menos elas votam.
0: Olha.
1: E aí a gente encomendou essa pesquisa do Datafolha, uma pesquisa nacional que nos mostrou esses dados, e a gente falou, meu Deus, por que será que isso está acontecendo? E a gente resolveu fazer uma segunda etapa da pesquisa, que foram os grupos focais. E nesses grupos focais, a gente descobriu que as pessoas desvinculadas, que eram essas pessoas que estavam mais desconectadas tanto dos seus pares quanto da natureza, né? Elas estavam num ciclo vicioso muito perigoso, que era, elas estavam exaustas. E aí elas chegam em casa e buscam as redes sociais e a televisão como um método de se anestesiar desse cansaço. E aí, ao se anestesiar, as redes sociais, como todo mundo que usa redes sociais já sabe, tem um algoritmo muito tóxico que se alimenta da nossa raiva, da nossa inveja, de tudo que a gente não tem, né? Fica mostrando pra gente tudo que a gente não tem, tudo que a gente não é, tudo que a gente não pode. Coloca a gente em bolhas pra gente não aprender a lidar com o pensamento divergente.
0: É o ódio, né?
1: Alimentando-se do ódio. Então, essas pessoas ficavam mais solitárias, mais tristes. E, no final, elas nem descansavam o que era o que elas tinham buscado fazer. Elas se sentiam mais cansadas e culpadas por ter desperdiçado a vida real.
0: Certo.
1: Nesse tempo, elas ficavam solitárias. E ao ficar solitárias, elas ficavam mais desconectadas da sociedade. E ao ficar mais desconectadas da sociedade, elas não acreditavam mais que o voto podia mudar alguma coisa e paravam de votar. Veja
0: Nossa.
1: só que ciclo que estava uma pessoa exausta, triste e isolada, que motivação ela tem para comparecer às urnas? Como ela vai acreditar que ela pode mudar o futuro desse país?
0: Pois é, difícil mesmo. Agora, dá para fazer uma diferenciação desses tais grupos focais, né? Muita gente nem sabe o que isso quer dizer. Você explica para a gente,
1: Claro,
0: Nana?
1: explico super. Primeiro, existem vários tipos de pesquisa no Brasil. Uma é essa pesquisa que o Datafolha faz, que o IPEC faz, que é perguntar para milhares de pessoas no Brasil inteiro e fazer uma estatística que representa toda a população, né? Então, quando eu falo para vocês que 7 em cada 10 brasileiros que têm vínculos fortes votam, isso representa todo o Brasil. Um grupo focal é diferente. Num grupo focal, eu pego somente de 5 a 10 pessoas que são vinculadas e converso com elas. E a gente faz entrevistas profundas. Essas entrevistas, elas não querem representar o Brasil inteiro, mas elas querem entender naquele grupo profundamente uma questão, como essa questão do o que de fato está levando as pessoas a não votarem. Então, essa pesquisa é muito completa, porque ela tem esses dois

0: aspectos. Ela tem os números que representam o Brasil inteiro, mas ela também tem essa escuta profunda para entender o que está por trás dos números.
1: Certo, entendi. Agora, eu queria também saber um pouco mais do projeto Desapocalíptica. Uhum. Nome é incrível, né? Estamos chegando próximos ao fim do mundo, hein, Nana?
0: Olha, você sabe como que esse projeto surgiu? Um dia eu estava pegando um Uber para ir para o aeroporto. E eu encontrei um moço de uns 30 anos, mais ou menos, que era motorista, né? Muito bonito, muito inteligente, articulado, falante, né? E eu pensei, gente, esse moço é um moço que todo mundo queria ter como amigo, como namorado, né? Porém, eu perguntei pra ele, e aí, você mora com alguém? Você tem uma namorada? Você tem amigos? E ele falou pra mim que os únicos amigos que ele tinha eram os amigos que ele jogava pôquer no Discord semanalmente.
1: Nossa.
0: E que há 2 anos ele não saía com mais ninguém. E ele era um cara que ele trabalhava, ia pra academia e ficava em casa. E só via gente na internet. Aí eu falei pra ele, meu Deus, mas por quê? Ele falou assim pra mim, Nana, você não sabe que às vezes eu tenho a impressão que nós só estamos esperando o fim do mundo chegar e não tem nada que a gente possa fazer a respeito. Então eu tô aqui, fazendo de conta que isso não vai acontecer. E aí eu pensei assim, não, gente, a gente tem que fazer as pessoas acreditarem de novo que o apocalipse é evitável. O fim do mundo não vai acontecer. As mudanças climáticas, a gente pode mudar isso. A gente pode prevenir os desastres atômicos, as guerras mundiais de se replicarem, né? A gente tem, sim, o poder. Então, o projeto Desapocalíptica é Desapocalíptica porque a gente quer cancelar o apocalipse. A gente quer que cada pessoa entenda que ela tem o poder de cancelar o apocalipse com um pequeno ato de cada vez. E um desses atos é votar. É comparecer às urnas no dia da eleição.
1: Pois é, sem dúvida. Agora, qual a expectativa de vocês à luz desse termômetro aí do bem viver, né? Será que as pessoas, até o dia 4 de outubro, que é quando acontece o primeiro turno das eleições gerais, vão ter a oportunidade de aferirem a temperatura das urnas e, igualmente, de sua disposição de ir às ruas?
0: Eu acho que isso tudo, uma das coisas que a gente descobriu também nos grupos focais e nessa pesquisa, é que isso depende dos candidatos. E aí eu digo, os candidatos têm que parar com palavras vazias. Nessas horas nas eleições, o eleitor tem que ficar muito atento, porque muitos dos discursos que as pessoas fazem são discursos vazios, que nada tem a ver com o seu cargo. Muitas coisas que estão sendo discutidas de campo, são decididas, por exemplo, pelo presidente da República, ou não são decididas por um prefeito, por um senador. Por exemplo, prefeito falando de aborto. O que, que o prefeito tem a ver com decisões sobre aborto, né? Candidato falando de religião. O Brasil é um país que está na Constituição que é de livre religião. Nada vai mudar isso, né? Então, os candidatos precisam de parar com esse discurso vazio de tentar enganar o eleitorado e falar de coisas que, de fato, transformam a nossa vida. Por exemplo, um voto muito importante que vai acontecer nesse ano é do Senado, porque das 80 e poucas cadeiras, 50 e poucas estão em reeleição. Dessas cadeiras em reeleição, as pessoas são eleitas para cargos de 8 anos. Não é que nem o presidente que é 4 anos, ou o deputado que é 4 anos, ou o governador, ou o prefeito, todo mundo é 4 anos, mas o senador é 8. E o senador, ele decide tudo que impacta a sua vida. Por quê? Ele decide que orçamento vai para o SUS, os hospitais da sua cidade. Ele decide que orçamento que vai para as creches públicas, para o transporte público.
1: Para a segurança.
0: Para a segurança. Ele define as leis, por exemplo, que vão proteger as mulheres que sofrem violência doméstica, que vão proteger as mulheres que sofrem um estupro. É no Senado que essas decisões importantes que afetam a vida de todo mundo vão passar.
1: É, pois é.
0: Se essas pessoas não começarem a falar das coisas que afetam o bem viver das pessoas no dia a dia, se esses candidatos não trouxerem o bem viver para o centro do debate eleitoral, as pessoas não vão se sentir motivadas a votar.
1: E, infelizmente, falta esse tipo de esclarecimento, né? Muita gente acha que, ah, eu posso votar numa candidata do Senado e botar o número da legenda e pronto. Sendo que essa atitude na urna anula o outro voto, não é isso?
0: Olha, nem toda eleição a gente vota para 2 senadores, mas nesse ano sim, por isso que muita gente esquece. Então, pensa só, a cada 10 brasileiros, 7 não sabe que vai votar 2 vezes esse ano. E desses, muitos não sabem que se você votar 2 vezes no mesmo candidato ou votar só na sigla do partido, você anula o seu voto. O senador, você precisa votar na pessoa específica. Tem outra coisa muito importante que as pessoas não podem esquecer. Inclusive, para você não ser enganado pelas propostas de senadores e estar bem informado, a gente criou um site que chama Bússola Desapocalíptica. Né? A bússola desapocalíptica.org. Lá você consegue dizer as coisas que mais importam para você. Quais são as coisas que você acredita ou não? E no final, a bússola recomenda aos candidatos do seu estado que mais tem a ver com as coisas que você acredita.
1: Opa!
0: Mas

0: que, na verdade, estão associadas ao quê? Não ao que o candidato fala, mas ao que ele já votou no histórico dele. Então, pode ser que ele tenha um discurso, mas eu protejo a alimentação saudável, mas ele aprova, por exemplo, colocar agrotóxico causa mal à saúde na comida. Aí a gente já desmascara isso nesse site, né?
1: É o site da verdade. A bússola é calendário e está aí para a gente evitar o apocalipse que realmente se configurará se as nossas escolhas forem equivocadas, se as nossas escolhas forem desvinculadas de tudo que o Brasil precisa em nome desse bem viver que em boa hora vocês escolheram como missão maior, não só da pesquisa, mas desse belo projeto, né? E vamos lá, vamos tentar vencer o crescimento dessa abstenção eleitoral no Brasil com informação, porque isso é o que interessa, o resto não tem pressa, né, Nana?
0: Exatamente, o seu voto importa, é cada pessoa do Brasil junto decidindo o seu próprio destino. Esse voto vai definir os próximos 8 anos da sua vida. Pense com carinho, compareça às urnas. E acesse bússoladesapocalíptica.org.
1: Então tá aí, eu vou repetir o endereço. Atenção, bússola, não precisa botar o acento, é só bússola com dois S, O-L-A, desapocalíptica.org. Tá anotado e o nosso voto com consciência, mais do que assegurado, porque a bússola está a favor da nossa cidadania, desse Brasil que queremos mais justo e mais feliz, a gente merece. Grande beijo, foi um prazer enorme, Nana, estarmos juntas aqui no nosso Viva Maria, viva você.
0: Viva você também, Mari, viva todas as ouvintes, que elas acreditem no próprio poder de transformar o Brasil. Um abraço.
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3: Beleza, beleza. Gente, agora em Tabatinga, 14 horas e 53 minutos. Vamos atender pedido musical. Marli Noronha pediu a música. Você decide com Rick e Renner. Vamos acompanhar.

Beleza, gente. Agora em Tabatinga, 14 horas e 57 minutos. Já estamos já despontando no final, para o final do programa Tarde Cabocla desta quinta-feira, dia 24 de setembro do ano de 2026. Você está acompanhando o programa Tarde Cabocla. Beleza, gente. Olha, o programa vai se encerrando nesse momento. Amanhã estaremos de volta trazendo outras e novas informações, tá bom? Quero agradecer a cada um, muito obrigado. Quero dizer que foi muito bom ter a sua companhia. Já fica o nosso encontro marcado no mesmo horário para amanhã, a partir das 13 horas, tá bom? A apresentação Otto Farias, Mislene Ferreira, coordenação da Rádio Nacional. Bianca Petená, gerente das Rádios Nacional, gerência executiva das Rádios EBC, Carlos Sena. Uma ótima tarde para você, forte abraço a todos e tchau, tchau!

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2: Agora são 5 horas em Brasília. Boa tarde. Eu sou Bianca Paiva e este é o Nacional Notícias com o destaque do momento. Vamos atualizar as informações do caso Master. E a notícia relacionada ao BRB, Banco de Brasília, que sofreu um prejuízo de pelo menos 12 bilhões de reais com as fraudes no Banco Master de Daniel Vorcaro. Vamos com informações de Priscila Mazenotti.
3: O Tribunal de Contas do Distrito Federal determinou o bloqueio de 2 bilhões e 700 milhões de reais em bens de ex-altos dirigentes do BRB, o Banco de Brasília. O ex-presidente Paulo Henrique Costa e 4 diretores. Até agora, eles terão prazo de 30 dias para se manifestar e o BRB terá 24 horas para encaminhar o relatório de auditoria independente e mais 15 dias para dar explicações. É um bloqueio cautelar que vai durar um ano e o recurso será usado, segundo o TCDF, para o ressarcimento dos cofres públicos.

0: O atual presidente do banco, Nelson Antônio de Souza, terá também 30 dias para justificar o descumprimento de pedidos anteriores do Tribunal de Contas com esclarecimentos e documentação. Até o momento, o BRB encontra-se em desconformidade regulatória por não ter cumprido os prazos legais para a apresentação de balanço operacional e patrimonial, que não são publicados desde o ano passado. O caso é investigado no âmbito da Operação Compliance Zero da Polícia Federal. Há suspeita de que ex-dirigentes do banco receberam vantagens indevidas para autorizar a compra de carteiras de crédito fraudulentas do Master, no valor que pode ultrapassar os 12 bilhões de reais, mas o tamanho real do rombo ainda não foi revelado.
1: 5h02, esse foi o Nacional Notícias. 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
10: Olá, muito boa tarde. São 5h05. Está começando É Tudo Brasil, ao vivo pela Rádio Nacional. Rio de Janeiro, FM 87.1 e AM 1130. É Tudo Brasil, de segunda a sexta-feira, trazendo novidades, lançamentos da música brasileira, bate-papo, muitas canções de hoje e canções de sempre. Para o nosso público do Rio de Janeiro, de São Paulo, Brasília, no AM 980, São Luís, Recife, ondas curtas da Amazônia, Alto Solimões e os ouvintes da Rádio Ceará. Estamos no YouTube, no Instagram, no Facebook e no X. Já seguiu lá o nosso perfil, @RadioNacionalBR. Corre lá para acompanhar todas as novidades. Conto hoje com Joca Sanz nos trabalhos técnicos e Rosalina Rocha na assistência de estúdio. E quem sou eu? Eu sou Luciana Vale. Fico com você aqui até às 6 horas. Quinta-feira, 24 de setembro de 2026, É Tudo Brasil, chegando com agenda de shows na abertura do programa desta quinta, falando diretamente para os ouvintes de Pernambuco, no Teatro Guararapes, em Olinda. Tem programação neste fim de semana.

Semana. A cantora baiana Simone chega com sua turnê amanhã às 21h. No show Que Mulher É Essa, Simone comemora 76 anos de vida e 50 de carreira. A artista estabelece uma nova fase em sua trajetória, saindo da zona de conforto, como define a própria cantora. Ronaldo Fraga assina a direção artística e Ana Frango Elétrico está na direção musical do show de Simone. Ingressos a partir de R$ 95,00, confirmando amanhã, 21h, no Teatro Guararapes. E sábado é a vez de Tiago York, a turnê Troco Likes 10 anos, 21h, com ingresso a partir de R$ 110,00. Opções para você aí, portanto, sexta e sábado, no Teatro Guararapes, no Salgadinho, em Olinda, ali na Avenida Professor Andrade Bezerra. Aqui no ETB, o bloco de abertura traz Aquele Plano Para Me Esquecer. É Simone cantando Adriana Calcanhoto e, na sequência, Tiago York, De Todas as Coisas.

0: No Rio de Janeiro, 5 horas e 12 minutos. A gente agora segue direto para o Ceará.
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0: Na FM 87.1, a Rádio Ceará, Ricardo Guilherme conduz os ouvintes agora a uma viagem no tempo. Vamos regressar a 1972, quando Fagner gravou Cavalo Ferro. Música composta em parceria com Ricardo Bezerra, o entrevistado de hoje no É Tudo Ceará.
2: 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Versos de uma música chamada Cavalo Ferro, desse compositor que está conosco hoje no É Tudo Ceará, Ricardo Bezerra, em parceria com Fagner. Ricardo Bezerra, existe essa temática tropicamericana?
3: Existe, porque nós vivemos dentro dessa temática tropicamericana, né? Nós temos esse privilégio nos dado planetário de viver nessa zona tropical. Isso é uma dádiva. Todo dia nós merecemos agradecer, se é que você merece agradecer, viver nas terras tropicamericanas, porque as terras tropicamericanas, com certeza, elas são mais equilibradas, agradáveis, mas boas para a vida humana do que as terras setentrionais, frias, geladas.
4: E essa música é do pessoal do Ceará, não é? Do pessoal da época do pessoal do Ceará.
3: Eu acho que tem um pouco
4: dos anos 70.
3: O calor da terra, o calor da terra, as tropicamericanas, terras tropicamericanas são quentes. Não são frias, elas são quentes. E acho que tudo que é quente é mais legal.
4: E termina a música dizendo: vou achar o meu caminho de volta. Pode ser certo, pode ser direto. Caminho certo, sem perigo, sem perigo, sem perigo.
3: Eu acho que eu acho que é bom a gente viver, né, sem perigo fatal. Puxa, a vida tem que ser um prazer, né? Inclusive, eu acho que a sensação de céu tem que ser sentida aqui na Terra. Porque esperar por lá, você não tem né, garantia qualquer. Então, eu acho que essa música do Cavalo Ferro, ele vai chegar nesse caminho certo, sem perigo fatal. Não é não?
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0: No É Tudo Ceará de hoje, estamos no caminho certo, sem perigo fatal, com esse representante do pessoal do Ceará, o compositor Ricardo Bezerra, autor de Cavalo Ferro e autor desta música chamada La Condessa. Já riscaram pelos muros raiva, dor e esperança, mas vou riscar na vida o teu nome com uma canção. Que canção é essa, hein? Né?
1: É uma letra do Brandão, poeta piauiense, que veio para o Ceará e foi da escola de arquitetura original lá, com Fausto Nilo.
0: A música, então, de dois arquitetos, Ricardo Bezerra e Antônio José Brandão.
1: Exatamente.
0: E que música é? Que canção é essa que você vai riscar?
1: Uma letra do Brandão que chama La Condessa. Teus servos já passeiam no arrozal tranquilo, sem uma joia no peito. Em todos os corações a gente vê o brilho, né, das joias.
0: É a capacidade de romper com o que se risca nos muros, a raiva, a dor.
1: Exato. Ela tem a... Vou riscar, apesar da raiva, da dor, né? Com esperança, eu vou riscar seu nome numa canção. Fazer o seu nome numa canção. Vou riscar na vida o seu nome com uma canção.
0: E é esta canção.

0: No Rio de Janeiro, 5 horas e 22 minutos. 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

0: tudo, o Brasil apresenta Cláudia, composição de Antônio Adolfo e o parceiro Tibério Gaspar. O músico está lançando o seu novo álbum, Balaios, pela gravadora americana AAM Music. E está aqui com a gente na Rádio Nacional para bater um papo. Antônio Adolfo, prazer falar com você.
1: Alô, Luciana, que prazer é todo meu. Nós estamos ouvindo Cláudia, né? Cláudia no centro de Copacabana, nos planos de fim de semana. E aí vai a letra do querido Tibério. Mas eu gravei só um instrumental.
0: Pois é, você gravou um instrumental. Essa composição é dos anos 60, lá, né, do auge da nossa bossa. Do auge, assim, lá do início da nossa bossa nova.
1: Isso, exatamente.
0: Ela é inédita, Antônio Adolfo?
1: Não, ela já foi gravada, inclusive, recentemente pela Leila Pinheiro. Aliás, é uma das músicas que mais tocam das minhas composições com o Tibério, assim, que mais tocam no streaming, né? E essa música foi feita por um filme, Ascensão e Queda de um Paquera. Aliás, isso, paquera é uma palavra que se usava nos anos 60.
0: Caiu em desuso, aí, né?
1: Caiu em desuso, né? Hoje em dia são outras coisas. Mas, enfim, era um personagem. Cláudia era um personagem, uma moça, né? Morava em Copacabana, né? Em contraposição à garota de Ipanema. Tinha a moça que ela andava pelo dia das vitrines na Avenida Copacabana e parava numa sorveteria, numa lanchonete, aquelas coisas típicas daquele momento mágico do Rio de Janeiro, que foram o início dos anos 60, né?
0: É, uma Cláudia cheia de bossa e cheia de nostalgia também. Eu não sei nem como é que seria a sua Cláudia contemporânea, né? Repaginada hoje, Antônio Adolfo.
1: Eu acho que, Luciana, que começaria com o título Cláudia. O nome Cláudia é um nome bem daquela época, né? Hoje em dia, quase que você não vê Cláudia, né?
0: Não.
1: Você vê vários nomes, né?
0: É verdade. Enfim, vamos manter a original. A original é que é boa.
1: Sim.
0: Sempre original, Antônio Adolfo, aprontando mais uma, né? O álbum chegando agora. Já fez um ano do último trabalho com o Renato Teixeira? Você estava com a gente aqui em 2025, anunciando.
1: Sim.
0: Fez um ano já?
1: Tem um ano e pouquinho. É. Já um ano e pouquinho. Ano passado é um disco muito bem recebido pelos colegas, que tem vários participando. Oswaldo Montenegro tem... Zé Cabaleiro, tem a Laíde Costa, Leila Pinheiro. Uma turma muito boa.
0: Muito lindo o álbum.
1: E acho que a gente vai fazer um novo agora.
0: Olha, Renato Teixeira e Antônio Adolfo de novo?
1: É, mas aquele tinha convidados.

0: assim, escolhidos, cada música tinha um convidado, né? Esse não sei como é que vão ser os convidados ainda. Tem que encontrar com o Renato, o negócio é ele parar um pouquinho aqui para a gente. Tem que pegar quando ele vai para Salvador e para São Paulo. Tem que pegar
1: A hora que ele
0: ele.
1: sossegar, né?
0: Na hora que ele sobrevoar o Rio de Janeiro, a gente busca ele para dar uma
1: É.
0: paradinha.
1: Olha, por falar em sossegar, Antônio Adolfo não sossega, né? Tá perto de fazer 80 já, né, Antônio Adolfo? E sai agora com um novo álbum,
0: É
1: Balaios.
0: verdade,
1: Tem
0: isso,
1: muito
0: verdade.
1: significado aí, né? Esse título não é à toa. Nesse
0: Sim,
1: balaio tem muita coisa boa, muita história.
0: exatamente. Esse balaio é cheio de histórias, né? Ele carrega várias histórias com ele, histórias, emoções, né? Momentos que a gente passou em várias ocasiões, musicais ou não. E, enfim, eu tenho muita história para contar, né, também, né? Então, essas histórias revertidas em música, né? Convertidas em música, tanto faz, elas ganham uma certa graça, né? Uma musicalidade, uma simpatia, né? E então é assim que a história ocorreu, assim, e está ocorrendo assim também. Esse disco reúne esses momentos que são o que esse balaio oferece, né? O balaio que é o disco, né? Reúne vários balaios também, entendeu?
1: Agora, a gente apresentou na abertura aqui a Cláudia, essa composição com Tibério Gaspar lá dos anos 60. Algum motivo especial é a figura feminina, é a Copacabana daquele tempo, é o Rio de Janeiro dos anos 60, ou é o Antônio Adolfo, jovenzinho?
0: É tudo isso, Luciana, tudo isso reunido num só balaio.
1: É.
0: É tudo isso.
1: Mais uma do balaio aqui. Antônio Adolfo no É Tudo Brasil apresentando pra gente o seu novo álbum, já nas plataformas de música, né, Antônio Adolfo?
0: Já está em todas as plataformas, está sendo bem recebido. E espero que as emissoras de rádio, que para mim são super importantes, também recebam como você está recebendo o nosso querido Balaios também.
1: Estamos aqui e vamos receber San Expedito.

0: recentemente nasceu uma fezinha em Santo Expedito. Conta essa pra gente, Antônio Adolfo.
1: Pois é, essa música, inclusive, ela tem um quê de vitória, né? Porque foi o seguinte, a gente ia muito para Miguel Pereira aos fins de semana, né? Saía do Rio, eu, minha mulher e as duas filhas, e passávamos o fim de semana lá em Pereira. E eu, às vezes, passava por um lugar na Dutra, né? Na Presidente Dutra, que é a BR... Esqueci o nome agora. A mais importante, 101? Rio São Paulo, né? Não, 101 que vai pela praia.
0: É a RJ116. É.
1: Exatamente. Então a gente passava por essa estrada e eu me chamava a atenção uma placa que tinha assim, Santo Expedito, mas não tinha nenhuma cidade nenhuma, mas parecia ser uma placa indicando que tem uma cidade por ali, uma cidadezinha. Aí numa dessas, na vinda para o Rio, voltando de lá, era um domingo à tardinha, aquela hora que vem todo mundo, né? Já quase anoitecendo. Aí o que aconteceu? Eu estava com um carro emprestado de um amigo que a gente estava chegando de viagem, né, dos Estados Unidos, onde a gente passou um tempo naquela época. E aí o carro, de repente, parou, assim, do nada, ele estava com gasolina e tudo, né? E parou o carro, eu encostei ali no acostamento, e tentei fazer o carro pegar, ficar uau, uau, uau, sabe como é que é, né? O carro pega, nada do carro pegar. A minha mulher já estava apavorada, disse, eu vou para o meio da estrada aqui, ficar no meio dos carros aqui, para parar aqui. Eu disse, não faça isso. Bom, de repente, do nada o carro pegou. Passou uns 5 minutos, o carro pegou. Aí, vambora. Aí fomos. Aí viajamos, chegamos no Rio. Tá. Duas semanas depois, a gente voltou a Miguel Pereira, na volta, você acredita que no mesmo lugar, sabe o que aconteceu? Ah. Furou o pneu do carro.
0: Pera, caramba!
1: Até aí tudo bem, que eu sei trocar pneu, ainda troco pneu hoje, se for necessário. Mas aí eu fui lá na mala do carro, e esse carro é o mesmo carro que estava emprestado desse amigo.
0: Sim.
1: E não tinha macaco no carro. Não
0: Meu
1: tinha
0: Deus do céu.
1: Tinha um pneu, mas não tinha um macaco, né? Caramba, e agora? Como é que nós vamos fazer? Aí eu mesmo fiquei preocupado. Pô. Eu sei trocar o pneu, mas sem macaco é difícil, né? Nisso eu vim chegando carro, assim, atrás do carro meio estranho, assim, tipo caras lá dentro, mal encarados, assim, eu disse, vai ser agora, minha mulher de novo, vou pro meio da estrada, desse carro. Bom, eles desceram assim, com aquelas caras de mal, né, aí chega, o que que houve aí? Eu disse, ah, é que a gente tá sem um macaco para trocar o pneu. Aí falou, ah, tudo bem, não tem problema, a gente troca pro senhor aqui.
0: Olha.
1: Eles trocaram o pneu, numa boa.
0: Que maravilha.
1: Não, nem uma tarjeta, né, fazer uma coisa dessa, que a gente não ficar. Mas realmente foram assim, na super amizade. Aí, bom, a gente pegou o carro, continuou a viagem. E eu pensei, assim, olha, a próxima música que eu fizer vai se chamar Santo Expedito.
0: Ah,
1: e aí eu não tinha. Eu tinha gravado essa música já num disco, acho que foi ao vivo. E eu resolvi botar essa música nesse disco, mas eu botei Santo Expedito, que acho que fica. Soa mais fácil para eles falarem lá fora, né? Porque esses discos são todos lançados primeiramente no exterior.
0: Sim.
1: Nos Estados Unidos. E depois eu lanço no Brasil. Quando dá para lançar, eu lanço aqui no Brasil também. E aí eu botei Santo Expedito, que seria como eles falam lá.
0: Sim.
1: Santo Expedito.
0: E viva Santo Expedito, santo das causas impossíveis.
1: É, exatamente. Mas você sabe que eu nunca fui devoto. E até eu li há pouco tempo, curiosamente, eu li... que tem gente que diz que o Santo Expedito nem existiu na Igreja Católica, dizem, tem uma corrente que diz que não existiu o Santo Expedito.
0: Será?
1: É apenas uma devoção, que eu acho legal, tanto é que eu acho legal que eu até fiz uma música com o nome, né?
0: Muito bacana. Mas... Santo Expedito enviou ajuda, né? O socorro.
1: Enviou ajuda, né? Aí é um hino, né? Assim, um hino de uma vitória, né?
0: Sim.
1: Celebrando a vitória, né?
0: Um final feliz.
1: Final feliz.
0: Miguel Pereira continua no caminho da família?
1: Não, você sabe que tem anos que eu não vou a Miguel Pereira. A gente depois vendeu uma casa lá, fui morar fora um tempo. E hoje, quando eu viajo, assim, eu nunca não tenho ido a Miguel Pereira. Falaram que está muito bonito, inclusive, que está cheio de melhorias.
0: Muitas inovações.
1: Você conhece Miguel Pereira?
0: Conheço.
1: É um lugar muito... O clima é maravilhoso, né?
0: Sim, a cidade recebeu um tapa... É no visual, vamos chamar assim, né? Várias intervenções,
1: sim,
0: algumas polêmicas, com certeza.
1: Sim,
0: enfim.
1: Tem o Parque dos Dinossauros.
0: É, o prefeito é meio megalomaníaco. ex-prefeito, que ele saiu candidato agora aí.
1: Você sabe que, coincidentemente, o meu disco é masterizado. A masterização, explicando aqui para o pessoal que está nos ouvindo, que não sabe, depois que o disco é gravado e é mixado, ele vai para masterização, que seria como se desse um polimento na pintura do carro.
0: Na,
1: né,
0: lanternagem.
1: Isso. Aí o engenheiro de masterização é tão importante que ele sempre está concorrendo aos prêmios Grammy também, inclusive com discos meus que eu fiz esses anos todos aí. É o André Dias, ele tem o estúdio dele, fica lá em Miguel Pereira.
0: Ah.
1: E aí ele fala: pô, você tem que subir aqui, tomar um vinho, pá, pá, pá, pá, pá. E eu nunca vou, tem que pegar coragem.
0: Aceita o convite, se apega em São Benedito, São Expedito e vai.
1: Isso.
0: Você fala de premiações, você teve indicação ao Grammy na categoria de melhor álbum de jazz latino em 2017, né? Híbrido From Rio to Wayne Shorter. Umas só das premiações
1: na
0: aí.
1: Na verdade.
0: Indicações. Foram 10 indicações ao Grammy latino.
1: É, 10 indicações, incluindo aí, no caso, essas de engenharia de gravação.
0: Sim,
1: que,
0: sim.
1: Como disco, melhor disco de jazz latino, foram 6. E essas outras 4 ficam por conta desses...

0: gravadas e ouvidas pelo mundo inteiro. Mas nesse disco eu pensei, não vou colocar de novo Samarina, Teletema, e Juliana, BR3, porque é a hora de mostrar outras músicas também, né? Então achei legal mostrar outras músicas, esse clima jazzístico que ficou, né, com músicos excelentes que tocam comigo aí, nesse, não só nesse disco, mas em vários desses meus discos recentes indicados para Grammy e tudo mais. Aliás, ano passado eu fui indicado mais uma vez para o Prêmio da Música Brasileira, um disco anterior a esse, que foi o disco que eu fiz com músicas do carnaval antigas, né, músicas lindas de carnaval. E eu tenho sido indicado para vários prêmios, não tem nada que reclamar disso aí, não. Ganhar, já ganhei alguns. Grammy não ganhei nenhum, mas fui indicado várias vezes, incluído uma vez ao Grammy americano. Mas com esse time também, que eu gravo, eu aprendi isso, sabe, Luciana, que você se juntando aos bons, não tem erro. Você vai fazer uma coisa legal, né?
1: É, não, é bacana ver colegas, enfim, a classe, vamos chamar assim, né? Os nossos instrumentistas, com tantas indicações, com tantas premiações. Acho que quando um sai vitorioso, todos saem, né?
0: Não, sem dúvida.
1: Porque... na música instrumental brasileira, a gente tem gênios, né? Com certeza, é um deles.
0: Hamilton de Holanda, meu amigo Hamilton de Holanda, tem o César Mariano, tem tantos craques, né?
1: Isso aí.
0: E essa galera que toca comigo, o pessoal do Sopro, Gessé Sadoc, Marcelo Martins e o Rafael Rocha, os três tocam também com o Djavan, entendeu? Então, para pegar esses caras para poder fazer show e gravar o disco, tem que pegar a unha, assim, vamos lá fazer o show, porque eles têm mil compromissos.
1: Você só não roubou o guitarrista do Djavan, né? Que você tá com o Tom Rotella. Fala um pouco desse músico norte-americano.
0: O Tom Rotella veio convidado especial, que tá em outras músicas, é o Lula Galvão também, que é um super craque. E o Tom Rotella, ele mora na Califórnia, já tocou com Frank Sinatra, Diane Shaw, vários expoentes da música internacional, assim, americana. Eu gravei no disco dele, ele me convidou ano passado para o disco que ele fez. E aí eu toquei uma música, aí eu resolvi convidar ele para tocar o Cláudia, ele tocou a música Cláudia, ele tocou
1: muito
0: só nessa música.
1: Muito legal. Quando a gravadora AM Music lança você no mercado norte-americano, eles levam você para lá para participar desse lançamento?
0: Olha, na verdade, essa gravadora, esse selo é meu, eu sou representado por...
1: Antônio Adolfo Music, sim!
0: Antônio Adolfo Music, exatamente.
1: Sim!
0: E aí eu... É um selo internacional, mas só para os meus discos. Mas eu tenho a distribuição, que é muito boa, da CD Baby, né? E hoje em dia o panorama está muito na base do streaming também.
1: Com certeza. Mas você não aproveita não para sair... pisar Sim. novamente em solo americano, fazer umas
0: toda
1: jams
0: hora,
1: por
0: dizer,
1: lá, levar
0: não,
1: a turma com você.
0: Eu estou fazendo shows lá, faço shows, sim. Ou eu, quer dizer, geralmente eu faço com músicos de lá, porque levar essa tropa toda, são 9 músicos, né? só Ivete Sangalo que pode fazer isso mesmo.
1: Olha só. Ou então é um pezinho assim, no máximo de uma semana fora de casa, né? E volta.
0: Mas eu morei muito tempo nos Estados Unidos, ali na área de. Da Flórida, Miami, em Hollywood também, e morei na Califórnia também, então eu me sinto mais ou menos em casa lá também. Me sinto em casa lá, conheço bem o país, as pessoas, tem muitos amigos músicos também, muitos amigos de outras áreas também. Eu gosto muito de ir para lá também, e lá se ouve muita música. As rádios estão tocando muito esse meu disco, olha.
1: Sim.
0: Está em segundo lugar nesse momento, saiu hoje até, está em segundo lugar dos discos mais ouvidos no jazz, entendeu?
1: Balaios. Vamos ouvir mais uma faixa, são 9 músicas ao todo, são 5 autorais, 4 com... deixa eu ver se eu estou acertando.
0: São todas autorais, 4 com Tibério, entendeu?
1: Ah, então tá, as 5 sem o Tibério e outras 4 com o Tibério Gaspar. Tem mais uma aqui pra gente, Caminhada. Qual é a história da música Caminhada?
0: Caminhada foi na primeira leva de músicas que eu fiz com o Tibério, em 1966, 67. Haja tempo nisso. A história é longa, né, Luciana?
1: tem alguns anos.
0: Nessa primeira
1: 50
0: leva,
1: anos, pelo menos.
0: Nessa primeira leva, Caminhada já estava nessa música. Essa música concorreu ao segundo Festival Internacional da Canção. E ficou finalista, mas não pegou nem o primeiro, nem o segundo, nem o terceiro lugar. E nessa mesma leva tinha Samarina também. Aliás, as músicas com o Tibério...

0: Travessia, né? Travessia com o Milton também estava entre as finalistas.
1: Ganhou, segundo lugar. Isso. Primeiro lugar foi o Margarida, que é do
0: Guarabira, Guti, né? Do Guarabira.
1: O Travessia ficou em segundo lugar. E a gente se reuniu num grupo, né? E o Caminhada foi dessa primeira safra. A gente fazia um baião moderno, assim, para a época, não era mais aquele baião da antiga, tradicional, a gente fazia os acordes diferentes. Mas eu gosto muito dessa música. Essa música, onde toca, o pessoal gosta muito. Sabe?
0: Logo depois Caminhada, você lançou nos Estados Unidos também, Journey to the Interior.
1: É, ficou com esse nome que quer dizer viagem ao interior. Isso. Pode ser o interior do Brasil e pode ser o interior da própria pessoa, né?
0: Que é a nossa caminhada. Vamos ouvir?
1: Vamos.

0: Caminhada com Antônio Adolfo, faixa presente no seu novo álbum, Balaios. Alguns músicos se aposentam. Eu tenho a impressão de que Antônio Adolfo não vai aposentar, não.
1: Não, fazendo música não tem como se aposentar, né? Realmente, a música exige paixão, né?
0: É. A aposentadoria seria um afastamento, né? É impossível pensar, né, em se afastar daquilo que você mais ama fazer na vida, né?
1: Não consigo. E tocar, e compor, e fazer arranjos, tudo é paixão. Eu dou aulas também, a gente tem a escola de música, né, que já tem 40 anos aqui no Rio, Centro Musical Antônio Adolfo.
0: Sim.
1: E da música, as minhas filhas são cantoras, as netas já estão. Exatamente, a Carol é uma das filhas, Luísa, outra. As três netas também são. Todas já estão na música. Todas estão na música já.
0: Esse DNA corre forte na veia.
1: DNA é forte. Esse DNA na música é forte.
0: Maravilha.
1: Não tem como negar isso.
0: Que bom. Antônio Adolfo, muito feliz de bater esse papo com você novamente aqui na Rádio Nacional. O álbum está com perfil? Tem algum caminho para a gente seguir nas mídias sociais?
1: Tem. Eu estou no Instagram com o nome Antônio Adolfo Oficial. No Instagram, no Facebook também, Antônio Adolfo, estou lá, né? E aí tem todas as informações sobre a minha vida musical. O disco está em todas as plataformas de streaming, e pode ser também adquirido, mas infelizmente aqui no Brasil é mais difícil, mas você pode conseguir pela Amazon, é mais fácil a pessoa guardar, é amazon.com, e o disco tem lá, tem outras empresas lá fora que tem o disco, mas se precisar também de um disco, eu consigo. Tem lá na minha escola.
0: É só fazer o contato também com a gravadora, né? A sua gravadora, a AM.
1: Comigo, exatamente. Pode fazer diretamente comigo pela minha escola, Centro Musical Antônio Adolfo, que a gente consegue um disco, assim, a pessoa que tem. Eu acho muito importante a pessoa pegar um disco na mão, né? E olhar também quem gravou, quem tocou, quem é o autor da música. Todas aquelas informações, a capa, né? O desenho da capa aí, que foi do Bento André, a bela capa que ele fez também.
0: Tem que dar uma materialidade para esse sonho, né?
1: Sim, senão você fica só no stream, vê só aquela capinha pequenininha ali na frente. Mas é isso. Adorei também bate-papo aqui, Luciana.
0: Obrigada, Antônio Adolfo.
1: Rádio Nacional, é isso aí.
0: Olha, um fim de ano para você, maravilhoso, né? Já vi que você está aí cheio de planos para 2027, né? Com promessa de novo.

0: Albon ao lado do Renato Teixeira. A gente aguarda esse lançamento aí, mas continuamos lambendo a cria aqui de balaios, tá bom?
1: Vamos lá, abraço para todos e até a próxima, se Deus
0: Grande
1: quiser.
0: Grande abraço para você também, até a próxima. Antônio Adolfo, Não É Tudo Brasil, a gente vai encerrar com outra faixa do álbum Balaios, Zatum Tum.

Agora no Rio, 5 horas e 49 minutos, é tudo Brasil, seguindo até às 6 aqui pela sua Rádio Nacional. E a gente segue divulgando a programação da primeira Semana de Arte do Rio, promovida pela Prefeitura. Nesta sexta e sábado, rola a sexta edição do Festival Toca, na Praça Cardeal Câmara, aqui nos Arcos da Lapa. O festival apresenta espetáculos inéditos e gratuitos em uma iniciativa do Instituto Ato Toda Arte e a Sarau Cultura Brasileira. Então anota aí, para você aqui do Rio de Janeiro, amanhã, 8 da noite, o Festival Toca apresenta Sou de Brasileiro, um trio vocal formado em 2005 por Negra Silva, José Júnior e G. Vieira. Eles foram finalistas do Favela Festival, parceria da Central Única das Favelas, a CUF e a Rede Globo. Primeiro álbum de estúdio, Sou, recém-lançado pela gravadora Universal Music Brasil, traz composições autorais e participações de artistas como Paula Lima. Então amanhã às 8, com Sou de Brasileiro. Na sequência, Larissa Luz, 9h30 da noite, com seu novo trabalho, Desmonte. Pela primeira vez aqui no Rio de Janeiro, trazendo o terceiro álbum de estúdio da cantora, compositora e atriz. Sabadão, tô falando da Semana de Arte do Rio, hein, gente? Festival Toca, sabadão, 8 da noite, aqui nos Arcos da Lapa, com o espetáculo inédito em homenagem a Moacir Santos, com a Orquestra Petrobras Sinfônica e a regência de Felipe Prazeres, com arranjos de Gilson Santos, Jessé Sadoc e Itamara Sierre. E a participação especial de Fabiana Cosa e Marcos Sacramento. Fechando a programação do sábado, 9h30 da noite, Hamilton de Holanda Trio, trazendo o Nova, né, o nome do álbum e do show novo de Hamilton de Holanda, indicado ao Grammy Latino 2026, inclusive, né? Traz o jazz contemporâneo, choro e diferentes vertentes da música brasileira. Então a gente traz aí, é uma trinca? Acho que sim, Maracatu Nação do Amor, uma composição de Moacir Santos, originalmente em versão instrumental, chamada April Child, ganhou letra posteriormente, letra de Ney Lopes, e foi gravada por Gilberto Gil no álbum Ouro Negro, um disco duplo de...

É tudo, o Brasil vai encerrando a edição desta quinta-feira, aqui na sua Rádio Nacional. O programa está de volta amanhã ao vivo, às 5 da tarde, comigo, Luciana Valle. Hoje contei com Joca Sainz nos trabalhos técnicos, Rosalina Rocha na assistência de estúdio. É tudo, Brasil. Tem produção executiva de Cláudio da Mata e Luciana Valle, com coordenação geral de Cíntia Cruz. O nosso encerramento é em grande estilo, com Hamilton de Holanda e o violonista Marco Pereira. Composição de Garoto, Lamentos do Morro. Eu convido vocês a seguirem com a gente aqui na Rádio Nacional. Vem aí no Mundo da Bola com Rodrigo Ricardo, Mário Silva e Luiz Ferreira. Obrigada pela sua companhia, um grande abraço e até amanhã.

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1: Muito boa noite, 18 horas, quarta-feira, quinta-feira, 24 de setembro de 2024, 26, está no ar o programa No Mundo da Bola, com a minha apresentação, comentários de Mário Silva e Luiz Ferreira, trabalhos técnicos de Joca Sanz, produção executiva Luiz Ferreira e Wagner Gomes. E amanhã é dia de seleção brasileira em campo. A gente abre esse No Mundo da Bola falando do Scratch Canarinho. O Brasil enfrenta na próxima sexta, amanhã, às 7 horas da manhã. Ah, bota o despertador aí, gente. Hora de Brasília em North Queensland Stadium, em Townsville, na Austrália. O técnico, e hoje, né, o técnico Carlo Ancelotti confirmou a escalação da amarelinha no primeiro compromisso da equipe depois da Copa do Mundo. Rafael Monteiro traz todos os detalhes para a gente aqui no microfone da sua Rádio Nacional. Salve, salve, Rafael Monteiro!
2: Salve, salve, salve, salve, amigos ligados no programa No Mundo da Bola. Quem chega ao microfone da Rádio Nacional é o técnico da seleção brasileira, Carlo Ancelotti, que fala sobre o início de um novo ciclo após ser eliminado na Copa do Mundo para a Noruega nas oitavas de final.
3: Sim, ha sido um período longo, bastante difícil, porque depois da derrota na Copa do Mundo não tinha o tempo para reaccionar. Então, agora, creio que esta data FIFA é uma data FIFA importante, temos novos jogadores, continuamos, não é

0: que empezamos un nuevo trabajo, continuamos el trabajo feito hace un año de intentando de mejorarlo. El grupo es bueno, tenemos jóvenes de calidad. Eu acho que esses jogos que vamos jogar aqui na Austrália são muito boa oportunidade para os jovens que temos aqui, que alguns deles não têm muita oportunidade de jogar, que podem acumular minutos com a seleção.
1: O treinador comentou sobre os testes nesse recomeço da seleção brasileira.
0: Olha, para nós é importante jogar bem, começar a ganhar jogo. A verdade é que pode ser esses três jogos uma oportunidade para alguns, mas eu acho que acredito que temos uma base e temos que seguir com esta base de jogadores que han jogado a Copa do Mundo, que podem ajudar a progressão dos nossos jovens que temos aqui.
1: Ancelotti ainda falou sobre a Austrália, adversário da seleção nas próximas partidas.
0: Bom, sim, algo novo, mas eu acho que são dois partidos de nível, porque a Austrália mostrou muita boa qualidade na Copa do Mundo, então vamos jogar dois jogos, pode ser que vamos jogar jogos diferentes como sistema, como atuação do sistema, o primeiro jogo, o segundo jogo. Pero yo creo que es una oportunidad para empezar a hacer las cosas.
1: Él también fue cuestionado en enfrentar adversarios europeos con un mayor nivel de dificultad.
0: Estamos muy contentos de estar aquí y jugar estos amistosos. La verdad es que también el calendario ahora no permite mucha oportunidad de jugar amistosos. En Europa no es posible jugar. Entonces, contento de estar aquí y jugar estos amistosos. Yo creo que la reducción del extranjero en el fútbol brasileño es un aspecto muy importante para dar la oportunidad al talento brasileño, que es mucho, más oportunidad de tener minutos en el campeonato brasileño. Me parece que no es un divieto reducir ano para ano, uma coisa muito positiva para o futebol.
1: Para encarar a Austrália amanhã, às 7 horas da manhã, a seleção brasileira deve iniciar o amistoso com Hugo Souza no gol, na direita Mateuzinho, dupla de zaga Marquinhos e Vitor Reis, na esquerda Douglas Santos, no meio de campo, Bruno Guimarães e Danilo Santos, no ataque, Estevão, Rafinha, Endrick e Vinícius Júnior. Forte abraço!
2: Forte abraço, Rafael Monteiro, para falar da seleção brasileira aqui ao meu lado, Mário Silva, Luiz Ferreira. Mário, boa noite para você.
3: Noite.
2: O português do italiano Carlo Ancelotti continua. Tá melhorando?
3: É, mas ele dá uma escorregada no espanhol, fica um portunhol simpático.
2: E o jogo amanhã às 7 da manhã, hora de Brasília, para Canguru assistir ou vai ter muito brasileiro de olho nessa tela? Você falou que vai colocar o despertador.
3: Eu vou botar, né? Porque é dever de ofício, tem que assistir, não é isso?
2: É, pra nosso poder... dever de ofício, é verdade. De ofício. Agora, Mário, a seleção de Ancelotti repetindo o que ele quis fazer sempre, né? Dois volantes, teoricamente, mesmo dois volantes bastante técnicos, mas com quatro atacantes, né? Perdemos aquele homem de ligação do meio de campo, não tem, né?
3: É, ele até contraria a escola italiana, né? A escola italiana pensa primeiro em se defender e depois atacar, sempre foi assim. Agora, eu não sei se ele vai colocar esse esquema com dois jogadores de meio campo, que não são jogadores de marcação efetiva, certo? Tinha o Casemiro que marcava. Vamos tomar por base do Flamengo, que tem o Pulgar e o Jorginho, por exemplo.
2: Pulgar marca.
3: Marca e bate.
2: Marca e mata a jogada.
3: E mata a jogada. E o Jorginho ajuda. Eu não sei se numa seleção... É porque não joga contra o europeu, não joga contra a nata do futebol, se ele vai usar. É também uma situação que influi o seguinte: você botar quatro atacantes, os caras vão ficar perturbados lá na frente. Desde que acerte, Rafinha, Estevão, Endrick, Vini, Júnior, eles precisam ser marcados. Senão os caras vão parar na cara do gol. Acho que a Austrália é um bom teste, é sempre bom vencer, mas é bom observar. Eu não sei se ele vai fazer 4-2-4, não sei.
2: É verdade, porque às vezes esses números flutuam, os jogadores flutuam em campo, não é uma coisa fixa. Aqui ao meu lado, Luiz Ferreira, que é o rei das táticas e das estratégias. Olha. Luiz Ferreira, você estava comentando com

0: comigo lá na redação, um pouco antes do programa, que o Bruno Guimarães, na verdade, que joga de 8 agora, ele originalmente jogava de 5. Então ele tem essa versatilidade ali na volância, né, para jogar no meio de campo. Mas te agrada esse esquema do Ancelotti? Boa noite para você.
1: Boa noite, RR. Boa noite, os amigos ligados aqui no programa No Mundo da Bola. Olha, RR, eu vou repetir exatamente o que eu te falei lá na redação. O que que o Brasil tem de melhor hoje? São pontas, são jogadores que precisam de espaço para atacar. O Rafinha é assim, o Vinícius Júnior é assim, o Estevão é assim, o Endrick é assim. Não, a gente não tá falando daquele atacante que fica de costas para a zaga. Se você for parar para pensar, até o Pedro é um cara que gosta de atacar o espaço também. Faz muita associação com a Rascaeta no Flamengo. Então ele precisa de uma equipe que utilize esse espaço. E ele tem dois caras, se você for parar para pensar, vai jogar com duas camisas 10, que é o Rafinha e o Estevão. O Estevão, que principalmente muita gente fala que seria o camisa 10 do Ancelotti nessa Copa do Mundo, não foi porque se machucou.
0: Você acha o Estevão 10?
1: O Estevão é 10. O Estevão é camisa 10.
0: Sempre vejo ele jogando mais quero pela ponta.
1: Ele jogava assim com o Abel Ferreira, mas o Estevão, eu lembro de uma entrevista dele que ele dizia que ele gostaria de jogar atrás do atacante, como camisa 10 mesmo. O Rafinha tá jogando de 9, tá fazendo gol a rodo no Barcelona. O Vinícius Júnior e o Endrick podem aí fazer alguma adaptação. É questão que a gente só vai ver em campo amanhã como é que a seleção vai se comportar. A gente fala assim, 4-2-4, parece linha de ônibus, sabe? Mas é o que vai contar é o comportamento sem a bola. Eu espero que dois desses quatro atacantes retornem para fazer aquela segunda linha de quatro na frente da defesa e que na hora de atacar a gente deve ter uma inversão nem para um 4-2-4, a gente deve ter uma inversão para um 3-2-5 e o Mateuzinho vai virar a ponta direita. E aí a gente vai ver a organização da seleção brasileira.
0: Vamos aguardar. Diga
2: Aí tem
0: mais.
2: que saber quem é que vai cobrir o Mateuzinho, que esse é um outro problema. Lá de lá não, o Mateuzinho avança. E avança. E é o cara da sorte, né? Porque o Hélio se machucou porque ele não ia jogar o Hélio. O Hélio se machucou,
1: Eu
2: ele tá
1: até pensei
2: jogando.
1: que ia jogar o Wanderson, que seria titular do Ancelotti antes de ter uma lesão
2: Seria.
1: séria
2: Mas
1: no início do ano passado. Até achei que o
2: as
1: Wanderson fosse
2: coisas
1: começar
2: mudam.
1: jogando.
2: De minuto a minuto já dizia o Valdir
1: E
2: Amaral.
1: como você comentou no vídeo divulgado, Mário, aqui no Instagram da Rádio Nacional, muito jogador aparece.
2: Aparece.
1: E
2: E
1: muito
2: outros
1: jogador
2: somem.
1: some. Assim, pega o ciclo que a gente vai ver.
0: Entre esses, os jogadores que somem e os que aparecem, agora é hora da gente viajar no tempo!
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0: Quem acompanha a série dos 90 anos da Rádio Nacional sabe que a emissora mais querida do Brasil já marcava presença nos principais eventos esportivos do planeta. Hoje, vamos voltar aos Jogos Olímpicos de Helsinki, em 52, onde a Nacional viu o nascimento de um dos primeiros heróis olímpicos do país. No dia 24 de julho de 1952, Ademar Ferreira da Silva já havia quebrado o recorde mundial no salto triplo e disputava centímetro a centímetro a medalha de ouro. Vamos conferir o último salto de Ademar na lendária narração de Antônio Cordeiro.
4: Já se prepara, Ademar Ferreira Silva. Hoje quebrou o recorde mundial no estádio olímpico do Triplo Salto, com 16 metros e 12. Recorde anterior que ele pertencia com 16,1 e quebrado aqui duplamente. Esse Ademar agora na fase final. Também já obteve no primeiro salto 16,9. Porém, a sua melhor marca é 16,12. Quando se prepara então para o segundo salto da última série. Toma posição brasileiro Ademar Ferreira da Silva. A sensação da tarde de hoje no estádio Olímpico em Atletismo. Coloca-se Ademar. Atenção. Já na pista. Toma posição. Olha, toca por Gil Ademar no pique. Lá vem ele. Atenção. Vai colocar a primeira perna. A segunda atenção. Desprende o corpo. Um bom salto. Um bom salto. Ademar.
0: Momento, hein? E é importante lembrar que a medalha de ouro de Ademar Ferreira da Silva em Helsinki, em 1952, foi histórica por outros motivos também. Além de ser a primeira medalha dourada do atletismo brasileiro em Jogos Olímpicos, Ademar se tornou o primeiro atleta a superar a marca dos 16 metros no salto triplo. Ele também quebrou o recorde mundial 4 vezes naquela tarde histórica. 16:05, 16:09, 16:12 e garantiu o ouro com a marca de 16 metros e 22 centímetros. E como era de praxe naquela época, Ademar Ferreira da Silva mandou um recado para sua família, amigos e torcedores através do microfone da sua Rádio Nacional. Vamos conferir mais essa.
5: Ouvintes do meu querido distante Brasil, o meu boa noite, estou bastante satisfeito por ter não só me tornado campeão olímpico, por ter quebrado também o recorde, por este recorde mundial da prova de salto triplo. Meus ouvintes, espero que os de São Paulo estejam ouvindo, os meus familiares, quero mandar um abraço bastante saudoso e devo dizer que dedico mesmo essa vitória antes que aos brasileiros, dedico aos meus pais. Peço perdão para isso, mas dedico primeiro aos meus pais, depois aos meus familiares e enfim para todos os brasileiros, todos que estavam esperando o resultado final da responsabilidade que eu trazia em minhas costas quando saí de São Paulo, do Rio para Helsinki. Agora, se Deus quiser, espero voltar ao meu Brasil, abraçar os meus familiares, os meus amigos, com a maior dessas situações e ainda com a cabeça erguida por ter cumprido o meu dever, por ter cumprido a minha obrigação. Muito obrigado, brasileiros, e até a volta, se Deus quiser.
0: Ademar Ferreira da Silva também se tornaria o primeiro bicampeão olímpico em Melbourne, 56, ao levar o ouro no salto triplo com a incrível marca de 16:35. Ele só seria igualado em Atenas, 2004, pelos iatistas Robert Scheidt e Dorben Grael, Marcelo Ferreira e pelos jogadores de voleibol Giovanni e Maurício, também bicampeões olímpicos. Foram 5 quebras de recordes mundiais ao longo da carreira. Um tricampeonato pan-americano em Buenos Aires, 51, Cidade do México, em 55, e Chicago, em 59. E um pentacampeonato sul-americano. Ademar é dono de mais um feito. Após conquistar a medalha de ouro em Helsinki 52, ele percorreu a pista de atletismo em agradecimento ao público. O gesto é frequentemente associado à popularização da conhecida Volta Olímpica. 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E o técnico Eduardo Batista foi apresentado pelo Internacional hoje à tarde no estádio Beira-Rio em Porto Alegre. O novo comandante colorado falou sobre a missão de comandar o Inter na reta final do Brasileirão e garantiu estar bem preparado.
6: É uma grande oportunidade para mim, né? Me preparei e trabalhei bastante para isso. É um momento, agarrar, estudei bastante, né? Eu não me preparei ontem para estar aqui, eu vim me preparando há alguns anos, né? E aí eu acredito muito que a gente pode atingir o nosso objetivo aqui.
0: Ele também falou sobre a recepção dos jogadores.
6: Chegando dentro, né, do vestiário, me surpreendeu a receptividade. Me surpreendeu a energia. Quando você chega num clube que se está numa situação difícil, né, a gente acha assim, ó, nós temos que resgatar a confiança deles. E foi tudo diferente do que eu vi. Um elenco altamente receptivo, né, tudo que o Abel falou foi o que aconteceu em 2 treinamentos. Conseguimos passar essa convicção para eles. Eles rapidamente responderam, né, e a gente fica muito feliz, mas numa expectativa muito boa que as coisas aconteçam bem.
0: Eduardo Batista assinou contrato com o Internacional até o fim do ano e chega com a missão de livrar o clube do rebaixamento nessas últimas 10 rodadas do Brasileirão. A estreia está marcada para o dia 7 de outubro contra o Corinthians no Beira-Rio. Mário Silva, oi. O Eduardo Batista já tem aí um histórico, um legado familiar, uma história com o Internacional, que é das melhores, né?
2: já chegou complicando. Quer dizer, ele

0: Não, não tem nada com isso, não foi ele que falou? O Nelsinho Batista, que é o pai dele, treinou o Internacional isso há 30 anos atrás. Estamos falando de 1996. E aí, quando ele saiu do Inter, ele foi para o Corinthians. E aí ele disse, agora sim estou num time grande. Imagina lá no Rio Grande como é que foi isso. E os caras lembraram disso.
1: Ah,
0: Sabe o que
1: lembra.
0: aconteceu? A Rádio Gaúcha teve que botar alguém acima do bem e do mal para os colorados, que é o Abel, não o Ferreira, o Abel
1: Braga.
0: Braga, e que ficou, fez uma matéria longa e ele praticamente absolveu o Eduardo. Ele não tem nada com isso, ele é um excelente treinador e foi o único que segurou a descarga, amigo, porque ninguém quis segurar, não.
1: É verdade.
0: É.
1: Agora, de qualquer modo, a tarefa do
0: É
1: Eduardo de tirar o
0: difícil.
1: Colorado é complicada, até porque não chega num clima, né? A torcida não o abraçou. Mas se conquistar em campo os resultados, né? Estrear já com a vitória contra o Corinthians, de repente aí a maré vai mudando.
0: Se ganhar do Corinthians e ganhar o Grenal, que é divisor de águas, metade dos problemas vão estar resolvidos.
1: E chegou a hora do
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3: No mês de outubro, a cidade de Foz do Iguaçu, no Paraná, receberá os Jogos da Juventude Caixa. Em torno de 5 mil atletas na faixa de 13 a 17 anos, que é o maior número da história dos Jogos, estarão em disputas de 19 de outubro a 3 de novembro. São 16 dias. A competição reunirá atletas das 27 unidades federativas e três delegações internacionais: Argentina, Japão e Paraguai. O objetivo do evento é identificar e desenvolver novos talentos. Este ano está sendo de ouro para o corredor brasileiro Alisson dos Santos, o Pio. Na disputa dos Jogos Sul-Americanos de Santa Fé, na Argentina, correu os 400 metros rasos, o que não é a sua especialidade, e venceu a prova estabelecendo novo recorde para a distância, recorde da competição, 44 segundos e 61 centésimos. Pio dominou a prova desde a largada e só fez abrir vantagem. O segundo colocado foi o venezuelano Javier Gomes. Chegou em segundo, marcando 45 segundos e 48 centésimos. O bronze ficou com o chileno Martín Cunhundian, com 45 segundos e 99 centésimos.
1: E ainda falando dos Jogos Sul-Americanos de Santa Fé, o taekwondo segue fazendo bonito. Maria Clara Pacheco conquistou a medalha de ouro na categoria até 57 quilos ontem à noite. O time Brasil ainda teve mais conquistas no primeiro dia de competições da modalidade. João Diniz ficou com a medalha de prata na categoria até 68 quilos e Júlia Nazário e Paulo Ricardo Melo ficaram com o bronze nas categorias até 49 quilos e 58 quilos, respectivamente. E que tal um pouco de futebol feminino?
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1: Como prometido, Juliano Justi está aqui no Mundo da Bola para trazer todas as informações da edição de 2026 da Copinha Feminina. Vamos conferir.
4: A quarta edição da Copa São Paulo de Futebol Júnior Feminino começou a tomar forma ontem aqui em São Paulo. Serão 20 clubes de todas as regiões do Brasil correndo atrás do título a partir de 24 de novembro. E a final está prevista para 12 de dezembro. As partidas ocorrerão em quatro sedes aqui na capital paulista: o Ceret, no Tatuapé, no Ibraxina, no estádio Nicolau Alaion, do Nacional, e no Canindé. A edição deste ano terá no grupo A, intitulado MASP, o Palmeiras, o Flamengo, o atual bicampeão do torneio, o Vasco e o Tarumã de Amazonas. No grupo B, em homenagem ao Copan, prédio icônico paulistano, tem Corinthians, Bragantino, Atlético Mineiro e Ação do Mato Grosso. O grupo C, chamado Ibirapuera, reúne Ferroviária, Centro Olímpico, Grêmio e Aliança de Goiás. A chave D, em homenagem ao Mercado Municipal, tem São Paulo, Fluminense, Vitória e Criciúma. O grupo E, denominado Cantareira, coloca Santos, Botafogo, Inter e Sport. A tabela dos jogos será anunciada nos próximos dias pela Federação Paulista, mas se classificam os líderes dos grupos e os três melhores segundos colocados para os mata-matas. Os maiores talentos jovens do futebol de mulheres correrão atrás do título com o apoio também da Petrobras. Rodrigo Diulas, gerente de comunicação da estatal, fala da importância desse apoio da empresa.
5: Nosso investimento no futebol feminino, ele tem como foco a inclusão, a formação e principalmente a transformação social. E quero destacar também a nossa parceria com a TV Brasil. A gente tem o prêmio TV Brasil Petrobras para elas, inclusive com a votação online aberta aí para as craques da torcida. Convido vocês a participarem.
4: Se teremos ou não a quebra da hegemonia carioca no torneio, a gente não sabe. Vamos ter que esperar um pouquinho ainda. Mas o certo é que você vai poder acompanhar vários desses jogos da Copinha Feminina de 2026 na tela da TV Brasil, emissora também da EBC, a mesma empresa da Rádio Nacional. E a Kim Saito, a diretora de futebol feminino da Federação Paulista de Futebol, valorizou esta parceria com a TV Brasil.
6: É sempre bom a gente colocar em perspectiva que a primeira competição oficial de base no Brasil começou só em 2017. Então agora, poder ter uma Copinha F, que tem transmissão da TV Brasil, que tem patrocínio da Petrobras, que conta com apoio do poder público na figura da prefeitura, todos esses são ingredientes que fazem a gente chegar na maior edição, com todas as regiões representadas, e poder mostrar isso ao público de uma forma democrática, massiva, levar jovens talentos que merecem essa oportunidade num nível de competitividade em que 20 dos melhores clubes vão estar aqui em São Paulo para a gente ver muito futebol.
4: Juliano Justo, de São Paulo, para a Rádio Nacional.
1: Maravilha, Juliano Justo, obrigado aí por essa matéria. 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Luiz Ferreira, Copinha com novidades, inclusive com três equipes novas participando pela primeira vez, o Vasco está entre elas. E bom também que o calendário feminino não fica vazio, né? Que já estamos chegando no final, da reta final aí do Brasileirão.
7: É, a gente vai ter os campeonatos estaduais, para a gente, a reta final do Campeonato Paulista, que é o mais forte do Brasil, vai ter o Campeonato Carioca, mas é muito legal você ver os clubes se movimentando para fortalecer a base do futebol feminino. Tudo parte disso. Você que quiser ter uma seleção feminina forte, você quiser ter uma seleção masculina forte, você precisa ter uma base forte, você precisa investir na base. E hoje é muito legal você ver clubes como o Flamengo, que é bicampeão da Copinha, o Fluminense, que conquistou uma das três edições da Copinha, a Ferroviária, que recentemente foi campeã da Brasileira Sub-17, o Botafogo, que também tem uma base muito interessante, Internacional, São Paulo, Corinthians, Palmeiras, todos esses clubes de grande massa investindo no futebol feminino e principalmente investindo na base. Não tem para onde correr. E é muito legal a gente, enquanto equipe de esporte da Rádio Nacional e, por conseguinte, da TV Brasil também, a gente poder fazer parte. Então, a gente anuncia aqui na Rádio Nacional que a TV Brasil vai transmitir a Copinha Feminina para todo o Brasil, ao vivo e em sinal aberto. É só gente, galera. Então coloca na TV Brasil, você vai ver o Rodrigo Ricardo, vai ver a minha cara fofa, vai ver a Brenda Bal, vai ver a Raquel Mota, vai ver o Lincoln Chaves, Juliano Justo. Enfim, a gente vai tentar fazer o melhor que a gente pode nas transmissões da Copinha Feminina. Mas é muito legal, e aí eu tô muito curioso para ver o investimento que o Palmeiras colocou, por exemplo. A Leila construiu um CT pro futebol feminino. Tô muito curioso para ver já os primeiros frutos desse investimento. O Corinthians, que também quer o título da Copinha Feminina, também está querendo, que é o grande papão de títulos do Brasileirão Feminino, também quer ser o papão de títulos na base. Então, eu estou muito curioso para ver, por exemplo, como é que o Vasco vem, que investiu, tem ótimas jogadoras, jovens jogadoras. Eu estou muito curioso para ver o trabalho da Simone, né, agora na base. Olha, vai ser uma baita competição.
1: Com certeza, Luiz Ferreira, a TV Brasil cumprindo seu papel de emissora pública, transmitindo não só as categorias principais, como as categorias de base, e fazendo jus aí ao seu slogan de tela do futebol feminino. E está chegando a hora da grande final do Brasileirão Feminino, da A1. No próximo sábado, a partir das 4h10 da tarde, a sua TV Brasil abre a transmissão para as emoções de Corinthians e São Paulo, direto da Neoquímica Arena, ao vivo e em sinal aberto para todos. do país. É o primeiro round, assim, da decisão. As Bravas fizeram um treino aberto para a imprensa hoje pela manhã no CT Joaquim Grava, em São Paulo. E após as atividades, a lateral Tamires falou sobre a oscilação do time ao longo do ano e projetou a partida deste próximo sábado.
8: Ninguém que joga futebol é regular o tempo todo. Então, sim, nós tivemos alguns altos e baixos, né? O clima está aí para provar isso, muita chuva também, treinando com muita chuva ultimamente, mas nada disso deixou abalar a gente. Então, independente se fez chuva, se fez sol, e claro que eu não vou abrir, né, coisas que a gente vive diariamente, porque, claro, ninguém, nenhum lugar, acredito que até no trabalho de vocês é assim também, deixa de ter problemas. A gente sempre vai ter alguns problemas, mas se a gente estiver unida, a gente vai conseguir superar. Nenhum barco afunda se com a água de fora, ele sempre vai afundar pela água de dentro. Então, a gente não pode deixar isso acontecer, e a gente se blindou, a gente se reforçou e a gente sabia do que o Corinthians era capaz de fazer. E eu acho que toda essa consistência nossa fez com que a gente chegasse hoje em mais uma final, na décima final, e com um elenco muito bem controlado e sabendo o que tem que ser feito.
1: Tá aí a supercampeã Tamires, veterana, 38 anos, participou talvez de todos os títulos das Brabas, hein, Luiz Ferreira?
7: Rapaz, tem que olhar, porque ela tá em vários. Olha, então, talvez uma das jogadoras mais vitoriosas do futebol feminino brasileiro. Olha, RR, o Corinthians passou por uma série de situações. Se vocês acham que o time masculino do Corinthians sofreu com atraso de salários, imagina o que acontece com o feminino, porque a régua sempre acaba, o negócio sempre acaba pesando mais pro lado das mulheres, e aí elas acabam pagando a conta dos homens. Infelizmente é assim que acontece. Depois eu conto umas histórias aqui. Mas é isso, elas têm que estar unidas e vão ter encontrar um cenário novo. Depois de decidirem várias vezes na sua casa, na Neoquímica Arena, agora vão decidir fora, no Morumbis. E sabe qual foi a última vez que o Corinthians decidiu fora? Foi contra a Ferroviária, e a Ferroviária foi campeã.
1: Ih, rapaz. O Mário já apontou aqui, tá torcendo pelas Brabas.
0: Eu estou com o timão.
7: Eu acho que das Brabas também.
1: Gente, muito obrigado. Só encerrando, Portugal venceu o País de Gales por 1-0 no amistoso pela Liga das Nações. Amistoso não, né? Pelo jogo da Liga das Nações. 1-0, gol de João Félix. Esse programa No Mundo da Bola fica por aqui. Vem aí o Repórter Nacional com as últimas notícias do Brasil e do mundo. Uma ótima noite para todos vocês.
9: Rodrigo Ricardo.

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1: Seis e meia no horário de Brasília. 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Olá, muito boa noite para você que está sintonizado na Rádio Nacional em Brasília, São Paulo, Rio de Janeiro, Amazônia, Alto Solimões, São Luís e Recife. E também para você que nos acompanha em todo o Brasil, junto às emissoras parceiras da nossa Rede Nacional de Comunicação Pública. Eu sou Bianca Paiva e você vai ouvir, a partir de agora, as principais notícias desta quinta-feira, 24 de setembro de 2026. Por determinação do ministro Flávio Dino, do STF, Polícia Federal terá que investigar a atuação da Comissão de Valores Mobiliários sobre a fiscalização de fundos ligados ao Banco Master. Eleições. Presidente do TSE anuncia que o aplicativo e-título pode ser baixado até nos dias de votação.
2: Tribunal Regional Eleitoral de São Paulo divulga norma que intensifica o combate ao derrame de santinhos na véspera e no dia das eleições.
1: E mais.
3: Prorrogação de subsídio do diesel deve ser definida até sábado, quando vence validade de medida provisória.
4: IMET emite primeiro aviso vermelho de onda de calor nesta primavera, de sábado até quarta-feira. O evento pode atingir partes do centro-oeste, do sudeste e do sul do Brasil.
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1: Antes de darmos início ao nosso noticiário, lembramos que, diante do período de defesa eleitoral, não serão veiculados conteúdos que possam caracterizar publicidade institucional. A medida se faz necessária para garantir o cumprimento das normas que regulamentam a comunicação de instituições.

0: Públicas. O defesa eleitoral será encerrado em 25 de outubro. 6h32, começamos trazendo novos desdobramentos do caso Master. Mais uma entidade é alvo de investigações, a CVM, Comissão de Valores Mobiliários. O ministro Flávio Dino, do STF, determinou que a Polícia Federal apure possíveis crimes penais e administrativos no âmbito desse órgão. Vamos saber mais ao vivo com o repórter Gésio Passos. Boa noite, Gésio.
1: Boa noite, Bianca. Boa noite, ouvintes. Olha, Bianca, para começar, né, é bom explicar, a Comissão de Valores Mobiliários é um órgão responsável pela fiscalização e supervisão do mercado de capitais. O ministro Flávio Dino citou que uma denúncia encaminhada pelo Fundo Garantidor de Crédito, a CVM, em 2022, apontava fraudes nas operações de títulos do Master, mas o processo acabou sumariamente arquivado pelo órgão, que alegou falta de elementos para abertura de apuração. Para o ministro do STF, o arquivamento deve passar por apuração específica sobre eventuais práticas de ilícitos penais e administrativos pela comissão nesse processo de fiscalização. Dino também citou fatos relacionados à concessão de serviços funerários ao grupo do Banco Master pela Prefeitura de São Paulo. Uma investigação sobre o caso chegou a ser instaurada pela CVM, mas também foi arquivada após a autarquia aprovar um acordo de quase 3 milhões de reais. Segundo o ministro, há conexões entre esse caso e outra ação sob sua relatoria, que apura indícios de uso do fundo para supervalorização artificial de ativos e aplicação de recursos em concessões de cemitérios paulistas. Dino já havia determinado que a Comissão de Valores Mobiliários investigue a relação entre o ex-dono do Banco Master, Daniel Vorcaro, e os concessionários de cemitérios de São Paulo. O ministro também ordenou que o governo federal reavalie as regras normativas da CVM em 90 dias. Em nota, a CVM informou que está mobilizada para atender a decisão do ministro Flávio Dino. A autarquia destacou o compromisso de seu mandato legal e com um espírito colaborativo com o STF para o avanço de práticas regulatórias. É com você, Bianca.
0: Obrigada, Gésio. 6h34. E olha só, o caso Master segue rendendo. Reportagem divulgada hoje em uma revista afirma que o candidato à presidência, Flávio Bolsonaro, viajou em um avião do ex-banqueiro Daniel Vorcaro. E tem mais, essa aeronave seria a mesma usada depois pelo ministro do STF, Alexandre de Moraes. O Gabriel Brum vai contar essa história.
2: O candidato à presidência, Flávio Bolsonaro, do PL, viajou no avião de Daniel Vorcaro, dono do Banco Master, em janeiro de 2025, voltando dos Estados Unidos para Brasília. A informação foi publicada pela revista Piauí nesta quinta-feira. A aeronave seria a mesma que transportou o ministro Alexandre de Moraes e a esposa dele, Viviane Barsi, em agosto do ano passado, de acordo com a publicação. Junto com o político estavam a família e o amigo Willer Tomás, advogado e um dos investigados pela Operação Sem Desconto da Polícia Federal, que apura os desvios nas folhas de pagamento de aposentados e pensionistas do INSS. Tomás é dono de uma das três cotas do avião, segundo a revista. Outra delas pertencia à empresa Prime U, que tinha Daniel Vorcaro como um dos sócios. Na rede social X, Flávio Bolsonaro apenas ironizou: "Ainda bem que na época o avião era de Wheeler. Imagina se fosse agora. Eu teria viajado no avião de Alexandre de Moraes." Em maio deste ano, um vídeo divulgado pelo jornalista Lauro Jardim, de O Globo, mostrava o ministro e a esposa dele, Viviane Barsi, desembarcando do avião no Rio de Janeiro. O escritório afirmou que contratou viagens com a Prime Aviation, mas negou que Vorcaro tenha realizado voos com Viviane e o magistrado. Em nota, o escritório de Willer Tomás afirmou que o voo de janeiro de 2025 não tem e nunca teve qualquer relação com o ex-banqueiro, que a viagem foi totalmente custeada por Tomás e quem viajou o fez como convidado dele sem qualquer contrapartida. O escritório ressaltou que o Willer Tomás não conhece Daniel Vorcaro, jamais esteve com ele e nem celebrou qualquer negócio. Da Rádio Nacional em Brasília, Gabriel Brum.
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0: 6h36, os candidatos à presidência da República dividiram a agenda desta quinta-feira entre sete estados. Vamos saber mais com Pedro Lacerda, que está aqui no estúdio. Boa noite, Pedro.
4: Boa noite, Bianca. Boa noite, ouvintes. Em São Gonçalo, no Rio de Janeiro, o presidente Luiz Inácio Lula da Silva, do PT, caminhou pelo centro da cidade ao lado do candidato ao

0: tarde esteve em Jaguariúna, onde se reuniu com empresários e visitou o Centro de Referência em Autismo do município. Ainda no estado de São Paulo, Renan Santos, do Missão, teve encontros com apoiadores em Piracicaba e São Carlos. À noite, tem compromissos de campanha em Ribeirão Preto. Já na capital paulista, Samara Martins, do UP, reservou o dia para entrevistas e gravações, e o veterinário Wilson Grassi, do Democrata, cumpriu a agenda interna de campanha. Clariana Barão, do DC, deu entrevista ao portal Pleno News e faz uma live no Instagram agora à noite. Rui Costa Pimenta, do PCO, participou do programa Análise Internacional, transmitido pelo canal do Diário Causa Operária no YouTube, e depois teve reunião com a coordenação de campanha.
1: Pedro, quatro candidatos concentraram a agenda de campanha em Minas Gerais hoje. Qual o motivo dessa escolha?
0: Pois é, Bianca, Minas Gerais é um dos estados-chave da corrida presidencial, sendo um dos três maiores colégios eleitorais do país, o que explica a passagem de tantos candidatos de perfis tão diferentes pela região. Augusto Cury, do Avante, começou o dia em Belo Horizonte, onde compareceu ao velório do empresário Bruno Avelar antes de embarcar para a turnê pelo Centro-Oeste e Norte. Em Cuiabá, visitou a Casa Cury e o Shopping Popular. Em Porto Velho, Rondônia, falou com a imprensa no desembarque e participou de carreata pela cidade. À noite, em Manaus, no Amazonas, tem encontro com apoiadores e lideranças do Avante na sede estadual do partido. Hertz Dias, do PSTU, também cumpriu agenda em Belo Horizonte e Juatuba. Pela manhã, fez panfletagem na Universidade Federal de Minas Gerais e na Praça 7, além de almoço no Mercado Central. À tarde, fez panfletagem em uma fábrica em Juatuba. À noite, participa de um debate sobre o programa do Partido para o Brasil em Belo Horizonte. Pelo interior de Minas Gerais, Flávio Bolsonaro, do PL, circulou por Teófilo Otoni em torno do bloquinho do Nicolas Ferreira. E à noite segue para outro ato do tipo em Governador Valadares. Edmilson Costa, do PCB, também passou pelo estado de manhã com panfletagem no Ceasa Minas, em Contagem, antes de seguir para o Rio de Janeiro. Bianca, é com você.
1: Obrigada, Pedro. 6h40, notícia aqui do Distrito Federal. José Roberto Arruda não vai mais concorrer ao governo do DF. O Tribunal Superior Eleitoral entendeu que ele continua inelegível por causa de condenações por corrupção quando era governador, em 2009. O plenário rejeitou por 5-2 o recurso para mantê-lo na disputa. Após o resultado do julgamento, Arruda disse que respeita a decisão do Poder Judiciário e informou que o PSD não vai colocar outro candidato para concorrer ao governo do Distrito Federal. Espalhar material impresso de propaganda eleitoral, conhecido como santinhos, nas vésperas e no dia da eleição é crime. Em São Paulo, o Tribunal Regional Eleitoral divulgou hoje uma norma para ampliar o combate ao derrame de santinhos nas ruas. A repórter Sara Kines traz mais informações ao vivo da capital paulista. Oi, Sara, boa noite.
2: Boa noite, Bianca. Boa noite, ouvintes. Olha, quem espalha santinhos em local de votação ou vias próximas, inclusive na véspera da eleição, comete infração de propaganda irregular e pode ser multado. O derrame do material impresso no dia da eleição pode levar à detenção de 6 meses a 1 ano e multa no valor entre cerca de R$ 5.000 a quase R$ 16.000. O vice-presidente do TRE de São Paulo e corregedor Regional Eleitoral, Roberto Maia Filho, destacou que, além de ser considerado crime, espalhar santinhos também pode trazer riscos à população, especialmente aos idosos.
3: Nós trouxemos aqui várias notícias concretas, comprovadas, eleitores idosos principalmente, que escorregaram, se lesionaram, uma eleitora que perdeu a visão e uma eleitora até na cidade de Bauru, em 2012, que morreu decorrente de uma fratura no fêmur ou na bacia, salvo engano, porque escorregou em propaganda eleitoral na véspera da eleição. Isso é inadmissível.
2: É possível fazer a denúncia de propaganda irregular, como faixas em viadutos e passarelas, por meio do aplicativo chamado Pardal, que pode ser baixado de forma gratuita no celular. Desenvolvida pela Justiça Eleitoral, a ferramenta permite que o cidadão encaminhe fotos, vídeos ou áudios que demonstrem a ocorrência. O TRE recomenda que os dirigentes partidários conversem com seus candidatos sobre o derrame de santinhos. De acordo com o órgão, haverá reforço na fiscalização e os agentes poderão fotografar e filmar.

0: local para identificar candidatos e partidos que constam na propaganda irregular. A norma divulgada pelo TRE também busca manter a limpeza das vias e diminuir a poluição ambiental. O estado de São Paulo é o maior colégio eleitoral do país. São mais de 34 milhões de pessoas aptas a votar, o que representa cerca de 21% do eleitorado nacional. Para o primeiro turno das eleições, o estado conta com cerca de 115 mil urnas eletrônicas. Quase 30 mil serão utilizadas na cidade de São Paulo. É com você, Bianca.
1: Muito obrigada, Sara. Agora são 6h43, estou com Daniela Longuinho aqui no estúdio para explicar uma novidade do aplicativo e-Título. Conta pra gente, Dani, boa noite para você.
2: Boa noite, Bianca, boa noite a todos. Olha, a partir desta eleição vai ser possível baixar o aplicativo e-Título mesmo nos dias de votação, tanto no primeiro quanto no segundo turno. A novidade foi anunciada hoje pelo presidente do Tribunal Superior Eleitoral, ministro Cássio Nunes Marques, durante sessão plenária da Corte. Em eleições anteriores, o download e o primeiro acesso ao e-Título eram suspensos nos dias de votação para evitar sobrecarga do sistema. De acordo com Nunes Marques, as melhorias feitas no aplicativo vão permitir a emissão da versão digital do título de eleitor, inclusive no dia de eleição. O ministro também destacou que a nova versão reúne mais serviços.
3: O TSE, confiante nos melhoramentos de infraestrutura promovidos, permitirá que a emissão do documento seja feita, inclusive, nos dias de votação. Além de dar segurança para o uso em larga escala, a nova versão do aplicativo também reúne mais serviços em um único ambiente, como quitação de débitos por PIX ou cartão. O e-Título permite, da mesma forma, que a Justiça Eleitoral se comunique diretamente com o eleitorado, por meio de notificações diretamente no celular.
2: A Justiça Eleitoral, no entanto, recomenda que os eleitores baixem o e-Título e ativem o aplicativo com antecedência. Além de informar dados pessoais, é preciso confirmar a identidade respondendo a perguntas de segurança e fazer o reconhecimento facial. Para usar o e-Título na hora de votar, o eleitor deve apresentar o documento na tela do celular ou tablet. O print de tela do aplicativo não será aceito como documento de identificação. Quem não tiver fotografia no e-Título precisa apresentar também um documento oficial com foto. Com você, Bianca.
1: Muito obrigada, Daniela. Hora certa, 6 horas mais 45 minutos no horário de Brasília. Você vai ouvir daqui a pouco.
4: Começa nesta sexta-feira a 14ª edição da Feira de Livros e Quadrinhos de Natal, no Rio Grande do Norte. Além da programação literária, teatro, feirão de games, música urbana e encontro de cordelistas movimentam o evento.
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1: O Conselho Nacional de Justiça fez uma operação hoje no gabinete do desembargador Newton Ramos, do Tribunal Regional Federal da Primeira Região, sediado em Brasília. As buscas foram determinadas pelo Corregedor Nacional de Justiça, ministro Benedito Gonçalves, e cumpridas pela Polícia Federal dentro de uma correição extraordinária aberta pelo Conselho para apurar possíveis irregularidades na conduta do magistrado. Pedro Lacerda está de volta com os detalhes. É com você, Pedro.
6: Bianca, o desembargador Newton Ramos virou alvo de investigação depois de ser citado em conversas encontradas no celular do ex-banqueiro Daniel Vorcaro, controlador do Banco Master. A operação ocorreu um dia depois de o Conselho Nacional de Justiça mandar cancelar precatórios, que são valores que a União foi condenada a pagar, de usinas do setor sucroalcooleiro, que haviam negociado os créditos com o Banco Master. Os títulos somam R$4,7 bilhões. A decisão atendeu a um pedido da Advocacia Geral da União, que contestava despachos do TRF1, liberando o depósito de 16 precatórios em conta judicial antes do fim definitivo dos processos. O caso veio à tona depois que o portal Metrópolis revelou um contrato de R$427 milhões entre o Master e o escritório da advogada Camila Ramos, esposa do desembargador Newton Ramos, com pagamento previsto em caso de êxito nas ações do setor. Além disso, mensagens obtidas pela PF também citam a advogada e o magistrado como integrantes da chamada Turma do KN, numa referência ao ministro Nunes Marques, do Supremo Tribunal Federal.
1: Pois é, Cássio Nunes Marques, Pedro. E o que dizem as defesas dos citados?
6: Em nota, Newton Ramos disse que permanece no cargo e classificou o procedimento do CNJ como natural e regular. O escritório de Camila Ramos afirmou ter contrato formal com o Master, mas negou ter recebido qualquer pagamento. Nunes Marques negou contato com Vorcaro ou autorização para falar em seu nome. O TRF1, por sua vez, informou que colaborou integralmente com a diligência e reforçou que o procedimento não antecipa culpa. Devem ser preservados o direito de defesa e a presunção de inocência do magistrado. O tribunal disse ainda que suas atividades seguem normalmente. Bianca, é com você.
1: Obrigada pela sua participação hoje, Pedro. 6h48 agora. Conflitos no Oriente Médio continuam, assim como a alta no preço do petróleo. E diante disso, o governo brasileiro já considera prorrogar a subvenção ao diesel. Assunto para o Gésio Passos, que está de volta. Gésio.
5: Olha, Bianca, o subsídio de R$ 2,12 por litro do diesel deve ser prorrogado por mais 30 dias. O ministro do Planejamento e Orçamento, Bruno Moretti, afirmou nesta quinta-feira que a tendência é manter essa subvenção para garantir a estabilidade nos preços. Uma medida provisória publicada neste mês permite manter o benefício diante de condições desfavoráveis de mercado, como explica Moretti.
7: Nós ainda vamos levar o presidente, mas eu te diria que frente aos indicadores atuais, a tendência é que a gente mantenha, só que deslocando para a nova MP, o mesmo valor de subvenção. Então, a que está caducando tem 1,12, correto? A nova tem 1, só que a nova, você deve se lembrar, ela não tem um limite. Então, basicamente, o que a gente faria aqui, né, Serão, seria botar mais 1,12 nesse 1, de maneira que fique um valor de 2,12. Ou seja, eu vou apenas manter a subvenção, só que carregando para a medida provisória nova.
5: A prorrogação é considerada devido à manutenção da alta do preço internacional do petróleo em meio à continuidade do conflito no Oriente Médio. Além do diesel, o governo federal anunciou neste mês outras medidas para reduzir os preços nos postos de combustíveis. Está em curso uma desoneração de 63 centavos por litro da gasolina e 19 centavos por litro do etanol. Essas subvenções somadas custam cerca de R$ 7 bilhões por mês ao orçamento público. A ampliação do benefício ainda precisa ser formalizada pelo governo federal. O ministro Bruno Moretti afirmou que a decisão será tomada pelo presidente Lula, mas já indicou que a avaliação técnica da equipe econômica é favorável à continuidade do subsídio ao diesel, Bianca.
1: Gésio, você também tem uma informação do Ministério do Planejamento sobre o reajuste no Bolsa Família, certo?
5: Certo, Bia. Também nessa quinta-feira, o Ministério do Planejamento anunciou a redução de quase R$ 2 bilhões do bloqueio de despesas do Orçamento Federal. Ainda segundo Bruno Moretti, a revisão das despesas permitiu abrir espaço para reajuste de 15% do programa Bolsa Família, sem que fosse preciso recursos adicionais. Com você, Bianca.
1: Muito obrigada, Gésio. 6h51. Com o crescimento da frota de carros elétricos no Brasil, que está próxima de alcançar 1 milhão de unidades, de acordo com a ABAV, Associação Brasileira de Veículos Elétricos, o número de eletropostos para recarga desses veículos teve um aumento expressivo no último ano. E esse é o assunto da nossa parceira do Pará, que integra a Rede Nacional de Comunicação Pública. A reportagem é de Marcos Aleixo, da Rádio Cultura FM de Belém.
8: Um levantamento feito pela Descarbonize Soluções e baseado nas pesquisas online dos últimos 12 meses aponta crescimento de 309% para o termo eletroposto, enquanto estação de recarga de veículos elétricos avançou 235% e carregadores carros elétricos 84%. Ainda existem dúvidas sobre como abrir uma estação, qual o seu lucro, o que é um eletroposto, como encontrar um e, por fim, se esse tipo de instalação é um bom investimento. Diretor conselheiro da Associação Brasileira de Veículos Elétricos, Márcio Verini, comenta este panorama.
9: O cenário de crescimento do volume de veículos eletrificados comercializados no país tem se mostrado muito promissor. De janeiro a agosto, foram emplacados 328.483 unidades no país de veículos eletrificados, sendo que somente em agosto tivemos mais um recorde e foram emplacados 57.386 unidades.
8: A maior mudança, porém, aconteceu entre os carregadores rápidos e ultra rápidos em corrente contínua. Segundo a mesma base da ABVE e da Tupi, os pontos DC passaram de 2.430 para 6.479 em apenas 12 meses, alta de 167%, e já respondeu por 31% de toda a rede pública e semipública brasileira. Os carregadores AC, mais comuns em estacionamentos e locais onde o veículo permanece parado por períodos maiores, passaram de 12.397 para 14.582 no mesmo intervalo, crescimento bem mais contido em 17,6%.
10: Marcos Aleixo, da Rádio Cultura de Belém, para a Rádio Nacional em Brasília.
1: 6h53. Depois de um período de temperaturas mais baixas em algumas regiões do país nesse início de primavera, vem aí uma onda de calor que deve atingir 6 estados. O INMET emitiu um alerta vermelho que vale de sábado até quarta-feira da semana que vem. Vamos saber mais dessa previsão ao vivo com a Carolina Pessoa. Oi, Carol, boa noite.
11: Olá, Bianca, boa noite para você, boa noite para todos. Isso mesmo, como você disse, o INMET, Instituto Nacional de Meteorologia, emitiu hoje um aviso vermelho para onda de calor de sábado até quarta-feira da semana que vem. É a primeira onda de calor desta primavera e pode atingir partes das regiões centro-oeste, sudeste e sul do Brasil. O aviso vale para 6 estados, Mato Grosso do Sul, Paraná e São Paulo, em todo o território, e regiões do Mato Grosso, Rio de Janeiro e Minas Gerais. De acordo com o Instituto, o episódio deve provocar uma sequência de dias com temperaturas máximas 5 graus Celsius acima da média por pelo menos 5 dias seguidos, critério que caracteriza uma onda de calor. O INMET informa que outros estados, como Rio Grande do Sul e Santa Catarina, devem registrar altas temperaturas nos próximos dias, mas não entram no aviso porque a previsão não atende aos critérios de intensidade e duração do evento. Um dos fatores para a ocorrência do fenômeno é a intensificação de uma área de baixa pressão entre o norte da Argentina e o oeste do Paraguai ao longo dos próximos dias. Essa condição muda a circulação dos ventos e favorece o transporte de ar quente em direção ao sul do Brasil, ao Paraguai e à Argentina, contribuindo para o aumento rápido das temperaturas. Depois de quarta-feira, a previsão é de chegada de uma nova frente fria, que deve mudar o tempo no centro-sul do Brasil e fazer as temperaturas caírem. O INMET recomenda que a população acompanhe as atualizações das previsões e dos alertas nos próximos dias. Voltamos com você, Bianca.
1: Obrigada, Carol. 6h55. Atenção, amantes da leitura e da cultura pop. Tem início amanhã a 14ª edição da Feira de Livros e Quadrinhos de Natal. O evento reúne atividades de literatura, música, teatro, games e concurso de cosplay. A reportagem é de Madison Euler.
12: Começa nesta sexta-feira, no Rio Grande do Norte, mais uma edição da FLIC, a Feira de Livros e Quadrinhos de Natal, que vai levar mais de 50 horas de programação cultural à capital potiguar. As atividades da 14ª edição da feira acontecem desta sexta até domingo, concentradas no Parque das Dunas, no bairro Tirol. Será cobrada apenas uma taxa de R$ 1,00 por visitante. A programação completa está disponível no Instagram, @FLICNatal. Além da feira, com editoras locais, livrarias, sebos e escritores independentes, estão previstas oficinas criativas, como as de artes visuais e cordel, além de teatro, apresentações de rap, batalha de rima, slam, espaço games e concurso de cosplay. Ao longo dos 3 dias, estão previstos 40 lançamentos literários de autores independentes, ampliando o espaço para a apresentação de novas obras e para o encontro entre escritores e leitores. Um dos destaques deste primeiro dia de feira é o primeiro Curta Cordel. A partir das 9 da manhã, a Concha Acústica recebe apresentações, cantorias e recitais. À tarde, estão previstos o lançamento do livro infantil As Aventuras do Gato Bartô, da escritora Rosalba Medeiros, e a apresentação da peça A Cigarra e a Formiga, do grupo de teatro e dança da Escola Municipal, professora Adelina Fernandes. Já no Espaço Cultural, a sexta-feira será marcada por
13: sessões de contação de histórias. Outra novidade desta edição é o Feirão dos Games Natal, voltado aos fãs da cultura pop. O espaço terá venda de jogos para diferentes faixas etárias, consoles retrôs e atuais, acessórios para gamers, bonecos e esculturas de personagens, além de uma área com games disponíveis gratuitamente ao público. Da Rádio Nacional em São Luís, Madison Euler.
14: Esportes.
1: A seleção brasileira masculina de futebol reinicia amanhã sua caminhada rumo ao hexacampeonato em Copas do Mundo. O primeiro compromisso será na Austrália, em um amistoso contra a seleção da casa, às 7 da noite, no horário de Brasília, no Queensland Country Bank Stadium, em Townsville. O Brasil volta a campo diante dos australianos na terça-feira, 7 de outubro, em Brisbane, novamente às 7 da noite. E no dia 3 de outubro, a seleção canarinho visita a Índia no Salt Lake Stadium, em Calcutá. A próxima Copa do Mundo será em 2030, na Espanha, em Portugal, no Marrocos, na Argentina, no Uruguai e no Paraguai. Agora são 6h59 no horário de Brasília. O Repórter Nacional fica por aqui com trabalhos técnicos de Sanderson Freitas. Você pode conferir as nossas reportagens no site radioagencianacional.ebc.com.br. Nos siga também pelo Instagram, @radionacionalnoticias. A gente volta amanhã. Uma ótima noite para você. Tchau, tchau.
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17: Olá, boa noite.
16: Boa noite para você que nos acompanha em todo o país.
17: Quinta-feira, 24 de setembro de 2026.
16: Vamos aos destaques do dia.
17: Segurança pública.
16: Operação investiga suspeita de ocultação de patrimônio e lavagem de dinheiro na compra de distribuidora de combustíveis. Luana Karen.
18: O objetivo da operação é desvendar a utilização de estruturas complexas de lavagem de dinheiro e ocultação de patrimônio no setor de combustíveis.
17: Tráfico de pessoas é crime.
16: E você sabe como identificar e combater esse tipo de ação?
17: Conversamos sobre o assunto com o diretor de Migrações do Ministério da Justiça e Segurança Pública, Victor Semple.
16: Ele fez um alerta para formas de aliciamento, sinais de risco e medidas de prevenção e proteção.
19: É sempre bom a gente desconfiar daquela oferta de emprego no exterior, sem maiores detalhes, aquela questão do dinheiro fácil, né? Não existe dinheiro fácil.
17: Memória do Brasil ganha vida com a recuperação de imagens históricas.
16: Cinemateca abre as portas do passado e permite a visita pela internet. Gabriela Noronha.
20: Pesquisadores estão digitalizando mais de 180 mil rolos de telereportagens e cinejornais da TV Tupi, a primeira emissora de televisão do país.
17: Hoje, na apresentação da Voz do Brasil, eu, Mariana Jungmann e Luciano Seixas.
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17: Foi deflagrada hoje mais uma fase da Operação Carbono Oculto.
16: O objetivo é investigar conexões financeiras e estruturas utilizadas para crimes de lavagem de dinheiro ligados ao setor de combustíveis.
17: Estão sendo cumpridos mandados de busca e apreensão em 7 estados do país.
0: A terceira fase da Operação Carbono Oculto cumpriu mandados de busca e apreensão em endereços vinculados a 13 pessoas físicas e 19 pessoas jurídicas em São Paulo, Espírito Santo, Goiás, Mato Grosso, Minas Gerais, Rio de Janeiro e Santa Catarina. O objetivo da operação é desvendar a utilização de estruturas complexas de lavagem de dinheiro e ocultação de patrimônio no setor de combustíveis. Entre os alvos estão uma usina sucroalcooleira do interior de São Paulo, além de empresas do sistema financeiro, as fintechs, fundos de investimento, escritórios de advocacia, bancos, empresas de fachada, administradoras de recursos e uma das maiores distribuidoras de combustíveis.

0: combustíveis do país. O superintendente substituto da Receita Federal em São Paulo, Cláudio Ferrer, detalhou o esquema.
1: A gente tem uma operação que foi a aquisição de uma distribuidora na ordem de 100 milhões de reais. Só que para essa aquisição dessa distribuidora, primeiro, houve uma aquisição de uma usina sucroalcooleira. Para a aquisição dessa usina, você teve a estruturação de fundos de investimento. Em resumo, é uma estrutura extremamente complexa. A gente está falando aí, pelo menos, de umas 6, 7 camadas de estruturas de fundos de investimento até chegar nessa aquisição.
0: O ministro da Fazenda, Dario Durigan, comentou sobre os desafios da Operação Carbono Oculto e a necessidade de um trabalho coordenado entre os órgãos de inteligência para fazer frente ao crime organizado.
2: As entidades do sistema financeiro têm a obrigação de informar para as autoridades, seja para o Banco Central, seja para a Receita, movimentações estranhas. Se essa informação não chega, você dificulta a autoridade. Então, o que nós estamos vendo é que muitas fintechs, muitos bancos, muitas administradoras não só deixam de fazer a comunicação devida para as autoridades, como foram capturadas, estão a serviço do crime organizado. Portanto, a dificuldade de elucidação, ela exige que nós tenhamos coordenação entre os vários órgãos de inteligência, porque senão a gente não consegue.
0: Ao longo de 5 anos, a organização criminosa teria movimentado 11 bilhões e 600 milhões de reais entre lavagem de dinheiro e ocultação de patrimônio. Cláudio Ferrer, da Receita Federal, destacou que as investigações continuam.
1: Enquanto a gente não conseguir debelar dentro do mercado de combustíveis essas estruturas, a investigação não vai parar. O desafio do Estado brasileiro é conseguir sanear esse mercado financeiro para que o crime organizado não consiga crescer e aí nós consigamos efetivamente asfixiar essa economia do crime.
0: A primeira fase da Operação Carbono Oculto foi deflagrada em agosto de 2025 pela Receita Federal, pelo Ministério Público de São Paulo e pela Polícia Federal, com foco em adulteração de combustíveis. A segunda fase aconteceu em maio deste ano, já com foco na movimentação financeira das fintechs. Reportagem Luana Karen.
3: Mais de 1.300 páginas e perfis usados para divulgar plataformas de apostas irregulares foram retirados do Facebook e do Instagram.
4: A medida foi determinada pelo Ministério da Justiça e Segurança Pública depois que o Laboratório de Operações Cibernéticas apontou páginas nessas redes sociais usadas para divulgar propagandas, vídeos e links de plataformas de apostas.
3: O objetivo é impedir que as redes sociais sejam usadas para atrair novos usuários para sites de apostas que funcionam de forma irregular.
4: As investigações continuam para identificar os responsáveis pelos perfis e encontrar outros canais usados para divulgação de plataformas irregulares.
3: Esta semana é marcada pela luta contra o tráfico de mulheres e crianças, que foi comemorado ontem.
4: Esses dois grupos respondem atualmente pela maior parte das pessoas que são vítimas desse tipo de crime no Brasil.
3: Camboja e países da Europa estão entre os principais destinos e a exploração sexual está entre as maiores finalidades do tráfico.
4: Apesar disso, homens também podem ser aliciados e enviados ao exterior para trabalhos forçados, especialmente em centros de produção de golpes cibernéticos.
3: Nós conversamos com o diretor de migrações do Ministério da Justiça e Segurança Pública, Vitor Sempel, sobre os protocolos adotados pelas autoridades brasileiras e o Plano Nacional para coibir o tráfico de pessoas. Acompanhe.
4: Diretor, bem-vindo à Voz do Brasil. Obrigado. Prazer ter o senhor conosco aqui. Importante a gente começar, então, essa entrevista explicando para o nosso ouvinte o que, que é tráfico de pessoas, o que, que configura esse crime.
5: Olha, boa tarde. Obrigado, Mariana, Luciano, aí pela oportunidade, né? O tráfico de pessoas, ele está tipificado lá no nosso Código Penal, né? No artigo 149A. É, e ele é identificado como caracterizado no ato de recrutar, aliciar, transportar, transferir ou até manter sob cárcere uma pessoa, né? Para fins de violência, para fins de exploração, para fins de redução à condição análoga à descrição. Escravo, para fins de exploração sexual e sempre mediante alguma fraude, né, algum abuso, alguma coação, justamente para reduzir essa pessoa, né, à finalidade da exploração.
3: Quais são os sinais que as pessoas devem estar atentas para identificar um possível aliciamento para o tráfico?
5: Olha, o tráfico, ele pode parecer, né, uma coisa de novela, né, como a gente brinca, mas ele está muito próximo da nossa realidade, né? Então, é sempre bom a gente desconfiar daquela oferta.

0: oferta de emprego, né, no exterior, sem maiores detalhes, aquela questão do dinheiro fácil, né? Não existe dinheiro fácil, a gente sabe disso, né?
1: O governo federal tem um plano nacional de enfrentamento ao tráfico de pessoas, né? Que tipo de ações estão previstas nesse plano?
0: A gente sabe, né, que o tráfico de pessoas, como um crime bastante complexo, ele exige uma resposta que não seja de um órgão só, né? Ele exige uma resposta bastante coordenada, né? Então, nós contamos no Plano Nacional com 5 eixos de atuação, né? Desde da prevenção, né? Ou seja, a gente tentar reprimir essas ofertas, né? Desde que a pessoa recebe a oferta, ela já vai saber que ali não é uma oferta interessante, né? Que ela desconfie daquela oferta, né? Então, a prevenção ao crime, desde a responsabilização dos perpetradores desse crime, né? Então, o Estado brasileiro atuando em conjunto para prevenir o crime, responsabilizar o criminoso, se eventualmente o crime ocorrer, mas também prestar uma assistência digna à vítima, né? A vítima de tráfico de pessoas, muitas vezes, ela não é reconhecida como vítima, né? Então, ela tem que ter também a informação adequada, a informação segura, para que ela, uma vez submetida a esse tipo de exploração, ela se reconheça como vítima e o Estado também dê conta de atender essa pessoa e reintegrá-la na sociedade.
2: Pois é, existe inclusive um protocolo, né, para atender as vítimas brasileiras que possam estar nessa situação no exterior. O que prevê esse protocolo?
0: Então, o protocolo, ele é um verdadeiro manual, né? É um passo a passo para todas as autoridades envolvidas nessa cadeia, né, de combate ao tráfico de pessoas, para, uma vez identificando uma vítima brasileira de tráfico no exterior, a gente saber exatamente o que cada agente público tem que fazer. Então, isso vai desde a identificação da vítima, o resgate, eventualmente, que é feito no exterior, naquele local, né, assistência consular, né, o que isso quer dizer? As embaixadas do Brasil no exterior, os consulados do Brasil no exterior, eles prestam um serviço para essa pessoa brasileira identificada como vítima. Então, portanto, o resgate, a vinda dela para o Brasil e até mesmo, como eu falei, a reintegração dessa pessoa na sociedade. Ou seja, se ela vai precisar de um atendimento de saúde, se ela vai precisar de um atendimento de assistência social, eventualmente essa pessoa ficou um tempo considerável fora do Brasil e ela precisa ser reintegrada em programas sociais, por exemplo, né, o Cade Único, o BPC, o Bolsa Família. Então, esse protocolo, ele pega toda essa cadeia, desde a identificação da vítima até a plena reinserção dessa pessoa na sociedade brasileira.
1: Quais são os destinos mais comuns de pessoas traficadas do Brasil e para quais finalidades?
0: A gente tem avançado muito na produção e de dados e na identificação desses casos. Então, em 2025, a gente identificou o Camboja como principal destino de vítimas brasileiras de tráfico de pessoas. E também uma diferença em relação a 2024, que a gente observou para o ano passado, foi que a exploração sexual passou a ser a principal finalidade dos casos identificados. A gente toma muito cuidado, né, quando vai lidar com esses dados, porque, como eu falei, é um crime de difícil identificação, que envolve uma série de instituições, seja federais, seja estaduais, seja internacionais. Então, a gente tem que ter muito cuidado com esses dados, porque, eventualmente, uma tendência pode até mesmo significar que a gente não está observando o fenômeno como um todo, né? Então, dizer que a exploração sexual e que as mulheres se tornaram as principais vítimas em 2025 não quer dizer que a gente não tenha homens que sempre representaram a maioria das vítimas desse crime, não estejam também sendo submetidas a condições análogas à escravidão. Então, a gente sempre tem que entender o fenômeno como um todo, né? E nesse aspecto, o Camboja foi o principal destino, seguido por Israel e Itália. Os países da Europa, principalmente, Itália, Bélgica, Suíça, são muito identificados. Se a gente tivesse que apontar o perfil de uma vítima brasileira, seria uma mulher brasileira que é explorada, levada até esses países para fins de exploração sexual. E também nós temos crianças, né? A gente chega, nos casos identificados em 2025, 15 a 20% 40% de crianças e adolescentes. Então, também um sinal de alerta aí muito grande para brasileiros sendo aliciados principalmente por redes sociais, né? Aplicativos de mensagens, né? WhatsApp, Discord,
2: Telegram. E aí é para adoção, geralmente? Para adoção ilegal? Para crianças?
0: Na verdade, para todas as finalidades a gente observou, tá? Desde o trabalho infantil até mesmo a exploração sexual de crianças e adolescentes. Então, as crianças representando, né, como quase um quarto das vítimas identificadas no ano passado, para todas as finalidades. Não existe apenas uma finalidade de adoção ilegal, não.
1: Muito bem, nós conversamos com o Vitor Semple, diretor de Migrações do Ministério da Justiça e Segurança Pública. Muito obrigado por sua entrevista aqui à Voz do Brasil.
0: Muito obrigado.
2: E atenção para os canais de denúncias e orientações sobre tráfico de pessoas.
1: O Disque 100 do Ministério dos Direitos Humanos e da Cidadania para qualquer pessoa, especialmente crianças, e o Ligue 180 voltado para casos envolvendo mulheres.
2: Caso você suspeite ou tenha conhecimento de grupos que atuam dentro do Brasil ou episódios envolvendo tráfico de estrangeiros para o nosso país, deve procurar os canais da Polícia Federal.
1: Ou, em qualquer caso, ligar para a Polícia Civil do seu estado pelo 190.
2: Acordo de livre comércio entre o Mercosul e a Associação Europeia de Livre Comércio, a EFTA, formada por Suíça, Noruega, Islândia e Liechtenstein, começa a entrar em vigor no Brasil a partir de 1º de outubro.
1: O decreto que oficializa o acordo foi publicado no Diário Oficial da União. Para o Brasil e a Islândia, as novas regras começam a valer em 1º de outubro. Já para Brasil e Noruega, a aplicação começa em 1º de novembro.
2: O acordo prevê novas condições de acesso para produtos sul-americanos nos países membros, com eliminação e redução de tarifas e regimes específicos de exportação.
1: Para apoiar empresas e setores produtivos com o novo acordo, o Ministério do Desenvolvimento, Indústria, Comércio e Serviços construiu um painel de dados interativo.
2: A ferramenta reúne informações sobre o comércio do Brasil com os quatro países da EFTA, para facilitar o acesso a novas oportunidades de exportação e as vantagens tarifárias oferecidas para os seus produtos.
1: A plataforma está disponível em gov.br/mdic, na aba Comex Vis.
2: A Companhia Nacional de Abastecimento divulgou nesta quinta-feira o terceiro levantamento da safra de café de 2026.
1: O estudo mostra um cenário de crescimento da produção, influenciado pela entrada de novas áreas em produção, pelo uso de tecnologias e por condições climáticas mais favoráveis.
3: A estimativa é de colher 67 milhões e 600 mil sacas de café na safra 2026, que já tem 99% da área colhida. Os dados são do terceiro levantamento da Conab, a Companhia Nacional de Abastecimento, divulgados nesta quinta-feira. O estudo também aponta que a área em produção é estimada em 1 milhão 950 mil hectares, segundo o gerente de acompanhamento de safras da Conab, Fabiano Vasconcelos, o resultado é influenciado pela entrada de novas áreas em produção, pelo maior uso de tecnologias e insumos e pelas condições climáticas mais favoráveis.
4: Isso aí é fruto de tecnologia, fruto de incremento, fruto de investimento dos produtores rurais, e esse manejo, de certa forma, tem melhorado as produtividades médias da cultura, e a gente acaba percebendo isso também ao longo da série histórica.
3: O destaque da safra é o café arábica, que representa cerca de 70% da produção nacional. A colheita está estimada em 48 milhões e 200 mil sacas. Minas Gerais é o maior produtor da variedade. Nas exportações, o Brasil embarcou em agosto 3 milhões e 800 mil sacas de café de 60 quilos, segundo a Conab. No acumulado de janeiro a agosto, foram exportadas 24 milhões e 600 mil sacas de 60 quilos. Reportagem Luciana Colares de Holanda.
2: Uma descoberta feita por jovens quilombolas de Pernambuco pode mudar a realidade das casas de farinha no Nordeste.
1: O descarte de um resíduo tóxico chamado manipoeira ganhou uma solução sustentável e criativa.
2: Usando cascas de uma fruta comum na região, a pinha, também conhecida como fruta do conde, estudantes criaram um filtro capaz de manter o solo

0: livre de contaminação do resíduo.
1: A inovação foi destaque em diversas premiações, incluindo a última edição do Prêmio Jovem Cientista.
0: Os detalhes você acompanha agora no quadro Ciência na Prática.
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3: O que parecia ser apenas água descartada na produção de farinha de mandioca, na verdade, escondia um líquido altamente poluente. Foi observando a própria comunidade que uma jovem cientista resolveu agir para transformar um problema em solução.
4: Meu nome é Beatriz Vitória da Silva. Eu venci o Prêmio Jovem Cientista, venci também em primeiro lugar o Prêmio Mercosul da Ciência e da Tecnologia e atualmente eu estou fazendo faculdade em Economia pela UFCG aqui em Campinas. A gente viu que nas casas de farinha tinha um problema invisível, que é o descarte inadequado da manipoeira. No processo de prensagem, depois que eles fazem a farinha, é descartado um líquido chamado manipoeira. Ela chega a ser 25 vezes mais poluente que um esgoto doméstico.
3: Para descontaminar o solo e melhorar a saúde da comunidade, Beatriz e sua equipe foram investigar o que a própria natureza local oferecia. A resposta estava nas cascas descartadas de uma fruta muito consumida no quilombo, a pinha, também conhecida como fruta do conde.
4: Observando a realidade, você encontra as cascas jogadas no chão. A gente pegou as cascas da pinha, levamos para o laboratório. A gente viu que a farinha das cascas de pinha, ela tem propriedade porosas. Então a gente fez o filtro a partir das cascas de pinha, fazendo a farinha e o carvão ativado e logo em seguida a gente fez alguns testes que apresentou resultados bastante positivos.
3: O projeto, batizado de Filtropinha, rendeu prêmios nacionais e internacionais e já está mudando de forma permanente a estrutura do quilombo.
4: A gente viu que o filtro, ele realmente tem uma eficácia. Graças à premiação, a gente conseguiu dar continuidade ao Filtropinha. A gente conseguiu, de uma certa forma, resolver o problema da manipoeira. E a gente não está só ajudando a comunidade. A gente está ajudando a nossa futura geração.
3: Acompanhe a pesquisa na página do Prêmio Jovem Cientista. E esse foi o Ciência na Prática, com produção de Warby Kalil e edição de Edinaldo Júnior. E nosso encontro com o Saber Científico volta na próxima semana. Até lá!
1: Já pensou em assistir momentos históricos da televisão e do cinema brasileiro no celular ou no computador?
0: A Cinemateca Brasileira disponibiliza repositório digital de arquivos para consulta pública.
1: O trabalho integra a Rede Nacional de Acervos Audiovisuais, coordenada pelo Ministério da Cultura.
0: Instituições públicas e privadas podem aderir ao programa para manter viva a memória cultural do país.
5: Senhoras e senhores telespectadores da televisão Tupi, registramos as primeiras palavras do presidente senhor Jânio Quadros.
6: Registros como esses, que narram eventos marcantes da história do Brasil e do mundo, estão disponíveis no site da Cinemateca Brasileira, graças ao trabalho de pesquisadores que estão catalogando e digitalizando mais de 180 mil rolos de telereportagens e cinejornais da TV Tupi, a primeira emissora de televisão do país. Coordenado pelo historiador e professor da Universidade de São Paulo, Eduardo Moretim, o projeto tem o objetivo de manter vivas as mais de 200 horas de material televisivo.
7: É um projeto que procura colocar de novo em circulação parte desses 180 mil telereportagens da TV Tupi. A preservação, ela precisa estar vinculada à difusão pública.
6: O acervo audiovisual da Cinemateca Brasileira inclui cerca de 250 mil rolos de filmes e mais de 1 milhão de documentos. A instituição hoje faz parte da Rede Nacional de Arquivos Audiovisuais, uma iniciativa coordenada pela Secretaria do Audiovisual do Ministério da Cultura. A rede reúne órgãos públicos e privados para cuidar da memória cultural do país. Daniela Leda, coordenadora de gestão e contratos da Cinemateca Brasileira, explica que a rede busca fortalecer iniciativas de salvaguarda dos acervos.
8: A Rede Nacional de Arquivos Audiovisuais, ela foi criada para realmente fortalecer esse conjunto de políticas públicas de preservação audiovisual.
6: O processo de adesão começa com o envio de documentação pela plataforma gov.br. Em seguida, é realizada uma análise técnica do acervo, como detalha a coordenadora de gestão e contratos da Cinemateca Brasileira, Daniela Leda.
8: Ao aderir à rede, a instituição se compromete a manter os dados atualizados de acervo, a colaborar com o Inventário Nacional de Bens Culturais Audiovisuais e também a adotar

0: disseminar boas práticas de preservação, descrição e acesso daquele acervo.
1: Segundo o historiador e professor da Universidade de São Paulo, Eduardo Moretin, esses acervos contribuem para construir a memória e também para consolidar a pesquisa histórica e audiovisual.
2: Sem essas imagens, nós não temos essa memória e os pesquisadores não podem, a partir da existência dessas imagens, reconstruir o sentido desse passado.
1: O Banco de Conteúdos Culturais disponibiliza, além de cinejornais e telereportagens, filmes históricos na íntegra, como a obra É Com Esse Que Eu Vou, de 1948.
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1: Aquelas instituições que aderirem à rede passam a ter divulgação institucional e do acervo no portal Filme Cultura. E qualquer cidadão pode revisitar o passado por imagens na página da Cinemateca Brasileira no endereço cinemateca.org.br. Reportagem Gabriela Noronha.
4: Estão abertas as inscrições para o Programa de Capacitação em Construção Industrializada.
5: Realizado pelo Ministério do Desenvolvimento, Indústria, Comércio e Serviços, o curso prepara profissionais para planejar e implementar soluções inovadoras e sustentáveis em obras de infraestrutura.
4: A capacitação gratuita é voltada a gestores públicos e privados, profissionais da construção civil e estudantes.
5: A inscrição pode ser feita por meio da plataforma da Escola Nacional de Administração Pública, no endereço escolavirtual.gov.br.
4: E essas foram as notícias do governo federal.
5: Fique agora com as notícias do Poder Judiciário e do Congresso Nacional. Boa noite.
4: Boa noite para você e até amanhã.
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8: Relator determina que Polícia Federal investigue possíveis irregularidades na atuação da CVM no caso Master.
9: STJ define que banco pode encerrar conta corrente de forma unilateral.
8: TSE mantém indeferida candidatura de Arruda ao governo do Distrito Federal.
9: Boa noite, eu sou Arthur Filho.
8: E eu sou Walter Lima.
9: O ministro do Supremo Tribunal Federal, Flávio Dino, determinou que a Polícia Federal abra investigação sobre possíveis crimes e interferências indevidas na atuação da Comissão de Valores Mobiliários, a CVM, no caso do Banco Master.
8: A decisão considera um relatório que apontou fragilidades estruturais na autarquia e falhas na apuração de denúncia sobre possíveis irregularidades relacionadas ao banco. No relatório, resultado de uma auditoria, o grupo de trabalho da CVM identificou falhas de divulgação de informações em 73% dos 314 processos relacionados ao grupo econômico, deficiência de compliance em 32%.
9: Bancos podem encerrar conta corrente de forma unilateral.
8: E para o STJ, isso não significa violação ao Código de Defesa do Consumidor. Fátima Uchoa.
10: O entendimento do STJ foi firmado em recurso repetitivo e por isso deve ser seguido pelo judiciário de todo o país. Segundo o relator ministro Humberto Martins, a discussão surgiu porque o Código de Defesa do Consumidor considera abusiva a recusa do fornecedor em prestar serviços ou vender produtos a quem esteja disposto a pagar. Mas ele observou que a própria norma prevê exceção para intermediações reguladas por leis especiais, o que abrange a legislação das instituições financeiras e as normas do Conselho Monetário Nacional. Para o ministro, a regra legal se refere à recusa em contratar antes do começo da relação de consumo, diferente de uma conta já contratada.
9: Justiça do Trabalho de Minas Gerais considera discriminatória dispensa de jovem aprendiz grávida com TDAH.
8: Ela foi demitida por suposto desempenho insuficiente. Samanta Flor.
11: A justiça concluiu que não houve uma avaliação objetiva que comprovasse desempenho insuficiente. A aprendiz tinha média 8,43 nas atividades teóricas e não recebeu o acompanhamento adequado no desempenho das funções. A dispensa foi anulada e as empresas foram condenadas a pagar cerca

0: cerca de R$ 10.700 por danos morais. Como ela estava grávida, também terá direito à indenização referente à estabilidade gestacional.
1: Por 5 votos a 2, o Tribunal Superior Eleitoral, TSE, confirmou hoje, quinta-feira, decisão do Tribunal Regional Eleitoral do Distrito Federal, o TREDF, que indeferiu o registro de candidatura de José Roberto Arruda, do PSD, na disputa ao cargo de governador do Distrito Federal nas eleições gerais deste ano.
2: A maioria dos ministros acompanhou o voto do relator, ministro Dias Toffoli, determinando a imediata comunicação da decisão ao Tribunal Regional Eleitoral para cessar a condição sub judice de José Roberto Arruda na disputa pelo governo do Distrito Federal.
1: Com a decisão, a candidatura de Arruda também não pode mais receber os fundos eleitoral e partidário, e ele deve cessar a campanha, inclusive as inserções no rádio e na TV e a participação em debates.
2: José Roberto Arruda permanece inelegível devido às sucessivas condenações em segunda instância por ato doloso de improbidade administrativa.
1: Ministério Público Federal consegue na Justiça a construção de escola indígena em Amarante do Maranhão.
2: A nova escola substitui a antiga unidade que funcionava em condições precárias e não tinha estrutura adequada para atender aos estudantes indígenas. Vanessa Pereira.
3: A nova escola atende os estudantes indígenas da aldeia Guaruru, na terra indígena Arariboia, em Amarante do Maranhão. A obra foi realizada após a ação do MPF, ajuizada em 2023, que apontou as condições precárias da antiga unidade, onde faltavam estrutura e até carteiras para os estudantes. Em vez de reformar o prédio, o governo do Maranhão construiu uma nova escola, concluída em 2025 e já em funcionamento. Na sentença, a justiça reconheceu o cumprimento da obrigação e determinou que a manutenção do prédio ficará a cargo do Estado.
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1: A você, uma boa noite.
2: E até amanhã.
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6: Eu sou Humberto Pinheiro e estes são os destaques de hoje do Jornal do Senado, que começa agora. Senado analisa proposta que atualiza serviço Disque Idoso. Projeto dá prioridade a iniciativas voltadas ao esporte feminino. Lei garante continuidade de recursos para projetos de combate ao câncer. Boa noite. O projeto que busca atualizar o programa Disque Idoso, criado em 2007, pode ser analisado pelos senadores. O objetivo é ampliar a prevenção a maus tratos, o acesso à informação e aos direitos. Mais detalhes com o repórter César Mendes.
7: De autoria do senador Paulo Paim, do PT do Rio Grande do Sul, o texto muda o nome do programa Disque Idoso para Disque Pessoa Idosa e amplia suas funções, já que além de receber denúncias de maus tratos e violência, passará a oferecer também informações sobre direitos, acesso a benefícios, programas governamentais e serviços públicos. Paim explicou que o atendimento será feito dentro do atual Disque 100, serviço gratuito focado no atendimento a grupos vulneráveis, sem a necessidade de criar uma nova central telefônica. Segundo ele, a proteção da pessoa idosa vai além do combate à violência.
8: Amplia os serviços oferecidos, colocando a pessoa, seus direitos e sua dignidade no centro da política pública.
7: A proposta busca ainda fortalecer a articulação entre os órgãos de assistência social, saúde, segurança pública, Ministério Público, Defensoria Pública e Conselhos de Direitos.
6: O Senado pode votar uma proposta que permite o uso da renúncia fiscal de empresas e pessoas físicas no incentivo ao esporte para priorizar projetos voltados ao esporte feminino e destina, no mínimo, 10% dos valores a essas iniciativas. Repórter Lana Dias.
9: Em audiência pública na Comissão de Esporte, a senadora Tereza Leitão, do PT de Pernambuco, relatou a desigualdade no setor, algo

0: que a proposta busca combater.
1: Não é porque a gente compete mulheres com mulheres, mas é porque você comparando o que o futebol oferece aos homens, com o que o futebol oferece às mulheres, com o que o futebol oferece, o voleibol oferece aos homens, com o que o voleibol oferece às mulheres, em termos de condições de prática esportiva.
0: A proposta prevê limite máximo de valores por proponente, critérios de distribuição regional, equilíbrio entre modalidades esportivas e critérios de alternância ou limitação de acesso a tratamento prioritário, para evitar concentração excessiva.
2: Uma nova lei aprovada pelo Senado e sancionada pelo Executivo garante até 2031 a continuidade do incentivo fiscal para empresas que destinam recursos a projetos de combate ao câncer e de atenção à pessoa com deficiência. A reportagem é de Yasmin Rodrigues.
3: A proposta chegou ao Senado depois de passar pela Câmara dos Deputados e foi analisada em regime de urgência pelo plenário. A relatoria ficou com a senadora Mara Gabrilli, do PSD de São Paulo, que defendeu a manutenção do mecanismo como forma de dar previsibilidade às instituições que dependem desses recursos.
4: A prorrogação garantirá a possibilidade de que organizações da sociedade civil sem fins lucrativos, como por exemplo as APAES, o GRAAC, que é o Grupo de Apoio Adolescente à Criança com Câncer, por exemplo, e centros especializados em reabilitação e hospitais do SUS, tenham previsibilidade orçamentária para atendimentos e pesquisas.
3: O Pronon e o Pronas PCD permitem que recursos privados sejam direcionados a projetos previamente aprovados pelo Ministério da Saúde. O primeiro é voltado à prevenção e ao tratamento do câncer. O segundo apoia ações de prevenção e reabilitação de pessoas com deficiência.
2: Também foi sancionada pela Presidência da República a lei aprovada pelo Senado que institui o programa Institucional de Bolsa de Iniciação à Docência, PIBID, como política de Estado. A norma estabelece objetivos, modalidades de bolsas e regras para o programa de formação inicial de professores da educação básica. A reportagem é de Pedro Pincer.
5: A nova regra estabelece que o PIBID será desenvolvido no Ministério da Educação e na CAPES, em parceria com instituições de ensino superior e redes públicas de educação básica. As ações de formação poderão ser voltadas as diferentes etapas e modalidades da educação básica. Isso inclui educação do campo, escolar indígena, escolar quilombola, especial, bilíngue de surdos e de jovens e adultos. A relatora, senadora Damaris Alves, do Republicanos do Distrito Federal, destacou a importância da iniciativa.
6: É certo que o fortalecimento da docência por meio do PIBID é um instrumento direto e hábil para assegurar a qualidade do ensino. O programa pode contribuir com a realização do princípio constitucional de valorização dos profissionais da educação. Deste modo, o PIBID atua diretamente na raiz dessa valorização.
5: Foi vetado o artigo que tratava das despesas do programa. O dispositivo previa que elas seriam custeadas por dotações orçamentárias destinadas anualmente ao MEC e à CAPES e proibia a redução dos valores das bolsas e o contingenciamento das despesas do programa.
2: 38% das mulheres com deficiência no país já sofreram algum tipo de violência doméstica. Foi o que revelou uma pesquisa inédita do Senado. As vítimas ainda enfrentam o despreparo dos agentes públicos na hora da denúncia. Repórter Patrícia Oliveira.
7: 83% das mulheres com deficiência vítimas de violência doméstica não denunciam o agressor, porque na maioria das vezes se trata de um marido ou parceiro de quem dependem economicamente. Os dados apresentados em uma audiência pública na Comissão de Direitos Humanos também apontaram que apenas 31% dessas vítimas buscam uma delegacia especializada e ainda enfrentam barreiras físicas e dificuldades no atendimento, como destacou a vice-presidente do Instituto Maria da Penha, Regina Célia Barbosa.
8: Ou por ignorância, ou por negligência, ou por falta de sensibilidade a sua condição de deficiência.
7: De acordo com a pesquisa, mulheres com deficiência estão mais expostas à violência sexual e financeira. Para Priscila Celares, do Ministério dos Direitos Humanos e da Cidadania, os novos dados poderão embasar mais iniciativas governamentais

0: representantes da população nas assembleias legislativas de cada estado e na Câmara Legislativa, no caso do Distrito Federal. Uma vez eleitos, eles têm mandato de 4 anos. Todos esses deputados, 1.059 no total, colaboram na organização da administração estadual, como explica o consultor legislativo do Senado, Gilberto Guerzoni.
1: O Brasil é uma república federativa, então os estados têm autonomia e legislam sobre uma série de temas, além da sua própria organização, segurança pública, saúde, educação, meio ambiente, cultura, além de aprovar as leis estaduais e distritais, né? No caso do Distrito Federal, os deputados estaduais e distritais também são responsáveis pela fiscalização dos governos, né? Do governo do estado e do governo do Distrito Federal.
0: Para exercer essa fiscalização, os deputados podem solicitar informações a órgãos públicos, convocar autoridades para prestar esclarecimentos e criar comissões parlamentares de inquérito, as CPIs. Os deputados estaduais e distritais também votam o orçamento dos estados e do DF e propostas de leis de iniciativa dos governadores. No caso do Distrito Federal, há uma particularidade. Como o DF não possui municípios, os deputados distritais tratam tanto de temas de competência estadual, quanto de assuntos que em outras partes do país seriam discutidos por vereadores.
2: Com trabalhos técnicos de Eliseu Caires, o Jornal do Senado fica por aqui. Acompanhe agora as notícias da Câmara dos Deputados. Boa noite e até amanhã.
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4: Plenário pode aumentar folga remunerada do trabalhador que doar sangue.
5: Projeto estende auxílio acompanhante a todos os tipos de aposentadoria.
4: Comissão estabelece parâmetros para acervos de livros em salas de aula.
5: Boa noite. Estudantes de 4 a 11 anos de idade poderão contar com acervo de livros nas salas de aula. A ideia é incentivar a formação de jovens leitores, como informa a repórter Mônica Tati.
6: Proposta aprovada pela Comissão de Educação da Câmara dos Deputados prevê que as salas de aula da pré-escola e dos anos iniciais do ensino fundamental tenham acervo de livros. O texto insere o dispositivo na Lei das Bibliotecas. O acervo seria formado por livros paradidáticos e de literatura infantil, destinados ao uso de alunos e professores. O deputado Tarcísio Mota, do PSOL do Rio de Janeiro, que leu o parecer do relator, o deputado Pedro Kizai, do PT de Santa Catarina, destaca que o projeto fortalece o Sistema Nacional de Bibliotecas Escolares e é essencial para formar novos leitores.
7: Nós temos, infelizmente, caído o número de leitores na sociedade brasileira. E nós sabemos que o livro é uma janela para o mundo, é a possibilidade de ampliar os nossos horizontes. E quando isso é feito desde o início, na pré-escola, isso é decisivo, não só para aquela criança poder adquirir mais hábitos de leitura, ampliar os seus horizontes, mas para que a própria educação funcione. Nós temos evidências científicas que demonstram que em famílias onde há crianças leitoras, essas crianças aprendem mais, aprendem melhor, têm, portanto, sucesso no fluxo escolar.
6: O projeto, que prevê a formação de acervos de livros nas salas de aula para crianças de 4 a 11 anos, aguarda a apreciação da Comissão de Constituição e Justiça. Se for aprovado, pode seguir direto para o Senado. Da Rádio Câmara de Brasília, Mônica Tati.
3: Saúde.
4: Luiz Tibé, do Avante de Minas Gerais, apresentou projeto para viabilizar no SUS o uso experimental da polilaminina em pacientes com lesões recentes na medula ou paralisias causadas por traumas. Ele explica que o tratamento vai depender de indicação médica e autorização dos órgãos competentes.
5: Luiz Tibé aponta que a polilaminina é estudada pelo potencial de regenerar fibras nervosas lesionadas. A proposta do congressista dá prioridade a pacientes da rede pública com lesão medular aguda, que deverão ser acompanhados por equipe especializada durante a pesquisa.
4: Gustinho Ribeiro, do PP de Sergipe, apresentou o projeto que cria regras especiais para a renegociação de dívidas de pessoas acometidas por doenças crônicas incapacitantes. Para ter acesso ao benefício, é preciso comprovar o impacto dos custos do tratamento ou a perda da capacidade financeira causada pela doença.
5: Pelo texto de Gustinho Ribeiro, a conciliação

0: Não prevê mais prazo para pagamento, redução de juros e parcelamento da dívida. Segundo ele, a medida busca proteger pacientes em situação de vulnerabilidade e evitar que o superendividamento comprometa o tratamento de saúde.
1: Marcos Soares, do PSDB do Rio de Janeiro, propõe a criação do Programa Nacional de Educação Cosmética e Cuidado com a Pele nas Escolas. A iniciativa prevê ações dos Ministérios da Educação e da Saúde sobre higiene, proteção solar e cuidados com a pele.
0: Marcos Soares explica que o objetivo é promover campanhas de conscientização para combater a desinformação sobre rotinas de beleza. O parlamentar argumenta que a proposta pode ajudar a prevenir danos causados pelo uso inadequado de cosméticos.
2: Segurança Pública.
1: A Comissão da Câmara aprovou o programa de atendimento a vulneráveis vítimas de estupro com o objetivo de humanizar o acolhimento e garantir a coleta de provas contra o agressor. Saiba mais sobre o assunto na reportagem de Maria Neves.
3: A Comissão de Segurança Pública da Câmara dos Deputados aprovou o projeto que institui um modelo nacional de atendimento humanizado e de coleta de provas para casos de estupro de vulnerável, chamado Ação Protetiva 360 graus. Pela proposta, estados e municípios que aderirem ao programa terão de criar núcleos de atendimento humanizado e multidisciplinar às vítimas. Na versão aprovada, o relator deputado Paulo Bilinski, do PL paulista, prevê que as autoridades deverão realizar a coleta de provas imediatamente, ainda no local de acolhimento. De acordo com o parlamentar, a literatura forense estima que a janela máxima de preservação dos vestígios é de até 72 horas a partir da agressão. A proposta também estabelece o prazo máximo de 30 dias para a emissão dos laudos periciais. Esse prazo poderá ser prorrogado por igual período, mas somente com justificativa técnica fundamentada. O texto original do deputado delegado da Cunha, do União de São Paulo, prevê somente a emissão de laudos dentro dos prazos legais. Delegado da Cunha afirma que a criação do programa é importante, principalmente porque a maior parte dos abusos sexuais de vulneráveis ocorre dentro de casa e o agressor quase sempre permanece impune.
4: A Ação Protetiva 360 tem por objetivo proteger crianças e adolescentes do crime chamado estupro de vulnerável. É o estupro praticado contra menores de 14 anos, que acontece, na maioria das vezes, dentro de casa. Outro dado assustador é que a grande maioria das vítimas tem de 4 a 8 anos. E outro dado alarmante: em 80% dos casos, o estuprador é inocentado por falta de prova material, falta de DNA.
3: De acordo com o delegado da Cunha, iniciativa semelhante ao programa proposto já foi adotada na Baixada Santista, em São Paulo, e dobrou o número de condenações de agressores sexuais de vulneráveis. Pela legislação, além de menores de 14 anos, são consideradas vulneráveis pessoas que não têm discernimento ou não podem oferecer resistência ao estupro, devido a alguma doença ou neurodivergência, por exemplo. O texto aprovado estabelece também quem pode acionar os núcleos de atendimento no caso de suspeita de estupro de vulnerável. Além da própria vítima e de familiares, estão na lista profissionais de saúde ou de assistência social e integrantes do conselho tutelar. Além disso, a versão do relator, delegado Paulo Bilinski, prevê que quando o pai, a mãe ou o responsável legal for suspeito do crime, a justiça poderá autorizar a coleta de material biológico. Segundo o deputado, a medida evita que o próprio agressor impeça a preservação dos vestígios criminais. Ainda de acordo com a proposta, sempre que houver suspeita, o núcleo de acolhimento da vítima vulnerável deverá comunicar à autoridade policial competente em, no máximo, 12 horas. Delegado Paulo Bilinski argumenta que a comunicação estabelece o entre o programa de atendimento e o sistema de persecução penal. Sem ela, afirma que o fluxo de atendimento poderia funcionar integralmente

0: sem jamais levar à responsabilização do agressor. A proposta, que institui um modelo nacional de atendimento humanizado e de coleta de provas para casos de estupro de vulnerável, ainda será analisada por 3 comissões da Câmara. Se aprovada em todas, poderá seguir para análise do Senado. Da Rádio Câmara de Brasília, Maria Neves.
1: Projeto de Cezinha de Madureira, do PL de São Paulo, prevê a ampliação para 12 meses do prazo para apresentar queixa em infrações praticadas contra crianças, adolescentes e idosos. A proposta altera a legislação para dobrar o tempo atualmente concedido às vítimas ou a seus responsáveis.
2: Cezinha de Madureira argumenta que o período de 6 meses é insuficiente para que famílias ou idosos processem o trauma emocional e formalizem denúncias. Ele ressalta que o ajuste alinha a legislação à ampliação do prazo já concedido a mulheres vítimas de violência doméstica.
1: Como estratégia de prevenção e enfrentamento à violência, Antônio Carlos Rodrigues, do Podemos de São Paulo, quer ampliar a autonomia financeira das mulheres. Projeto apresentado pelo deputado prevê qualificação profissional, acesso a crédito e incentivo ao empreendedorismo feminino.
2: Antônio Carlos Rodrigues ressalta que o projeto dá prioridade para mulheres vítimas de violência doméstica em situação de vulnerabilidade ou responsáveis pelo sustento da família. Ele afirma que o acesso ao trabalho e à renda podem ajudar essas mulheres a romper relações abusivas.
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5: Trabalho.
1: Pedro Westphalen, do PP do Rio Grande do Sul, apoia projeto que permite o aproveitamento de médicos, dentistas, farmacêuticos e veterinários pelas forças policiais estaduais. O relator defende o redirecionamento de profissionais dispensados por excesso de contingente nas Forças Armadas.
2: Pedro Westphalen avalia que a cooperação entre União e Estados fortalece o atendimento médico dos agentes de segurança. Na visão do parlamentar, a medida amplia a capacidade de resposta do Estado em emergências sanitárias e calamidades, sem gerar custo extra às Forças Armadas.
1: Projeto de Davi Soares, do Podemos de São Paulo, reduz para 35 horas semanais a jornada máxima de trabalho dos professores da educação básica. O texto estabelece ainda que a nova regra se aplica tanto ao ensino público quanto às escolas privadas sem redução salarial.
2: Davi Soares sustenta que a sobrecarga de tarefas como correção de provas e planejamento de aulas tem provocado a síndrome de burnout entre os docentes. Para o congressista, a redução da jornada ajuda a preservar a saúde dos trabalhadores e melhorar a qualidade do ensino.
1: Celso Sabino, do PDT do Pará, quer estender o direito ao abono salarial aos empregados domésticos. A proposta garante o pagamento do benefício aos trabalhadores da categoria que tenham atuado por pelo menos 30 dias no ano base e recebam remuneração mensal dentro dos limites legais.
2: Celso Sabino argumenta que a medida corrige uma distorção histórica na legislação que hoje nega o benefício à classe por ausência de contribuição do empregador físico ao PIS. Ele ressalta que o custeio será feito com recursos do Fundo de Amparo ao Trabalhador, sem gerar novos encargos aos contratantes.
5: Votação.
1: O plenário da Câmara pode votar projeto que aumenta de 1 para 2 dias a folga remunerada do trabalhador que doar sangue. O repórter Antônio Vital tem os detalhes.
6: Pode ser votado a qualquer momento no plenário da Câmara projeto que aumenta de 1 para 2 dias por ano o direito do trabalhador faltar ao serviço para doar sangue. De acordo com a proposta, o empregado poderá deixar de comparecer ao serviço 1 dia a cada 6 meses, sem desconto no salário, desde que comprove a doação. O autor do projeto, o deputado Dr. Luizinho, do PP do Rio de Janeiro, disse que ampliar o incentivo é uma medida de baixo custo e elevado impacto. Ele justificou a proposta como necessária para manter os estoques seguros e regulares, já que uma folga por ano não é mais suficiente

0: para atender a demanda diante do aumento da população.
1: Quando a gente permite que um trabalhador, uma vez no ano, faça a doação de sangue e possa se ausentar do trabalho, a gente tinha uma população brasileira. Hoje nós temos mais presentes que o dobro da população. E a cada dia, o número de acidentes com motocicletas, acidente nas estradas, leva no aumento da necessidade de captação de sangue. Permitirá certamente, presidente, que a gente quase dobre a nossa capacidade de captação de sangue no Brasil.
0: De acordo com o Ministério da Saúde, o Brasil necessita, em média, de 5 mil bolsas de sangue por dia para atender a necessidade. E os hemocentros enfrentam oscilações periódicas abaixo da média, principalmente em períodos de feriados prolongados e férias escolares, quando diminui o número de doadores. O projeto ganhou regime de urgência, o que permite que seja votado diretamente no plenário da Câmara, sem passar pela análise das comissões permanentes da Casa. A urgência foi aprovada de maneira simbólica, sem votos contrários, e foi defendida por deputados de vários partidos, como Cabo Gilberto Silva, do PL da Paraíba. Ele destacou a necessidade de aumentar o número de doadores.
2: A questão das doações de sangue, às vezes no Brasil, reduz o ritmo, e sobretudo nas questões de festejos com vários acidentes, e os bancos de sangue precisam estar sempre prontos para atender a demanda da sociedade.
0: A manutenção de estoques de sangue é essencial ao funcionamento do Sistema Único de Saúde, o SUS, já que ele é usado em procedimentos de urgência e emergência, cirurgias de média e alta complexidade, tratamentos de câncer, doenças hematológicas e atendimentos obstétricos. Ainda não há data para votação no plenário da Câmara do projeto que aumenta de 1 para 2 dias por ano o direito do trabalhador faltar ao serviço para doar sangue. Da Rádio Câmara, de Brasília, Antônio Vital.
3: Economia. Permitir que cuidadores de pessoas com deficiência empreendam com um MEI sem a perda imediata do benefício de prestação continuada é o objetivo do projeto de Rafael Prudente, do MDB do Distrito Federal. O texto prevê um período de transição de 2 anos em que rendimentos de até 2 salários mínimos não entram no cálculo do benefício.
4: Rafael Prudente argumenta que a iniciativa estimula a formalização das famílias sem comprometer o amparo social. O parlamentar defende ainda a garantia de restabelecimento simplificado do auxílio caso o empreendimento do cuidador feche.
3: Professor Alcides, do PSDB de Goiás, propõe criar o Programa Nacional de Geração Distribuída com Créditos de Carbono para conectar pequenos e médios geradores de energia renovável ao mercado voluntário de emissões.
4: Professor Alcides explica que a medida preenche uma lacuna entre o marco legal da geração distribuída e o sistema brasileiro de comércio de emissões. Para ele, a unificação possibilita a geração de renda extra para famílias e produtores rurais, além de estimular novos investimentos em fontes limpas no país.
3: Transportes. Comissão aprova a proposta que permite grupos considerados mais vulneráveis desembarcar fora do ponto de ônibus durante a noite, como explica a repórter Paula Bittar.
5: A Comissão de Constituição e Justiça da Câmara aprovou um projeto de lei que permite a mulheres, pessoas idosas, pessoas com deficiência ou mobilidade reduzida escolher o local de desembarque dos veículos de transporte coletivo urbano no período entre as 8 da noite e as 5 da manhã, respeitado o trajeto da linha. De acordo com o texto aprovado, o motorista deve observar as condições de segurança ao parar para o desembarque. O relator, deputado Áureo Ribeiro, do Solidariedade do Rio de Janeiro, descartou a possibilidade de a proposta ser discriminatória com relação a homens não idosos, tendo em vista que o objetivo é proteger as pessoas mais vulneráveis, não se tratando de discriminação sem justo motivo.
6: É uma medida que pode fazer uma diferença muito importante na rotina de quem depende do transporte coletivo, especialmente mulheres, idosos e pessoas que precisam caminhar por trajetos escuros ou considerados inseguros até chegar à sua casa. A proposta busca dar mais proteção e flexibilidade, permitindo que o passageiro possa desembarcar em um local mais próximo e seguro, respeitando as condições de circulação e segurança do transporte.
5: A proposta, que permite a mulheres e pessoas idosas com deficiência ou mobilidade reduzida escolher o local de desembarque dos veículos de transporte coletivo urbano no período entre as 8 da noite e as 5 da manhã, pode seguir agora para a análise do Senado, a menos que haja recurso para votação antes pelo plenário da Câmara. Da Rádio Câmara, de Brasília, Paula Bittar.
3: Cultura.
4: capitão Augusto, do PL de São Paulo, defende a criação do Programa Nacional de Proteção e Resiliência da Atividade Circense, chamado de Circo Seguro. Segundo o deputado, o objetivo é garantir apoio financeiro para reparar estruturas e equipamentos de circos destruídos por intempéries.
3: Pelo projeto de capitão Augusto, o programa vai subsidiar a contratação de seguros e oferecer financiamentos com juros reduzidos para circos de pequeno porte. Para o parlamentar, a medida preserva uma tradição cultural e protege a renda de centenas de famílias.
7: Homenagem.
4: Dimas Fabiano, do PP de Minas Gerais, sugere a inscrição do nome de Francisco de Paula Vitor, o Padre Vitor, no livro dos heróis e heroínas da pátria. O deputado argumenta que o homenageado superou o preconceito e a pobreza para se tornar um dos religiosos mais venerados do Estado.
3: Dimas Fabiano exalta a atuação do Padre Vitor na educação e no acolhimento dos mais necessitados na cidade de Três Pontas. O parlamentar considera o Beato um símbolo nacional de fé, resistência e solidariedade.
4: Termina agora o jornal Câmara dos Deputados, produzido pela Rádio Câmara, com trabalhos técnicos de Wellington Telles e apresentação de Val Monteiro e Luciana Vieira. Uma boa noite para você.
3: A Voz do Brasil está de volta amanhã. Boa noite.
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0: minha gente do Brasil, 20h04, com a graça de Deus e Nossa Senhora, nós estamos aqui mais uma vez para mandar para todos vocês mais um programa Eu de Cá, Você de Lá. São 20h04, eu sou Maurício Rabelo, estou na companhia na Maria do Rosário de Fátima de Araújo Silva, do meu amigo Anderson Vareta Santos. Também nós temos participando, contribuindo, dirigindo o nosso programa, os nossos companheiros, a Tayana Borges, nossa coordenadora da Amazônia, o Mário Sartorello, nosso coordenador da Nacional de Brasília. Temos também o Antônio Miranda, sempre na seleção musical, e eu aproveito, saúdo também o Jaime Ribeiro do Amorim, cumprimentamos o Celção, que está ouvindo nesse momento, está de férias, em algum lugar do mundo, né? Está ouvindo Eu de Cá, Você de Lá. Alô, Celção, um grande abraço. Cumprimentamos a Bianca Petená também, nossa gerente, o nosso gerente executivo Carlos Sena, o nosso diretor-geral Tiago Regoto e a nossa presidente Antônia Pelegrino. Eu sou Maurício Rabelo e cumprimento a Fatinha. Boa noite, Maria do Rosário.
1: Boa noite, Maurício. Boa noite, Anderson. Boa noite, Celso. Boa noite a todos os ouvintes, né, Maurício? Hoje são 24, né?
0: 24 de setembro,
1: isso,
0: né?
1: Isso mesmo.
0: Isso, pode falar, Maria do Rosário.
1: Palavra como é que sua. Você está? Tudo bem?
0: Estou excelente, graças a Deus. E você está bem também? Tá,
1: tudo bem, graças a Deus. Hoje deu uma melhorada, né? O clima
0: eu
1: melhorou.
0: Posso estar meio derrubado, aí quando eu começo o programa eu já fico bom, viu?
1: Maravilha.
0: Animado, doido para conversar com os nossos ouvintes. É bom demais,
1: que
0: né?
1: Que são muitos, né?
0: Gente,
1: viu?
0: Mas
1: são
0: como
1: muitos,
0: é que Deus me deu a oportunidade de fazer uma coisa que para o meu trabalho não é trabalho, é uma diversão, né?
1: É uma oração,
0: Ave,
1: né? Que maravilha,
0: Maria, mas
1: que
0: é
1: maravilha.
0: Bom demais fazer o que a gente gosta. O trabalho fica tão leve que não parece um trabalho, é uma diversão, né?
1: Muito bom, Maurício.
0: Bom,
1: é muito
0: demais.
1: Bom trabalhar com o povo, né? Tem gente que diz que é complicado mexer com o pessoal.
0: Não, tem uma vocação, gente, né? Tem uma vocação.
1: Mas o nosso povo é tranquilo, né?
0: Não,
1: o povo que a gente trabalha, mexe aí, lida todos dias, é um povo bom, maravilhoso,
0: graças
1: atencioso,
0: Deus,
1: né? Que gosta da gente, nós também gostamos de todos eles, isso é muito importante.
0: Tá certo, bom demais. Olha, são 20h06, nós estamos aqui à sua disposição, você pode mandar uma mensagem para nós aqui, 61-DDD-99674-1536.
1: E os meus, 61-3799-5742 ou 61-3799-5743.
0: Beleza.
1: Maurício,
0: diga.
1: E o Unicef lançou uma pesquisa aí, né? Divulgou hoje uma pesquisa, né? Sobre a questão dos maltratos com as crianças, né?
0: Deus,
1: então,
0: o
1: Unicef alerta para persistência de castigo corporal contra crianças. Eu achei interessante, estava olhando ali na rádio agência e vi essa matéria e falei, vou levar informações para os nossos ouvintes, né? Ó, um beliscão, uma palmada ou uma chinelada, muitas crianças ainda sofrem violência física como forma de castigo. Para entender por que a agressão corporal contra meninos e meninas persiste no Brasil, o Unicef, Fundo das Nações Unidas para a Infância, realizou uma pesquisa qualitativa a partir de diálogos com pais e mães de crianças na primeira infância. Você vê, tão grande é o assunto, né? Tão importante. O resultado das entrevistas com mais de 200 pessoas entre pais, mães, lideranças comunitárias e profissionais da rede de proteção nas capitais do Rio de Janeiro, Amazonas e Pernambuco foi divulgado nesta quinta-feira, hoje, gente, dia 24. Um dos principais achados do estudo está ligado à crença de que para pais e mães bater não é violência. Como?
0: Quando eu era criança, bater não era violência.
1: É, não é violência.
0: Mas eu apanhei assim, mas não.
1: Não, não é violência, é uma forma de corrigir, sim, mas naquele
0: é outra geração.
1: Não era
0: para
1: machucar, né?
0: Não,
1: assim, era realmente.
0: Meu pai falava assim, Maurício, não sei onde é que eu tô, que eu não te meto o couro, rapaz. Eu falei, calma, rapaz. Eu não sei onde é que eu tô, que eu não tinha.
1: Coisa boa, você não estava fazendo.
0: Mas, olha, foi um grande pai, pode ter certeza. Eu não tô dizendo, não pode, realmente, eu nunca bati nos filhos meus, são outro estilo, né? Nunca precisou também,
1: época,
0: agora...
1: Né? E assim, a gente apoiar também, andei levando uns biscoitos da minha mãe, né? Meu pai nunca...
0: Minha mãe batidinha muito...
1: Meu pai não batia, não. Agora minha mãe me recordava uns biscoitos. Então dizia que era pra corrigir. Não, você não me responde, não sei o quê, eu não sou seu pai, não. Seu pai que põe a mão na cabeça, eu não.
0: Passa a mão na cabeça, né?
1: Passa a mão na cabeça e tal. Lá em casa, assim, a gente era não era revoltado, né? A gente levava essas palmadas, essas coisas.
0: Ah, bom, a gente foi criado muito unido, nós somos seis irmãos. Todos unido, colados um no outro, um pelo outro, o tempo todo, até hoje, entendeu? Então, eu não sei, eu sei que ninguém deve bater em ninguém, né? Pra apanhar. Agora, corrigir os filhos, tem que mostrar o caminho. Ó, meu filho, você tem que suar corrigir a camisa, você tem que aprender a trabalhar, você tem que aprender a se defender também, né? Porque o mundo não perdoa gente mole, não. Gente que não quer nada, gente enrolada, não perdoa, não. Tem que defender seu espaço, brigar. Eu tô falando assim, eu acho que quase todo mundo é a mesma coisa, né? Quando eu vim para Brasília, eu não vim puxando uma cachorrinha porque não tinha cachorro, entendeu? Eu não tinha ela, não.
2: Aí, Anderson.
0: É verdade.
1: Puxava
0: aí,
1: o quê?
0: Eu puxava, era o dia inteiro andando, procurando emprego aqui, o dinheiro contadinho no bolso, né? Isso aqui não pode acabar, esse dinheirinho não pode acabar, né, rapaz? Minha vaca, três notas, eu só tinha uma vaca, meu pai vendeu ela. É um bolo, na hora do almoço. Vamos almoçar, vamos lá no Ceasa, vamos lá, tem uma feijoada muito boa. Não quero não. Não, bora, rapaz, bora não, Ronaldo, vamos ir comer um bolo e um café pra dar uma enrolada aqui, porque meu dinheiro vai tudo embora, né, Anderson? Você tá louco, rapaz? E não tinha ninguém, tinha ninguém por mim, não. Era eu e eu e eu, né?
1: Eu era pra americana aqui, o cachorro quente. Comi tanto cachorro quente que era mais barato, que hoje eu não sou muito
0: cachorro quente é caro. Cachorro quente não é barato, não. Um pedaço de bolo que era barato, R$3, por exemplo, hoje, né? E um café e um cachorro e um bolo eram R$5. Esse eu podia. Meio-dia. À tarde, mais um, e pronto. Aí chegava à noite, aí um pratão, um em cima do outro, assim. Isso era numa pensão onde eu morava, né? Numa casa onde eu morava. Alguém preparava o jantar, tava lá. Aí eu falei, agora eu vou tirar a barriga da miséria mesmo, né, rapaz? Chegava lá, aquele pratão, um em cima do outro. E tinha uma gretazinha no meio. Aí tava o arroz, feijão, tinha um bife, aí tinha entrado uma mosca lá e colocado o que não podia lá. Falei, gente do céu. Aí dava um outro nó, né? Falei assim, mas que... Aí perdi a fome, né? Mas tá bom. Fez parte,
1: ficava,
0: né?
1: Eu ficava lanchando os cachorros quentes aqui na loja Americanas, aqui pertinho, mas era pra não trazer marmita, que eu tinha vergonha.
0: Ah, eu não tinha vergonha, não. Eu trazia. Tinha aquela música ainda. Eu sou
1: boy.
0: Eu
1: preparava a marmitinha lá. Eu falei, eu não vou levar isso, não.
0: Eu levava.
1: Minha irmã
0: falou
1: assim:
0: uma caixinha,
1: o dinheiro
0: assim,
1: que tu tem aí só dá pra semana. Eu economizava nos cachorros quentes, não.
0: Pois é. Tinha o tempo todo, né, rapaz? Pois é, não, eu quando Deus eu tinha marmita, céu, eu trazia assim, ainda tinha aquela música, aí meus colegas daí também ficavam me tirando, entendeu? Paulo Roberto, principalmente, ficava cantando, eu sou boy, levanto só 7 horas, tomo ônibus, 5 horas, tomo ônibus lotado, e não sei, olha na marmita o que tem, feijão, e não sei mais o que, essa música aí, é só falar, o que tem, feijão, falei, gente do céu, e era quase só eu que levava esse diabo essa marmita, rapaz, ó, música do boy aí, ó. Quem canta é um brancão, Kid Magazine.
1: Sou boy,
0: Kid Vinil, né? Essa era a música quando eu cheguei em Brasília.
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0: Exatamente, eu acordava era 4:30 da manhã.
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0: Música ruim, viu, rapaz?

0: era 15 para 7, eu tinha que bater cartão, tinha que levantar lá no Gama, era 4:30 da manhã para chegar 15 para 7, Cia Cruzeiro e vai e vem. Mas eu tava feliz que eu tava começando a minha vida cheio de esperanças, né? Era bom demais, tá louco. Começaria tudo de novo, né, Maria do Rosa? Aí com tocava certeza. Uma outra música que eu lembro muito, Menina Veneno do Hit. Aí era muito boa. Menina Veneno, rapaz, eu escutava. O seu amigo Antônio Popular tocava ela muito, viu? É o Toninho Pop, tocava ela na Rádio Jornal de Brasília, né? Ele era conhecido demais aqui. Era essa aqui, viu, Maria do Rosa? Depois você pensa na sua aí. Essa aí era Menina Veneno do Hit. Tempo bom. No ano de 1983. Saudade, né?
1: Já estava firmado.
0: Você já estava com pé de... Já estava na EBC, já. Na Rádio Obras, você já estava aqui. Levanta essa moda aí, recordar uns tempos bons aí. Rich, o anglo-brasileiro cantando Menina Veneno.

0: Bom demais, 20 horas e 15. Fala, marido Rosário, pois te atrapalhei
1: aí,
0: né?
1: Pois é, só concluir aqui a pesquisa, né, Maurício? A gente começa a falar, tanta história, começa os assuntos. Mas esse meu programa ao vivo, né?
0: É, ao vivo.
1: E o povo gosta, né, desses assuntos, a emoção. Foi concluindo aqui, né, segundo a doutora Luísa Teixeira, especialista de proteção à criança do Unicef no Brasil, né? Diz que a gente tem que ter muito cuidado, né? Porque podem, né? Pode causar, né? Coisas, impactos negativos, né? Com essas pancadas.
0: Espancar, ninguém deve ser espancado de jeito nenhum.
1: Somente a criança.
0: Agora, corrigir,
1: né?
0: Tem que corrigir.
1: Tem que corrigir, porque os meninos hoje são muito levados, né?
0: Colocar limite.
1: Né? Hoje as crianças estão conversando, a criança começa e mete no assunto de adulto.
0: E mete a mão, quer comer primeiro que os mais velhos, quer comer tudo, larga os outros sem comer.
1: Vejo lá na família,
0: sem educação,
1: vamos
0: rapaz.
1: Almoçar fora. Aí a criança diz, eu quero ir pro restaurante tal, quero comer macarrão. Não, seja ontem, já comeu macarrão hoje. Aqui, não,
0: você
1: aí
0: bate que vai pagar
1: pé,
0: ou não?
1: Então,
0: você
1: então
0: vai
1: eu
0: pagar,
1: não vou, então, bate o pé, então não vou.
0: Então aí não fica, vai, então fica aí, então, rapaz.
1: Aí fica,
0: né,
1: adulando aquela coisa toda. Então, a especialista do Unicef no Brasil afirma que existe uma lacuna em termos da capacitação da rede de proteção. Ou seja, para profissionais que lidam com essas crianças, identifique o castigo corporal como um problema e saibam como agir, oferecendo alternativas e apoio às famílias. A sobrecarga materna é outro ponto, né, que a pesquisa observou. Maior parte das responsabilidades recaindo sobre as mães ficou evidente como estresse gerado pelo cuidado, assim como as pressões socioeconômicas podem tornar respostas violentas mais comum diante de comportamentos desafiadores das crianças. Segundo a pesquisa, esse achado se conecta à percepção de muitos participantes de que a violência física é cometida principalmente em momentos de cansaço, estresse e perda momentânea de autocontrole. É realmente, né? A mãe, às vezes, coitada, não tem um recurso para o filho, começa a chorar, pedir as coisas, se revolta, quer bater, quer machucar, né? Às vezes falta de paciência também. Às vezes pela dificuldade, né? Porque antigamente tinha as dificuldades também. Igual você falou, sempre você fala da dificuldade que a gente passa. Tudo era muito difícil. A mãe tinha que se virar para preparar a comida para todo mundo. Tinha que dividir a maçã em quantos? Em cinco? Seis?
0: Seis.
1: Em seis, né? Para seis. Uhum. Então, essa dificuldade, mas eles tinham um controle também. Um controle, né? Igual hoje, todo mundo estressado, surtado. Qualquer coisinha surtou. Aí machucou uma criança. Ah, surtado. Então, é um problema muito sério, né? Essa pesquisa foi ótima para ver se diminui, né, a violência das crianças. E a pessoa, o netinho, ele começa a chorar.
0: Encosta a mão nele lá.
1: Aí você vai, para a boca, balança o menino,
0: Deus
1: joga
0: Deus
1: o menino.
0: Não, Deus
1: às
0: Deus
1: vezes faz parte também, né? O choro, a malcriação, às vezes faz parte. Às vezes a criança é levada, isso tudo faz parte do crescimento. Então, gente, paciência, muita paciência. E vamos à luta.
0: Vamos à luta. 20 horas e 19. Olha, falando no Hit aqui, o Raimundo Pinto está dizendo que gosta muito dessa música do Hit, Menino Veneno. Boa noite, Maurício Rabelo. Eu de cá, você de lá. Sou Raimundo Pinto do Brejo, Maranhão, Brasil. Gosto muito do Hit, Menina Veneno. Obrigado.
1: Nossos ouvintes estão bem ligados, né, Maurício? Bem fala ligado. Alguma coisa aqui, ó, já responde. Já dá o resultado. Maravilha.
0: Exatamente. Tem aqui também, lá do estado do Pará. Boa noite, Maurício Rabelo. Aqui é o Zezinho, palmeirense. Fala comigo. Toca pra mim o Amado Batista, Borboleta Azul. Então, tem duas pedidas aqui. O Rich, Menina Veneno, e o Borboleta Azul do Amado Batista. Manda pra mãezinha que está na escuta. A mãezinha é do Zezinho, palmeirense, lá do estado do Pará. Muito obrigado, muito obrigado. Tá dizendo, eu estou aqui jantando uma carninha de porco muito gostosa, uma saladinha. Vou mostrar aqui, rapaz, mas tem uma carne de porco aqui que ele tá jantando, muito bonita, parece que colocou um pouquinho de açafrão, né? Cebola roxa cortada, tomate, cheiro verde, mas que delícia! Fiquei com vontade de comer agora, viu, Zezinho? Coma a minha parte aí por mim, tá bom? Você tá fazendo figa aí na gente, rapaz. Zezinho palmeirense. E a sua mamãe também no estado do Pará. Muito obrigado, muito obrigado. Tem mais outra aqui. Carmen de Vila Rica, no estado de Mato Grosso. Boa noite, Maurício. Vontade de comer tudo. Eu que passei, mas deixa pra lá de comentar tudo que passei. Não, comer não. É comentar. Tô ficando doido, viu? É a Carmen de Vila Rica, Mato Grosso. Ela diz, vontade de comentar tudo que eu passei, mas deixa pra lá. Comente, menina. É, do jeito que você acha melhor, se acha que... É, do jeito que você quiser, tá bom? Um abraço, Carmen, Vila Rica, no estado de Mato Grosso. Obrigado, Carmen. Olha, tem mais aqui também a Belina Lourenço, minha querida amiga, lá da fazenda Pinheira, município de Campos Belos, Goiás. E o Felipe Araújo Cardoso melhorou? Como é que tá ele? A Belina, é você?
2: Boa noite, Maurício Ribeiro. É você de lá e eu de cá.
0: Sim.
2: Tá tudo bem com você, Maurício Ribeiro?
0: Menina, bom sua demais.
2: Sua esposa.
0: Tá ótima, graças
2: a Deus. Sua família tá tudo bem, sua mãe.
0: Tá tudo
2: Dona
0: bem,
2: Gasparina.
0: Graças a Deus, tá bem.
2: Tudo bem, sua irmã.
0: Vou ver ela nesse fim de semana.
2: Lá em Palmas.
0: Isso.
2: Patinha,
0: Olá,
2: Celso. Tá tudo bem, né? Tô ouvindo vocês falando aí. Que Deus abençoe, Maurício Ribeiro.
0: Opa!
2: Todos vocês aí dos estúdios.
0: Uhum.
2: Aqui é a Belina, da Fazenda Pinheira.
0: Campos Belos, Goiás.
2: De Campos Belos, Goiás.
0: Uhum.
2: Passando
0: Felipe
2: aqui para te pedir uma música.
0: Sim.
2: Oferecido para Felipe Araújo Cardoso, você.
0: Obrigado.
2: Celso, Patinha.
0: Aham.
2: Uhum. Zé Neto Cristiano. Gabiraba.
0: Gabiraba.
2: Que Deus abençoe
0: Gabiraba
2: você.
0: Cristiano,
2: de uma excelente noite abençoada.
0: É.
2: Para todos nós, né, Maurício Ribeiro? Com muita saúde, paz e alegria.
0: Opa.
2: Boa noite, um abraço.
0: Beleza. Obrigado.
2: Bem forte, um cheiro.
0: Um cheiro, minha amiga. Obrigado a Belina Lourenço, Fazenda Pinheira, município de Campos Belos, no estado de Goiás. Olha. Quem canta Gabiraba aí com o Cristiano sou eu, viu? Maurício Ribeiro e Cristiano. Pelo que eu saiba, o Zé Neto e Cristiano não gravou a Gabiraba, não, né? Deve ter feito uma confusãozinha. Já, já nós vamos tocar, viu? A Belina Lourenço aí em Campos Belos de Goiás. E o Felipe Araújo Cardoso, já melhorou? Tá 100%? Dê um abraço dele aí por mim, viu? Muito obrigado. E você perguntou pela minha mãe. Minha mãe tá bem, graças a Deus. Eu vou revê-la nesse final de semana, se Deus quiser, viu? Ela, minha irmã, meus irmãos, minhas sobrinhas, meus cunhados, minhas cunhadas, né? Todos meus irmãos, todos. A Carmen de Vila Rica, Mato Grosso, está dizendo que a infância dela não foi boa nem ruim, não. Foi horrível. Meu Deus do céu. Carmen, Vila Rica, Mato Grosso, esquece esses momentos ruins, né? Pensa só nas coisas boas. Hoje você é uma mulher alegre, feliz, manda cada mensagem boa para nós aqui, a gente fica feliz demais, né? Pense nas coisas boas que você vive hoje e nas que virão amanhã, depois, coisas boas. Eu desejo de coração, viu? Minha amiga Carmen, Vila Rica, Mato Grosso. Muito obrigado. O Jair Benedito de Trombas em Goiás deve contar alguma história dele, da infância dele. Alô, Jair Benedito!
3: Olá, boa noite, Maurício. Jair de Trombas.
0: Sim.
3: Ei, Maurício, parece que hoje vou ter que parar mais cedo com o meu motobrás, viu?
0: O que foi?
3: E assando uma chuva por aqui, dando um relâmpago longe.
0: Rapaz.
3: Gostaria de ouvir aí do Biadino Franco, Maurício. Biadino Franco, Baldrana Macia. A toda a galera que tá curtindo o programa, hein? A galera ali de Cavalcante, onde tem vários amigos em Cavalcante. Meu companheiro Bigode lá em Cavalcante. Não sei se ele tá com o rádio ligado hoje, que é mais cedo. Parece que deu uma chuva meia forte.
0: Baldrana Macia.
3: Valeu, Maurício. Legal de volta aí. Biadino Franco. Baldrana Macia.
0: Tranquilo. Obrigado, amigão Jair Benedito, moço de Trombas em Goiás. Muito obrigado. Ele e a dona Alessandra, ele pedindo o Biaide no Franco. Baldrana Macia. Muito obrigado. A Carmen de Vila Rica, Mato Grosso, mandou um monte de beijo aqui pra nós. Obrigado, Carmen. Manda a mesma moda aí antes do comercial político, né? Qual é a música? Fala aí, Menina Veneno Rich cantando para o Brasil. Depois do bloco político, a gente toca o Amado Batista, Borboleta Azul e outras mais. É, segura!

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Alô, meu amigo Clênio, aí, na beira da Serra da Mesa. Alô, Clênio Jaó. Alô, Raniele. Alô, meu amigo Hugo. Um grande abraço ao João Paulo também. Alô, bebezão, segura!

Ride no Franco Baldrana Macia, viu? Não, ele pediu com... Eu vou ver se a gente acha, né? O meu amigo Jair Benedito, o marido da dona Alessandra, lá no estado de Goiás, muito obrigado, lá em Trombas, muito obrigado. Manda um boa noite aqui pro meu amigo Bismarck Varão. Ele pode...

0: Viviele, é a primeira vez, foi ontem, acho que foi a primeira participação sua, né, Viviele? Muito obrigado, São Valério da Natividade, Tocantins, manda um alusão para as colegas de trabalho, Aline, Ana Paula, Sandra Cardoso, Elizabeth, Érica, Beatriz Castro, Lisiane, Michele, Val e todos do meu trabalho, viu, Maurício? Manda uma do Zezé de Camargo e Luciano, Irmãos da Lua, boa toda, obrigado, obrigado, Viviele de São Valério, Tocantins, obrigado, Aline, obrigado, Ana Paula, Sandra Cardoso, obrigado, Elizabeth, Érica, obrigado, obrigado, Beatriz Castro, Lisiane, Michele Val, grande abraço aqui do Eu de Cá, Você de Lá, da Viviele, do Maurício Rabelo e toda a equipe, muito obrigado. É, tem mais aqui. 62 é Goiás, professor Wender Nunes de Uruaçu, Goiás. Alô, professor Wender Nunes, Uruaçu, Goiás. A palavra é sua. Boa noite, professor.
1: Boa noite, Maurício Rabelo, Patinha, todos da Nacional.
0: Opa!
1: Aqui é o professor Wender, direto de Uruaçu, Goiás.
0: Uruaçu, Goiás.
1: Estamos aqui à margem da 153, né, Belém, Brasília. Dá um alô aí aos nossos caminhoneiros, nossos estradeiros. Muito cuidado com essa rodovia. Muita obra de duplicação no trecho, tá? Uruaçu, Campinorte mesmo, muito trabalho.
0: Puxa, bom.
1: O pessoal tem que tomar muito cuidado. Tá acontecendo muito acidente.
0: Nossa.
1: Precisa reduzir a velocidade próximo do canteiro de obras.
0: Entendi.
1: O pessoal da Ecovia está trabalhando, precisando reduzir a velocidade dos veículos. Mesmo com bandeira, o pessoal não quer reduzir velocidade.
0: Meu Deus do céu.
1: Então, um alô aqui do professor Wender, de Uruaçu.
0: Obrigado, viu? Obrigado.
1: Acompanhando. Eu de cá, você de lá.
0: Gostei, muito obrigado, professor Wender Nunes, Uruaçu, Goiás, muito obrigado, muito oportuna a sua orientação aí para o pessoal ter cuidado, andar devagar, observar a sinalização, né? A orientação das equipes aí na Belém, Brasília, na BR-153, aí na região de Uruaçu, Campinorte. Eu mesmo vou passar esse final de semana, se Deus quiser. Um grande abraço, amigão, professor Wender Nunes, Uruaçu, Goiás, muito obrigado, e vou lembrar das suas orientações, Gilvan Mendes. Alô, Gilvan, boa noite.
2: Ô, Maurício, um abração aí pra você.
0: Boa noite.
2: Tô ligadinho aqui no Eu de Cá, Você de Lá, quero mandar um abraço aí pra Carlos de Quijing, lá na cidade de Quijing, aqui na Bahia, meu amigo Orlando Rodrigues e a sua esposa Ana, lá em Vaza Nova, na Bahia também, curtindo aí o programa e mandando uma lua aí para todos os ouvintes espalhados por esse Brasil afora, viu? Um abraço do amigo Gilvan Mendes, se for possível, toca uma música aí.
0: É na hora.
2: É, de César e Paulinho. Deixa eu ver aqui qual é a música. A música vai ser. Nunca mais.
0: Nunca
2: pode ser
0: mais.
2: Essa mesmo, viu? Um abraço, ofereço para todos vocês aí da bancada.
0: Você falou tudo.
2: Abraço do amigo Gilvan Mendes, Feira de Santana, Bahia.
0: Obrigado, amigão Gilvan Mendes, Feira de Santana, Bahia. Cumprimentando a todos da Orlando Rodrigues e a esposa em Várzea Nova, Bahia. Cumprimentando ao radialista Carlos de Quijing, Bahia. Pedindo a música do César e Paulinho, Nunca Mais, é boa toda. Obrigado, Gilvan Mendes. Feira de Santana, Bahia, Brasil, muito obrigado, muito obrigado. Minas Gerais participando, eu acho que é o Pedrinho Neto. Alô, Pedrinho!
3: Boa noite, meu amigo.
0: Tô ficando doido, aqui, falando que é o Pedrinho. Deixa eu ver o nome aqui, deve ser uma voz bonita, né? É a Karina Oliveira. Alô, Karina Oliveira, boa noite!
3: Boa noite, meu amigo.
0: Oi.
3: Gostaria de ouvir a música do Daniel do outro lado do rádio.
0: Tá.
3: Que já foi em patrocínio Minas, já está voltando para Ponte Alta, Tocantins. Aí eu queria oferecer essa moda para o meu marido, né, o Silvan, e para todo mundo que gosta da música.
0: A sua voz é muito boa, Karina Oliveira, vindo de Patrocínio Minas Gerais para Ponte Alta do Tocantins. Ela e eu acho que é o Neucivão, marido dela. Fala de novo, Karina.
3: Boa noite, meu amigo. Gostaria de ouvir a música do Daniel do outro lado do rádio. Que já foi em Patrocínio Minas, já está voltando para Ponte Alta do Tocantins.
0: Sim.
3: Aí eu queria oferecer essa moda para

0: marido, Elcivan, e para todo mundo que gosta da música.
1: Beleza, você falou tudo. Muito obrigado. Ela está falando das Minas Gerais, da minha querida amiga Karina Oliveira. É, voltando de Patrocínio, Minas Gerais, deve ter comido um franguinho com quiabo dos gostosos lá de Patrocínio, um angu de milho verde, né? Uma carninha de porco gostosa e um churrasco também. Minas Gerais sabe sempre muito bem receber, né? Obrigado, Karina Oliveira. Obrigado, Leocivan. Do outro lado do rádio, é do Chitãozinho Chororó essa música. É do Daniel, né? Pediu com o Daniel. Obrigado, Carinho Oliveira. Boa viagem para você e o Nelcivan. Qual é a moda, meu amigo? Cantando bonito, borboleta azul, Amado Batista. Depois, do outro lado do rádio, cantando. Nós estamos devendo a outra do Belmonte, não, Biai Dino Franco. É a pedida do Jair Baldrana Macia. Segura! Segura!

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1: Pois é, gente boa do Brasil, são 20 horas e 53 minutos. Eu de cá, você de lá, o pé queimado, caminhoneiro do Brasil, que transporta os alimentos do povo brasileiro, né? Que é um grande ouvinte do Eu de Cá, você de lá, participa. Alô, pé queimado, boa noite.
2: Meu amigo Maurício Rangelo, boa noite. Todos os ouvintes, Eu de Cá e você de lá. Pé queimado, morador de Colina, móvel ancorado aqui, oitava maranhense. Estreito Maranhão, Brasil, palco piso, guardando aqui com a descarga. E vamos que vamos. Manda um alô aí pro nosso amigo do Biguinho lá do Paraná, o Zé Rico, Canário, Capa Seca, Pé de Bolo, Gugu, Damião e todos os ouvintes que estiver ouvindo o seu programa, Eu de Cá e Você de Lá, tá bom, Maurício?
1: E garoto!
2: Tô aqui aguardando a descarga e mais tarde descer ali pro lado do Colininha, show, papai.
1: Opa,
2: manda o áudio de volta pra nós aí, câmbio.
1: Homem. Obrigado, amigão pé queimado, moço, que está aguardando o momento de voltar pra Colininha, a colinazinha do coração dele, que é uma grande cidade, né? E é do meu coração também. Muito obrigado, amigão pé queimado, cumprimentando os seus amigos caminhoneiros, carreteiros de todo o nosso Brasil. Muito obrigado. Zé Neto falando conosco, direto lá de Lago da Pedra, no estado do Maranhão. Alô, Zé Neto, cadê você, rapaz? Fala comigo. Homem, ele gravou aqui até um áudio. Opa, deixa eu ver.
3: Uma carninha de porco gostosa e um churrasco também.
1: Oh.

0: Mano, rapaz, pega bem o rádio lá, viu?
1: Obrigado, Carino Oliveira. Do outro lado do rádio é do Chitãozinho Choró.
0: Bom demais, Carino Oliveira, ó. Falou mais aqui. Olha que coisa boa. Rádiozão rasgando lá no estado do Maranhão, ouvindo, sintonizado na Auto FM.
2: Boa do Brasil, são 20:05. Eu de cá, você de lá, o pé queimado, caminhoneiro do Brasil,
0: rapaz,
2: que transporta
0: bonito.
2: Os alimentos do povo brasileiro.
0: Tá sintonizado,
2: né,
0: aqui no que... meizinho do rádio. Obrigado, obrigado. Ele falou assim, meu amigo Zé Neto, boa noite, meu amigo Maurício Rabelo, sou Zé Neto, em Lago da Pedra, no estado do Maranhão. Maurício, comprei esse rádio e tô testando ele aqui e consegui sintonizar a Rádio Nacional da Amazônia pelas ondas médias, né? Então é a Nacional de Brasília, viu? Pelas ondas médias. A Nacional da Amazônia é pelas ondas curtas, né? É, e ele também agora está ouvindo pela Rádio Alto FM 90.5, que retransmite o Eu de Cá, Você de Lá. Obrigado, meu amigo Zé Neto, o moço de Lago da Pedra, no Maranhão, o moço da Alto FM. Todo dia tem o programão, né? Programão da Auto FM, o especial sertanejo, Auto Sertanejo. Um grande abraço, muito obrigado. Tem mais aqui, 63, o DDD. Boa noite. Boa noite, Maurício Rabelo. Aqui é Isabel de São Valério, no Tocantins. Isabel mandando um abração para a família Gonçalves, para os filhos, para os netos, pedindo o Renan e Raí, oferecendo para as irmãs, muito obrigado. Manda para o filho Rafael, as filhas Isabela, Maria Clara, Maria Rafaela, para a Nora Aline, que mora em Pedro Afonso, para a filha Viviele, para o neto Arthur, para o genro Cardoso, em São Valério. Muito obrigado, muito obrigado. Valeu, Isabel de São Valério. Obrigado, família Gonçalves. Obrigado também ao Rafael, as filhas Isabela, Maria Clara, Maria Rafaela, Nora Aline, Pedro Afonso Tocantins, para a filha Viviele, para o neto Arthur e também para o genro Cardoso, em São Valério. A música é do Renan e Raí. É, nossa, mas que coisa boa. Agora vamos que vamos aqui, porque não dá tempo de tocar a música. Milton Carlos falando assim: boa noite, meu amigo Maurício Rabelo, tudo bem? Estou ouvindo aqui em Apicumaçu. Rapaz, reproduz o meu áudio. Pois não, rapaz, vou reproduzir agora, viu? Milton Carlos de Apicumaçu, no estado do Maranhão, fala comigo. Pelo amor de Deus, o negócio aqui não quer dar, mas vai dar, vai dar. Eu tenho certeza. Milton Carlos, a palavra é sua. Boa noite.
3: Olá, Maurício Rabelo. Boa noite, meu amigo. Tudo bem?
0: Bom.
3: Rapaz, eu tô te ouvindo aqui em Apicumaçu. Ouvindo o programa Eu de Cá, Você de Lá.
0: Sim.
3: Dedico as músicas do programa para todos que estão ouvindo o programa em todas as partes do Brasil. Maurício, gostaria de ouvir a música do... saudoso canto da dupla Rick Renner. Sim. A música, ela é demais.
0: Toca aí, é boa demais, né?
3: Pra a gente recordar e lembrar do saudoso cantor Rick, da dupla Rick Renner, que infelizmente, né, deixou o Brasil, deixou os brasileiros, deixou milhares de fãs por todos os cantos do Brasil.
0: Tá certo,
3: então,
0: amigo,
3: a gente.
0: Tom.
3: Lembra dessa dupla que fez muito sucesso. Grande abraço, Maurício. Estou te ouvindo em Apicumaçu.
0: Beleza,
3: Hamilton Carlos, teu ouvinte.
0: Obrigado, amigão. Hamilton Carlos em Apicumaçu, no estado do Maranhão. Será que quem nasce em Apicumaçu, apicumaçuenses, apicumaçuenças, deve ser. Obrigado, amigão Hamilton Carlos, pedindo o modão do Rick Renner, né? Saudoso, deixou saudades. O Rick, com o seu jeito simples, com a sua inspiração, sua voz bonita, o seu que encheu os corações de alegria, de emoção. Que Deus o tenha no reino da sua glória. E ele vai cantar daqui a pouco com o Renner, porque faleceu a matéria, mas a sua voz está eternizada nos nossos corações, né? A música, ela é demais. Muito obrigado. Tem mais aqui, Lourival Dias. Alô, Lourival, boa noite.
4: Alô, Maurício Rabelo, aqui é o Lourival Dias, São Geraldo, Tumiritinga, nas Minas Gerais. Tô ligadinho no programa Eu de Cá, Você de Lá. E se tiver tempo aí, manda para nós um modão aí do Trio Parada Dura, Blusa Vermelha. Abração, oferecendo aí para todos os ouvintes do programa. Programão bom demais da conta.
0: Homem, que coisa boa. Obrigado, obrigado, Lourival Dias. É São Geraldo do Tumiritinga, Minas Gerais. Muito obrigado, viu? Valeu, Lourival Dias. Um abraço. Nós vamos para o intervalo agora. Já, já, nós voltaremos. Aguardem.

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Minha gente, agora 20 horas e 3 minutos, eu de cá, você de lá, tem mais gente, a Maria Erandi falando conosco. Alô, Maria Erandi, oh, nós estamos devendo a Gabiraba aí, viu, meu amigo? Tá devendo aí. É, tem aqui Maria Erandi, nesse momento, tem aqui, rapaz, mas quem mandou aqui lá do Espírito Santo, Maria Erandi, já, viu? É a Maria Souza, Maria Souza, lá do estado do Espírito Santo. É um grande abraço, ela manda um alô especial, né? É, para todos que estão na escuta, para os amigos, dizendo, Maurício Deus. Rabelo, o que foi? Você está no ar reclamando de quê? De que? Ai, meu Deus, nossa senhora, pelo amor de Deus, né? Agora, Maurício Rabelo, tudo bem? Ó, a Maria José de Souza, é, o esposo José Gonçalves Moreira, mudou de Jampruca, Minas Gerais, para Mato Grosso do Sul. É, tá procurando o pessoal aqui, deixa eu dar uma olhada direito.